0: Pronto, aqui na zona do hotel só está ainda o autocarro com os piscas ligados, o autocarro 6859 com a bandeira de Portugal. A polícia vai abandonando, os jornalistas também, e portanto a seleção já está agora lá dentro, certamente para enfim, se alimentar e sobretudo descansar. Nuno Matos, quem não descansa são seguramente os adeptos portugueses aí à beirinha da estrada do hotel Four Seasons.
1: Verdade, grande festa, já se cantou muito aqui. E agora vamos pedir aqui para a Antena 1 também para o cânticozinho. Olha que tem as vozes afinadas. Como é que é? Como é que estavam a cantar? Um, dois, três.
2: Lo, lo, lo, lo, lo, lo. É Portugal. Lo, lo, lo, lo, lo, lo.
1: Longe de casa, mas com Portugal sempre no coração. E isso é perfeitamente perceptível, porque só quem está aqui junto dos imigrantes portugueses é que percebe o que é que para esta gente a Seleção Nacional representa. E eu, felizmente, ando há muitos anos a acompanhar fases finais de grandes competições e sei exatamente o que representa uma vitória da Seleção Nacional para todos eles. Tenho aqui este amigo que também assistiu à chegada do autocarro da seleção. Vejo que está comovido, mas também muito feliz.
3: Sim, somos felizes, mas não podemos ver os jogadores de perto, mas se calhar a próxima.
1: E a senhora, temos que terminar daqui, mas ainda assim vou pedir uma última opinião. Está com a bandeira, agarrada à bandeira, o que é que ela representa para si?
4: Muita felicidade, tudo representa muita...
1: Muito amor.
4: Muito amor. Muito amor.
1: Acredita numa grande prestação de Portugal neste Mundial? Vai até à final?
4: Claro que sim. Vamos ganhar.
1: Vamos ganhar, com toda a certeza. Fernando Eurico, por aqui. Terminamos também a reportagem. Os adeptos continuam exatamente à espera de uma fotografia, de um autógrafo, de um aceno. Estão com essa esperança e nós vamos continuar junto deles, naturalmente, Fernando.
0: É isso, nesta noite de Santo António, aí vai uma quadrazinha para fecharmos esta intervenção, já que a seleção já mora aqui em Palm Beach. Oh, meu rico Santo António, que dia cheio de emoção. Dá lá uma ajudinha às esquinas, porque a seleção já cá está.
5: Ai, grande dupla. Os nossos avançados no Mundial de Futebol, Fernando Eurico e o Nuno Matos, a trazerem-nos os retratos destas primeiras emoções de quem acompanha a Seleção Portuguesa de Futebol na chegada ao hotel para este Mundial 2026. Entretanto, aqui na Avenida já desfilou a Marcha dos Olivais. Vamos ouvir um pouco da Marcha de Carnide, que está agora a apresentar.

0: Pedro Miguel Ribeiro, há um Santo António superstar à tua frente.
1: Fazem quadras lá nos States, o Matos e o Eurico. Este Santo António Superstar, digo que tem um quadro muito rico. Temos maneira de responder com quadras às quadras também. Quadras e abraços para o outro lado do Atlântico. Ora, este Santo António Superstar, de facto, tem esta modernidade, mais uma vez, aquele ingrediente quase espacial que nos é dado pelos brilhos, pelos espelhados, que estão aplicados tanto nos vestidos delas como nos fatos deles. Mais uma vez, também, este tiaras delas muito exuberantes, quase que lembram aquelas princesas tailandesas. Depois, o que acontece é que esta parte toda espelhada, toda prateada, é rematada por tecidos quase fluorescentes, no caso deles verdes, sobretudo, e no caso delas, verdes e cor-de-rosas. É quase como se nós juntássemos espelhos com aquelas canetas fluorescentes. Quanto ao Trono de Santo António, é um trabalho de multimédia. É um ecrã a dar-nos um trabalho multimédia deste Santo António Superstar. E os arcos quase que trazem Las Vegas às marchas populares. É uma junção muito interessante para
0: o Elvis
1: Santo António.
0: E a Marilyn Monroe, que falavam há pouco com o Miguel Peixoto. Lá em
1: exatamente.
0: Cima.
1: Exatamente. E lá está, é um pouco essa ideia de um Santo António quase à moda de Las Vegas, aqui colocado no meio da avenida.
0: Ora, nem mais. E regresso aqui ao painel de comentadores para esta noite. Paulo.
2: Olha, isto vai ser mais uma coincidência, porque eu, quando comecei a fazer teatro, foi no grupo de teatro Carnito, por isso é que eu vim ter com elas.
0: Qual dança com todas?
2: Portanto, isto é um feijão.
3: És uma Maria, vai com tudo, vai com tudo.
2: É tudo, não sei, na minha vida tudo acontece. Pronto,
0: claro.
2: Aparece e eu estou cá.
0: São muitos anos a vir a frangos.
2: Muitos frangos e
3: toda a gente te quer, isto é assim.
0: Ou melhor, a vir a pavão.
2: Oh, com certeza. Ah, eu quero ver os pavões.
0: Marco, aqui está mais uma forma diferente de se apresentar, aqui uma ligação óbvia, até na letra, com as novas tecnologias, portanto, um Santo António no século XXI.
4: Foi uma grande surpresa. Foi um momento muito lindo de ver, eu acho. Foi uma surpresa. De certeza, eles, com este figurino, roubam olhares. As coreografias também estão afinadinhas, mudam muitas vezes de posições. Estou a gostar de ver, mas estou a gostar de ver todo este espetáculo esta noite.
5: É verdade.
4: Eu disse ao princípio, esta noite acho que vamos ter um padrão alto a nível de espetáculo.
0: É,
4: eu admiro a nível de coreografia, eu vi coisas que são muito, muito lindas.
2: Este ano houve um salto muito positivo nas marchas todas elas.
0: Houve uma aposta fortíssima. Rosinho, aqui há muitos fluorescentes, muita coisa para chamar a atenção,
6: brilho,
0: não é?
6: Sim.
0: Muito brilho.
6: Sendo a minha estreia, vou dizer, bem, eu não tenho noção dos anos anteriores, mas este, para mim, se a fasquia está elevada, então está tudo muito bem conseguido. Esta marcha em particular, eu acho extremamente divertida, acho que também faltava-nos aqui um bocadinho esta diversão. Isto é tudo muito sério, porque as mensagens que se estão a passar, pronto, tem que se ter em consideração todo o tema, mas eu acho que eles animaram aqui um bocadinho todo o corredor. E falando especialmente nos figurinos, sim, há um trabalho, mais uma vez, sei que eu digo que estou encantada com isto, um grau de execução fantástico, muita dificuldade, e neste caso eles misturam aqui um aspecto metálico, digamos assim, com tecidos muito coloridos, muito trabalhados, há ali tudo, há muitas pregas ali, pregas machos, e ali uma técnica muito especial. E é de dar os parabéns também a isto. Mas acima de tudo, eu estou-me a divertir muito a ver isto. Então, só o tema em si, Superstar, o Santo António Superstar. E depois ter ali um Elvis ali no meio, acho que isto
0: absolutamente extraordinário.
6: Trouxe aqui também alguma graça que acho que também temos que nos divertir.
0: E senhoras e senhores, nós fomos para o intervalo, fomos aos Estados Unidos, a menina foi e a menina veio.
6: Pois
0: e
6: é.
0: Mimicat, como é que foi a apresentação do Sol e o Vais?
3: Olha, eu confesso que tive de vir para aqui a meio porque achei que estava a ver melhor aqui do que lá, porque eles estavam maioritariamente virados na primeira parte para a tribuna principal, não é? Aí eu estava a vê-los de costas e eu estava com vontade de os ver de frente, mas eu acho que eles estiveram muito bem. Eu sei que é muito difícil cantar as canções quando se está a marchar, são mesmo muito desafiantes e aquelas canções eu percebo que também não são fáceis, mas eu acho que eles tiveram à altura do desafio. Gostei de muitos desenhos que eles fizeram assim mais triangulares, que eles fizeram umas formações assim bem militares, e eu gostei muito. Eu acho que eles estiveram muito bem, portanto eu acho que estão de parabéns. Não sei o que é que os meus colegas comentadores aqui acharam da atuação dos Olivais.
6: Tudo bem.
3: É tudo bem.
0: Espeito, ninguém se atreve a dizer o que quer que seja.
3: Maravilhoso, é melhor. É
6: gostei,
3: melhor,
6: olha, gostei dos beijinhos, particularmente dos beijinhos.
3: Nos colãs,
6: sim, muito chique.
0: Temos meninas para usar aquelas meias, digamos, em ocasiões muito específicas. Mas temos meninas para tal. Esta rapariga aqui ao lado usaria em qualquer circunstância.
3: Em qualquer uma, não, que eu agora já estou uma mulher crescida, portanto, 3 anos fazem muita diferença na vida de uma pessoa.
0: Já não és a mesma Marisa que eu conheci. Miguel Paixoto, entretanto, tens assim cerca de uma eternidade, 30 segundos, para falar com pessoas antes de apresentar.

0: São João da Figueira da Foz, continuo a gostar muito das marchas.
1: A Figueira é linda!
0: Sim, senhora! Muito linda! É a rainha das praias!
1: E vai começar a Mandragoa, não é?
2: Vai, sim, senhor. Vamos ouvir.

0: Pedro Miguel Ribeiro, há toda uma madrugada de verde, esperança, aliás, na letra, há uma frase que me chama a atenção: já nos tiraram a coroa, porque a madrugada já ganhou e fez uma grande festa, e no ano passado ficou em quinto lugar, e eles querem regressar a esse lugar primeiro na lista das marchas de Lisboa. Há muita coisa a acontecer, mas há muito verde. E muito som que vem de colares, de adereços nessas roupas.
1: Mão na anca, pé descalço e pregão na boca. É assim que se resume esta marcha da Madragoa. Elas estão descalças na avenida, com boas varinas. Eles a evocar os pescadores, com um detalhe curioso no fato, que é nas costas parece que têm uma tatuagem. Uma simulação da pele parece que é uma tatuagem. E são descalços também, atenção. Acho que sim, é a primeira marcha que eu vejo a dançar descalça aqui na avenida.
0: É sempre
1: o trono. O trono é muito, muito, muito bonito, em forma de vieira, na concha de uma vieira aberta, com o Santo António lá, tudo em tons de dourado, com pérolas à volta, tudo motivos marítimos, no fundo, porque a Madragoa, lá está, evoca os pescadores, evoca as varinas, e muito interessante o uso do
0: não
1: verde.
0: Não são umas varinas quaisquer, são varinas sereias, Pedro Miguel Ribeiro.
1: Exatamente, exatamente, mas eu estou a dar as informações para tu também completar, se tu quer leste, é um diálogo, não é um monólogo.
0: Exato, eu não teria vindo cá fazer nada, né?
1: Olha, é muito interessante, é de facto a conjugação das cores. Nós já tivemos aqui marchas que apostam pelo contraste entre os homens e as mulheres, outras que apostam no uniforme. Este é um desses últimos casos. E o resultado também é muito bom, porque quando eles enchem a avenida, quando eles abrem a marcha, a mancha de cor é muito, muito interessante.
0: Pede aí ao senhor realizador para ficar as costas. Falaste nas costas dos homens e nós ainda não conseguimos ver o que é que está acontecendo nas costas dos rapazes.
1: As costas, eu agora é que estou a perceber melhor, as costas dos fatos são abertas, eles têm como que um decalque de uma tatuagem.
0: Ah, ok.
1: É isso.
0: Que era comum nos pescadores.
1: Exatamente, nos pescadores, nos marinheiros.
0: Ah, agora já estamos a conseguir ver, pronto. O senhor ouviu-te ver, eu sabia, tu tens de ver.
1: Exato. Ah, muito interessante os arcos também, evocam as sereias também, e todos em tons de dourado. E lá está com duas sereias a ladear aquilo que é um barco lá no meio. E agora eu vou-me calar porque esta parte da música parece muito interessante.

0: apresentação na Avenida, foi quinto em 2025, aqui a expressar a vontade de voltar a ganhar as marchas de Lisboa, o grande concurso. Eu não sei por quem começo, mas se calhar começo por ti, Mimicato, porque aquilo que me chamou a atenção também nesta apresentação foi que pela primeira vez o fato também canta, com todos aqueles colares, é como se fosse uma outra voz que ali surge.
1: Ah, muito fixe.
2: Olha, eu adorei, eu estava agora aqui a conferenciar.

0: colegas que fica impressionadíssima com os desenhos que eles fizeram.
1: Tens de levantar um bocadinho o microfone.
0: Desculpa, está bem baixo.
1: É a primeira vez que ela lida com o microfone.
0: É sim, é verdade, desculpem a inexperiência. Então eu estava a dizer aqui ao Marco que até agora de coreografia acho que foi das minhas favoritas, porque eles fizeram desenhos muito invulgares com a coreografia, trocaram muitas vezes posição, que era o que o Marco estava a dizer. Mas as posições e os desenhos que eles fizeram para mim foram pouco usuais, portanto foram novidade para mim. Aquele oito que eles fizeram assim, uma espécie de serpente, estava incrível. Olha, estás a ver, tudo o que se vê de cima deles, os desenhos deles, são sempre lindíssimos.
1: É, o plano aéreo é muito importante.
0: Estou
1: também, Marco, para percebermos o trabalho de coreografia que está aqui feito.
2: Sim, o plano de cima é importante para ver todos os jogos coreográficos que fizeram, e eles fizeram muito. Mesmo
3: difíceis,
2: muito,
3: né?
2: É difícil, e mudavam muitas vezes de posições. Isto é uma coisa complicadíssima. E depois deram também um toque de coreografia moderna.
3: Sim, sim.
2: 15 segundos, 20, não muito.
3: Sim.
2: Mas também deram aquele toque. Sim. Para fazer ver, ok, nós estamos na tradição, estamos fazendo as tradições, fazemos o nosso desenho coreográfico, mas também sabemos dançar também estas coisas.
1: O lado contemporâneo.
3: Também achei o mesmo. Confesso que desta vez a coreografia também me puxou muito, estive a prestar mais atenção. Em relação aos figurinos, gostei da questão de ser muito uniforme, porque aí também prendeu mais o observador, mais à coreografia, porque
0: deu para perceber,
3: não distraiu muito. Claro que há ali muitos elementos também de um grau de dificuldade elevado, mas achei tudo muito harmonioso e focado, e mais para a coreografia em si, para o tema em questão, neste caso Varinas, né? assim que se diz, e os pescadores. Acho que estava muito bonito. E gostei muito dos acessórios. Eles tinham ali muitos acessórios que eu acho que era propositado para fazer aqueles sons que se ouvia cada vez que saltavam e
0: os chocalhos.
1: Agora a pergunta da praxe, Paulo. Já dançou pela Madragoa?
4: Não, mas é o meu bairro. Eu moro na Madragoa.
5: Até tudo, está tudo uma marcha dentro da minha vida.
3: Mas a creche foi em Benfica.
0: A creche foi em Benfica.
5: Não,
0: agora mora na Madragoa.
5: Mas fui morar para a Madragoa.
0: Pronto.
1: Todo o Paulo tem uma história.
0: Há de terem mais alguma coisa. Pronto, estás a ver?
3: É maravilhoso isto.
1: É incrível. Ninguém.
6: Tens que escrever isto. Tens que fazer um livro.
5: Eu tenho que fazer uma enciclopédia.
1: A minha história por Lisboa.
3: Exatamente.
1: Da fábrica do Simões até à Madragoa. Ora, e a Madragoa acaba de sair com os seus padrinhos, Ana Garcia Martins e o Hélder Tavares. Estamos. E agora vai apresentar-se a Marcha de São Vicente. O padroeiro de Lisboa entra agora na sua fase de apresentação na Avenida da Liberdade. Esta marcha desceu a avenida pela primeira vez em 1933. Tem como apresentação de tema este ano Da Noite para o Dia. São Vicente recua no tempo e parte da relação entre duas figuras simbólicas, a dama e o cocheiro, para cantar a diferença da cidade entre o dia e a noite, entre o formalismo e a boémia. Padrinhos, Ana Galvão e Vasco Pereira Coutinho, e a narração de Pedro Miguel Ribeiro.
7: Ora, muito bem, e os padrinhos ilustres já vieram aqui à tribuna, estão neste momento a abraçar-se ao Presidente da Câmara e também a outros dignatários que ali estão. Estão um bocadinho a tapar uma visão, mas eu já vi o suficiente para poder ir descrevendo. Os lampiões são o tema principal para já, porque estão representados nos arcos. Lampiões esses que são importantes para os cocheiros, que são as personagens masculinas aqui, e são importantes também para as damas, para iluminar à noite os caminhos desta cidade, por onde as damas que durante o dia estão, enfim, habituadas a mostrar um certo recato, não é? À noite, muitas vezes, aproveitavam para a diversão. Aliás, é um pouco essa narrativa desta marcha, a forma como durante o dia as pessoas têm uma cara e a sociedade se comporta de uma maneira, e depois à noite muitas vezes há espaços de encontro e há espaços onde as regras são quebradas e há espaços onde depois as várias classes se misturam. O fado é um bocado isso, o tango na Argentina também funcionou um bocado assim, os marinheiros e os lunfardos acabaram por se juntar com as damas da alta sociedade, e aqui em Lisboa o fado fez um pouquinho a mesma coisa. Quanto à indumentária...
1: Sim, antes de avançar, por favor, quando descreveres a cor das calças e a saia de baixo dos vestidos, não digas a cor. Diz uma outra coisa qualquer, porque há uma palavra, há uma cor proibida ao longo desta noite. Temos aqui o Marco Camilis, portanto,
7: passa ao lado.
1: Diz que é uma espécie de azul.
7: Indigo. indigo, a cor é indigo, ok? Pronto, indigo funciona? Indigo funciona.
1: Funciona, funciona, acho que sim.
7: Indigo funciona, é disso que se trata. É assim um azul para o púrpura, um púrpura para o azul. E depois temos outros, é uma conjugação de cores muito bonita, aliás. Para além desse tom, temos o dourado leve, quase pérola, e o branco. Assim, de repente, eu olho e só penso naqueles serviços da Vista Alegre, muito equilibrados, alguns deles, nestas cores. É pá, mas é verdade, olha assim de repente para lá e vê se não te lembra. A conjugação de cores é muito bonita, muito equilibrada.
1: Não tenho a tua capacidade, não tenho o suficiente para ver Vista Alegre ali.
7: Mas lida, mas por causa da predominância do branco também e dos tons mais claros. Mas depois acaba por ter a fisionomia dos cocheiros, os figurinos masculinos, e elas, a das damas. São as personagens que se cruzam nesta narrativa, e o trono de Santo António, clássico, quase com uma moldura barroca à volta, e esta marcha de São Vicente acaba por ter um tom tradicional, mas a coreografia muito moderna. Quase um cancan na avenida.

0: apresentação da Marcha de São Vicente na Avenida da Liberdade nesta noite de Santo António, da noite para o dia Marco de Camilis, a marcha que se apresenta com uma das coisas que não dizemos o nome.
1: É azul.
2: Gosto do guardarão. Gosto das figurinhas.
0: Portanto, se alguém se apresentasse ao trabalho assim nesta conjugação de cores, até passava.
2: Não podia passava. Entrar no meu
3: não entra, não entra.
1: Não
3: entra.
1: Não exageremos.
0: O que é lindo, para quem nos está a ouvir, o que é lindo é que, sem sabermos desta substituição do Marco de Camilis, a Roselyne, que está sentada mesmo ao lado do Marco, que cor tem? Roxo!
2: É verdade.
1: Mas eu hoje só digo que é azul, para mim é azul.
0: É azul pintado, é azul colorido, disfarçado.
2: Violeta.
3: É azul ultramarino, como se dizia antigamente. Azul ultramarino.
0: Ora, tantas formas para dizer a mesma coisa. Aquilo que o Marco não quer ouvir. Já aqui a arranjar assim umas formas
2: nem
0: para ouvir, dar a volta a este texto.
2: Nem ver.
0: Ora, Paulo, aqui a temática que São Vicente traz da noite para o dia é muito interessante a abordagem que eles fizeram, é também uma realidade, todos nós nos transformamos e para quem trabalha no teatro e que vive tanto durante a noite, nota essa diferença.
3: Nota de que maneira? Agora é que está a começar o dia para mim, agora é que eu chego a casa e escrevo. E agora é que eu
0: portanto,
3: vou fazer...
0: agora é que podíamos começar com isto tudo.
3: Podíamos
0: né?
3: começar agora, que eu aguentava até de manhã. Não. E depois de manhã ia para casa dormir.
0: Pronto.
3: Mas isso também são muitos anos de trabalhar à noite e pronto, e é o tema. Pronto, olha, está bem.
0: É do dia para a noite.
3: É do dia para a noite. Pronto.
1: Olha, eu acho ali um detalhe muito engraçado.
0: Eu adoro
1: roupa.
0: A mascarilha. Eu ficava com uma daquelas coisas
1: em casa. Há ali um detalhe maroto, que é as meias com a liga, não é? Por
3: também
1: baixo da saia. Tem a liga e tem aqui uma espécie de lingerie, né, que se usava antes, que eram uns bodies, que pegam à liga que depois vai pegar à meia. É muito maroto.
4: Mas aí está, se a dama quer...
0: Quer dizer, agora é considerado maroto, mas já houve alturas em que se usava no dia-a-dia, aliás era símbolo de algum requinte.
1: Sim. alguns que é nos anos 90?
0: Mais atrás.
1: Porque eu lembro-me de ver. A minha geração associa muito isto a uma coisa muito mais.
0: Sim, é um momento especial.
3: Mas
1: pronto, exato.
3: Nos anos 60,
1: ainda bem que existes, não é?
2: Um momento lindo.
3: As ligas.
1: Sim.
2: Um momento lindo.
4: Mas acho que eles representaram bem. Se queriam representar aqui a paixão, paixão proibida.
1: Uma boa maneira de descrever.
4: Mas eu não sei o que é que vocês
2: proibida.
4: Estão a pensar.
3: Momento lindo. A paixão proibida. Tudo menos
0: Sim, mas desculpa, ficámos aqui hidradas.
1: Olha, a Iola.
2: Ver uma mulher assim, de ligas.
0: É um momento lindo.
3: O momento não é lindíssimo. Então.
1: Pronto,
4: eu quero umas ligas daquelas. Mas acho que está muito giro.
3: Mas vai entrar na moda outra vez. A partir de agora vai tudo.
2: Mas nunca saiu da moda.
1: Nunca saiu, exato.
2: Nunca saiu.
4: Só que mostrava, só não se mostrava.
2: Pronto.
4: Exato. Neste caso mostrou-se.
3: Pronto, então eu acho melhor mostrar. Mostrem tudo.
1: Pronto, eu também acho que se é para assumir, pronto. Se assumir, eu acho que eles fizeram
0: sim, agora
1: bem.
0: Princípio
3: só o trabalho que dá a pôr as ligas.
0: Vamos trazer isto para 2026. A fortuna que custa uma lingerie daquelas é melhor que se mostre.
1: Já que tem, não é? Exatamente.
4: Já está bem conseguido. Eles fazerem aqui esta brincadeira entre a dama e o cocheiro e aquela sedução, a paixão proibida e ela a seduzi-lo, porque no fundo isto é muito ela a seduzir. O homem então está muito chique.
1: E mesmo a coreografia, disto tu justiça, Marco, mas eu acho que também foi um momento lindo.
0: Pedro Miguel Ribeiro, através do WhatsAp, continua a defender a sua dama, a dizer que era um conjunto vista alegre, mais concretamente o serviço Cozinha Velha.
3: Está bem, aí está a fazer desenhar e para a gente ver tudo, não é?
0: E agora seguimos, temos mais uma apresentação na Avenida e esta foi a marcha que ganhou também no ano passado em Execo as marchas com Alcântara.
4: Pode
0: aí está
4: ganhar outra
0: o
4: vez.
0: Bairro
1: Epa,
0: Alto, a apresentação
1: deles.
0: Em 2025 com o tema No Bairro é Todos por Um. Cheia de cor e luz, a Marcha do Bairro Alto é um retrato vivo das ruas e das pessoas que por lá passam. Uma declaração de amor ao bairro e às suas gentes. Padrinhos, Viola Simões e Telmo Miranda, esta é uma das pioneiras do desfile das Marchas de Lisboa. Tudo começou em 1932 e em 2026, aí vão eles. Oh!

0: Pedro Miguel Ribeiro, regressamos à cor, muita cor aí à frente.
1: Muita cor, as casinhas do bairro Alto a servirem de motivo, muito interessantes as saias das bailarinas, portanto temos as várias casinhas do bairro Alto, uma porta, um andar.
0: Espera aí que este instrumental leva-nos a qualquer coisa. Oh Pedro, tu que tens uma memória de elefante, isto remete-nos para quê?
1: Olha, eu assim de repente estava aí para o universo dos filmes do Kusturica, mas agora de repente já estava a vaguear para outras coisas. Não estou a lembrar de nenhum tema em específico, agora que é um trabalho, mesmo a nível musical é bom teres realçado isso, porque nós temos ouvido coisas realmente
0: incríveis,
1: muito interessantes e a variar, lá está, a fazerem jus ao tema da Europa em Lisboa, a variar a sonoridade para outras paragens também.
0: Tu repara-me nessas saias.
1: Estava-te a dizer, tem as casinhas do bairro Alto a enfeitar as saias, numa conjugação de cores muito feliz, porque as próprias casinhas do bairro Alto são de várias cores, não é? E sempre assim baixinhas, sempre assim mais acanhaditas, mas a subir e a descer com as ruas são de facto típicas, fazem parte da paisagem típica desse bairro de Lisboa. Estão também evocadas nos arcos, o casario amontoado a fazer uma espécie de um caos organizado nos arcos. Quanto à indumentária dos rapazes, tal como a das raparigas, evoca um bocado a calçada portuguesa também. E tem luz, exatamente. E é uma calçada assim um pouquinho mais desordenada também, o que também faz algum sentido. Quanto às cores, eu acho que estão todas as cores do arco-íris representadas nos vestidos delas. Neles vão estar representadas um pouco na zona do cinto. As calças deles são cor-de-rosa, os sapatos delas são vermelhos. E depois, eu tenho a impressão, terei que ver quando elas voltarem as costas, que há body painting também. Não há.
0: Estava-me
1: a aparecer há bocado. Houve uma bailarina qualquer que assim de repente pareceu-me, estava, queres ver que há tatuagens outra vez, como há bocado na outra marcha. Mas de resto, é de facto uma profusão de cor muito grande. O trono ao centro é um lampião do típico do bairro Alto, com o Santo António lá dentro. E lá está. E agora é deixar rolar a coreografia, porque a cor de facto agora invadiu por completo aqui a avenida.

0: apresentação da Marcha do Bairro Alto, marcha que venceu em 2025. E, meus caros comentadores, uma séria candidata à vitória. E eu não sou uma grande especialista em marcha, mas aqui há de facto muito trabalho. Conselheiro, vou começar por ti, porque estes fatos têm vários detalhes que não passam apenas pela costura. Todas não. Estas saliências, a luz, aqui é em elementos.
1: Olha, eu posso dizer que, pronto, e sem desprimorar os outros anteriores, este foi o que me captou logo. Aliás, assaltei para ir tirar uma fotografia. Queria perceber bem a execução dos fatos, principalmente das cheias, e o facto de serem iluminados. Vou já apontar aqui três características que me saltaram logo. Foi para já construírem todo um cenário no próprio figurino, que é a questão das casas típicas do Bairro Alto. Depois usarem aqui iluminação nas cheias, que acho que só aí já deu assim um brilho diferente e trouxe aqui uma inovação ótima. E segundo, como é que eles fizeram isto? Eu ainda vou para casa a ver a fotografia.
0: Tentar perceber
1: como é que fizeram isto. Isto está incrível, visionário, quem pensou nestes fatos. E tem ali muitos materiais, não dá para explicar.
0: Agora isto já se começa a perceber um pouco mais, porque há agora um grande plano que nós estamos a conseguir
1: e
0: ver.
1: E há acrílico, há ali tudo, há ali uma série de coisas que não é só tecido enquanto têxtil. Há ali uma série de elementos que tiveram que ser usados para criar essa estrutura.
0: Eu aposto ali numas construções em esferovite, até para não pesar nas saias.
1: Mas acho que está muito giro.
0: Muito, muito bonito. O lado masculino também, com criatividade que vai do passado ao presente. Sim. De um lado a calça, do outro lado a saia. Já há um lado muito contemporâneo do Bairro Alto.
1: E a calçada que também, pronto, remetem ali também um pouquinho para a impressão ali para a calçada portuguesa. Dois meus parabéns, acho que está fantástico. Se eu tivesse também que dar nota, dava nota máxima, pelo menos aqui ao guarda-roupa, é impecável. Mas depois aqui o Marco fará da coreografia.
2: A primeira parte da coreografia fizeram muitos movimentos rápidos, muitos, um depois do outro. Que não é fácil lembrar-se tudo isto. A segunda parte fizeram mais desenhos coreográficos, todos juntos, de posições diferentes. Por isso é uma coreografia que tem duas fases, agora estão a par, uma terceira fase também. É muito diferente. Gostei de ver.
0: É uma belíssima apresentação, Paulo. Claro, quem já dançou na cidade toda, claro que no Bairro Alto era inevitável. O que dizer sobre esta marcha?
3: Achei esta marcha muito bonita, muito bonita, uma ideia muito original. E de facto, continuo a dizer, o nosso país está cheio de criativos. E é pena só nestas alturas em que eles podem mostrar a sua criatividade. Acho que se devia de fazer mais. É que, por exemplo, eu sempre fui, já quando fazia marchas como padrinho, eu dizia que era uma pena gastar-se tanto dinheiro e só para uma noite. Acho que isto devia
0: fazer uma espécie de uma turnê,
3: Sim, pelo país, ou até mesmo porque, quer dizer, eu sei que isto são pessoas que trabalham, que têm a sua vida, mas se eles podem ir a Macau, quem ganha também pode ir não sei para onde, não é? Fazer de facto, porque isto é um espetáculo único e é um espetáculo que podia dar uma grande projeção internacional. Não direi que será como o samba no Brasil, mas isto é cultura, é um sentido do povo lisboeta, do povo português, e acho que isto devia ser divulgado com muito mais, internacionalmente.
0: Rentabilizar todo o esforço que é colocado aqui.
3: Isto é caríssimo, fazer isto é caríssimo. A Câmara gasta muito dinheiro a fazer isto.
0: E há um investimento muito grande por parte dos bairros.
3: Agora há.
0: Agora nem mais. Paulo, é agora a hora da sua homenagem. É agora os pavões.
3: Ai, ai, estes pavões. Ah, mas eu ia mais lindo.
0: Estava só à espera, mas aí não era a altura do momento.
3: Mas eu tinha apenas
4: são
3: até
4: os últimos, não é?
3: São Domingos de Benfica.
0: Fecha agora o desfile das marchas com São Domingos de Benfica. O Miguel Peixoto há pouco descobriu um pavão e havia uma homenagem a um pavão e estávamos aqui a falar de pavões. Por falar nisso, o Miguel vai a correr. Miguel, já agora explica o que é que viste, porque desataste a correr.
5: Aqui é uma função que não é pouco, não é muito.
0: Dos aguadeiros.
5: Os aguadeiros. As senhoras apareceram, estavam aqui há um minuto. Eu queria de alguma forma fazer homenagem a estas funções que são senhoras que levam carrinhos carregados de coisas, não só de água, mas também de pertences dos marchantes, faz do tabaco ao telemóvel, mas as senhoras apareceram.
0: Entretanto, tens tempo para ver onde andam elas, porque escondem-se, claro, do plano, porque tudo conta para a pontuação da marcha. Vamos ouvir um pouco deste São Domingos de Benfica, que nos traz um exótico mar distante. São Domingos de Benfica, que Portugal sempre viveu de olhos postos no mar. No tempo das grandes viagens, os marinheiros regressavam adornados com bonitas e luxuosas penas de pavão. São Domingos de Benfica, este ano, inspira-se no pavão para criar...

0: Pedro Miguel Ribeiro, aí está a marcha de São Domingos de Benfica, padrinho Jane Gabriel e Carlos Félix. Ora, esta marcha, antes que vejam as coisas estranhas, evoca jardins das antigas quintas e conventos, onde habitavam também os pavões. Eu estava a meter-me contigo, como é lógico.
1: Eu sei. Eu reforço. Vista Alegre, serviço cozinha velha. Acredita, bateu-me, mas achei na cabeça essa imagem há bocado. Bom, então temos aqui os marinheiros e os pavões e as damas. O que é que une isto tudo? Bem, as penas, em grande parte, porque os marinheiros de olhos postos no mar, depois das suas viagens para paragens mais exóticas, muitas vezes gostavam de se enfeitar com os chapéus, por exemplo, com plumas de pavão, e os pavões também eram animais muito disseminados pelas quintas da zona de São Domingos de Benfica, uma zona de muitos palacetes, de muitas quintas também, e portanto acabou por se tornar um símbolo que até está na heráldica desta freguesia. As saias delas evocam as cores dos pavões, aquele verde esmeralda muito intenso, mas depois conjugam-se muito bem também com o azul, que também está presente na plumagem do pavão. Quanto aos marinheiros, são marinheiros por completo, o azul nas calças e o branco e azul às riscas horizontais na camisola e, claro, o gorro marujo a preceito, branquinho como tem que ser. Mas depois as mangas têm aquele detalhe, mais uma vez, muito frondosas, muito, muito cheias de franjas, em azul claro, quase evocar as ondas do mar. Quanto a elas, já tinha dito, portanto, uma saia de um verde intenso, esmeralda claro, a evocar os tons de parte das penas do pavão, e depois também um laçarote dourado a rematar. Quanto aos arcos, muito bonitos, com luz a vir de dentro, com a roda do leme a evocar os marinheiros e as ondas também, e depois, claro, a encimar a roda do leme, o pavão, com todas as suas plumagens de cauda aberta lá atrás. Um conjunto muito bonito.
0: Agora, sem dúvida alguma. Meus senhores e senhoras, o que dizer sobre a apresentação da Marcha de São Domingos de Benfica? Se calhar comigo, começo por ti, Mimi Cate.
2: Olha, estava aqui a conferenciar em cinema mudo com o Marco, que estávamos a adorar a mudança de posições e desenho das coreografias, e de facto é preciso os coreógrafos, e o Marco é que sabe falar disto, mas daquilo que eu estou a ver, tem que ter uma leitura espacial mesmo muito apurada para conquerem ter esta perspectiva de como é que eles vão, como é que os desenhos vão ficar. Acho que é tão difícil, é uma noção de escala mesmo grande, e eu acho que foi super bem executado. Acho que eles, mesmo sendo os últimos, cansados como devem estar, estão ali a dar o litro. Portanto, eu acho que eles estão todos de parabéns. Acho que está tudo a fazer sentido. A temática das penas do pavão, com as cores que eles estão a usar, que são muito típicas dos pavões, o verde, o azul. Acho que estão de parabéns.
3: Não é fácil. Aquelas mudanças entre um desenho coreográfico, troca de posição para outro desenho coreográfico, é aí que é complicado.
2: Sem haver fricção, foi tudo muito suave.
3: Como um coreógrafo, tem que saber também quanta gente eu tenho.
2: Pois, claro.
3: É por isso que no ensaio ninguém pode faltar.
2: Pois, claro.
3: Porque se te falta uma pessoa, tu fazes um cruzamento assim,
4: assim,
3: se me falta um...
4: Como é que vai depois?
3: Não vai dar.
2: Pois, o spacing já não vai ser o mesmo.
3: Exatamente,
2: mesmo,
3: porque eu sou habituado a cruzar contigo, tu não estás,
2: pois,
3: e acontece um problema.
0: Aí está São Domingos de Benfica a cantar pela última vez nesta noite a Europa em Lisboa, a grande marcha de 2026 que celebra os 40 anos da entrada de Portugal na União Europeia. Aconteceu a 1 de janeiro de 1986. Esta marcha tem letra de José Quintela, música de João Felipe. A voz no seu original é de Teresinha Landeiro. Foi entoada várias vezes esta noite pelas marchas a concurso. Rosalino, eu estava a olhar pelo para o conjunto visual desta marcha de São Domingos de Benfica. Estava a lembrar-me de uma expressão que eu ouvia muito quando era miúda, não sei vocês, mas era que azul e verde reino na parede, portanto ninguém conjugava o azul com o verde. E ficou tão bonito aqui.
4: Está.
0: De repente lembrei-me logo dessa frase que andava nos corredores da escola secundária, cada vez que alguém levava umas calças de gangue e uma t-shirt verde.
4: Sim, são duas cores que não são fáceis de se combinar e vestir no dia-a-dia. Mas aqui tem a ver também muito com o tom de verde, como queria-se remeter ao pavão, acho que está muito bem conseguido. Eu só tenho aqui um, se posso dizer, senti é falta de, sendo um pavão, uma ave, Eu esperava
0: faltava
4: ver.
0: Penas, não é?
4: Faltava mais penas.
2: Estava nos arcos só, não é?
4: Sim, estavam lá, mas estavam um pouco.
0: O Paulo sentiu-se mal representado.
1: Claro, eu ia muito. Eu fui muito
2: é, mas que é muito alta, não é?
1: As minhas penas chegavam até aqui acima, abria aquilo tudo.
0: Para quem já levou toda essa penugem.
4: Eu acho que a expectativa era. Para cá, a expectativa era outra.
1: Sem penas, que eu dei as penas, que eu não gosto de penas.
0: Ai, não. Mas as penas de pavão são aquele clássico que
1: as pessoas guardam. Eu dei. As penas
0: caríssimas.
1: Eu dei as, não aquelas não, porque vieram de Macau, vieram baratíssimas. Aquilo lá é vendido ao quilo.
0: Lá está.
2: Pronto. Pena os pavões pronto. Todos lá.
0: Aqui quando muito conseguimos assim um bónus, às vezes no campo grande, porque os pavões andam ali de um lado para o outro, e às vezes são aqui penas.
1: E sete rios, uma avestruzinha, uma pluma de avestruz que está lá perdida.
0: Pronto. Ele é assim, é, cada um tem a ave que merece. Quando muito tem pombos e assim uma série de coisas.
1: Pronto, também têm direito à vida, não é?
0: Com certeza.
4: Mas pronto, estava mesmo muito bonito. Estão mesmo de parabéns. Só para a questão do pavão, então foi só por isso que eu fiz este comentário, mas estão de parabéns, estava lindíssimo.
0: Pedro Miguel Ribeiro, agora é de bandada geral daí, da bancada VIP, ou nem por isso. Parece-me que as pessoas estão a querer conversar um bocado.
5: Sim, olha, neste momento de facto estão já as pessoas a sair, porque a noite foi longa, não é? Naturalmente, mas eu talvez agora pudesse aqui importunar alguns elementos do júri, porque agora acabou, digamos assim, a apreciação
0: acabou
5: das marchas.
0: Acabou para ti, mas começa para eles a reunião das marchas.
5: Eles agora vão ter
0: que
5: deliberar. Mas eles estão, eu acho que eles vão evitar agora prestar declarações. Tem aqui o José António Clemente, claro. A Marinês Almeida também, o Hélder Freire Costa também, que está aqui neste momento a descer, mas eu tenho aqui a Xinha Jardim, que está com uma criança ao colo, e eu vou tentar não importunar. Xinha, isto neste momento são altas horas, a Xinha tem aquela resistência, esta menina nem tanto. Eu vou tentar fazer a entrevista em surdina para não acordar ninguém. O que é que achou desta edição das marchas este ano?
6: Olha, gostei imenso, acho que tiveram muita inovação, os ritmos fantásticos, as músicas eram muito bonitas. Mas tenho que deixar aqui os meus parabéns à minha rica Alfama. E aí é Alfama que é. Mas para além da Alfama, não há dúvida nenhuma, gostei de outras.
5: Das marchas todas que acompanhou, nota este ano, eu vi, por exemplo, os arcos com hologramas, com multimédia. É a primeira vez que eu vi, é verdade.
6: Foi a primeira vez, eu também. Houve algumas inovações, como eu digo, mas temos que estar sempre a evoluir. Não é tanto a marcha, não é tantas festas mais tradicionais, mas temos que estar sempre a modernizar e a, olha, não sei, a aceitar que é assim a vida, não é?
5: Agora, coragem a subir à avenida com esta menina nos braços, que ela não acordou, está ferradíssima no sono.
6: Mas ela tem que aprender desde pequenina a vir
0: pois.
6: E a gritar por Alfama, que ela ainda vai ser uma marchante de Alfama.
5: Muito bem, está aqui feita a profecia, daqui a uns anos voltamos a revisitar isto. Está bem que o arquivo da RTP tem memória eterna.
0: E tratando-se da família Jardim, tem mesmo de acostumar-se a estas andanças das festas, portanto não há como escapar. Miguel Peixoto, encontraste as senhoras?
7: Não encontrei, mas encontrei aqui um monte de gente que está em debandada. Que resumo é que faz desta festa?
8: Foi muito bom, foi muito bonito, sim.
7: Se fosses, tivesse o poder de escolher a sua marcha favorita para ganhar, qual era a marcha que diria?
8: Alcântara, acho que sim.
7: Vai lá com o marido, como é que foi? Que noite, que balanço
9: deste? Foi muito bom, pela primeira vez aguentei as marchas até ao final.
7: Nota-se que tem um sotaque que não é de Lisboa, não é?
9: É da Amadora.
7: É o sotaque da Amadora, não é?
9: Não, mas está a viver no Porto.
7: Está a viver no Porto, não é?
9: Nascido na Amadora.
7: Bom, qual é a sua marcha favorita? O que é que leva disto?
9: Olha, as marchas foram muito boas. Estou indeciso entre Alfama, Alcântara, Benfica. Estou muito indeciso. Marchas muito boas. A ver se esforçaram bastante durante um ano. Foi muito bom.
7: Muito bem, muito obrigado, bom de regresso a casa. Só mais esta senhora. Diga lá, o que é que
10: achou? É meu filho, nasceu em Lisboa.
7: Bom, mas tem um sotaque do Norte.
10: Santa Maria. Não,
7: mas tem um sotaque do Norte.
10: Eu tenho do Norte, diz eu.
0: Foste-te meter porque não desapertados.
7: Pronto, ok. Diga-me lá uma coisa. Qual é a sua marcha favorita?
10: A minha marcha favorita foram todas. Eu adoro São Domingos Benfica.
7: Pronto, está feito. Muito obrigado.
10: O Alto Pina vai ganhar.
7: Muito bem, a senhora é que sabe. Está feito.
10: Muito bom, bom trabalho.
7: Então, muito obrigado. Bom, estamos
0: a senhora tem um palpite extremamente certeiro.
7: Sim.
0: Para aí três marchas, é bem, se calhar, no ano passado tivemos duas a ganhar, portanto este ano podemos ter três.
7: Vamos ver, vamos esperar, não faltará muito, digo eu.
0: Pois não, faltam só umas horas, a decisão é quase de madrugada que se sabe. Ora, e marcha vencedora é a marcha que chega agora aqui ao nosso platô. José Carlos Malato, aqui como...
7: E a Tânia, que está aqui mesmo atrás, aqui ao pé de mim, e o Tiago Gosco Ferreira.
0: O Tiago Gosco Ferreira. Mais uma maratona, meninos.
2: Ai, mais uma maratona.
7: Olha, incrível, mas deixa-me só dizer, estavas a dizer a respeito de quem vai ganhar ou não, eu
0: muito
7: não vou dizer qual é.
0: Desculpa,
7: não, mas não vou dizer qual é que foi, qual da marcha, mas um dos pequeninos disse-me assim, ele olhou para mim e perguntou-me quem és tu, e eu disse, eu sou a pessoa que manda nisto tudo, então podes-nos pôr a ganhar.
0: Não,
7: eu não posso, mas põe-nos lá a ganhar, não vou dizer, mas é esta coisa bonita que é passar a tradição aos mais pequenos e, portanto, toda a gente, dos mais novos aos mais velhos, a cumprirem a tradição. Não, isto se fazia, não é? Se não
0: de
7: fosse
0: outra,
7: assim.
0: De outra forma. Eu não sei vocês, mas nós aqui estivemos mesmo muito atentos àquilo que estava a acontecer. E notámos imensa evolução em relação ao ano anterior. Perceberam-se também disso.
11: Eu acho que há uma maior preocupação com o conceito de espetáculo. Creio eu.
2: É verdade.
11: Obrigado,
2: é o novo José Fragoso.
7: É o novo, é incrível.
2: Um dia vai ser diretor.
0: José Fragoso, fala neste microfone, se não te que está com muito delay. Obrigada.
11: De qualquer forma.
2: É muito bom, mas depois nada.
11: Pois é isso, pois é. Acontece muito. Mas olha, eu vou repetir e vocês reagem da mesma forma.
0: Ah, com certeza.
11: Eu acho que há uma maior preocupação com o espetáculo.
2: Que bem que faz.
11: E não vou dizer mais nada.
2: Não digas, até porque agora eu tenho que dizer qualquer coisa.
7: Sim, está caladinho, Tânia, agora é tudo.
2: Olha, eu também adorei tudo. Eu adoro as marchas populares. Eu digo isto todos os anos e não é mentira. Eu nasci em junho, acho que a cidade fica maravilhosa. Hoje estava uma noite incrível, quente. E temos aqui o grande Marco Camilis, que percebe de coreografias como ninguém. Ah, já para não falar de Paulo Vasco. E da própria Davi Miquel a todos.
0: Olha, tu não te atrevas, Tânia.
2: Eles andaram nisto toda a noite.
0: Toda a noite.
2: Ai, Deus me livre, então pronto.
0: O Paulo já dançou com todos os bairros.
2: Só para ser
0: mar. Já viveu em metade deles.
2: Ah, claro.
0: Muito melhor do que aqueles que andaram
2: não,
0: na
2: não, pois é, nós não temos de ter com eles.
7: Mas sim, parabéns. Eu tenho que ser para os padrinhos que vou dizer, para vocês todos os mais giros de todos. Eles
2: vocês
7: ficam incríveis,
2: muito
7: é verdade.
2: Lindos.
7: Só que agora não vou estar a dizer. É. Não vou estar a dizer.
11: Tânia Ribas de Oliveira está a dar dois beijos mulher. Neste momento. Marco Camílias, abraço a Mimicat também. Cá está.
7: Muito feliz com a Mimicat.
2: Comentem que agora.
11: Neste momento dá uma pirueta e consegue abraçar Paulo Vasco, é incrível. Rosalinho também.
0: Ainda não tinha beijado ninguém esta noite.
11: Ainda não. E regressa e... Sim.
2: E regresso para me despedir, na realidade, sim. Porque já não posso com os pés. Isto é muito bonito, todos marcharam. Eu também tenho que marchar.
7: Agora, olha, espera aí, olha, tua honra.
0: Trabalha na rádio.
2: Quem me dera, olha, tenho os pés trinchados, já estou olhando para isto.
7: Deixa-me dizer-vos que é um clássico também, a Tânia.
2: É um clássico.
7: Ficar toda esfaralhada dos pés, endrominada dos pés, e ela diz que ela chama-lhe Pitoclins, e ela diz, volta-se para mim, ai, minha, eu tenho os Pitoclins desfeitos.
2: Não, e depois o problema é, eu chego a ter. Porque estou super feliz com isto. E depois há quatro marchas que ainda não estão a concurso. Na terceira diga-se assim ao Malato. Quantas faltam? Ele, omelete, não estás
7: não,
2: bem? Até isto ainda nem começou.
7: Não. Mas também se não fosse assim não era não
2: pois
7: era,
2: é, não era a mesma
12: também
2: coisa
12: a Tânia, isso. Também, pronto.
0: Mas olha assim, eu sugiro para o ano vem um Malato de saltos.
2: Olha, se trocasse, dizias que era linda.
7: Não, porque eu usei muitos anos de salto e agora o médico, diz para eu não usar agora.
2: Peço, ele agora vai deixar disso.
11: Olha, pronto, é tudo.
7: Pronto, foi ótimo.
11: Eu gostei muito. Chega, gostaram já. Também, gostaram. Já. Foi a primeira vez que comentaram.
13: Eu
11: para
13: bem. Que estreia.
11: Estreia.
2: Adorei. Então cá outra vez e depois já se vê. E nós, se Deus quiser também. Beijinhos.
0: Eu sou organizado.
7: Tu és aqui toda a noite.
11: Ficas até que horas?
2: Até às duas. Toda a noite.
11: Toda a noite. Agora tenho dois microfones.
0: Olha, agora estás em estéreo.
11: Agora eu tenho
2: agora de...
11: eu sou a minha boleia. Muito obrigado.
0: Tchau, Tiago.
2: Foi muito
0: bom. Obrigada. Obrigada aos três. José Carlos Malato, Tânia Ribas de Oliveira e o de Tiago.
7: Obrigado, Noémia.
0: Obrigada, meu amor. E a equipa da RTP que também está há horas a acompanhar tudo o que se passa em termos de marchas e estamos mesmo, agora é o final de festa em que toda a gente vai circulando para bairros. Agora fico também com alguma curiosidade, os meninos seguem para a festa de Santo António ou ficam por aqui?
12: Eu sigo para a festa dos Lençóis.
3: Eu também.
0: Marco,
4: Também.
3: Bom.
7: Olha, eu vou dizer uma coisa, não sei se devo dizer em rádio. Eu agora vou para o Real.
0: Ah,
7: em Alcântara, à Academia de Santo Amaro, que eu tenho lá o Arraial a decorrer.
0: Se o menino não tivesse qualquer coisa.
7: Não, até às 4 da manhã eu tenho que lá estar. Eu tenho que apanhar o metro rapidamente.
0: Não, o metro circula até às 3.
7: Eu sei, eu já estou tudo informado.
0: Mas para Alcântara não há metro.
7: Não há metro.
0: Há de haver.
7: Não,
0: não, ainda não fizeram as obras.
7: Mas apanham um Uber.
0: Ou Byfoot.
7: Ou Byfoot.
0: Também é uma coisa útil.
7: Já estou com matéria. Também me dei os pestelins ou os pestalins que ele diz.
2: Como é que ela diz? Eu não sei.
0: Os pestelins. Isto começou bem e termina melhor ainda, não é? Portanto, não, nem por isso, nem por isso. Nós ainda estamos à espera do momento lindo do Marcos. Tirando isto. Olha, muito obrigada aos quatro. Adorei, diverti-me imenso. Chorei muito, rir também esta noite.
4: Eu adorei. Olha, quero-vos agradecer o convite, porque uma coisa é ver as marchas sempre do lado de lá, outra coisa é estar aqui mais pertinho. Olha, foi maravilhoso.
0: Pronto, têm lugar reservado já para o próximo ano.
7: Ah, eu estou, eu quero estar aqui.
0: Com o microfone colocado sempre.
7: Com o microfone, eu já falei sem microfone hoje e tudo.
0: Já aconteceu um pouco de tudo, mas foi muito divertido. Muito, muito obrigada.
2: Obrigada.
0: Quatro fantásticos companheiros de viagem. Obrigada mais uma vez. Pedro Miguel Ribeiro. Agora não sei, vais descrever o quê?
5: Agora não descrevo mais nada. Olha, vou descrever o carro vassoura que está agora aqui a chegar, porque isto de facto é tão impressionante quanto é a rapidez com que se montam, com que se desmontam estas coisas, não é? A logística toda que aqui estava e depois a rapidez com que tem que ser tudo desmontado, porque daqui a nada esta via tem que estar transitável.
0: Com certeza.
5: Essa parte é admirável também. Mas olha, diverti-me imenso também, é o que eu tenho a dizer.
0: Eu diverti-me tanto, mas tanto. Miguel Peixoto, tu também és um rapaz que se diverte em várias situações e esta foi uma delas. Também foste muito feliz esta noite. Ah, e tu não tens microfone.
5: Foi muito feliz,
0: já partiste o microfone, já vais ver.
5: Já estava a civil, toma lá, meu querido.
12: É para dizer o quê? Gostei muito, eu gostei muito. Dá-me um bocadinho as pernas, mas gostei imenso. Eu acho que do ponto de vista da emissão até correu melhor que o ano passado.
0: Pronto, e agora segues para os bairros ou vais descansar?
12: Não, agora vou mesmo descansar. A idade já proveta, faz-me ir para casa descansar, não é?
0: A idade que?
12: Proveta.
5: Um profeta, como na Bíblia, não é?
0: Olha, tu és um profeta. Eu vou aproveitar essa tua profecia para lembrar que há vários momentos desta emissão nas redes sociais da Antena 1, em stories e em post, podes espreitar alguns dos momentos daquilo que aconteceu aqui na Avenida da Liberdade, nesta edição 2026 das Marchas de Lisboa. E vamos fechando também estas 5 horas de reportagem em que também passámos pelos Estados Unidos para acompanhar a chegada da seleção portuguesa de futebol, com o Fernando Eurico e com o Nuno Matos. Quanto à equipa que por cá esteve, começando pelos convidados, a quem agradeço uma vez mais, Rosalino Silva, Paulo Vasco, Mimicat, Marco de Camilis e o João Ricardo Pinto, e também contámos com o Bruno Braga, o homem do Excel dos Santos. Nos cuidados técnicos desta emissão estiveram o António Farinha, aliás o António está cá desde ontem, porque fez a emissão especial contigo, Jorge Afonso, aqui em cima no Parque Eduardo VII. Só uns metros para nos acompanhar também nesta maratona de rádio.
13: Estava mesmo ali ao lado.
0: Estava. Francisco Lemos, abre aí o microfone ao Pedro, por favor. Ele estava a dizer ali qualquer coisa.
5: Eu estava a dizer que vou ajudar o António Farinha a empacotar o saco cama agora.
0: Com certeza, ele bem precisa.
5: Mas é bom fim de semana e agora vamos deitar.
0: Vamos. António Farinha e Francisco Lemos nos cuidados técnicos desta emissão. Reportagem da Inês Martins, Miguel Peixoto e Pedro Miguel Ribeiro. Conteúdos multimédia a cargo da Kénia Nunes, Maria Sá e Melo e Sofia Vicente. A produção foi a da Ana Sofia Carvalheda, a coordenação da Rita Roque. Da minha parte, votos de um grande, extraordinário Santo António e encontramos por aí um dia destes. Até já!
13: Toca a marchar para casa. Bom fim de semana!

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1: Boa noite, são 2:01 nos Açores.
2: A seleção nacional já está nos Estados Unidos para o Mundial de Futebol, aterrou ao final da noite em Palm Beach. No futsal, o Benfica venceu esta noite o Sporting no primeiro jogo da final da Liga. Na atualidade internacional, os Estados Unidos abateram drones iranianos que se dirigiam para o Estreito de Hormuz.
1: João Corraçoeiro na edição a esta hora.
2: A seleção nacional já está nos Estados Unidos para o Mundial de Futebol. Aterrou ao final da noite na Flórida, em Palm Beach, onde vai ficar instalada. E este sábado faz o primeiro treino em solo norte-americano, um treino aberto a 200 de adeptos da comunidade portuguesa em Miami, no Gardens North County District Park. É o complexo desportivo que vai servir de quartel-general da seleção nos Estados Unidos. Portugal, que está no Grupo K, tem estreia marcada para quarta-feira, frente à República Democrática do Congo, em Houston. O Mundial começou na quinta com as vitórias de México e Coreia do Sul no Grupo A. Um empate a uma bola já na noite desta sexta-feira entre Canadá e Bósnia no Grupo B. E a esta altura, Estados Unidos e Paraguai medem forças a contar para o Grupo D. Este Mundial caminha já por isso para o terceiro dia, mas fora das quatro linhas do campo, esta tem sido, Luís Peixoto, uma das edições mais polémicas.
3: Bilhetes a preços exorbitantes, vistos negados, estas têm sido algumas das situações mais polémicas do Mundial de 2026. O caso recente do árbitro Omar Artan é paradigmático. O juiz da Somália, um dos melhores do continente africano, viajava para Miami com visto válido e passaporte diplomático, mas as autoridades norte-americanas decidiram barrar-lhe a entrada, alegando ligações a grupos terroristas. Thomas Partey, estrela da seleção do Ghana, soube esta sexta-feira que não vai poder jogar a primeira partida, frente ao Panamá. As autoridades canadianas justificam-se com as acusações de violação e agressão sexual que o jogador enfrenta em Inglaterra. Outro dos casos polémicos é o da seleção iraniana, que teve de mudar a base para o México e não vai poder dormir nos Estados Unidos por decisão das autoridades norte-americanas. Vários membros da delegação não conseguem visto e a cota de bilhetes do Irão para o Mundial foi cancelada, uma situação parecida à da Costa do Marfim, que também não vai levar adeptos à competição pela dificuldade em obter vistos. Perante estas situações, o presidente da FIFA, Gianni Infantino, pede aos críticos que acalmem os ânimos e que relaxem. Se alguns não conseguem ir ao Mundial, quem vai enfrenta outros problemas. O preço de entrada para os jogos de maior procura pode chegar aos 300 euros por causa do modelo de preço dinâmico introduzido pela FIFA. Na plataforma de revenda do órgão máximo do futebol, 4 bilhetes para a final foram colocados à venda por cerca de 2 milhões de euros. O preço dos alojamentos e dos transportes também tem sido motivo de críticas.
2: A competição organizada por Estados Unidos, Canadá e México envolta em polémica. Mantemos as atenções ainda na bola porque Pepa está de regresso ao futebol português. O treinador assume o comando técnico do Estrela da Amadora nas próximas duas épocas. Aos 45 anos ele assina pelo emblema tricolor depois de passagens pelo Brasil, pela Arábia Saudita e pelo Qatar. Em Portugal, Pepa destacou-se ao serviço do Tondela, Passos de Ferreira e Vitória Sport Clube. No futsal, o Benfica venceu esta noite o Sporting no primeiro jogo da final da Liga. As Águias adiantaram-se na luta pelo título em casa ao bater os Leões por 2-1. Os dois rivais voltam a encontrar-se na terça-feira no pavilhão João Rocha. A final dos play-offs da Liga de Futsal é decidida à melhor de 5 jogos. Na atualidade internacional, os Estados Unidos abateram drones iranianos que se dirigiam para o Estreito de Hormuz, é o que revela a agência de notícias Reuters esta madrugada. Este é mais um capítulo de tensão, mesmo quando parece haver alguns sinais de progresso nas negociações rumo à paz. O ministro dos Negócios Estrangeiros do Irão revela que o diálogo com os Estados Unidos sobre o programa nuclear só vai acontecer numa segunda fase das negociações. Em entrevista à IRIB, a televisão pública do Irão, Abbas Araghchi adianta que o memorando de entendimento prevê a reabertura do Estreito de Hormuz e o chefe da diplomacia iraniana explica os contornos do acordo provisório.
4: In
3: Estas negociações que vão conduzir ao fim da guerra estão previstas em duas etapas. A primeira etapa consiste na assinatura de um memorando de entendimento entre o Irão e os Estados Unidos. Em seguida, começam as negociações para a segunda etapa e, posteriormente, chegaremos a um acordo final. Adiamos a questão nuclear para o acordo final por vários motivos. Porque era realmente impossível discuti-la nas circunstâncias atuais. As exigências apresentadas eram inaceitáveis. Portanto, levantamos outras questões que poderiam ser acordadas na primeira etapa e adiamos a questão nuclear para a segunda etapa, que é naturalmente uma fase mais difícil, para a qual foram previstos 60 dias de negociação. Na segunda etapa, ou seja, no acordo final, a questão nuclear, juntamente com a questão do levantamento das sanções ao Irão e um ou dois outros assuntos que falarei noutra altura, serão analisados e um acordo final será alcançado.
2: Arakaki lembra que o memorando de entendimento ainda não está assinado. Diz que o Líbano faz parte do acordo, o que implicaria a retirada de Israel das zonas ocupadas no país. Esta sexta-feira, o Hezbollah dava conta de combates com as forças israelitas no sul do Líbano, à medida que Israel continuava com os ataques no país. A obra do arquiteto Frank Gehry está em destaque a partir deste sábado no Museu de Serralves. Maquetes, desenhos, fotografias, mobiliário e esculturas juntam-se na exposição O Século de Gehry, ela que traz uma seleção de projetos que marcaram a trajetória do arquiteto que morreu em dezembro do ano passado, aos 96 anos, Miguel Bastos.
3: Da casa que fez para si próprio em Santa Mónica à Fundação Louis Vuitton em Paris. Do mobiliário em cartão às obras que redesenharam cidades, como a sala de concertos Walt Disney em Los Angeles ou o Museu Guggenheim em Bilbao. Frank Gehry.
0: Estávamos na esperança de eu ainda o ter connosco para a inauguração. Comecei a desenvolver a exposição com ele ainda vivo e, portanto, ele estava muito, muito animado por vir revisitar o seu irmão Álvaro Siza, como ele lhe chamava.
3: À primeira vista, a arquitetura de Gehry e a de Siza estariam em polos opostos. E, no entanto, os dois chegaram a trabalhar juntos, conta António Chopina, curador da exposição O Século de Gehry.
0: Portanto, no centro da exposição há um projeto, que é o projeto do Art Center College of Design, em Pasadena.
3: Que obrigou a muitas horas de trabalho e de conhaque.
0: Passavam grandes noitadas, como a Siza costuma brincar, em jantares com viúvas ricas, à procura de financiamento para este projeto do Art Center College of Design.
3: O projeto acabou por não sair da gaveta e a culpa não terá sido das senhoras viúvas, é que a América parou com o 11 de setembro. A experiência acabou, no entanto, por moldar a arquitetura de ambos.
0: Mas o que é muito curioso é que o Gehry, que sempre seguiu por este percurso após os anos 70 da busca da desconstrução, do movimento, de um novo entendimento da arquitetura, em diálogo com o Siza, transforma-se nesse projeto de Pasadena muito mais Siza, muito mais ortogonal, muito mais minimal. E o Siza, por seu lado, não é mais ortogonal, mais minimal, subitamente torna-se mais curvilíneo, mais sensual.
3: A partir deste sábado, O Século de Gehry está na Casa de Siza, o Museu de Serralves.
2: E a exposição pode ser vista até 30 de dezembro.
1: Está fechada esta edição com João Coraceiro. 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
13: 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As encíclicas do Papa Leão XIV, publicadas em maio, são na realidade o seu primeiro documento, grande documento do pontificado, e trazem uma reflexão profunda sobre a inteligência artificial, com alertas e apelos muito fortes. Entretanto, e em paralelo, o mundo tecnológico e mediático avança a todo o vapor. Mas crescem as ameaças devido a uma fortíssima concentração de poder, gerada pelos grandes grupos que compram tudo o que podem e se fundem uns com os outros a toda a hora, criando gigantes de proporções inimagináveis. E claro, trazemos também novidades e recomendações. Juntem-se a nós, peregrinos, para mais uma viagem, sempre em sobressalto e aos solavancos, pelos intermináveis e aventureiros caminhos da Terra-média.
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13: Caros peregrinos, Álvaro Costa, El Guru Radiofónico.
15: Eu hoje estou perdido nos backrooms. Não encontrei a saída.
13: Onde anda Álvaro Costa?
15: Assustou-me. Daqui a bocado explicar.
13: Acho que está a assustar muita gente. Francisco Marino, professor de Média, Kénia Nunes, ministra da Juventude, eu, Gonçalo Madail, da RTP. Começamos de uma maneira bonita, em latim, enfim, para dar aqui um certo nível a isto, trazido pela nossa mais velha, naturalmente, que é latim, uma língua antiga, das coisas antigas, que tem um belo título, deixa-me dizer, de Kénia, Magnifica Humanitas ia Horribilis. E, portanto, Magnifica Humanitas, como se sabe, é a encíclica do Papa Leão XIV, ia Horribilis, inteligência artificial,

0: mais, utilizou uma citação do Gandalf bastante representativa
1: pop
0: daquilo
1: cultura,
0: que...
1: né?
0: Exatamente.
1: Pop cultura.
0: E há quem o tenha chamado na internet como o líder deste próximo Butlerian Jihad, que é basicamente as cruzadas anti-tecnologia aplicadas no Dune, o livro do Frank Herbert. E tem sido muito interessante acompanhar todo o discurso à volta desta magnífica Humanitas, basicamente o terceiro e o quarto capítulo da encíclica são dedicados às tecnocracias que, entretanto, vieram à tona, a questão destes multimilionários que estão à volta da nossa vida, e mais do que propriamente a questão tecnológica, porque eu acho que nem este Papa nem o anterior eram luditas, por assim dizer, não é? Não são pessoas que rejeitam por princípio a questão da tecnologia, mas há um paralelo bastante interessante que foi feito até com o anterior Papa Leão, antes deste, sobre a questão da industrialização, sobre as novas revoluções industriais, e há aqui um paralelo interessante que é: esta será a nova revolução da tecnologia, e o Papa posiciona-se como uma pessoa bastante cética em relação à utilização que fazemos da IA.
1: Mas não é ludita.
0: Sobretudo... Não, de todo, aliás. Nota-se bastante... Bem, eu não me dediquei a todos os capítulos desta encíclica, dediquei-me ao terceiro e ao quarto.
1: Essencial.
0: O terceiro fala sobretudo sobre esta questão de o desenvolvimento tecnológico ser neste momento homogéneo e unidimensional, porque é captado por alguns tech bros, não é? Aliás, a referência que ele faz a Gandalf pode não ter sido inocente, não é?
1: Olhando, não foi,
0: pescando, pescando o olho para a questão da Palantir do Peter Thiel, não
2: nós
0: é?
2: Já fizemos até, mencionámos aqui, não é? A relação
0: as
2: com
0: bolas, as bolas de cristal do Senhor dos Anéis. Aliás, eu trouxe aqui, para não me enganar, a citação que ele utiliza, que é uma do Gandalf, em que ele diz: não nos compete a nós dominar todas as marés do mundo, mas sim fazer o que nos for possível para ajudar os anos em que estamos inseridos, erradicando o mal nos campos que conhecemos, para quem viver depois possa ter a terra limpa para amanhã. E portanto, esta questão da nossa utilização, nem é bem da nossa utilização, porque ele aqui ataca diretamente os grandes pensadores e os grandes maquiavéis disto tudo, não é? E portanto é bastante interessante estas referências todas que ele vem fazendo à utilização menos com pouca compaixão, com pouca misericórdia, com pouca paixão, exatamente, com pouca humanidade. Ele fala às tantas de nos estarmos a transformar, de certa forma, numa sociedade anti-humana, e portanto, a partir do momento em que todo o nosso objetivo pessoal é a otimização, para nos tornarmos sobre-humanos através da utilização da inteligência artificial, por exemplo, esquecemos-nos de que há pessoas menos avantajadas do que nós, esquecemos-nos de que talvez o nosso objetivo na vida, e obviamente estamos aqui a falar da Igreja Católica e, portanto, todos estes, esta questão dos valores morais e humanitários pode ser ou não colocada em causa, mas aquilo que ele diz aqui na Magnífica Humanitas é precisamente esta questão de não nos podemos deixar levar por esta ideia de que somos sobre-humanos e que a IA pode nos tornar os Ubermans disto tudo,
1: Nietzsche.
0: Porque temos de nos lembrar de facto que nunca conseguiremos chegar ao patamar de Deus, neste caso, não é? E que não nos podemos esquecer de que há muita melhoria para fazer para quem precisa, não é?
2: Francisco e Álvaro, deixem-me lançar aqui deste lado, neste sentido. Eu imagino, mas isto falo para mim, que se hoje tivéssemos o Papa Francisco ainda, neste exato momento a viver este mundo tecnológico, provavelmente ele estaria com o mesmo discurso de Papa Leão XIV. Que, aliás, é um discurso que tem sempre a ver com o papado em geral, independentemente de tudo, que é a questão da humanidade. E depois também a questão, e eu recordo aqui o Yuval Harari, precisamente por isto, que diz que isto no fundo foi com Einstein e a teoria da relatividade e com a relativização científica, não é? Acabou-se um bocadinho com esta ideia do teocentrismo e passou-se ao homocentrismo, não é? E daí várias das obras que escreveu, o Homo Deus e esta ideia. Claro que isto é, em si mesmo, uma das maiores ameaças à Igreja, este individualismo, porque a Igreja promove precisamente o oposto deste individualismo.
1: A procura do divino, que,
2: exato,
1: que hoje em dia é muito...
0: Precisamente, a substituição do divino, neste caso, não é? Porque há tantas...
2: É também em si mesmo uma espécie de crença própria do humano em si mesmo no indivíduo e não tanto... Mas para lá desta questão, se calhar mais teológica, o que eu queria dizer aqui é: o que é que varia para este Papa? Primeiro, é americano? É norte-americano?
1: É expressão, não é, Francisco?
2: E, portanto, no mínimo...
1: saxónico.
2: Isso não quer dizer que lhe tolo o traço de personalidade, não é isso que quero dizer, mas as referências culturais, claro, da sua vida são muito próximas com o mundo mediático, por razões óbvias. E será que o Papa Francisco não teria também algumas destas referências se fosse agora? Ou há aqui de facto também uma linguagem de geração? O Papa Francisco, por um lado, estava nas redes sociais, era já versado nesta questão da técnica.

0: tecnologia, mas a da IA já é algo que transcendeu a existência do, enfim, do Papa Francisco, não é? É um tipo mais novo, é por isso que cita Gandalf, é por isso que traz estas referências, se calhar inteligentemente, para chegar ao público
1: um
0: certo.
1: Um Ferrari elétrico, não é?
0: E portanto fiz uma pergunta com várias questões, desculpa.
2: É provável que sim, que se, o facto de ele ser mais novo e pertencer a outra geração, o facto de ser americano e ter um vínculo maior à cultura popular, o facto também de já terem passado alguns anos desde que o Senhor dos Anéis foi publicado, o que significa que
0: também ele seria, se calhar.
2: Enfim, sim, seria um jovem, se calhar leu aos 16 o Senhor dos Anéis, como dizia o Reininho, não é? E então, de certa maneira, parece-me que sim. Agora, esta entrada da Igreja no tema, ela é surpreendente, mas ao mesmo tempo previsível. De certa maneira, a inteligência artificial vai entrar em choque com quase todas as religiões. E falavas do caso do Dune, o Herbert é altamente místico, aliás, o Dune é extremamente, não diria católico no sentido, mas é muito místico, tem muitas referências às religiões orientais.
0: É muito religioso,
2: sim,
0: a obra toda.
2: Sim, no sentido, sobretudo vinculado às religiões orientais.
0: E a importância religiosa ao longo da saga de Dune
3: é precisamente no Orange Bible, não é? Ele depois faz aquele livro de todas as religiões conjugadas.
0: É protagonismo.
2: E a religião ocupa precisamente essa posição central na luta contra a inteligência artificial. E por outro lado, estamos também a assistir, e o Papa Francisco não assistiu a isso, não é? Estamos a assistir a um avanço inacreditável da inteligência artificial num curtíssimo espaço de tempo, ao ponto de, se vocês pesquisarem só as notícias dos últimos meses, a ideia de já haver gente a preparar uma economia dirigida à inteligência artificial, ou seja, a vender coisas para a inteligência artificial, o tipo de testes e de práticas que nós vemos serem feitas com a inteligência artificial, é natural que elas vão embater de frente.
3: Aliás, o Papa Leão até faz essa advertência no início, que é: tudo aquilo que eu estou a escrever aqui pode se tornar obsoleto muito rapidamente, não é? Portanto, ele também tem essa noção. Aquilo que falavas do Dune, para mim, é especialmente interessante, porque obviamente que esta analogia com o Butlerian Jihad, essa cruzada anti-tecnologia, vem obviamente das redes sociais, não é? Há várias pessoas a fazerem um bocadinho essa comparação e de colocar aqui o Papa como este líder de uma espécie de revolução anti-IA, sendo que não é bem isso que acontece. No próprio Dune, aquilo que acontece depois dessa revolta é que, ou seja, regressamos a uma espécie de sistema feudal em que as pessoas voltam a ser meio que escravizadas e elas próprias tornam-se vítimas daquilo que sempre tentaram acabar com as máquinas, não é? E portanto, a questão subjacente está sobretudo enraizada na questão de não é bem aquilo que as máquinas representam, mas aquilo que os humanos fazem com elas à partida, não é? E, portanto, claro, é muito mais uma advertência
1: para
3: isso.
1: Mas há aqui também uma... É muito telegénico, um Papa muito... intenso do ponto de vista visual, chama-lhe Leone XIV, não é? Uhum. E o facto de ser norte-americano tem essa, enfim, esse viés cultural, não é? Esse viés anglo-saxónico.
2: Terá crescido na cultura americana, não é? Pelo menos até ter ido para o seminário.
0: Teve uma experiência na América Latina e tal, mas quer dizer, não deixa de ser um jovem norte-americano.
2: Mas eu parece-me que isto vai ultrapassar a Igreja Católica na medida em que é de perceber que, se calhar, até, não queria estar a fazer nenhuma profecia maluca, mas se calhar nos próximos 10 anos vamos começar a assistir a uma tomada de posição da generalidade das religiões e partidos e movimentos afetos, na medida em que a inteligência artificial afronta claramente a religião. Não?
1: Eu tenho lido o crescimento de, enfim, de fiéis da religião católica nos Estados Unidos. Há números
3: que um documentário confirmam, bastante interessante, que eu agora não me estou a lembrar do nome, mas cuja premissa é precisamente essa, ou seja, tem a ver muito com a tentativa de replicar os nossos mortos através da inteligência artificial, ou seja, que eles continuem vivos nas nossas aplicações, nos nossos telemóveis e etc. E uma das primeiras coisas que eles dizem é: a inteligência artificial já vai substituir a religião, porque se nós acreditávamos que ou renasceríamos ou que nos conseguíssemos transformar noutra coisa depois de mortos, a inteligência artificial já permite isso. Portanto, esta tentativa da superposição da IA como algo divino, de certa forma, de algo que venha substituir a fé, não é? Porque se tu acreditas mais no teu chatbot do que propriamente num Deus que também não vês e que também não tens a certeza. Na verdade, o chatbot nós temos a certeza que ele existe e conseguimos falar com eles, não é? A questão de Deus é muito mais abstrata nesse sentido.
2: E portanto, essa... E aqui ainda tens outro fator. A própria lógica que está subjacente à inteligência artificial é tu transformaste numa espécie de Deus criador, sim, de outras formas de vida.
3: Exatamente.
2: E aí necessariamente há uma afronta ou uma heresia em quase todas as religiões, não é? E é de prever que vá causar impacto, não é?
1: Voltamos à série Debs, não é?
2: Sim, sim.
1: O Juvé Romano explica tudo. Aí está.
4: Muito bem. Kénia, Papa Leão XIV dá uma lição aos Tech Bros. É este o artigo da Wired que tu trouxeste esta semana, precisamente em torno, sim, desta encíclica.
3: Exatamente. E faz aqui também a ponte, não é? Para toda esta... Eu sinto que... Sinto não. É sabido que todo o universo dos Senhor dos Anéis é muito consumido por estes Tech Bros e, enfim, dá nome a uma data de coisas desse universo. E este artigo também faz esse paralelo, que é, por mais que o Papa possa negar, ou pelo menos ele não tem falado sobre o assunto, mas não há de ser inocente, de certeza, todas essas referências que ele faz ao longo da encíclica. E é engraçado que ele tenha escolhido este mago em específico para representar as suas preocupações com a inteligência artificial.
2: É um fã do Gandalf, não é?
3: Exato.
0: Amém. Mudemos de tema.
1: Oremos.
0: Vamos para um cocktail chamado Concentrado de Mídia, que é uma bebida que o Francisco preparou ao longo desta semana.
1: Isso é doping.
0: E que tem a ver precisamente com isto, Francisco, que tu trazes na tua introdução. É óbvio que há muito tempo que há concentração nos média, quer isto dizer, grandes empresas que compram, sim, outras grandes empresas, que acumulam um poder enorme.
3: Os conglomerados.
0: Os conglomerados, não é? Os consórcios e afins. Isto é óbvio que não é de agora. Nos Estados Unidos é uma tradição forte e grande agressivo, é um mercado muito competitivo, e depois, num momento como este, em que temos aqui esta promiscuidade, se é que se pode dizer assim, com estes grandes aglomerados, estes grandes concentrados, com o poder político, pior ainda, não é? E, portanto, pior emenda que o soneto. Quer isto dizer que a história não vem de agora, a concentração de poder na área dos média, mas 2026 é um verdadeiro abuso. E, no fundo, é um bocado este o tema, o abuso, obviamente, é uma expressão minha, mas que tu dizes que hoje já não é só apenas um fenómeno norte-americano, é um fenómeno à escala global.
2: É, e já foi assinalado por muitos observadores que colocam até em risco de excessos de concentração e de o fim da imprensa independente quase toda a Europa. Aliás, quase
0: agora,
2: toda a Europa está no amarelo e uma parte da Europa no vermelho.
0: Exatamente.
2: Já se concretiza de forma muito
0: visível. Deixa-me associar a isso a ideia da concentração, ainda para mais com a ideia do anonimato, isto é, que é, aliás, que vem no Digital Act da União Europeia, que é precisamente a dificuldade também de sabermos quem manda, quem são os donos.
2: Sim.
0: E, portanto, estas concentrações também levam aqui a grandes grupos que estão ligados a fundos, que por sua vez estão ligados a outros fundos e por aí fora, e portanto depois é inominável, indizível e não é identificável muitas vezes quem é de facto o responsável, digamos assim.
2: Aqui neste caso
0: aqui estás mais na concentração propriamente dita.
2: Sim, e sobretudo nos efeitos práticos, como tu dizias, não é recente, na medida em que tem para uns 30 anos, mas numa galáxia não muito distante, que está no horizonte de vida de alguns de nós aqui, esta concentração era impossível, ou seja, não era... Não, um determinado canal de televisão não podia ser dono de centenas de jornais, centenas de empresas de software, isto era impensável. Logo, não é recente no sentido em que leva já uns 20 ou 30 anos, mas os efeitos começam a ser notórios agora de uma forma muito...
0: Especialmente, que é
2: chocante.
0: O caso que tu trazes, que é fora dos Estados Unidos,
2: fora
0: porque isto
2: Estados
0: não é
2: Unidos,
0: novidade,
2: sim,
0: nenhuma lá.
2: Sim.
1: Alemanha e França.
2: Sim, no caso francês, e até o motivo para eu trazer isto aqui, tem a ver com algo que aconteceu agora um pouco à sombra de Cannes, em que uma série de realizadores, profissionais de cinema, uma delas a Juliette Binoche, assinaram uma carta, que depois saiu no Libération, precisamente a condenarem o peso e a influência que um senhor chamado Bolloré, que é o proprietário do Canal Plus, a influência e o poder que ele exercia em França, e que é imensa. Neste momento o Canal Plus representa qualquer coisa como 40% do investimento privado na indústria audiovisual. Se tivermos em conta que este investimento privado, tal como acontece em Portugal, está muitas vezes alavancado também ao público, significa que a importância dele na indústria audiovisual, e aqui digo audiovisual...
3: E não só, exato, ele também tem imenso poder sobre a indústria editorial,
2: sim,
3: da literatura,
2: gigante,
3: por
2: mesmo, sim.
1: E o transfer político. Não é?
0: Aliás, não é à toa, Francisco, social, que sai no Libération e, portanto, sai em casa. O tema é um tema, neste caso, um tema francês, mas tens a seguir um artigo do Guardian, precisamente, também já com a mesma denúncia.
2: A mesma denúncia e com o impacto já desta denúncia. E então, na prática, o que é que aconteceu? Foi publicada a lista pôs toda a gente a falar em França, foi encarada como uma espécie de reação à influência que o Bolloré tem. Convém também aqui explicar um pouco quem é que é o Bolloré. Bolloré, a família Bolloré está altamente vinculada, sobretudo à direita. Uhum. Ele define-se como um democrata cristão, mas toda a gente o define como algo mais do que um democrata cristão. Sim, muitas vezes surge alinhado à Frente Nacional da Le Pen. Ou seja, além de que ele garante que nunca interfere nas suas publicações, mas há vários exemplos que sim. Por exemplo, nas editoras dele muitos autores abandonaram precisamente por interferências.
3: Foi despedido, na verdade, o grande editor da Grasset, que é uma das, dos principais selos editoriais dele. E à revelia saíram para aí 130 escritores. Sim. E aliás nomes muito ligados a uma à cultura queer. Por exemplo, o Paulo B. Preciado, que é um escritor trans, Virginia Pente, que também tem uma vasta literatura feminista. E portanto foram para aí 115 ou 130 escritores que depois do Olivier Norat ter sido despedido saíram da Grasset assim numa
0: E alguns escreveram petições. Então esses foram diretos para a lista negra do Sr. Bolloré.
2: Essa é que é a questão. Esta petição veio na prática a dar razão a quem diz que o Sr. Bolloré tem um peso e uma influência demasiado grande. Ora, imediato, quase em ato contínuo, em resposta quase imediata, os executivos do Canal Plus anunciaram, embora há quem diga que não é bem assim, que talvez não venham a fazer, parece que não vão fazer, mas anunciaram logo de forma bastante espudorada que as pessoas que tinham assinado esta lista iriam entrar numa espécie de lista negra. E aqui repara no impacto. Alguém que pesa 40% do cinema francês, provavelmente mais, mas garantidamente
3: tem
2: 40%.
3: 34% dos cinemas de exibição.
2: Sim, está muito distante de qualquer outro produtor ou qualquer outro distribuidor em França poder colocar uma série de nomes, neste caso 600, alguns deles bem conhecidos, numa lista em que ficariam banidos de participar em produções financiadas ou cofinanciadas.
3: Tendo em conta
2: Canal
3: que o Canal Plus, corrijo-me se estiver errada, também é detentor do Studio Canal, que é o principal distribuidor de cinema e televisão da Europa, neste
2: É detentor de uma série de órgãos de informação em França. Ou seja, é um exemplo de concentração. Quando é dado na Europa, é precisamente o Canal.
1: E lembrei-me do Citizen Kane, o William Randolph Hearst, mas Citizen Kane era visto de várias formas, mas era já um concentrado de poder, como ele dizia. Só quero uma guerra, de resto eu vendo jornais.
0: Outro exemplo, não francês, mas alemão, Francisco.
2: Sim, e o exemplo alemão ele tem sido várias vezes citado. É o exemplo da Axel Springer, que é proprietária de jornais, revistas, editoras.
0: Outro grau, não é?
2: É outro também, como vem aqui no anúncio da Fortune, se define como de centro-direita, embora normalmente ele é definido bem à direita. Ou seja, normalmente aqui o centro-direita surge para suavizar, de certa maneira, a mensagem, a ideia que é centro-direita, mas eles são claramente direita, aliás, basta ouvir. Isto não é polémico, basta ler um discurso ou uma tomada de posição dele. No caso alemão também, há uma estratégia de expansão internacional, que também há no Canal Plus, mas no caso alemão começou logo a mexer um pouquinho mais, na medida em que recentemente ele adquiriu o Telegraph.
0: O senhor Matthias Döpfen, não sei
2: mais
0: como
2: uma vez, ele também defende que é independente e que de certa maneira protege o jornalismo independente, mas uma das primeiras coisas que ele fez foi informar todos os jornalistas do Telegráfico que quem não era a favor de Israel ou quem não estivesse disposto para defender Israel no Telegráfico podia procurar outro emprego.
1: Isto é dito. Um leitor do Telegráfico.
2: Sim, depois tu és leitor do Telegráfico.
3: Já reparaste nas mudanças? Já consegues identificar?
1: Já. Embora haja comentadores mais liberais, ou seja, é uma transformação completamente radical. O leitor do Telegráfico, para já, está disponível em papel, que é uma coisa que eu adoro. Muitos jornais hoje em Portugal praticamente não são distribuídos. E outro é que eu gosto de ver, enfim, opiniões que não são propriamente as minhas. Nesse aspecto acaba por ser um exercício interessante. Só me quis confessar como leitor do Telegráfico.
0: E muito bem.
3: Aconteceu a mesma coisa com o Político, na altura, acho que foi em 2020 ou 2021, que foi comprado também pelo Axel Springer, e aconteceu precisamente a mesma coisa no meio, que era bastante mais à esquerda do que...
2: Sim, houve muita gente que na altura também quis sair, e o caso do Bild, por exemplo, a questão em torno de Israel é bastante indicativa, porque ele é um defensor de Israel, aliás, recebeu Benjamin Netanyahu, tem prémios, e na altura o Bild foi várias vezes acusado, já há várias intervenções do regulador alemão por causa de notícias do Bild. Uma delas foi quando morreu um jornalista palestiniano, que foi acusado de ser um agente do Hamas de forma muito clara no Bild. E há uma outra mais conhecida que tem a ver com a negação da fome em Gaza, em que o Bild foi provavelmente um dos órgãos protagonistas. otimistas.
1: Francisco Belo são milhões.
2: Sim, é
1: são milhões.
2: Sim, sim,
1: a circulação na Alemanha é ainda hoje extremamente poderosa.
0: No fundo, Francisco, deste aqui o exemplo francês, o exemplo alemão, no fundo para comprovar que isto afeta para lá, obviamente extrapolou o universo norte-americano, esta concentração vai mais além. Tu tiveste o caso também dos iliberais,
2: sim,
0: o chamado caso do Orban Playbook, do Viktor Orban, que agora, enfim, não estando no poder, parece haver um movimento contrário na Turquia, ou um ímpeto, mas aconteceu com Israel e o controle do Estado com os mídia e eventualmente noutros países
2: está
0: europeus.
2: Em progressão, no caso israelita, por exemplo, eles estão lentamente a aprovar uma lei de imprensa, aos bocadinhos, aos bochechos, como se diz em bom português, que é muito criticada, muito contestada, precisamente pela ideia de governamentalizar, privatizar e governamentalizar o serviço público, e de alguma maneira garantir ou favorecer esta concentração ou garantir que
0: há controlo.
2: Sim, há um controlo por parte efetivo.
1: E temos eleições em breve em Israel, aparentemente.
2: Sim,
1: não?
2: Sim.
0: Não deixamos de trazer um ou outro exemplo do comboio motriz ou da locomotora de toda esta tendência de concentração que são os norte-americanos.
2: É sobretudo porque nos vem mostrar aqui uma coisa que me parece que é bastante relevante, que é o facto de esta concentração fragiliza imenso, muito mais se calhar do que nós pensávamos há 10 anos atrás, a própria atividade, sobretudo a independência na informação e nas notícias. Porque aquilo a que nós estamos a assistir é, se tu tens um grande conglomerado de mídia, tens investidores, acionistas, um portfólio de negócios extremamente vasto. E esse portfólio de negócios é muito frágil, no sentido em que em qualquer momento ele pode ser atacado por um regulador ou por um Estado e ter um impacto gigantesco em toda a cadeia de produção. O que faz com que tu muitas vezes comeces a pensar, vale a pena defender isto? Vale a pena defender aquilo? Pensando, usando um exemplo prático, o filme com a Meryl Streep a fazer da senhora Graham, a diretora do Post, do Ken Washington Post, a propósito da publicação dos arquivos do Pentágono. A determinada altura ela é hiperpressionada precisamente pelos investidores que olham para as cadeias de televisão com que o Washington Post opera. Ou seja, se eu tiver um ramo de negócio muito diversificado, corro riscos. E o exemplo aqui é a Disney. Ninguém
0: era
2: tem...
0: isso que eu queria, era que trouxesse esta ideia, que é uma notícia da Reuters que tu trazes.
2: Sim, ninguém tem um portfólio mais diversificado do que a própria Disney, não é? Uhum. E numa altura em que nós falamos da aquisição da Warner pela Paramount, olhamos para outros grandes grupos e vemos que eles facilmente são pressionáveis pelos governos. E o que aconteceu aqui, o regulador nos Estados Unidos da comunicação social é a FCC, uma das comissárias da FCC, nomeada pelo Biden, veio durante o mês de maio anunciar que a FCC estava a preparar uma campanha com o propósito de censurar e controlar toda a Disney em geral. Sobretudo os canais que a Disney tem, nomeadamente a ABC, não é?
0: O que torna aqui interessante é que até os mais próximos da administração de Trump sentiram estas ameaças e começam a perceber que nas suas costas vêm a dos outros, não é? Hoje acontece com o programa The View, famoso,
2: sim,
0: aliás,
2: por ainda de forma muito
0: uma
2: tímida.
0: Linguagem anti-Trump, não é? Mas tiveste já a gente, por exemplo, na Fox News a dizer realmente isto agora são eles, um dia poderemos ser nós, basta mudar a administração.
2: O Davi é um bom exemplo, à semelhança do que nós falámos na outra semana, do Colbert, não é? Em que são obrigados a ter contraditório. É uma das formas que a FCC está a usar para silenciar estes canais. O Davi é um programa com 30 e tal anos. O painel é constituído integralmente por mulheres.
3: Mulheres,
2: a mais conhecida em Portugal será a Whoopi Goldberg, não é?
0: Sim.
2: É muito à esquerda e por isso não colhe grandes simpatias na Fox News, que é bastante à direita. Porém, lentamente ele está a ser desmantelado. Agora estamos numa fase em que está em consulta pública se o The View é ou não um programa de informação. E então, o que aconteceu foi, aí há um ano, quando começou esta campanha, que provavelmente vai culminar no fim ou no cancelamento do The View, quando começou esta campanha, uma das senhoras da Fox, uma das pivôs da Fox, alertava para uma coisa bastante curiosa. É que um dia...
0: A administração muda.
2: A administração muda, mas estas ferramentas vão estar lá. Estas práticas vão continuar na mão.
0: É esse o clipe que traz.
2: Sim, eu saquei não do Fox News, mas do The Hill, que tinha uma peça sobre este assunto. A plataforma, não é? The Hill. E retirei daí.
0: Então vamos ouvir um pouco dessa história no The Hill. This is a business. This isn't public broadcasting. This isn't taxpayer funded. This is a decision that the viewers make on a daily basis, whether or not they're going to watch them and if they enjoy them. And as much as it would be nice to think about, like, oh, the view's going to go away. Whew, that sounds nice. We also have to consider this isn't the only administration that's going to be there forever. A tool that can be used by this administration can very well be used by the next. And if they were able to do away with the view, they could very well, the next administration that comes in that doesn't like Fox, could do the same. Ora, Francisco, em tom de conclusão, Grandes corporações de média, dizes tu aqui, com redes e negócios, acionistas, investidores, revelam que tudo isto é muito frágil ao lidar com governos que têm grandes pretensões de domínio. Não é?
2: Na realidade, uma grande corporação tem múltiplos pontos de pressão que podem ser pressionados por um governo que esteja empenhado em controlar os mídias, como parece ser a tendência, não é? E então, de alguma maneira, é mais fácil atacar a Disney, a grande corporação Disney, do que era atacar o New York Times nos anos 60 ou 70, quando pertencia a uma família de elites intelectuais, a um grupo mais ou menos restrito de gente, na maior parte dos casos famílias, não é? Que detinham aquele negócio e que, de alguma maneira, eram mais difíceis de pressionar. Eram pressionáveis, mas eram mais difíceis de pressionar. Esta estratégia das grandes corporações expõe de forma dramática a imprensa em geral. Não é?
0: Se não vejam, o poder mais, uma linguagem mais populista que afetou o mundo ocidental, não é? E que, portanto, os médias são, obviamente, primeiro o grande culpado, mas obviamente a plataforma onde chafurdam e onde crescem, desculpem a rudeza. Por outro lado, os grandes donos, os Tech Brothers, que compram estes organismos de média porque lhes dá estatuto e também influência. Portanto, um organismo de média hoje em dia, pequeno, maior, de média dimensão ou não, está sujeito à tentação total, que é influência muito mais direta e efetiva dos poderes políticos e, por outro, uma perda quase de identidade e de autonomia, porque são comprados literalmente por gente que quer dominar o mundo, que quer estatuto e, já agora, que se cola bem com os políticos. Portanto, isto é um triângulo, é um vértice do triângulo, mas um vértice muito frágil.
1: Gonçalo, a plataforma da Amazon para já não é vítima de nada. Para já.
0: Isso queres dizer já agora para explicar, porque o dono é Jeff Bezos.
1: Jeff Bezos, que se tornou também
0: mais um pretenso dono.
1: Financiador de Trump, aliás, esteve presente na inauguração. E obviamente o documentário sobre Melania terá sido um sucesso mundial.
0: Um favor do Sr. Jeff Bezos, se calhar.
2: Mas repara, tem que lhe fazer esse favor, não é? O que de certa maneira tens de garantir que estás nas graças.
3: Sim, é. E para quem não nos está a ver, estou a ver.
0: Mas se em tempos tu tinhas até alguns magnatas dos média a fabricarem candidatos, mas muitas vezes do contra em relação ao poder vigente, agora está mais difícil nesse sentido, porque quem está a dominar os magnatas dos média tem, obviamente, eles aqui um viés muito próximo do movimento MAGA, de Trump e deste populismo, porque se servem mutuamente. Não é?
3: Exatamente.
2: Sim. Tem muito a ganhar, não é?
3: É isso, ou seja, e é muito, eu sinto que o poder agregador à direita e nestes grandes círculos é muito maior do que. Enfim, é a questão do dinheiro, não é? A partida será sempre
0: Money Talks.
3: O nosso dono. Exatamente, Money Talks.
0: Muito bem, terminamos desta forma capitalista e deprimente.
1: Mas veremos os próximos tempos. Isso é um processo dinâmico, não é?
2: Sim, até porque uma das ideias é que o dinheiro não tem verdadeiramente cor política, não é?
0: Claro.
2: O que significa. Sim, a Silicon Valley era bastante progressista há 10 anos atrás. E agora.
0: São ciclos,
1: até
0: não é?
1: Há 5 anos.
2: Sim. Daí a ideia da senhora da Fox. O receio da senhora da Fox é que um dia as coisas mudem e que o tapete
0: vira ao bico ao prego, literalmente,
2: e,
0: não é?
2: Sim, e que passa ela a ser perseguida, e passa a Fox a ser perseguida por não estar a dar o contraditório, a ser alvo de ações do regulador, e que é mais ou menos previsível que venha a acontecer.
0: Caiu um pingo de racionalidade em alguém que está a falar.
2: E foi apenas durante uns segundos, deixa-me sublinhar. Isto foi há um ano.
0: E deve ter ficado um silêncio.
2: Eu fui procurar na net a ver se apanhava mais casos e não, a Fox foi um momento de.
0: Foi um momento.
2: Sim.
0: Uma fragilidade.
2: Sim.
0: Muito bem, vamos às recomendações. Primeiro, um clipe do YouTube muito curioso e bem explicado, Álvaro, de um termo que já cá trouxemos, slopaganda. Peço que expliques.
1: Slopaganda é uma mistura entre slop, ou seja, inundação de conteúdos, e a propaganda. Uhum. Já não basta, enfim, toda a inteligência artificial que nós usamos para o dia-a-dia. Eu vejo amigos meus já completamente, enfim, eu diria enfeitiçados pela inteligência artificial. Aqui, vamos mais longe, há uma ideia política, uma ideia de passar mensagem, é uma ideia muito, muito forte de transformar o slop em propaganda, daí o termo. Uhum. E o exemplo concreto é, por exemplo, o Sr. Trump estar uma noite inteira a inventar, ou quem faz por ele, a inventar uma série de conceitos que nós depois temos que interpretar, ou seja, o Trump o gladiador, Trump Jesus Cristo, enfim, várias coisas.
0: Ainda não vi o Trump
1: lagosta,
0: ainda não vi, mas mas,
1: há de chegar,
0: mas
1: não é?
0: Se Jesus Cristo teve direito a ser lagosta, porque é que o Trump também não terá?
2: E ele próprio é uma das maiores vítimas, atenção, da
0: claro,
2: propaganda. Eu adoro as versões de Lego, todas a reinterpretação das notícias da atualidade em versão Lego.
0: Este é um explicador muito curioso desta equipa, que é o Behind the News, um canal de YouTube curioso, sobre isto, que faz uma espécie de explicador sobre o que é a propaganda.
1: Muito bem.
0: Portanto, esta espécie de lixo alucinado, que é o slop, gerado pela inteligência artificial, com a propaganda. Ouçamos aqui um pouco dessa explicação de slopaganda.
5: With the rise of AI, we've seen a lot of interesting things in our social media feeds. 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Come get your flop. Don't be shocked. Yep, slop. It's a term used to describe, well, a number of things, including low-quality media made using artificial intelligence, like Shrimp Jesus and soap operas about cats.
1: E não se salva aqui o neologismo. Cada vez mais notamos, eu sou linguista, a quantidade de novas expressões e de novas palavras que farão parte, já fazem parte do nosso dia-a-dia.
0: É o caso de slop e será o caso de slopaganda. Aqui fica, muito bem, este explicador muito curioso. Para a TV e para o streaming, Francisco, algo que já estreou, que já querias ter trazido a semana passada e não houve espaço. A versão em série desse mítico filme Cabo do Medo.
2: E que, na realidade, são dois míticos filmes, ou seja, um terreno muito fértil.
0: Sim,
2: do Cabo do Medo.
0: A primeira versão, bem mais antiga, não é? Creio que de anos...
2: Primeiro anos, será anos... Ou não, não, 50 ou 50, 60. É com o Robert Mitchum e com o Gregory Peck. Depois temos a versão com o Martin Scorsese, com o Robert De Niro e o Nick Nolte. E temos esta agora com o Amy Adams e o Javier Bardem. Muito interessante. Na Apple TV, o que também é curioso. Aliás, a Apple TV neste verão tem tido uma série de propostas novas. Se calhar falaremos mais da Apple até. E é, pronto, para quem conhece a história, é uma boa oportunidade para revisitar esta narrativa, agora em versão extended, não é? Para quem não conhece, é uma boa entrada num clássico, não é?
0: Aqui fica, estreou, ou vai estrear a 5 de junho, está mesmo aí à porta, na Apple TV, Cabo do Medo.
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0: É um foley, um som, uma banda sonora suficientemente assustadora, ainda que não muito falado este trailer.
1: Não é preciso mais.
0: Mas não é preciso, porque mais. Passa bem o ambiente. E vamos para um outro, Álvaro, que tu trouxeste, que
1: alucinado.
0: É o Spider Noir.
1: Atenção, que é uma espécie de versão, já existia, da Marvel, de um Homem-Aranha dos anos 20. Personagens do período de recessão e de prohibition, e tem imagens absolutamente esplendorosas, ou a preto e branco ou a Technicolor, podem escolher. Já vi
0: as duas versões,
1: já vi a preto e branco e é absolutamente luxuoso. E agora vou passar para a versão colorida. E depois tem o seu Nicolas Cage. E eu sobrevivi a Nicolas Cage, mas realmente é uma série que me encanta e que me deixou este fim de semana completamente alucinado.
0: E traz, existem algumas
1: tem
0: séries destas
1: Man,
0: que
1: tem uma série de
0: trazer este ambiente de super-heróis para épocas pouco prováveis.
1: Torna, não sei se repararam, os super-heróis mais humanos. Isto existe em cómics.
0: É um Homem-Aranha na lei seca, não é?
1: Não tem, obviamente, um delírio à volta dos super-heróis. É torná-los personagens dessa Nova Iorque.
0: Torna até os efeitos especiais muito interessantes, a questão do Homem-Aranha e das teias e da forma está plasticamente muito interessante, não é?
1: Os Homem-Aranha, só para te explicar, na altura chama-se Spider e tem um problema pessoal, não vou contar qual é por isso que está ausente e tem que regressar para pôr a cidade na ordem, não é?
0: Pôr a cidade na linha, como sempre. Aqui fica, Spider Noir vem da Sony, passa pela Paramount.
1: Ei,
0: é uma propriedade da Marvel, estreou a 27 de maio na Prime, e aqui vem um trecho do trailer.
7: Been in a hole ever since Ruby died.
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7: This is your chance to put that shovel down.
10: So what are you waiting for?
11: 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This is how it ends.
12: The people could use a hero. Fighting is the point.
0: Que fica também assim com um tom meio Peaky Blinders.
1: Meio no ar. E Kenny, temos o Brendan Gleeson irlandês, com o papel malvado, como é costume.
3: Nota-se logo.
1: Nota-se logo. Exatamente. Sempre que é malvado, tem que ser irlandês.
0: E acho que será seguramente um belo vilão. Aqui fica...
1: E o Nicolas Cage overacting, como é costume.
3: Como sempre. Neste Face-Off. Aliás, antes disso. Mas... Já,
1: foi por causa do Face-Off.
0: Coitado de Nicolas Cage. Sempre que falam dele, a primeira coisa que dizem é o Face-Off. Claro. É logo.
2: Fez toda a carreira em overacting, não é? É um ator de overacting.
3: É especialmente interessante porque é ele a fazer de uma personagem que John não Travolta. É ele.
1: Foi por isso que uma vez fui aos Blockbusters Video Awards, que já não existem, e confundi os dois. Fiquei um bocado confundido. Nicolas Cage e John Travolta. Enganei-me.
0: Vamos para o cinema. Álvaro, trazes uma sugestão que a Kenia seguramente também conhece, pelo menos do fenómeno das redes. Até a minha filha conhece e diz: pai, há muitos adolescentes a olharem para frestas de paredes há muito tempo, graças a pequenos memes que nasceram e que surgiram há uns tempos atrás, que acabaram esses memes depois em pequenos clipes de vídeo e pequenas teorias para conteúdos com maior dimensão no, também depois no YouTube e no TikTok, e que de hoje dão em filme. Backrooms, Álvaro.
1: Bem, eu diria, não sei se tu concordas, Kenny, que é uma espécie de Blair Witch Project dos nossos tempos.
3: Talvez.
1: São imagens reais captadas
2: found
1: no
2: footage. Chamado found footage, não é? Não
0: é? É chamado material perdido encontrado.
1: E depois
0: não é?
1: Há aqui outro aspecto. O diretor é um jovem, um teenager.
3: Sim, ele tem 20 anos. O Ray Parsons.
1: E vem do YouTube. Ou seja, há aqui uma nova geração de autores. Mas, sinceramente, é uma série que me deixa um bocadinho perturbado.
3: É, é excelente, de verdade. Aqui que falavas há pouco, o Backrooms estreou-se agora... Há umas semanas. É muito recente, é um filme que ainda está nos cinemas, portanto, mas é uma coisa que acontece.
0: A ponta do iceberg, não é?
3: Esta teoria do backroom surgiu no 4chan para aí há 10 anos, que foi uma fotografia publicada de um espaço que eles chamam liminal, ou seja, um espaço abandonado
1: vazio,
3: transporta para uma ideia de nostalgia de, talvez do início dos anos 2000. Portanto, a fotografia publicada no 4chan em 2014, talvez, era de um espaço com umas luzes neon, meio abandonado, amarelado,
0: uma espécie de rede de escritórios,
3: uma espécie de rede de escritórios
0: vazia e abandonada, sem fim, não é?
3: Que causava nas pessoas que haviam uma espécie de agonia que depois
1: e
3: foi aproveitada.
1: É claustrofóbico.
3: Por este Kane Parsons, que na verdade no YouTube é conhecido por Kane Pixels, que é um jovem
1: de 20 anos,
3: que a partir de 2020 começou a fazer uma data de vídeos destes espaços liminais, ou seja, destes escritórios abandonados, de centros comerciais, aqueles centros comerciais que vibraram muito no início dos anos 2000.
1: E acabaram,
3: não é? Aquelas galerias que nós conhecemos tão bem. E o Backrooms explora precisamente o desconforto, o uncanny.
0: Faz lembrar também a série O Severance,
3: exatamente,
0: não é? Da Apple,
3: sim,
0: que tem muito este ambiente.
2: E acho que na net tem uma designação, ao pasta horror.
3: É o creepypasta. Mas o creepypasta, ou seja, é o aglomerado,
2: é o terror
3: onde
2: em geral,
3: o backrooms está lá dentro. O creepypasta são lendas urbanas que eram veiculadas através da internet. Aliás, havia blogs dedicados inteiramente à veiculação de creepypasta. Depois foi muito utilizado no Reddit e no 4chan. Mas eu lembro-me de passar horas e horas e horas a ler histórias de creepypasta, e muitas delas passadas neste espaço.
1: É fascinante.
3: Os liminal spaces, não é? Bombas de gasolina abandonadas, estes escritórios.
0: Só o próprio conceito de liminal spaces é tão desta geração, não é? É muito curioso. Mas também, obviamente, porque também é uma espécie de ressaca do século XX, não é? E do desenvolvimento do século XX.
3: Exato.
0: Backrooms está nas salas a partir de 29 de maio. Está fresquíssimo, é só ir e ver. É do Sr. Kane Parsons, lá está, este tal ex-youtuber. A coisa não é brincadeira, a produção e os estúdios é da A24.
1: Exato.
3: Ele é o realizador mais novo da A24.
0: Exatamente, portanto,
1: só a marca A24
0: e creio que quem for ver vai ficar muito sugestionado a partir daí, porque qualquer frecha e pedaço de luz numa qualquer parede
1: assusta logo, não é?
0: Pode ser um portal para outra dimensão.
1: Exatamente.
0: Aqui fica o trailer, ou um trecho de Backrooms.
13: I found something in the store.
11: Okay. What did you find?
13: The place. I found a place.
0: É isso. É
1: loop
0: apenas
1: sonoro,
0: é apenas um sítio e
3: com
0: nada mais do que isso.
3: A interpretação da Renate Reims, já agora, que ganhou agora em Cannes o melhor filme e que é ótima sempre que aparece no ecrã. Portanto, a partir
1: não, fiquei fascinado,
0: todos os motivos para ir ver Backrooms. Vamos para o próximo, Álvaro. O terror aqui no seu esplendor também. Obsession.
3: Sim, na verdade fui eu que trouxe esta
0: Kenia,
3: recomendação. Era uma recomendação do.
0: Como era uma obsessão,
1: mas estava
0: uma obsession,
1: na minha
0: eu
1: lista,
0: pensei que era
1: na minha
0: Álvaro.
1: Lista, mas.
3: Eu acho que estes dois filmes, para já, denunciam uma nova vaga do terror.
1: É isso que é mais importante. É isso mesmo.
3: O Curry Barker, que é o realizador, também é bastante jovem, tem 26 anos, também vem do YouTube. Portanto, há uma estética e um modo de produção talvez muito DIY, do it yourself, uma coisa muito... enfim, de uma produção mais pequena. Aliás, o Obsession...
1: Punk.
3: Sim, o Obsession ficou conhecido agora mais recentemente porque conseguiu ultrapassar em muitos dólares o budget que tinha inicialmente, o orçamento inicial. Portanto, acho que era coisa de 75 mil dólares para uma produção de Hollywood, não é nada.
2: Teve uma paródia qualquer com o Obsession e o Mandalorian, não é? Colocavam os dois
3: lado
2: a lado.
3: O Obsession ultrapassou no primeiro fim de semana de estreia o Mandalorian, que é uma coisa quase impensável.
0: Então, os ingredientes todos, não é? Mas eu diria que muda a linguagem, uma linguagem muito mais sofisticada.
1: Muito contemporânea.
0: Mas é um terror clássico, ainda para mais com jovens, teenagers ou jovens, e portanto tem aqui ingredientes perfeitos para um bom blockbuster inesperado.
3: E vem muito da cultura, ou pelo menos do tipo de terror que o Jordan Peele e o Ari Aster têm vindo a fazer nos últimos anos. Aliás, o Curry Barker fala muito sobre a inspiração que detém destes filmes e está muito bem conseguido.
2: E este não é o primeiro dele, que ele já tinha um outro, que tinha uma piada ao título, chamava-se Milk and Cereal.
3: Okay.
2: Mas era tipo leite e cereais, mas o cereal é de cereal killer.
3: Claro,
2: Milk
3: claro.
2: And Cereal.
0: Está. Muito criativo. Ficaremos aqui com um bocadinho deste trailer de Obsession. Estreou a 15 de maio, anda pelas salas, de Curry Baker.
14: Why? 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
0: Aqui ficamos sinistros QB hoje, né, com as sugestões da Terra-média.
1: Dário Argento.
0: Álvaro, diretos para esta tua rúbrica, que às vezes a Kenia gosta de comparticipar, mas que é muito tua, porque é tudo o que vem do bizarro, dele ao bizarro.
1: Jogos Olímpicos.
0: Os famosos Enhanced Games, os tais jogos avançados, que tu já cá trouxeste,
1: Mike,
0: que falam sobre este problema da grande otimização humana, atletas com próteses, que podem tomar químicos.
1: Isto é legal.
0: Que podem fazer tudo só para comprovar que com isso chegariam mais longe, não chegaram.
1: Claro que num desporto oficial ficavam à porta, não é?
0: Certo, aqui mas a ideia é a performance.
1: E há também investimento da família Trump, né, neste evento, e realmente procura-se ultrapassar os limites.
0: Exatamente.
1: Nossa condição
0: contudo,
1: humana. Contudo, tudo é permitido.
0: Não, eu digo contudo, os resultados não foram grande coisa, não é? Ou seja, a ironia é que fiz aqui, não é? Os Enhanced Games que vieram para mudar o desporto, mas afinal os resultados da primeira prova foram banalíssimos.
2: E perderam para pessoas que não estavam a usar.
0: Só houve um recorde do mundo, mesmo assim altamente questionado. O tipo que levantou os pesos teve uma crise, também não conseguiu. Os que nadavam, afinal, não nadavam tão bem, mesmo com uns fatos altamente proibidos no desporto normal.
1: Gonçalo, Las Vegas 2026,
0: claro.
1: É o sítio ideal.
0: Portanto,
1: para...
0: muito irónico, não é? É? Muito irónico, toda uma otimização humana para chegar, neste caso, a lado nenhum. Primeiro, pelo menos, nesta primeira fase. Muito bem, nós chegaremos a algum lado, nem que seja para a semana, porque hoje o programa fica por aqui. Teve a produção da sempre incrível Cristina Condinho, aos cuidados sonoros teve o Fábio Ribeiro, aqui no nosso mix e na nossa mistura de vídeo, e a tratar do nosso programa visual, a Sofia Vicente. Estamos onde todos os podcasts podem e devem estar. Deixamos o material na nave-mãe, o site da Antena 1, e cá continuamos a pulular entre a RTP Antena 1 e a RTP2.
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0: 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Três horas no continente e na Madeira. Duas horas nos Açores. 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
1: A seleção portuguesa já está nos Estados Unidos para o Mundial de Futebol e as primeiras palavras foram de grande ambição para o torneio, mas também de serenidade numa qualificação que se avizinha difícil. A equipa aterrou ao início desta madrugada em Palm Beach, na Flórida, onde vai ficar instalada e continuar a preparação antes da estreia em solo norte-americano. Foi Pedro Proença, o presidente da Federação Portuguesa de Futebol, que fez de porta-voz do grupo liderado por Roberto Martínez. Proença diz que a equipa está preparada para tudo e focada em passar primeiro a fase de grupos.
2: Sabemos que os primeiros três jogos são fundamentais, depois aquilo que vai encadear a posição em que nós estivermos. Agora, o primeiro passo é pensar na qualificação, o grupo é difícil, mas a ambição é grande e, portanto, as coisas estão preparadas para todos os cenários, são muito dinâmicos e, portanto, eu direi que a equipa está muito bem, está mentalizada, está tranquila, sente-se uma grande tranquilidade, uma grande maturidade. E essa transmissão de maturidade de jogadores, de equipa técnica, de estrutura da Federação, que está habituada a estes grandes torneios, é perceber que até se pode começar menos bem e muitas vezes as equipas começam menos bem, terminam muitíssimo bem, caso lembre-se do último Campeonato do Mundo. Portanto, temos de estar preparados para todos os cenários.
1: E qual é a mentalidade à chegada?
2: Direi que chega-se com mais responsabilidade porque a qualidade dos jogadores, a estrutura da Federação, assim nos permite pensar desta maneira e, portanto, eu direi que eu tenho feito um bocadinho esta comparação. Hoje esta Federação, as seleções nacionais, têm efetivamente a mentalidade de equipa grande e, portanto, a nossa seleção também nesse sentido temos que ambicionar aquilo que é de melhor.
1: Mentalidade de equipa grande, ambição para o Mundial, diz Pedro Proença. Portugal, que está no Grupo K, tem estreia marcada para quarta-feira, frente à República Democrática do Congo, em Houston. Este sábado faz o primeiro treino em solo norte-americano, um treino aberto a duas centenas de adeptos da comunidade portuguesa em Miami, no Gardens North County District Park. É o complexo desportivo que vai servir de quartel-general da seleção nos Estados Unidos. O Mundial começou na quinta, com as vitórias de México e Coreia do Sul, no grupo A, um empate a uma bola na noite desta sexta-feira entre Canadá e Bósnia no grupo B. A esta altura, Estados Unidos e Paraguai medem forças a contar para o grupo D e os norte-americanos entram na segunda parte em grande vantagem, 3-0. Mantemos as atenções ainda na bola porque Pepa está de regresso ao futebol português. O treinador assume o comando técnico do Estrela da Amadora nas próximas duas épocas. Aos 45 anos, ele assina pelo emblema tricolor, depois de passagens pelo Brasil, pela Arábia Saudita e pelo Qatar. Em Portugal, Pepa destacou-se ao serviço do Tondela, Passos de Ferreira e Vitória Sport Clube. Na atualidade internacional, os Estados Unidos dizem ter abatido vários drones iranianos que tinham como alvo navios no Estreito de Hormuz. Este é mais um capítulo de tensão, mesmo quando parece haver alguns sinais de progresso nas negociações rumo à paz. O ministro dos Negócios Estrangeiros iraniano revela que o diálogo com os Estados Unidos sobre o programa nuclear só vai acontecer numa segunda fase das negociações. Em entrevista à IRIB, a televisão pública do Irão, Abbas Araghchi adianta que o memorando de entendimento prevê a reabertura do Estreito de Hormuz e o chefe da diplomacia iraniana explica os contornos do acordo provisório.
3: Estas negociações que vão conduzir ao fim da guerra estão previstas em duas etapas. A primeira etapa consiste na assinatura de um memorando de entendimento entre o Irão e os Estados Unidos. Em seguida, começam as negociações para a segunda etapa e, posteriormente, chegaremos a um acordo final. Adiamos a questão nuclear para o acordo final por vários motivos, porque era realmente impossível discuti-la nas circunstâncias atuais.

0: As exigências apresentadas eram inaceitáveis. Portanto, levantamos outras questões que poderiam ser acordadas na primeira etapa e adiamos a questão nuclear para a segunda etapa, que é naturalmente uma fase mais difícil, para a qual foram previstos 60 dias de negociação. Na segunda etapa, ou seja, no acordo final, a questão nuclear, juntamente com a questão do levantamento das sanções ao Irão e um ou dois outros assuntos que falarei noutra altura, serão analisados e um acordo final será alcançado.
1: Aragaki lembra que o memorando de entendimento ainda não está assinado e diz que o Líbano faz parte do acordo.
0: No atual acordo, denominado Memorando de Entendimento e conhecido como Memorando de Islamabad, é declarado o fim da guerra em todas as frentes, incluindo o Líbano. Já o disse muitas vezes, nunca nos esqueceremos do Líbano nesta guerra, porque o Líbano e o Hezbollah lutaram, em todo o caso, ao lado do povo iraniano nesta guerra e nunca os abandonaremos. No cessar-fogo anunciado, o cessar-fogo abrangia todas as frentes, incluindo o Líbano. Ora, deixando de lado o facto de o regime sionista o ter violado várias vezes, o que levou o Hezbollah a responder, nós respondemos sempre que necessário e, na minha opinião, esta resposta em si já foi outra conquista estratégica. Pela primeira vez, fomos nós que iniciamos a ofensiva para punir um regime que, de qualquer forma, tinha incumprido os seus compromissos. Isso ficou registado no panorama internacional como uma vitória estratégica para o Irão, demonstrando que o Irão não está para brincadeiras e que, se necessário, não só não teme a guerra, como a utilizará onde for necessário.
1: Abbas Aragaki, o ministro dos Negócios Estrangeiros do Irão, em entrevista à televisão pública iraniana, ao incluir-se o Líbano neste acordo, isso implicaria a retirada de Israel das zonas ocupadas no país. O ministro da Defesa israelita afirmou antes que isso não iria acontecer. Esta sexta-feira, o Hezbollah, o movimento xiita libanês, dava conta de combates com as forças israelitas no sul do Líbano, isto à medida que Israel continuava com os ataques no país.
2: Edição do jornalista João Coraceiro. 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

0: começa o Movimento das Coisas na RTP Antena 1, comigo, Mariana Oliveira, com a Joana Bertolo, com o David Serlis e com o Pedro Levi Bismarck. Ora, hoje, havemos de falar de um certo clima de preparação para a catástrofe, com vários países a apelarem aos cidadãos para terem kits de emergência, com um negócio florescente de bunkers para os milionários se protegerem do apocalipse. Será que estamos preparados para um desastre? E como é que este estado de alerta permanente está a condicionar o modo como vivemos? Havemos lá chegar, mas para começar, já abriu a época balnear, o verão está quase aí, oficialmente, e com ele e com as temperaturas altas, começa também a época por excelência desse género jornalístico sazonal muito prevalente em Portugal, que são as reportagens de praia.
1: Puseram protetor solar?
2: Sim, pois.
1: Qual é o fator?
2: Está a 50 a mais.
1: Tem de ser?
2: Tem de ser. Menos não dá.
0: Ora, e este ano há um novo motivo de interesse nestas reportagens de companhistas, que é saber quem vai decidir pôr ou não o chapéu de sol à frente das áreas concessionadas. Esta discussão apareceu com muita intensidade nas últimas semanas. Já houve quem lhe chamasse a guerra dos chapéus de sol. Pode-se ou não se pode pôr o chapéu de sol em frente às zonas de concessão? E sim, porque é que andámos enganados estes anos todos? Já vamos falar disso. Para já, falamos da praia a partir de um outro caso, de algum modo relacionado, porque também está em causa a ideia de público e privado. Ora, os proprietários da Herdade da Comenda, que fica em Setúbal, reclamam em tribunal a propriedade de 5 praias na Serra da Arrábida. Eu vou dizer os nomes, são as praias da Rasca, da Comenda, Rainha, Maria Esguelha e Albarquel. Alegam que as praias estão no domínio particular e não no domínio público marítimo do Estado português. A coisa depois perde-se na discussão jurídica das descrições prediais, marcos de delimitação, extremas, mais para aqui ou mais para ali, propriedade e domínio público marítimo, mas na substância, e para o que nos interessa, Pedro, há uma espécie de chavão que nós usamos quando queremos exprimir uma certa autossatisfação patriótica, que quer dizer que o sol e o mar ainda são de graça, e de facto até aqui demos por garantida a regra de que não há praias privadas em Portugal. Nesta contenda judicial está em causa este caso particular ou uma tensão que vai além dele?
3: Bem, deixa-me dizer que disseste muito bem, ainda. Ainda estão, porque vamos ver o que é que vai acontecer nas próximas décadas, não é? Eu gosto particularmente destes pequenos casos, porque eles são uma espécie de microcosmos onde se condensam de forma tão evidente, mas também paradoxal, os processos políticos e sociais que atravessam o nosso tempo, digamos assim. Portanto, já no ano passado tínhamos tido notícias desta forma subreptícia, como alguns proprietários dos empreendimentos da Comporta estavam a dificultar propositadamente o acesso público às praias. E segundo o Expresso, na altura, 80% dos acessos ao areal, nos 45 km entre Troia e Melites, estavam condicionados. Mas como estavas a dizer, este caso na Quinta da Comenda em Setúbal é de facto um outro nível, porque se trata de reivindicar em tribunal a própria propriedade da praia.
0: Não é só dificultar o acesso.
3: E não é só dificultar, portanto é uma questão de reivindicar a propriedade particular de um domínio público. Mas o que me interessa realçar, sobretudo aqui, é essa disputa, ou melhor, talvez essa voragem que hoje há em torno da privatização daquilo que é público. Claro que a tradicional concessão das praias já incluía uma delimitação que condicionava em parte o acesso e a liberdade de circulação na praia. Ora bem, liberdade, a palavra mágica, não é? É o facto de a praia pertencer ao domínio público que nos dá liberdade de acesso e, portanto, a sua privatização corresponde, portanto, ao movimento contrário, o movimento que impede o exercício dessa liberdade de acesso e de usufruto. E, portanto, geralmente diz que a privatização dos serviços públicos é feita em nome da liberdade de escolha. Mas, na verdade, não se trata da liberdade dos cidadãos, mas da liberdade daqueles que vão poder explorar economicamente esse bem público. Portanto, quem perde a possibilidade de acesso a esse bem são, na verdade, os próprios cidadãos.
0: E aqui há também uma questão que é: a praia não é um pedaço de território igual a qualquer outro, não é? Tem particularidades.
3: Exatamente, e isso também tem assegurado exatamente e tem garantido exatamente a sua excepcionalidade. Mas, de qualquer modo, numa praia privatizada, o que podemos dizer é que não há liberdade de escolha, não é? Há sim a transformação daquilo que era um bem público num negócio privado, onde o acesso vai ser definido por aqueles que podem pagar ou que têm um título de propriedade. Isso é assim numa praia privada ou num hospital privado. Portanto, neste sentido, a privatização da praia parece-nos um escândalo, e bem, porque a praia é um dos símbolos maiores da democracia e da liberdade, tanto símbolo dos direitos conquistados, a seguir ao 25 de Abril, desde logo dos direitos às férias pagas, o direito ao lazer, etc. E, de facto, a praia assumiu durante décadas uma mística, até uma espécie de utopia, e uma utopia muito social-democrata, no sentido em que era um lugar onde as desigualdades económicas, as contradições sociais e económicas eram quase como magicamente suspensas, e isso ainda hoje se mantém. Mas, na verdade, eu gostaria de perguntar, porque é que a privatização da saúde é menos escandalosa? Sendo que no negócio da saúde temos o Estado a financiar grupos económicos privados que fazem da saúde o seu negócio e em que o nosso acesso, a nossa tal liberdade de acesso à saúde, fica naturalmente posta em causa. Portanto, essa restrição subreptícia que os proprietários da Comporta fazem no acesso à praia é a mesma restrição subreptícia que os proprietários dos grupos privados de saúde, juntamente com os governos, diga-se, fazem no acesso ao Serviço Nacional de Saúde. Portanto, é preciso privatizar a praia para a transformar num negócio e, sobretudo, num bem de luxo. É preciso privatizar a saúde para a transformar num negócio e num bem de luxo. Portanto, a privatização da praia significa impor uma praia para ricos e outra

0: A lógica do privado, e já concluo, não é a lógica da eficiência, não é, é a lógica da apropriação. É a lógica da conversão em negócio de cada vez mais áreas da nossa vida individual e coletiva. Mas é também a lógica da exclusão, da segregação, da separação e até da imunização. Portanto, é um lugar onde uma classe afirma o luxo, o seu luxo privado, seja no acesso à praia, ou no acesso à saúde, ou no acesso à educação, como um direito público, colocando todos os outros, os excluídos, a pagar esse privilégio. Portanto, ao mesmo tempo que afirma igualmente uma espécie de direito de não pertença, de exclusividade, um direito a viver fora da sociedade, a mesma sociedade da qual, na verdade, ela extrai o seu poder económico.
1: Esta ideia do que deve ser público e privado não é uma questão consensual nem sequer dentro do mesmo país, muito menos em países diferentes. Joana, o que é que se passa noutros países europeus, nomeadamente em matéria de acesso público e privado à natureza?
2: Sim, nesse sentido eu trouxe um termo jurídico que é possível que não saiba pronunciar, Allemansrechten, e se os ouvintes googlarem esta palavra difícil, Allemansrechten, é curioso que os primeiros resultados são todos acerca de uma mistura para molho de natas que se põe em cima de almôndegas e puré de batata na Suécia, a sério, e custa apenas 2€ no IKEA. Mas okay. não vai ser esse o meu contributo para este debate, lamento, porque a tal palavrinha Allemansrechten refere-se antes de mais nada e antes de qualquer almôndega a uma figura jurídica presente na Constituição de uma série de países da Europa do Norte e da Europa Ocidental que garante o uso público, o uso comum, o uso para todos e o acesso para todos à natureza. Isto significa que em países como a Suécia, a Noruega, a Finlândia, a Islândia, a Escócia ou a Suíça, entre muitos outros, qualquer pessoa pode atravessar, pernoitar, montar tenda e colher frutos silvestres sem pedir autorização aos donos, desde que não incomode os donos, não cause danos à propriedade e não deixe lixo para trás. É um princípio simples que privilegia a ideia de que a natureza é um bem comum e que todos podemos cuidar dela. Soa a bom senso, mas é um bom senso que não se reflete nem na cultura, nem na Constituição portuguesa, que dá, pelo contrário, prioridade e protege a propriedade privada. E a única exceção que temos a esse privilégio, como já dissemos aqui algumas vezes, é as praias, que são domínio público e geridas pelo Estado. No nosso país as praias não podem ser vendidas nem privatizadas por
1: Seria
2: lei.
1: Interessante saber a quanto é que estaria o metro quadrado de areia em Portugal, não é? De costa portuguesa.
2: Esta lei remonta a 1864, ao reinado de Dom Luís. Portanto, esta ação judicial que agora a Sociedade Anónima Palácio da Comenda coloca contra todos nós, porque é disso que se trata, ou chega com 2 séculos de atraso, ou reflete uma elite portuguesa acostumada a desprezar o bem comum e terrivelmente desligada do país real, não é? Essa segregação de que falava o Pedro, de todos nós, dos 10 milhões de portugueses que não somos primos de ninguém, no fundo. E aqui esta é a minha questão central, que é: por debaixo do lindo manto da nossa democracia existe uma sociedade profundamente oligárquica nas suas condições principais, que é a enorme concentração de património na mão de umas poucas famílias, a transmissão hereditária dessa riqueza e a promiscuidade entre o poder económico e o poder político. Não é por acaso que foi entre nós que popularizámos a expressão os donos disto tudo, e eu sinto que a questão da Arrábida é mais um episódio dessa telenovela. Eu espero que o título deste episódio seja os donos disto tudo, menos da praia. E como inspiração achei curioso que mesmo nesta semana pudéssemos ir olhar para os albaneses, que há 8 dias que estão na rua a reclamar pelo direito ao seu próprio bem comum, contra os donos disto tudo internacionais que querem entrar em força no seu país, privatizar e destruir aquilo que é o bem comum natural dos albaneses e de muitas outras espécies.
1: A família Trump, no caso, não é?
2: É, Trump e Kushner.
1: Uhum. David, se dizer a minha praia deixar de ser uma declaração de amor a um lugar preferido e passar a ser uma declaração de posse objetiva, temos um problema.
3: Não acho que estejamos a caminhar para aí, felizmente, a nível geral, porque existe este decreto régido que a Joana falou e muito bem, e até temos neste momento um governo de centro-direita que fez questão de relembrar isso. Há um problema ali nas praias do Alentejo Litoral.

0: Aí sim parece-me nessa faixa territorial há um problema. Aí este próprio governo tem tentado, a Câmara de Grândola penso que até pediu uma inspeção. Aí sim parece haver uma espécie de privatização subreptícia que tem a ver com a praia pública, mas não os acessos, a pessoa tem de dar uma grande volta, não há parque de estacionamento, portanto, na prática parece estar a acontecer em algumas praias uma espécie de
1: uma privatização oficiosa.
0: Exatamente, uma espécie de boicote à lei, fazendo com que a praia, bom, se não tem nenhum bar acessível. E já agora, a propósito desta elitização do espaço público que temos falado, abrir um parênteses para o caso do Jardim da Estrela, que agora o bom velho quiosque onde eu tantos livros li e tantas vezes fiz trabalhos universitários, agora é um restaurante de luxo. Mas, portanto, não acho que venha aí a catástrofe. E eu queria, a propósito disto...
2: Seguir.
0: Sim, sim, exatamente. E eu queria, a propósito disto, fazer aqui um comentário à intervenção do Pedro. Não só esta intervenção, mas a um certo ethos das intervenções do Pedro, porque por um lado eu acompanho algumas preocupações, por exemplo, a questão da habitação. A questão da habitação exige uma urgente intervenção estatal e é um atentado à classe média, à classe trabalhadora, o que acontece na habitação. Mas eu acho que se alguém ouvisse de fora, se viesse um extraterrestre e ouvisse o Pedro falar, acharia que nós viveríamos no Dubai, num país ultraliberal. Ou seja, o Pedro fala constantemente desta onda de privatização, como se o país estivesse prestes a tornar-se essa distopia do século XIX. Isso não está a acontecer, ou seja, a verdade é que em Portugal a despesa estatal no PIB continua a pesar 40%. E eu não sou daqueles que acham isto mal, eu não acho mal o Estado ter um papel relevante na economia, mas os liberais têm aquela opção de emagrecer o Estado. Eu acho que às vezes o Pedro fala de uma onda avassaladora de privatização, que se nós vamos olhar para números factuais da economia, vemos uma economia com bastante presença do Estado. E, portanto, acho que por vezes há aqui alguns contornos de algum exagero. Nota final sobre um aspecto que me pareceu particularmente interessante. Há normas culturais que não são normas jurídicas, não é? Por exemplo, dizer bom dia a um vizinho quando o vizinho nos diz bom dia. Isso é uma norma cultural. Não está escrito na lei, eu não estou a violar nenhuma lei. E o que aconteceu nos últimos anos, e eu fui um dos enganados, é que aquelas placas que estão na praia...
1: Ah, pois, já vamos lá, sim. A guerra dos chapéus de sol.
0: Exatamente, fizeram com que uma norma cultural se mascarasse de norma jurídica. Ou seja, andávamos todos culturalmente a cumprir e a levar a cabo um padrão cultural achando que era jurídico quando na realidade não é. A grande questão que eu tenho aqui desde um olhar, podemos chamar-lhe sociológico, é saber se agora que sabemos que já podemos pôr o chapéu de sol, e muito bem, ainda bem que assim é, na zona que não está concessionada, mesmo que seja entre a zona concessionada e a água, agora que já sabemos que o podemos fazer, será que vamos passar a fazê-lo ou será que ficamos culturalmente formatados para uma ideia de cortesia para com aqueles que estão na concessão? Eu acho que sim, eu acho que devemos pôr o chapéu de sol na zona não concessionada, porque uma nota final de 20 segundos. Eu fiz uma viagem à Itália com cerca de 10 anos com os meus pais e os meus pais, sobretudo a minha mãe era uma pessoa bastante esquerda, latino-americana, da tradição bastante da esquerda revolucionária, e lembro que foi tema familiar, me fez muita confusão, como em Itália as praias também são públicas, mas a concessão é muito mais selvagem. E eu lembro de estarmos em Noli e haver uma praia pública cheia de lixo, horrível, com um estado de manutenção horripilante, e a praia privada na qual se tinha de pagar só para estar. Não havia a hipótese de estar na praia privada sem pagar um chapéu de sol e uma espreguiçadeira. Ainda bem que as praias portuguesas não são assim, e ainda bem que estamos conscientes da necessidade de as manter como espaço comunitário.
1: Deixa-me só contextualizar um pouco, fazer o ponto de situação da guerra dos chapéus de sol. Acontece que a Agência Portuguesa do Ambiente veio esclarecer que as áreas não concessionadas da praia estão livres para uso público, o que quer dizer, aparentemente, porque parece ainda confuso, que ao contrário do que dizem as tais placas à entrada da praia, não é? Para um lado zona de chapéus de sol e para o outro praia concessionada, afinal sim, parece que podemos pôr os chapéus à frente da concessão. Os concessionários contestam. E a discussão ainda está assim num registro meio confuso. Se calhar precisamos mesmo que nos façam um desenho.
3: Eu aconselho que haja um desenho
2: à entrada da praia. Dizer, olha, este espaço é concessão, este espaço é segurança, tudo o resto é livre.
1: É a Ministra do Ambiente, Maria da Graça Carvalho, eu achei graça a isto. Tenho mais alegações a fazer neste conflito estratégico, porque é de estratégia que se trata, não é?
3: Eu tenho lugar muita curiosidade de saber o que é que muda agora e adorava ver assim uma concentração em massa.
1: Em frente às zonas
3: concessionadas. O resto da praia vazia e toda a gente em frente às áreas concessionadas.
0: Um dos aspectos pelos quais isto me parece relevante, e eu aqui acompanho reflexões que têm sido feitas aqui, isso parece-me consensual, é a importância, tão importante como haver uma economia de mercado, é haver zonas limite à economia de mercado, zonas não mercantilizáveis. Por exemplo, o trânsito. O trânsito é um espaço democrático, as praias também devem ser. E isso é fulcral que assim continua a ser.
4: Posso também fazer uma defesa da minha honra, já que o David interpelou-me diretamente.
0: Eu não ataquei a tua honra é intocável.
4: Não, defesa da honra aqui no sentido mais de mercado política. Não, o que me parece exatamente o contrário, é que se um extraterrestre descesse à Terra e ouvisse o discurso do David, ficaria a achar que estamos a viver quase o paraíso realizado na Terra. De facto, com a ajuda do Steven Pinker, de facto o David, até estranho o David hoje não ter citado o Pinker.
0: Mas já vou, na segunda parte já vou.
4: Ok, eu também me pareceu. E portanto, parece-me exatamente o contrário. O que eu acho é que é mais que evidente, e isso não pode ser negado, que o neoliberalismo nas últimas décadas, em Portugal e sobretudo nos últimos anos, introduziu entre nós um movimento daquilo que podemos chamar quase uma contra-revolução e que corresponde a esse processo de privatização generalizada da nossa economia, da nossa sociedade.
0: Agora deixa-me dizer,
4: não interrompi.
0: Força.
4: E portanto, mais do que números, o que temos que compreender é que politicamente, socialmente e culturalmente há um processo de privatização da sociedade, há um processo de elitização, como tudo. Isto é visto desde logo naquilo que são as nossas cidades, como tu disseste muito bem. Portanto, esse processo não é apenas político, é social, é cultural, e temos aliás um Estado que cada vez mais, como no caso da saúde, alimenta profundamente o negócio dos grupos privados em detrimento das suas próprias responsabilidades em garantir que a saúde seja um serviço público gratuito e universal. Portanto, negar esse processo de privatização cultural, político e social que está em curso, eu acho que, quanto a mim, é viver numa ilusão, mas tudo bem.
3: Mas o que é muito estranho de perceber no nosso país é como muitas dessas privatizações foram feitas em governos ditos de esquerda.
0: Mas também houve passos opostos, ou seja, independentemente de concordarmos com isto ou não, no governo anterior acabaram-se com as PPPs, em 2015 acabaram-se com os contratos de associação a colégios onde havia oferta pública, portanto, a mim não me parece que esteja em vigor uma vaga neoliberal assim tão grande. Eu oponho-me ao neoliberalismo selvagem, mas não vejo Portugal a transformar-se numa espécie de Dubai da Europa, e acho isso manifestamente exagerado.
4: Eu comparo, por exemplo, no setor da educação. Por exemplo, há 20 ou 30 anos, a maior parte das pessoas estudavam em escolas públicas. A escola pública garantia uma certa homogeneização, uma certa relação interclassista, uma certa relação pública de partilha do mesmo espaço. Hoje em dia, a maior parte de um segmento muito importante das crianças estuda em colégios privados. Portanto, essa diferenciação, essa linha estigmatizadora entre o público e o privado hoje é cada vez maior, existe cada vez mais visivelmente. E o facto de ela chegar à praia e desse discurso entrar hoje na praia é um exemplo disso mesmo.
1: Só posso lamentar que tenham fugido ao tema da guerra dos chapéus de sol. Cá estaremos no fim do verão, talvez, a comentar o desfecho desse conflito. Na segunda parte do Movimento das Coisas, vamos sair da praia em modo alerta.
5: Atenção, exercício alerta tsunami. Exercício alerta tsunami.
1: Ora, este é o som que se ouviu aqui há uns meses na zona ribeirinha de Lisboa, num exercício para testar o sistema de alerta de tsunami. Não foi a sério, mas a pergunta que fazemos é, se for a sério, quando for a sério, será que estamos preparados? A juntar a isto, na verdade este tema é uma espécie de uma constelação de sinais do nosso tempo, a que nós vamos tentar ler em conjunto. A juntar a isto, há países que insistem com os cidadãos para que preparem um kit de emergência num contexto de instabilidade política global, e nós bem nos lembramos da espécie de simulação lacro que foi o apagão do ano passado, 2025. Há milionários a construir bunkers à prova de desastre nuclear. Neste clima meio difuso de qualquer coisa prestes a acontecer, Joana, estamos preparados? E preparados para quê?
3: Estamos definitivamente a preparar-nos muito mais. Eu esta semana aprendi, trouxe-vos duas palavras novas que eu aprendi. E uma delas foi preparacionismo. Mas primeiro dizer que na minha percepção, isto agora é discutível, a última década, os últimos anos, desfez-se bastante o estigma que havia em torno destas pessoas que agora chamamos os preppers ou preparacionistas, e que se calhar há uns anos apareciam em documentários sobre uma luz não tão meiga e pareciam pessoas um pouco desajustadas,
1: paranoicas.
3: Nós ficávamos com a sensação de que havia algo errado com elas. E esse estigma de facto tem vindo a ser desconstruído. E agora elas somos um pouco todos nós. Ou pelo menos generalizou-se essas preocupações e esses hábitos. Claro que teve a ver com o aumento de eventos extremos. Atravessámos uma pandemia, um confinamento. O ano passado tivemos a tempestade Christine. E tudo isto tornou mais relevante e mais compreensível essa atitude preparacionista. Como tu disseste, a União Europeia agora pede-nos que tenhamos à porta de casa os kits ou as mochilas de autonomia para as primeiras 72 horas de turbulência, mas não sabemos qual é a natureza da turbulência. Isso é uma das minhas grandes questões. Estamos-nos a preparar exatamente para quê? Como este interesse tem estado a crescer por todo o mundo, Portugal não é exceção, eu andei um bocadinho a saltitar nas diferentes páginas e plataformas e fui ter à Portugal Preppers Network, onde vemos a oferta de workshops, dicas, como falar com as crianças, tudo o que vos pode passar pela cabeça eles oferecem. E logo no cabeçalho em destaque anuncia-se para outubro deste ano o 5º Congresso Internacional de Sobrevivencialismo. Esta foi a segunda palavra que eu aprendi esta semana. E o que eu achei interessante deste congresso foi ser o 5º, ou seja, de facto, estes 5 anos eu acho que foram marcadamente quando vimos uma generalização deste medo e desta consciência coletiva que de facto vamos enfrentar disrupções no nosso cotidiano, não conseguimos é saber de que natureza.
4: E ao lado. Realiza-se num bunker, desculpa interromper-te.
3: É que eu não sei, era interessante.
1: O plano B talvez seja já no bunker nuclear.
3: Sim, com energia autonomamente criada.
1: Lá para a 7ª edição do congresso.
0: E o coffee break serão latas de conserva.
3: Exato.
4: Ou então se calhar realiza-se na Quinta da Comenda.
3: E mesmo ao lado do anúncio deste congresso, anuncia-se um workshop de man tracking. Ok, aprendi 3 palavras, desculpem. Em que podemos aprender a ler pegadas e rastrear outros seres humanos. E eu pergunto-me logo, mas em que cenário é que eu vou precisar de andar a seguir alguém pelas pegadas na terra? E esta é também outra característica deste fenómeno, que é, começamos com uma super sensata mochila à porta de casa, que é, acho que é uma prática que todos podemos e até devemos fazer, mas depois parece que isto não tem fim. Ou seja, aprender primeiros socorros, ótimo. Purificar água insalubre é sempre útil. Plantar a nossa comida já é um grande investimento. Mas é assim, nestas plataformas onde eu andei, o nível de conhecimento específico é mesmo muito grande. Porque, claro, se multiplicarmos os cenários da natureza da catástrofe que é desconhecida, isto não tem fim. Estar preparado para um terremoto é muito diferente de estar preparado para um ciberataque ou para um surto bacteriano ou para uma falha na rede elétrica. São situações de emergência de natureza muito diferente. Claro que eu percebo que tudo isto também nos ajuda a lidar com a ansiedade que tudo isto gera, e acho humano e válido queremos fazer da impotência e do medo ação, e queremos nos sentir preparados e capazes de proteger as nossas famílias. Tudo isso acho que não se pode condenar, mas eu acho que temos de ir reparando que também que tudo isto que eu tenho estado a falar está a gerar um negócio de muitos milhões, seja produtos, workshops, bunkers. E eu não encontrei dados para a realidade portuguesa, mas um inquérito realizado em 2023 mostrou que um terço dos adultos norte-americanos tinha gastado 11 mil milhões de dólares nos últimos 12 meses a preparar-se para o apocalipse. E como sabemos que o mercado ou o atual sistema económico encontra muita da sua força nos nossos medos e nas nossas inseguranças, eu sinto que é importante estarmos atentos a qualquer tipo de promoção, exagero ou instigação desnecessária da nossa vulnerabilidade.
1: Oportunidades de negócio, não é?
3: Exatamente.
1: David, tens algum kit de emergência preparado?
0: Não tenho, quero ter, Quero ter, portanto, se tiverem uma lata de atum extra, podem já contribuir. Não, mas não tenho, quero ter.
1: Rádio Pires,
0: mas quero fazer aqui uma crítica de um certo enviesamento cognitivo que impera no prepping. Porque, a meu ver, as crenças no fim dos tempos, e que são cíclicas e que vêm de diversos modos, dizem mais sobre as características do modo de pensar e estar presente do que sobre reais ameaças futuras. E eu queria entrar em diálogo com um senhor chamado Lee Price, de 51 anos, de Bilth Walls, no País de Gales. Ele diz, afirma que o prepping já não é só para maluquinhos, e ele próprio não parece ser chanfradex, mas ele
1: próprio diz que não é maluquinho.
0: Não, não, ele diz que não é chanfradex e diz que o preparacionismo já não é só para chanfradex. E ele diz uma coisa que se calhar muitas pessoas acreditam. E aqui o Pedro previu, em certo sentido, esta minha segunda intervenção. Eu espero que a minha previsibilidade seja também um modo de me apresentar como um pensador coerente. Porque o Lee Price diz o seguinte: o mundo está a ficar um pouco mais perigoso. A instabilidade social está no limite. E todos nós, à partida, se não formos olhar para factos, achamos isto. Achamos, o mundo está mais violento, há mais guerras e há mais pessoas a morrer em desastres. Mas não há. E eu queria trazer factos sobre estes dois fenómenos. Dois factos sobre guerras. A percentagem de tempo em que grandes poderes geopolíticos se enfrentam militarmente era de 75% do tempo. Havia conflitos entre grandes poderes geopolíticos no início do século XVI e no início do século XX. Esse número é quase nulo. Ou seja, nós hoje vivemos períodos de paz muito maiores do que antes. E o número de mortos em batalhas por cada 100 mil pessoas na população mundial, no pico da Segunda Guerra Mundial, era de 300, passou para 22 na Guerra da Coreia, e hoje em dia, no início do século XXI, é de 0,5. Aumentou, por exemplo, para 1,2 na Guerra Civil da Síria. Ou seja, a probabilidade, se nós tivéssemos uma roleta russa e calhar podíamos ser qualquer pessoa, a probabilidade de calharmos ser alguém que vai morrer na guerra, hoje, é a mais inferior de toda a história da humanidade, ou pelo menos de uma grande época de registro histórico de factos. E agora vamos a outro fenómeno. Ah, está bem. Hoje em dia há menos guerras, ou pelo menos é menos provável morrer na guerra. Ok, David, aceito isso, mas, David, vais admitir que é muito mais possível morrer por um desastre natural. E isto eu acho que é daquelas crenças que quase toda a gente deve ter. E a verdade é que também não é assim. As fatalidades por desastres naturais diminuíram continuamente de mais de 25 por 100 mil pessoas há 100 anos atrás, anos 20 do século XX. Eram 25 por ano, 25 mortos por ano por 100 mil pessoas devido a desastres naturais, e agora é cerca de uma pessoa. Ou seja, as mortes por desastres naturais, porque estamos muito mais preparados, porque a ciência permite ter melhores construções, porque estamos mais conscientes, porque, no fundo, há uma evolução objetiva do modo da humanidade se estar e se relacionar com o meio, são 25 vezes mais pequenas. E, portanto, eu quero fazer prepping, vou este verão preparar essa caixinha, não a vou colocar à porta...
3: Preparacionismo, sim,
0: não vou... Preparacionismo, não a vou colocar à porta de casa, vou colocá-la na despensa, lamento, mas, de acordo com o ensinamento estoico, preparar-nos para o pior, sim, mas sem um enviesamento cognitivo de que estamos pior. Ou seja, termos um olhar atento ao real. E a verdade é que o mundo é hoje muito melhor do que era ontem.
1: Pedro, mais do que um acontecimento que há de vir, a ideia de catástrofe é uma espécie de forma de estar do nosso tempo.
4: Também não resisto a fazer um comentário à intervenção do David. Quer dizer, eu também posso dizer que hoje o número de pessoas que morrem atropeladas por uma carroça de cavalos é muito menor. É óbvio.
1: Mas são números do Pinker.
4: Podem ser, eu espero que ele inclua estes números no seu próximo livro. Mas, quer dizer, os números servem sempre, como já aqui dissemos, para confirmar apenas uma parte daquilo que se designa por a realidade, não é? É óbvio que as formas da violência, as formas que hoje estão em curso de violência são diferentes, são outras, e, portanto, não é por simplesmente trazermos alguns números para cima de mesa que isto se prova que estejamos a caminho de uma espécie de paraíso realizado na Terra. E isso tem um pouco a ver também com aquilo que eu tinha pensado, ou no modo como eu tinha pensado abordar este problema, ou esta questão, e vou-me socorrer, aliás, num texto que escrevi há pouco tempo para a revista Electra, que se chamava justamente Notas para uma Antropologia da Catástrofe. Neste, na verdade, o texto foi escrito para um outro congresso organizado aqui no Porto, pelo IPATIMUP, em que se perguntava qualquer coisa como isto. Porquê é que deixamos de sonhar? Porquê é que o sonho se tornou impossível? E o sonho aqui, no sentido coletivo, no sentido imaginário político coletivo. E para tentar responder a esta pergunta, fiz uma espécie de digressão histórica, pelo inconsciente coletivo das sociedades ocidentais, podemos dizer assim, para delimitar aquilo que poderiam ser três épocas, cada uma delas marcada por um determinado paradigma, por uma imagem-sonho, ou por uma ficção onírica coletiva. Primeiro teríamos a época da utopia, que poderíamos situar nesse período histórico que vai da Revolução Francesa ao maio de 68, portanto, o início e o fim da ideia de revolução. Portanto, uma época que é dominada por uma crença e uma confiança absoluta no futuro, no progresso, no caminho da sociedade em direção à absolutidade da sua realização histórica. Um pouco como o David ainda mantém, se calhar imbuído por esse espírito revolucionário que traz da sua parte materna no seu discurso. Portanto, e tudo isto
0: adoro a psicanálise.
4: Psicanálise é importantíssima.
0: Claro, estou a gostar.
4: E, portanto, todo este paradigma, toda esta imagem estava também ancorado, obviamente, no extraordinário desenvolvimento das forças produtivas e técnicas do capitalismo. Portanto, era a ideia de uma aurora, da promessa de um mundo novo, de construção de um homem novo. O segundo momento seria a época do fim da história. Portanto, foi o filósofo americano Francis Fukuyama quem estabeleceu os termos desta nova época ao declarar em 1989, que com o fim iminente da União Soviética, a democracia liberal e o capitalismo tinham triunfado e a história tinha chegado ao seu fim. Portanto, já não se vivia o combate pela realização da história, vivia-se a realização idílica da própria história, com o fim dos conflitos sociais, portanto, o fim das revoluções, o fim das ideologias, o fim da luta de classes. Portanto, a política transformou-se numa espécie de instrumento puramente administrativo e tecnocrático, e Marx foi relegado para a condição de souvenir e de objeto académico, e vivíamos o tempo dos consensos, das terceiras vias, etc. Até que chegou o ano 2007-2008 e rebentou a crise financeira e económica mundial, fazendo ruir todo esse imaginário onírico, idílico do fim da história.
1: A história, afinal, não tinha acabado.
4: Exatamente. Os anos dourados do crédito barato eram agora subitamente os anos da dívida soberana, os direitos adquiridos eram revertidos e passamos a viver em crise. Crise financeira, crise social, crise política, crise pandémica e agora crise militar. Até esse pacato momento do fim da história, que eram as eleições, com essa alternância previsível e confortável entre partidos, entrou em crise. Portanto, passamos a viver em estado de crise e de ameaça permanente. E, portanto, a imagem do nosso tempo deixou de ser aquela do fim da história para passar a ser a da catástrofe. Ora, a catástrofe é um termo que no teatro grego assinalava uma súbita reviravolta, precipitando um fim não esperado. Portanto, é o tempo do desfecho, da precipitação súbita de algo que ainda não sabemos o que é. E, portanto, é uma espécie de tempo antes da chegada iminente do fim. Isso define a nossa época, mas estamos nessa época da catástrofe também porque esta, e isso é um aspecto importante, e no fundo a Joana estabeleceu o contexto para isso, e falou disso bastante bem, é porque esta época descobriu nesta permanente simulação do fim, digamos assim, o modo específico da sua governação. E portanto não cessa de gerar este negócio, este espetáculo do fim, e converter o fim num espetáculo e num negócio, para assegurar também que o neoliberalismo pode continuar a fazer o seu trabalho de destruição criativa da sociedade, que se inscreve na consciência coletiva uma espécie de paradigma escatológico individualizador do salve-se quem puder. Para dizer o quê? Que aquilo que desaparece neste paradigma da catástrofe é também uma ideia de futuro. E para que é que precisamos de política se já não existe futuro?
3: Eu só queria, porque é que o Pinker não é, com todo o respeito, não é a moldura certa para olhar para isto? Porque mesmo que o mundo de hoje esteja muito melhor que o de ontem, o que está aqui em causa em todo este movimento é a nossa imaginação do futuro, é o amanhã. E o que nos diz tudo isto é que o grande gestor da nossa imaginação futurista é o medo. E aí, acho que é isso que é o mais notável de todo o movimento preparacionista, é estarmos a construir sociedades com hábitos culturais e práticas profundamente enraizadas no medo.
0: Mas um medo que não tem colação com a realidade, essa que é a questão.
4: Por isso... o otimismo do Pinker. E esse é que é o problema, é que eles tentam responder a esse medo com um otimismo que também é feito a partir de uma ilusão.
0: Não me parece, ou seja, a mim parece-me que ele se ancora em factos.
4: Não, e, tens... é...
0: E a mim parece-me Portugal, que em certo...
4: em Portugal tens 3,64% da riqueza que é partilhada por 5,5 milhões de habitantes, como já vimos. Isso não dá aso a nenhum número positivo relativamente àquilo que é a distribuição da riqueza. Isso provoca frustrações, ressentimentos, provoca uma relação com o futuro.
0: Claro, mas mesmo esse número temos de ver, porque isso foi um tema bastante interessante, que é mover a desigualdade económica não é má por si só. Ou seja, imagina que tu no século XVI, imagina que no século XVI em Portugal tens um índice de desigualdade menor, ou seja, tens uma sociedade mais igualitária, é muito provável que fosse uma sociedade mais igualitária do que é hoje, mas em que o mais pobre estava muito mais miserável. Ou seja, eu prefiro viver numa sociedade com maior desigualdade, mas em que quem está em baixo está melhor, do que numa sociedade mais igualitária onde o mais pobre está pior. É verdade que o capitalismo tem esta tendência para gerar desigualdades, mas quando funciona...
4: O princípio constitutivo do capitalismo tem que gerar a miséria para produzir...
0: Não, mas é que o capitalismo também tem de gerar, em certo sentido, condições mínimas para que as pessoas possam consumir, paz para que as pessoas possam trocar bens entre si. Ou seja, a meu ver... Eu até acho que tu tens razão em parte das desvantagens que vês no capitalismo. A meu ver, não vês é a outra parte, as coisas boas que o capitalismo traz, nomeadamente uma certa pacificação da sociedade para haver comércio, nomeadamente, ao contrário do que afirmas, a meu ver, o capitalismo não traz miséria porque pessoas miseráveis não consomem, portanto interessa ao capitalismo que haja um mínimo de um mínimo social para as pessoas poderem participar.
4: A pacificação do mundo para produzir um espaço de comércio é apenas também é uma ilusão. Olha para a América Latina e o modo como os Estados Unidos dominaram a América Latina, puseram governos, produziram catástrofe e miséria na América Latina para que os países do primeiro mundo pudessem viver nesse sonho de um comércio livre e da troca de produtos e consumidores.
1: Ora bem, teremos certamente a ocasião de continuar esta discussão que nos acompanha desde o primeiro programa.
4: Na praia,
1: exatamente.
0: No chapéu de sol.
1: A ler o Pinker. Quase no final do programa, o movimento das coisas. Vamos à nossa secção, as coisas em movimento. Ora, Joana, esta quarta-feira é feriado, Dia de Portugal, de Camões e das Comunidades Portuguesas. A este respeito, Lídia Jorge, vamos ouvir.
6: Consta que em pleno século XVII, 10% da população portuguesa teria origem africana. O que significa que por aqui ninguém tem sangue puro. Cada um de nós é uma soma. Tem sangue do nativo e do migrante, do europeu e do africano, do branco e do negro. Somos descendentes do escravo e do senhor que o escravizou.
7: Estas palavras têm quase um ano, porque gravamos antes do 10 de junho, mas foi dos discursos do 10 de junho mais debatidos e mais polémicos, pelo menos da minha memória, e esse debate e essa polémica não devem ficar debaixo da mesa, e estes dias de celebração devem incluir uma consciência histórica abrangente que não nega o aspecto mais sombrio do nosso passado coletivo.
1: Pedro, ainda a greve geral da semana passada e o ministro Leitão Amaro, em nome do Governo.
8: Lamenta profundamente o comportamento de alguns, e eu quero sublinhar que alguns que ultrapassaram os limites mais do que aceitáveis do direito à greve, que provocaram desacatos, que ofenderam a ordem pública.
1: E então?
4: Queria falar dessa carga policial relativamente desproporcionada, ou bastante desproporcionada, contra os manifestantes que se reuniam ainda em frente à Assembleia da República no final da manifestação, do dia da greve geral. E porquê? Porque parece indicar, e cito aqui, na verdade, várias reflexões que foram passando por mim nas redes sociais nos últimos dias, uma mudança de paradigma. Se no tempo de Passos Coelho e da Geringonça houve manifestações bastante mais tensas, se procurava fazer uma gestão mínima do conflito, evitando espancamentos fortuitos, cargas policiais e transmitir imagens de violência, a manifestação da semana passada marca definitivamente a entrada em cena de um novo paradigma, onde a violência não só é efetivada com toda a sua brutalidade, como transmitida em sinal aberto para cortejar, digamos assim, o eleitorado da extrema-direita que quer sangue, quer violência e gosta de ver a reposição da ordem pública. Portanto, o que vimos nas imagens que fecharam o dia da greve foi a transmissão em direto do Estado a afirmar-se como o único e legítimo detentor do monopólio da violência, ao mesmo tempo que com isso conseguia neutralizar e dissimular os efeitos da própria greve geral.
1: David, para terminar, queres fazer uma denúncia? É?
0: Eu quero falar sobre um canal de denúncias. O Governo, no âmbito da reforma da Prestação Social Única, está a pensar criar um canal de denúncias. E eu imagino como é que seria este canal de denúncias. Seria como, algo como, se o seu vizinho tem um carro acima de 15 mil euros, prima 1. Se o seu vizinho toma o pequeno almoço no café, prima 2. Se o seu vizinho tem roupa de marca, prima 3. Ora, eu acho que obviamente os apoios sociais têm de ter fiscalização, mas uma coisa é fiscalização, outra coisa é um sistema de delação. E é interessante que um governo de centro-direita pense em fazer uma coisa que é verdadeiramente stalinista. Ora, relativamente a este canal de denúncias, é caso para dizer que o não é não do governo ao Chega é como se o não vou por aí do José Régio a seguir dissesse não vou por aí, mas encontramos-nos no mesmo sítio, à mesma hora.
1: E assim acaba este Movimento das Coisas. Comigo, Mariana Oliveira, com a Joana Bertolo, o David Erlich e o Pedro Levi Bismarck. Cuidados técnicos de Francisco Lemos e Alberto Cardoso. O Movimento regressa para a semana, terças-feiras, a partir das 7 da tarde, sempre em RTP Play e plataformas de podcast. Até para a semana.

0: 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Quatro horas no continente e na Madeira. 3 horas nos Açores. 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
1: Ambição, grande ambição da seleção portuguesa para o Mundial de Futebol. A equipa já está em Palm Beach, na Flórida. Ela aterrou ao início desta madrugada e com essa grande ambição para o torneio que o presidente da Federação Portuguesa de Futebol não escondeu. Mas Pedro Proença lembra que primeiro é preciso passar a fase de grupos. A equipa está serena e preparada para o que der e vier.
2: Sabemos que os primeiros 3 jogos são fundamentais, depois aquilo que vai desencadear a posição em que nós estivermos. Agora, o primeiro passo é pensar na qualificação, o grupo é difícil, mas a ambição é grande e, portanto, as coisas estão preparadas para todos os cenários, são muito dinâmicos e, portanto, eu direi que a equipa está muito bem, está mentalizada, está tranquila, sente-se uma grande tranquilidade, uma grande maturidade. E essa transmissão de maturidade de jogadores, de equipa técnica, de estrutura da federação, que está habituada a estes grandes torneios, é perceber que até se pode começar menos bem, e muitas vezes as equipas começam menos bem, terminam muitíssimo bem, o caso lembre-se no último campeonato do mundo. Portanto, temos que estar preparados para todos os cenários.
1: E com que mentalidade à chegada?
2: Direi que chega-se com mais responsabilidade, porque a qualidade dos jogadores, a estrutura da federação, assim nos permite pensar desta maneira. E, portanto, eu direi que eu tenho feito um bocadinho esta comparação. Hoje esta federação, as seleções nacionais, têm efetivamente a mentalidade de equipa grande e, portanto, a nossa seleção também nesse sentido temos que ambicionar aquilo que é de melhor.
1: Portugal, que está no Grupo K, tem a estreia marcada para quarta-feira frente à República Democrática do Congo, em Houston. A preparação em solo norte-americano começa este sábado com o primeiro treino, que vai ser aberto a 200 de adeptos da comunidade portuguesa em Miami, no Gardens North County District Park. É o complexo desportivo que vai servir de quartel-general da seleção nos Estados Unidos e por onde vão andar os enviados especiais Dante Anaon, Fernando Eurico e Nuno Matos. Nos últimos jogos deste Mundial, que caminha já para o terceiro dia, o triunfo já praticamente assumido dos Estados Unidos frente ao Paraguai por 4-1 no Grupo D. A partida está quase a terminar. Horas antes, o empate a uma bola entre Canadá e Bósnia para o Grupo B. Da bola, vamos para a canoagem. Os europeus de canoagem em Montemaro Velho, com 8 finais para Portugal, e agora as regatas são para garantir, Horácio Antunes, lugares no pódio.
3: Depois de 2 dias de competição, a seleção portuguesa garantiu já a presença em 8 finais. Este sábado poderão já surgir as primeiras medalhas e é essa a esperança do diretor técnico nacional Hélio Lucas, que faz um balanço positivo até ao momento.
4: É um balanço positivo, podemos dizer que atingimos um bom número de finais, bons indicadores até agora, essencialmente nos caiaques masculinos, temos todos os barcos na final e depois nas outras categorias, nas canoas também, nas canoas femininas. Se tiver tudo alinhado, acho que poderíamos esperar já as primeiras medalhas. Temos atletas que nós sabemos que nos habituaram a medalhas em prova.
3: Este sábado, Fernando Pimenta, em K1 mil metros, prova olímpica, vai ser o primeiro atleta em competição. Às 10h37, tenta renovar o título europeu. O K4 500 metros também quer renovar o título europeu. Os campeões do mundo vão competir a partir das 12h05. Gustavo Gonçalves, João Ribeiro, Messias Batista e Pedro Casinha. Já a Beatriz Fernandes, nas canoas, em C1 200 metros, vai competir às 11h40. Um dia que será também de finais na paracanoagem.
1: 5 finais na paracanoagem. O repórter Horácio Antunes vai contar-nos ao longo deste sábado tudo o que sair dos europeus em Montemaro Velho, que acontecem em dia de Santo António. Em Lisboa, antes de rumar à Avenida da Liberdade esta noite para ver as marchas, o Presidente da República fez uma segunda visita à Feira do Livro, um pouco mais acima, no Parque Eduardo VII. Seguro passeou cerca de uma hora entre conversas aqui e ali com editores, livreiros, mas também apoiantes. Um deles, assumido desde o primeiro momento, João Alexandre.
5: Está aqui o livro para si já devidamente assinado.
6: Foi apoiante de António José Seguro na corrida a Belém e uma das caras conhecidas a cumprimentar o presidente no regresso à Feira do Livro.
5: Devo dizer-lhe que é uma maravilha encontrá-lo nestas funções das quais eu nunca duvidei.
7: É verdade, digo que foi dos primeiros a apoiar-me e a estar ao meu lado.
6: Quase 100 dias após a posse de novo presidente da República, Walter Ugemein, autor de obras como O Apocalipse dos Trabalhadores ou A Máquina de Fazer Espanhóis, continua convicto da decisão tomada em campanha. campanha.
8: Eu apoiei a eleição do Presidente Seguro, apoiei convictamente porque achava que é uma figura moderada, sensata, e até ver estou muito contente, inclusive porque a alternativa era a derrocada da humanidade, e por isso estou muito contente por ter tido a bravura de o apoiar desde o primeiro instante.
9: Muito obrigado.
6: No Parque Eduardo VII, no regresso à Feira do Livro, foram vários os apoiantes a querer conversar com o Presidente.
10: Quando tem em si, diz, este homem pode fazer frente ao que aí vem. Continua à espera que tenha força para os pôr em sentido.
9: Muito obrigado. E a senhora está-me a dar força. Está-me a dar força. Obrigado.
6: Conversas em várias línguas.
11: O meu país tem como terceira língua oficial o português.
9: É da Guiné Equatorial.
11: De Guiné Equatorial.
12: De Barcelona.
9: De Barcelona.
12: Sim.
9: Muito
6: nas compras do chefe de Estado, escolhas diversas.
13: Também tem a tradução do Rei Lear, feita na prisão do Álvaro Cunhal. Até esteve em cena.
9: Mas é uma encadernação diferente. Talvez uma...
13: É da Caminho.
6: Na segunda passagem, desta vez em passo menos apressado, pela Feira do Livro de Lisboa.
9: Muito obrigado, bom trabalho.
1: Depois de uma primeira visita no dia da inauguração, o Presidente da República voltou a visitar a Feira do Livro de Lisboa. Na atualidade internacional, os Estados Unidos abateram drones iranianos, dizem ter abatido drones iranianos que se dirigiam para o Estreito de Hormuz, que pretendiam atingir navios no Estreito. Este é mais um capítulo de tensão, mesmo quando parece haver alguns sinais de progresso nas negociações rumo à paz. O ministro dos Negócios Estrangeiros iraniano revela que o diálogo com os Estados Unidos sobre o programa nuclear só vai acontecer numa segunda fase das negociações. Abbas Araghchi, em entrevista à IRIB, a televisão pública do Irão, adiantou que o memorando de entendimento prevê a reabertura do Estreito, lembra que esse memorando ainda não está assinado e diz que o Líbano faz parte do acordo. Esta sexta-feira, o Hezbollah, o movimento xiita libanês, dava conta de combates com as forças israelitas no sul do país, à medida que Israel continuava com os ataques.
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Olá, sejam bem-vindos de volta ao Bairro. Na segunda metade desta hora podem contar com 13 estreias, por aqui, de outras tantas vozes femininas vindas de Itália, o que vem confirmar a ideia de que com algum foco e uma melhor e mais atenção à divulgação, imune a preconceitos e a algoritmos, só ficaríamos a ganhar. O castelhano estará de forma algo insólita entregue a uma mulher e a um homem de nacionalidade canadiana. É surpreendente, mas é mesmo assim. Aqui estarão separados e em conjunto para ajudar a confirmar que a música não tem fronteiras. Como cabeça de cartaz, aqui estará uma banda de rapazes que de forma indesmentível é liderada por uma mulher. Vêm de França e chamam-se Superbus.

Paris Paris é um dos temas fortes de OKKO, faz lembrar, vá-se lá saber porquê, as doce. Este OKKO é o sétimo e mais recente álbum do coletivo Superbus. Aqui vai ter que caber um pequeno desvio, só para deixar uma explicação. Vou continuar a pronunciar este nome, Superbus, de forma afrancesada, se me permitem a ideia, muito embora na explicação de quem o escolheu a inspiração venha diretamente do latim. E aí teria que dizer Superbus. Mas não vamos complicar esta história, que começa em 1999, quando uma muito jovem moçoila, nascida em Cannes 16 anos antes, começa a movimentar-se para formar um grupo pop. O seu primeiro e fundamental parceiro é o guitarrista Michel Giovanetti, com quem Jennifer Ayache, que é a figura decisiva dos Superbus, chega a fazer apresentações em duo. Chega um baixista, François Even, e são estes os três fundadores do que em junho de 2001 já se transformou num quinteto e que se estreia na primeira parte de um concerto parisiense dos Weezer. Mais para saber sobre

e assinou duetos com Jason Mraz e Ron Sexsmith, entre outros, e também com Florence K, como ouviremos a fechar este bloco.

Estrellas para ela, Florence K. Eu sei quem sou. Quem sou? Assim é que é. Garantiu ele, Alex Cuba, antes de se juntarem para cantar em dueto Sinto Amor. Uma particularidade, todas as canções foram, no mínimo, coassinadas por Alex Cuba, um homem que até já ganhou um Juno Award, o maior prémio musical do Canadá, e dois Grammy Latinos. Quanto aos Superbus, o percurso não será muito diferente do de muitas outras bandas na luta por um lugar próprio e ao sol. Os dois primeiros álbuns passaram bastante despercebidos junto ao grande público. O salto em frente foi dado à terceira tentativa com Wow, editado em 2006, se calhar a condizer com o título. As digressões são bastante extensas e depois de alcançarem um disco de platina com as vendas, os Superbus tomam conta das grandes salas com destaque para o Zénith parisiense. Um registro ao vivo, cuja edição especial comporta um segmento acústico, repete a dose, mais platina. Em 2009, Lova Lova dobra a parada, recebendo dupla platina. Mas é depois disso que a banda, cuja identidade musical não se altera substancialmente com o tempo, abranda o ritmo. E Mademoiselle Ayash descobre mesmo ocasião e talento para escrever para outros intérpretes de David Holiday a Christophe Willem. E até para fundar um grupo paralelo aos Superbus, um projeto chamado Wanderama. Talvez em consequência dessa dispersão, os Superbus não gravam entre 2016 e 2025. Mas no ano passado regressaram como se não tivesse havido intervalo com o poderoso OK Keo, que é exatamente por onde começamos nas canções que aí vêm.

Mauvais réflexe à la chaîne, La Corrida, assim mesmo. E Smith & Wesson, também assim mesmo. É o nome de uma marca de pistolas, mas dito à boa maneira francesa, até para rimar com Abandon. São quatro canções demonstrativas do perfil musical desta banda, que nunca escondeu as suas maiores inspirações. Os No Doubt, de Gwen Stefani, os Garbage, de Shelley Manson, e os Texas, de Charlene Spiteri. Sem coincidências, são três coletivos em que a figura proeminente é sempre a da cantora. Mas com mais esta nota, Jennifer Ayash é autor, ou pelo menos coautora, de todos os temas da banda. Sem surpresas, digo eu. A diferença é que aquela que já foi a jovem aspirante de outros tempos, vai agora, nos robustos e saudáveis 42 anos. Mais três vozes femininas italianas para estrear no próximo bloco, por esta ordem, Clara, que dispensa o apelido Socchini no mundo das canções, nasceu em Varese, bem no norte do país, há 26 anos, e até agora publicou um álbum singelamente intitulado Primo, ou seja, primeiro. Depois, Joan Till, 34 anos, nativa de Desenzano del Garda, eu vou repetir, Desenzano del Garda, também a norte, cujo currículo contempla dois discos, mas com 7 anos de intervalo. Para fechar, a caçula, 20 anos, Sara Toscano, que nasceu em Vigevano, ainda no norte de Itália, estreou-se em álbuns no ano passado com o disco Met Gala. Não uma ponta abaixo. O que a junta é só isto. Todas elas estiveram a concurso em San Remo, no Festival dos Festivais do País, em 2025. Vamos lá ouvi-las.

Florence K, Alex Cuba, Clara, Joan Till e esta Sara Toscano deram vários tons, todos eles felizes, digo eu, ao elenco desta emissão número 528 do Bairro Latino, programa de João Goberno para a Antena 1, com produção de Joana Jorge e hoje com o cuidado técnico de Alberto Cardoso. Em destaque andaram por aqui os Superbus, que ainda voltam para as despedidas, na próxima semana. Até poderemos optar entre Havana, Cuba e Miami, na Flórida, Estados Unidos da América, por serem as duas cidades decisivas para a cantora de que vamos à procura, mas sempre na vertente latina, como é natural, a campeã de vendas, que se chama Gloria Estefan. É de hoje a 8 dias. Até lá. Fiquem bem. Fiquem por aqui.

0: 5 horas no continente e na Madeira, 4 horas nos Açores. 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
1: Ambição, grande ambição da seleção portuguesa para o Mundial de Futebol. A equipa já está em Palm Beach, na Flórida. Ela aterrou ao início desta madrugada e com essa grande ambição para o torneio que o presidente da Federação Portuguesa de Futebol não escondeu, mas Pedro Proença lembra que primeiro é preciso passar a fase de grupos, a equipa está serena e preparada para o que der e vier.
2: Sabemos que os primeiros 3 jogos são fundamentais, depois aquilo que vai desencadear a posição em que nós estivermos. Agora, o primeiro passo é pensar na qualificação, o grupo é difícil, mas a ambição é grande e, portanto, as coisas estão preparadas para todos os cenários, são muito dinâmicos e, portanto, eu direi que a equipa está muito bem, está mentalizada, está tranquila, sente-se uma grande tranquilidade, uma grande maturidade. E essa transmissão de maturidade de jogadores, de equipa técnica, de estrutura da Federação, que está habituada a grandes torneios, é perceber que até se pode começar menos bem e muitas vezes as equipas começam menos bem, terminam muitíssimo bem, caso lembre-se no último campeonato do mundo. Portanto, temos que estar preparados para todos os cenários.
1: Portugal, que está no grupo K, tem estreia marcada para quarta-feira, frente à República Democrática do Congo, em Houston. A preparação em solo norte-americano começa este sábado, com o primeiro treino, que vai ser aberto a 200 de adeptos da comunidade portuguesa em Miami, no Gardens North County District Park, o complexo desportivo que vai servir de quartel-general da seleção nos Estados Unidos e por onde vão andar os enviados da Antena 1, Fernando Eurico e Nuno Matos. Nos últimos jogos deste Mundial, que caminha já para o terceiro dia, os Estados Unidos golearam o Paraguai por 4-1 no grupo D. A partida terminou na última hora. Horas antes, o empate a uma bola entre Canadá e Bósnia para o grupo B. Mantemos as atenções ainda na bola porque Pepa está de regresso ao futebol português. O treinador assume o comando técnico do Estrela da Amadora nas próximas 2 épocas. Aos 45 anos, ele assina pelo emblema tricolor depois de passagens pelo Brasil, pela Arábia Saudita e pelo Qatar. Em Portugal, Pepa destacou-se ao serviço de Tondela, Passos de Ferreira e Vitória Sport Clube. Na atualidade internacional, os Estados Unidos dizem ter abatido esta madrugada vários drones iranianos que tinham como alvo navios no Estreito de Hormuz. É mais um capítulo de tensão, mesmo quando parece haver alguns sinais de progresso nas negociações rumo à paz. O ministro dos Negócios Estrangeiros iraniano revela que o diálogo com os Estados Unidos sobre o programa nuclear só vai acontecer numa segunda fase das negociações. Em entrevista à IRIB, a televisão pública do Irão, Abbas Araghchi adianta que o memorando de entendimento prevê a reabertura do Estreito de Hormuz e explica os contornos do acordo provisório.
3: Estas negociações que vão conduzir ao fim da guerra estão previstas em 2 etapas. A primeira etapa consiste na assinatura de um memorando de entendimento entre o Irão e os Estados Unidos. Em seguida, começam as negociações para a segunda etapa e, posteriormente, chegaremos a um acordo final. Adiamos a questão nuclear para o acordo final por vários motivos, porque era realmente impossível discuti-la nas circunstâncias atuais. As exigências apresentadas eram inaceitáveis. Portanto, levantamos outras questões que poderiam ser acordadas na primeira etapa e adiamos a questão nuclear para a segunda etapa, que é naturalmente uma fase mais difícil, para a qual foram previstos 60 dias de negociação. Na segunda etapa, ou seja, no acordo final, a questão nuclear, juntamente com a questão do levantamento das sanções ao Irão e 1 ou 2 outros assuntos que falarei noutra altura, serão analisados e um acordo final será alcançado.
1: Araghchi lembra que o memorando de entendimento ainda não está assinado, diz que o Líbano faz parte do acordo. Esta sexta-feira, o Hezbollah dava conta de combates com as forças de Israel no sul do Líbano, à medida que Tel Aviv continuava com os ataques no país. A Venezuela confirma por esta altura a morte do líder do grupo Tren de Aragua, um grupo classificado terrorista por Washington, numa operação coordenada precisamente com os Estados Unidos. O líder da Casa Branca, Donald Trump, fala num ataque rápido e letal que matou Héctor Rustenford Guerrero Flores. Aumenta a lista de candidatos a suceder a Guterres na liderança das Nações Unidas. A embaixadora da Guiana na ONU, Caroline Rodrigues Burkett, avança também para a corrida, anunciou o presidente deste país da América do Sul. Rodrigues Burkett junta-se assim a Michelle Bachelet, do Chile, Rebeca Girspan, da Costa Rica, Maria Fernanda Espinosa, do Equador, Macky Sall, do Senegal, e Ravel Grossi, o argentino, que é atualmente o diretor da Agência Internacional de Energia Atómica. Em Lisboa, depois de uma das noites mais longas do ano, com as marchas De Santo António, o sábado é de tradições, porque para além das marchas e arraiais, há quem rume até à igreja, junto à Sé, entre cravos para comprar e o famoso pão do santo, há também quem faça da romaria à igreja hábito. Foi por lá que a repórter Margarida Vaz andou.
4: Em dia de Santo António é um entra e sai na igreja em Lisboa. A mãe Maria das Dores e as filhas Margarida e Susana nunca faltam.
5: É um ritual de família.
6: Ponha aí.
5: Tenho muita fé com Santo António. E venho aqui todos os anos buscar o pãozinho. É como comer sardinhas no verão, é como comer caracóis. Nós temos que ir aqui ao Santo António.
4: O Martim, de 10 anos, veio com os pais.
7: Eu compro uns pães. Também compro Santo Antónios. Alguns são para oferecer e alguns são para mim.
4: E há quem seja mesmo descendente do santo, como é a família da Leonor.
8: Eu acho que era importante pedir a Santo António paz e amor.
9: Quem é que se lembrou de vir à igreja?
8: A mãe.
9: Quem é a devota é aqui a minha sogra?
10: Que se chama?
9: Maria do Carmo, Taveira de Azevedo, porque o meu marido ainda era descendente da mãe do Santo António, da Teresa Taveira de Azevedo.
4: Aguardam-se milhares de pessoas, são as previsões de Carlos Ferreira, na venda do pão de Santo António.
11: Para ver-se uma enchente, como é normal. Passarão aqui bem mais de 100 mil.
9: Entram e saem?
11: Entram aqui na porta principal e sairão ali na porta santa.
4: Um dos momentos altos é ao final do dia, diz o Frei Elvino.
12: Envolve uma moldura humana enorme e a procissão que vai haver.
4: Frei Elvino, da Igreja de Santo António, deixa o recado.
12: Quem vem a Santo António sai sempre surpreendido com alguma coisa. Por isso que ele é santo das surpresas.
1: E também dos milagres e o santo casamenteiro, reportagem de Margarida Vaz.
0: Edição do jornalista João Coraceiro. 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

0: Nós temos uma bênção e um problema ao mesmo tempo.
1: Vamos à bênção primeiro, às coisas boas.
0: A coisa boa é que vivemos num hotspot de biodiversidade, num ponto quente de biodiversidade.
1: Nós?
0: Nós.
1: Portugal ou nós?
0: Península Ibérica.
1: Ah.
0: Mas a grande expressão, nós temos muitas espécies que são endémicas do nosso país. Quando eu digo endémicas, são exclusivas, que só ocorrem em Portugal.
1: Sim.
0: Há muitos endemismos da Península Ibérica, daí esta riqueza, este hotspot.
1: Endemismos é coisas próprias daqui, não é?
0: Sim, que só ocorrem cá. Ou seja, se desaparecerem de Portugal, vão desaparecem do mundo, porque só ocorrem aqui.
1: Ora viva, estamos com Carla Rego. É bióloga doutorada em Biologia Evolutiva, isto pela Faculdade de Ciências da Universidade de Lisboa. Investiga no Centro de Ecologia, Evolução e Alterações Ambientais e tem muito trabalho realizado sobre a biodiversidade e sobre a conservação de insetos, sobretudo nos Açores e na Madeira. É também vice-presidente da Sociedade Portuguesa de Entomologia. E entomologia é o quê? É a área da ciência que estuda os insetos. Coordena também o projeto Primeira Lista Vermelha de Invertebrados em Portugal. Professora Carla Rego, muito obrigada por ter aceitado o convite do Serviço Público Bloco de Notas. Começava por lhe perguntar, os invertebrados são olhados ao longo da história como o parente pobre da biodiversidade, mas se perdermos estes insetos, pode ser uma perda dramática para nós todos, para a humanidade.
0: É verdade. O que é que acontece quando nós perdemos os polinizadores? E infelizmente já nos estamos a deparar com isso. Na China, por exemplo, devido ao uso bastante intensivo de pesticida, a certa altura deixou de haver polinizadores para muitos dos cultivos, nomeadamente árvores de fruto. O que é que aconteceu? Foram contratadas pessoas para fazer o serviço que os polinizadores fazem de graça. Como toda a gente pode imaginar, ter uma coisa que é feita de graça pela natureza ou ter que pagar alguém para fazer por nós é completamente diferente. E isso está a acontecer na China. Já temos também outros exemplos, por exemplo, a produção de morango em estufa.
1: Sim, até cá, não?
0: Sim, já é feito com pincel em muitos casos para maximizar a produção dos morangos.
1: Feito com pincel, morango feito com pincel?
0: Em que se faz a transferência, ou seja, os insetos quando fazem a polinização têm os pelinhos dos abelhões no corpo e o pólen é transportado acidentalmente, os pelos do corpo. Também é transportado
1: dos insetos.
0: Também é transportado em estruturas específicas quando os insetos se alimentam de pólen. Mas a maior parte da transferência acidental que é feita, esta polinização que é feita pelos insetos, é feita pelo transporte passivo, nos pelinhos. E quando não há isso, tem que se inventar.
1: Ora.
0: E então o que nós inventamos, neste caso para os morangos, é só um pincel normalíssimo que faz a transferência dos grãos de pólen da estrutura masculina para a estrutura feminina.
1: Muito bem. Há quem pinte com pincel morangos, há quem faça com que os morangos se reproduzam através do pincel. A professora Carla Rego, propunha agora que falássemos do Fórum Económico e Mundial, que em 2020 considerou aquilo que já tínhamos vindo a falar no primeiro episódio destas nossas conversas, que é a perda de biodiversidade é uma das 5 principais ameaças mundiais a longo prazo. Lembrava este fórum em 2020 que o declínio dos polinizadores resultava na alteração de culturas alimentares ricas em nutrientes, como frutos, produtos hortícolas e frutos de casca. Carrija, que todos precisam de polinizadores para produtos agrícolas com elevada densidade energética e pobres em nutrientes, como por exemplo o arroz, o milho, o trigo, a soja e a batata. O que eu lhe perguntava era quais são as iniciativas de proteção que existem, quer na União Europeia, quer em Portugal, para que esta biodiversidade possa continuar a existir.
0: É um tema polémico. Polémico porque, assim, a União Europeia tem 27 países, nem todos estão de acordo com aquilo que deve ser feito. Existem uma série de projetos e iniciativas europeias, projetos legislativos que estão neste momento na mesa a ser discutidos em diferentes fases de elaboração e discussão. O que nós temos constatado é que devido, por exemplo, à crise que nós estamos a enfrentar, devido à guerra na Ucrânia, devido à crise associada também do fornecimento de combustíveis, tudo isso, pôs um bocadinho um travão a nível da Europa, nem tudo que eram medidas concretas, nomeadamente em legislação mais assertiva sobre este tema. Ou seja, existem documentos em estudo com boas premissas, no mesmo sentido nós tornámos a nossa produção de alimentos muito mais sustentável, muito mais amiga dos polinizadores e do ambiente. O que é que acontece? estamos num cenário de guerra que levou a que houvesse uma maior insegurança alimentar, uma percepção muito mais premente dessa insegurança. E, portanto, os países e as entidades, os governos estão muito, aliás, muito menos receptivos a este tipo de alteração. Claro. Porquê?
1: Tem outras preocupações, não é?
0: Tem outras preocupações e a visão passa do que era estes planos todos, estes projetos, estes documentos que estão a ser elaborados, estão numa visão de futuro. E nós passamos num futuro daqui a uma década para o futuro do imediato. E, portanto, se nós temos uma crise permanente agora, é mais difícil nós conseguirmos que os nossos legisladores tenham consciência das decisões que estão a tomar agora. Estão a evitar tomar agora, vão ter consequências dramáticas daqui a 5 ou 10 anos, ou 20, ou o que seja. Portanto, é muito mais complicado. Ou seja, para resumir, a nível da comunidade europeia, existe uma série de iniciativas e de projetos que estão a ser postos em prática no âmbito de proteger os polinizadores. E nisto passamos não só de medidas que levam a que seja obrigatório por lei, transcrito para as leis nacionais de cada país, por exemplo, ter uma política muito mais sustentável de utilização dos pesticidas.
1: Muito mais sustentável essa política.
0: E procurar alternativas e modos de cultivo que levem a reduzir a necessidade destes pesticidas, ou a procurar alternativas mais ecológicas, digamos. Outras medidas estão a ser tomadas, por exemplo, um dos grandes déficits que nós temos a nível da Europa, e não é só da Europa, é a nível mundial, tem a ver com o conhecimento que temos sobre estes seres vivos. Nós, por exemplo, e falando do caso português, não sabemos quantas espécies temos realmente de polinizadores, dos diferentes grupos de polinizadores que ocorrem no nosso país.
1: Convém sempre esclarecer, sempre que falamos em polinizadores, estamos a falar de insetos polinizadores, não é?
0: No caso de Portugal, sim. São os insetos, o grupo animal com maior relevância na polinização no nosso país. E, portanto, nós não sabemos.
1: Mas não sabemos porque não queremos, não sabemos porque é muito difícil saber, não sabemos porquê. Alguém sabe? Há algum país que sabe quantos polinizadores é que tem?

0: vão desaparecem do mundo, porque só ocorrem aqui. E essa é a preocupação que nós temos. Ou seja, existe agora, estão a decorrer, que eu estava a dizer, dos projetos que, a nível europeu, um grande investimento em capacitar mais pessoas para saberem identificar estas espécies de insetos, ou seja, reforçar o conhecimento que nós temos nessa área. A lacuna que nós temos histórica, porque é que nós não conhecemos os nossos polinizadores? Porque temos poucas pessoas a trabalhar nisto.
1: Ah.
0: E muito menos ainda a trabalhar profissionalmente. E, por exemplo, nós, se formos olhar para as fontes académicas, a bibliografia, as referências das revistas publicadas cientificamente nesta área, nós vamos encontrar muitos contributos de investigadores estrangeiros que vêm ao nosso país, que são especialistas em determinados grupos, e são eles que descobrem estas espécies. Não, temos que lhes agradecer, porque se não forem eles, a gente também não conhecia. E temos uma coisa muito boa, que tem vindo cada vez mais a ser reforçada, que tem a ver as colaborações, ou seja, muitas pessoas em Portugal, sejam elas entusiastas, curiosos, sejam elas mais profissionais, que têm contactos com especialistas, quando não existem em Portugal, pode ser em Espanha, pode ser noutro país qualquer do mundo, e quando vem uma coisa que não conhecem, pedem ajuda e perguntam, será que isto é novo? E às vezes é. E uma das áreas de tentar em desenvolvimento, por exemplo, nos últimos 3, 4 anos, tem sido a área das abelhas. Porque nós temos, felizmente, pessoas que estão a dedicar a isto.
1: Está sediado em algum centro, em alguma faculdade, em alguma coisa em especial?
0: Está um bocadinho. O que é bom é que não está sediado.
1: Ok.
0: Há pessoas em Coimbra, há pessoas em Lisboa, há pessoas em outras zonas do país que gostam dos insetos e, portanto, tentam saber mais sobre eles.
1: Estão a estudar as abelhas. E o que é que estas abelhas... É uma das 740 espécies de abelhas, que nós já falámos em episódio anterior. O que é que essas abelhas têm, assim, tão especial, de diferente das outras 739 espécies?
0: Às vezes temos coisas... quando nós falamos no papel das abelhas como polinizadores, temos coisas que podem ser... Uma abelha que poliniza é de espécies diferentes. Nós dizemos que é generalista. Porque não é esquisita.
1: É como a rádio. Esta, nós também, na Antena 1, também é uma rádio generalista. Portanto, fala de tudo.
0: Exatamente.
1: Até de abelhas.
0: Exatamente. E depois temos casos em que temos especialistas. Ou seja, especialistas, relações em que, por exemplo, uma abelha só vai às flores de uma determinada planta, espécie de planta, sim, ou de género. Nós temos, em termos de classificação taxonómica, diferentes graus de complexidade. A mais fininha, digamos, é a espécie. Embora haja outras abaixo dessa. Em termos de classificação, nós pomos as coisas em gavetas.
1: Sim.
0: E a gaveta mais pequena que nós temos é a da espécie. E depois, essa gaveta pequenina da espécie está incluída no género. Portanto, temos várias espécies dentro da gaveta género. Depois temos a seguir a família. Em espécies que são especialistas, nós temos espécies de polinizadores, sejam eles abelhas ou outros insetos, que só utilizam uma única espécie de planta. Ou então um único género de plantas. O género já pode ter muito mais espécies de plantas. Certo. E, portanto, quando nós olhamos para a biodiversidade e pensamos, ah, nós temos 740, mas tiramos uma, aquela dali não vai fazer diferença.
1: Faz.
0: Pode ou não fazer. Porque é assim, nas redes ecológicas que nós estudamos, por exemplo, quando nós estudamos a polinização não é uma coisa simples. E quando nós vamos para uma determinada habitat e temos N espécies de plantas em flor, e temos N polinizadores ali à volta, sem os estudarmos não sabemos o que é que está associado. E se, por exemplo, temos aquela planta, e aquela planta pode ter 30, 40, 100 polinizadores diferentes que podem ocorrer ali, pode apenas ter um. E se nós tirarmos esse um, essa planta deixa de ter capacidade de reproduzir, e portanto desaparece o inseto, desaparece a planta. E portanto, quando nós falamos em perda de biodiversidade, pode ser perder um inseto que é generalista. O impacto não é tão elevado, porque vão haver outros insetos que são generalistas também. Quando nós perdemos um inseto especialista, perdemos a função completamente que esse inseto desempenha no ecossistema. E, portanto, não é fácil explicar. Estou a tentar simplificar.
1: Sim, claro, é evidente. Mas é como perder uma enciclopédia.
0: Sim, um bocadinho. Assim,
1: como perder um saber.
0: É olhar para um edifício e... Se nós tirarmos uma pedra de uma torre ou tiramos uma pedra da base, da pedra da torre, o edifício ainda fica lá.
1: Certo.
0: Pedra da base já complica um bocadinho mais.
1: Já começa a abrir buracos e começa a abrir fissuras e pode-se desmoronar.
0: A lista vermelha só vai elencar as espécies que estão criticamente em perigo, como em perigo ou como vulneráveis. Ou seja,
1: há uma gradação.

0: Há uma gradação. Portanto, criticamente em perigo são as que estão mais ameaçadas, obviamente, e são aquelas que necessitam de medidas de proteção mais urgentes. Com base nesta lista, o que é que vai acontecer? Estas espécies que foram identificadas, foram classificadas como ameaçadas nestas três categorias, vão fazer parte daquilo que é o Cadastro Nacional de Valores Naturais Classificados, ou seja, o nome comprido para dizer que são as entidades, sejam elas de flora ou de fauna, que nós nos temos que preocupar no nosso país em proteger. Ou seja, isto vai ser transposto para a lei portuguesa e vai ser obrigatório, por exemplo, nos estudos de impacto ambiental. A partir do momento em que se faz um estudo de impacto ambiental e há uma lista destas espécies que têm que ser consideradas, estas espécies têm que ser avaliadas nestes estudos de impacto ambiental para validar ou não o que é que seja que se queira fazer naquela zona.
1: Professora Carla Rego, vamos saber o que é este projeto de primeira lista vermelha de invertebrados.
0: Eu fui coordenadora executiva do projeto. A lista vermelha de invertebrados é um marco essencial para a conservação deste grupo no nosso país. Já existem, para ter uma ideia, listas vermelhas de vertebrados há com 3 décadas
1: Em Portugal?
0: em Portugal. E só agora é que surge a primeira de invertebrados. Porquê? Tem a ver com
1: Ah, e os outros, as listas vermelhas eram sobre.
0: sobre peixes, sobre as aves, sobre mamíferos, portanto, coisas fofinhas e que as pessoas gostam mais, não
1: Certo.
0: propriamente os insetos. E temos outra coisa que é, quando nós estamos a falar de invertebrados, não estamos a falar só de insetos, estamos a falar de aranhas, outro grupo mal amado, estamos a falar de caracóis, estamos a falar de lesmas, ainda mais mal amado ainda. E, portanto, daí não haver tanta vontade de estudar e de ver o que é que se passa com estes organismos, temos uma diversidade brutal de invertebrados no nosso país, provavelmente mais de entre 15 e 20 mil espécies, digamos, são estimativas. E esta lista vermelha, o que é que nós fizemos? Foi escolhido um elenco de cerca de 700 espécies, elenco base destes grupos contemplados pelo projeto. Foi pedido a especialistas que escolhessem aquelas espécies que achavam que deviam ser avaliadas. E estes especialistas desenvolveram um trabalho depois de avaliação. Esta avaliação foi feita com base nos critérios da IUCN, a União Internacional para a Conservação da Natureza, que tem uma série de guias e de critérios que são aplicados na avaliação do risco de extinção. O que é que isto quer dizer? Nós estamos a tentar saber qual é a probabilidade, não matemática, mas uma ideia de ver quais são as espécies que estão mais vulneráveis à extinção no nosso território. E com base nisto, elaboramos a tal lista vermelha. A lista vermelha só vai elencar as espécies que estão categorizadas como criticamente em perigo, como em perigo ou como vulneráveis. Ou
1: Há aí
0: seja,
1: uma gradação.
0: há uma gradação. Portanto, criticamente em perigo são as que estão mais ameaçadas, obviamente, e são aquelas
1: Certo.
0: que necessitam de medidas de proteção mais urgentes. Com base nesta lista, o que é que vai acontecer? Estas espécies que foram identificadas, foram classificadas como ameaçadas nestas três categorias, vão fazer parte daquilo que é o Cadastro Nacional de Valores Naturais Classificados, ou seja, o nome comprido para dizer que são as entidades, sejam elas de flora ou de fauna, que nós nos temos que preocupar no nosso país em proteger. Ou seja, isto vai ser transposto para a lei portuguesa e vai ser obrigatório, por exemplo, nos estudos de impacto ambiental. A partir do momento em que se faz um estudo de impacto ambiental e há uma lista destas espécies que têm que ser consideradas, estas espécies têm que ser avaliadas nestes estudos de impacto ambiental para validar ou não o que é que seja que se queira fazer naquela zona. Seja uma construção, seja um projeto, qualquer que seja. Isto passa a ser transposto para a lei portuguesa. É claro que uma coisa é o que está na lei, aquilo depois é o que se passa a seguir.
1: Pois.
0: Nós estamos a fazer o trabalho base, ou seja, tentar conhecer o que temos, tentar identificar na primeira fase um grupo muito pequeno de espécies, porque a diversidade, como eu digo, nós estamos a avaliar 700 de um pool que potencialmente é de 20 mil, e portanto é aquilo que
1: Até
0: podemos
1: uma
0: fazer.
1: gotinha, não é?
0: É uma gotinha. Mas às vezes o que acontece é que nós, quando nós identificamos uma espécie, seja ela de planta ou de animal, que está ameaçada, só por identificarmos essa espécie, identificarmos o habitat onde ela ocorre, como é que nós vamos proteger? É o habitat.
1: Sim.
0: E ao proteger o habitat, protegemos não só aquela espécie que foi identificada, mas protegemos todas as outras que ocorrem no mesmo habitat.
1: Portanto, protegemos a biodiversidade.
0: Protegemos a biodiversidade.
1: Ora bem, aqui na nossa conversa também se diz que sem abelhões não havia tomate.
0: Não é bem assim,
1: Mas é quase.
0: mas é quase. O que é que
1: Então.
0: acontece? O tomate tem uma polinização um bocadinho diferente do resto do que já falámos sobre polinização. Ou seja, no caso do tomateiro, a
1: Sim.
0: flor do tomateiro não tem o pólen logo acessível. O que é que acontece? É necessário um processo que nós chamamos de tonificação, um nome complicado, para dizer que Os insetos polinizam as flores do tomateiro. Quando saem do tomateiro, nomeadamente os abelhões, produzem uma vibração, a tal sonificação, que faz com que as flores libertem o pólen.
1: Uhum. Sei que eles fazem aquele barulho e aquela coisa, não é?
0: E então, o que é que acontece? Eles fazem aquela vibração, o pólen é libertado, e é libertado em cima do corpo do abelhão, que o transporta para outra flor quando se alimentar a seguir.
1: Pensar que o tomate é feito assim. Bom, e temos ainda, que é uma coisa que está na moda, mas que tem que ver com esta ideia de sustentabilidade, que são as hortas urbanas, que estão a ter imensa procura e dão pontos em certificações de sustentabilidade, em projetos imobiliários até. É possível, mesmo nas cidades, ter uma horta com os polinizadores essenciais e conseguir ter os frutos, as alfaces, os tomates, toda essa produção hortícola
0: é assim,
1: e frutícola?
0: É possível. Eu neste momento tenho uma parcela de uma horta urbana onde estou mais ou menos a fazer um mini projeto, digamos, tentar ver o que é que consegue fazer lá.
1: Mas na cidade, em Lisboa,
0: é
1: neste caso?
0: Sim. Uhum. E de facto, eu não sou hortelã típica, no sentido de maximizar a produção de alimentos naquela parcela que tenho. Estou mais atenta, é o primeiro ano também, e estou a aprender, porque não tenho experiência em agricultura, e estou mais atenta a ver o que é que consigo ver produzir lá, simplesmente, e a ver que diversidade é que ocorre lá. E o que é facto...
1: E o que é que tem visto até agora?
0: Imensas abelhas, imensas moscas, imensas formigas, imensos insetos que desempenham papéis completamente diferentes no sistema ali. E se as pessoas pensam nas formigas, é melhor correr com elas. As formigas também fazem falta. E portanto, as joaninhas são sempre bem vistas, porque se alimentam dos afídeos, que são pragas em algumas plantas.
1: Joaninha é sinal que a terra está boa, não é? Como as papoilas.
0: Sim.
1: Uma terra que tem papoilas quer dizer que não está poluída.
0: E numa horta urbana deve haver espaço não só para aquilo que nós cultivamos para nos alimentar, mas também para as outras plantas, que são às vezes consideradas ervas daninhas e que nós arrancamos com toda a raiva possível porque dão muito trabalho, mas que fazem parte também do sistema, e quando estão presentes e têm a oportunidade de dar flor, vão atrair mais insetos que vêm polinizar os alimentos que nós estamos a tentar produzir naqueles terrenos. Ou seja, respondendo à pergunta, uma horta urbana pode alimentar, bem explorada, bem produzida, pode alimentar uma família ou até mais do que isso, sem excesso alimentar. Nós, na realidade, não precisamos de muito espaço para cultivar os alimentos a uma escala pequena, sim. Precisamos é de saber o que cultivar e quando. E coisas simples como que tipo de... Estas hortas urbanas são feitas com uma filosofia mais sustentável do que as hortas comuns, digamos, no sentido em que nós temos uma série de guidelines que seguimos, então um modo de produção mais biológico. Portanto, não aplicar pesticidas, fazer uma fertilização mais natural.
1: É tudo biológico.
0: Fazer uma fertilização o mais natural possível. E são os fatores que temos de ter em consideração.
1: Muito bem.
0: Quatro anos atrás, em que no Algarve e no Alentejo houve o que foi apelidado de praga de vespas. Estes equilíbrios que nós vemos têm a ver com alturas particulares e fatores particulares. Anos mais secos, em que há menos disponibilidade de alimento para estes animais, elas vão procurar outras fontes de alimento alternativas. E se a fonte alternativa for a nossa esplanada onde estamos a almoçar com o nosso belo bifinho,
1: pois,
0: elas vão aparecer, e ninguém gosta disso que aconteça. Portanto, mas muitas vezes estes sinais de aumento dramático de insetos, sejam eles quais forem, são indicativos de um desequilíbrio qualquer que está por trás. E portanto eles deixam de ter o que é normal para eles na natureza e procuram alternativas.
1: Professora Carla Rego, esta ideia do prado para o prato parece que só muda uma letra, mas muda muito mais do que isso. E vai resultar?
0: Isto é uma estratégia europeia. Se vai resultar ou não, não sei.
1: Mas a
0: ideia é tornar a produção dos nossos alimentos muito mais sustentável. Ou seja, nós estamos numa encruzilhada a nível mundial em termos do que é a sustentabilidade de produção alimentar. Temos uma população humana gigantesca que necessita de recursos para se alimentar. Temos uma produção alimentar feita às vezes ao milímetro, digamos, com o que eles dizem, com a tecnologia toda associada, Mas o que é facto é que nós estamos a investir numa produção massificada em grande extensão para tentar comatar as lacunas que existem a nível da alimentação ou as lacunas em termos de mercado. O que é que acontece com isto? Temos algumas decisões que são menos felizes e esta estratégia do prado ao prato, ou da quinta ao prato, tenta fazer com que essa produção de alimentos seja mais sustentável, ou seja, mais apoios para pequenos produtores, uma estratégia de produção de alimentos que não seja grandes extensões com a obrigação de utilização de grandes quantidades de fertilizantes e de pesticidas, por exemplo. E há coisas às vezes que são simples. Por exemplo, em vez de ter uma área completamente com muitos hectares, com a mesma cultura, monocultura num determinado alimento, fazer o que são umas faixas de biodiversidade, ou seja, ter ao longo das áreas de produção uns corredores, que são corredores ecológicos, como nós dizemos na gíria, em que tem plantas nativas, por exemplo. O que é que isto vai fazer? Estes corredores vão fazer ao mesmo tempo de barreira para insetos, por exemplo, que são pragas, e vão potenciar a presença de polinizadores. Ou seja, imaginemos, em vez de termos...
1: Pois é, que nem todos os insetos são benéficos, não é? Nem todos.
0: Sim, temos as várias vertentes, os bons, os menos bons e os assim assim.
1: Fala-me aqui da... Tenho aqui a cigarrinha verde, que é uma praga das vinhas mediterrânicas, que se pode combater recorrendo a outros insetos e a plantas. É isso que está a falar? É esses corredores? Ou não?
0: São coisas diferentes.
1: Certo.
0: Para a cigarrinha e para muitas outras pragas fazem-se coisas que às vezes são mistas entre utilizar... na proteção integrada, ou seja, utilizar às vezes predadores para combater estas pragas e menos pesticidas. Portanto, e depois depende de. Não é, combate a pragas não é a minha área, portanto, sou menos à vontade para falar sobre o assunto.
1: Certo.
0: Mas temos colegas em Portugal e um pouco por todo lado que estão que estudam estes temas em profundidade e há várias coisas que têm que ter em conta, não só a questão da produção dos danos que são feitos diretamente, por exemplo, por estes insetos que se alimentam e, portanto, danificam as plantas, mas também sim, podem ser vetores de doenças. E, portanto, às vezes, quando nós falamos em pragas, estamos não só a falar das pragas que se alimentam e, portanto, reduzem o retorno económico para nós, como também aquelas que podem propagar doenças e, portanto, o retorno também é diminuído, mas de forma indireta. Não é para a ação direta destes insetos, neste caso.
1: Nós temos aquela ideia da praga dos gafanhotos, não é? Que é assim, é mais de vez em quando há assim umas revoadas, muitas vezes vêm do norte da África.
0: Na natureza há algumas espécies de insetos, como alguma espécie de gafanhoto que faz isso, tem alturas em que sincronizam e portanto nós temos aí uma nuvem de gafanhotos a certas alturas, porque nos locais onde eles se reproduzem há condições que propiciam a que naquela altura haja uma eclosão em milhões de indivíduos simultaneamente. E é claro que milhões de indivíduos ao mesmo tempo necessitam muito alimento.
1: Mas também é rápido, é uma coisa que vai e vem.
0: Porque eles são migradores, portanto eles passam e alimentam-se e são capazes de devorar um campo inteiro de um cereal, por exemplo. E o meu pai, por exemplo, cresceu numa aldeia no norte de Trás dos Montes e falava de coisas em que se via que desaparecia o sol. Tanto era a densidade de insetos que eles viam.
1: Que tapava o sol.
0: Tapava o sol. Portanto,
1: A professora Carla Rego nunca viu o sol tapado com insetos.
0: Não.
1: Pois, portanto, é para também dar conta de como o mundo vai mudando. Outra ideia, as abelhas são vespas que se tornam vegetarianas?
0: Em termos evolutivos há quem fale nisso. Portanto, em termos evolutivos as vespas surgiram primeiro e as abelhas mais tarde. E, portanto... há investigadores que sugerem que a transição da dieta, de passar de se alimentar de outros insetos que se encontravam nas flores, por exemplo, para se alimentar, ou nas plantas, para se alimentar de recursos da própria flor, que levou ao surgimento das abelhas, e por isso sim, se as abelhas são vespas vegetarianas. Agora, em biologia não há nada que seja 100% verdade, digamos. E há abelhas que se alimentam de fontes de carne, de outros insetos, neste caso. Portanto, não há um estritamente vegetariano ou vegan, como às vezes vê são algumas coisas na internet, quando a pessoa busca, aparecem as abelhas são vegetarianas ou são vegan. Há espécies que só têm uma dieta mais à base de néctar e de pólen, há outras espécies que incorporam outro tipo de recursos.
1: Eu já estive num sítio no Mediterrâneo, digamos assim, em que se tomava um pequeno almoço ao ar livre e se punha um bocadinho de presunto na ponta da mesa, que é para as abelhas irem todas lá e nós podemos tomar um pequeno almoço em paz.
0: Eu ia sugerir que não seriam abelhas e que seriam vespas.
1: Ah, pronto. Então,
0: nesse
1: ainda
0: caso.
1: Ainda bem que se fez isso. Portanto, mas são umas vespas carnívoras.
0: Sim, as vespas são essencialmente carnívoras e, uhum. e são utilizados às vezes iscos para as apanhar com, a alturas do ano ou há alguns anos em que nós temos a maior densidade de vespas. Isso aconteceu uhum. Salvo erro, há uns 3, 4 anos atrás, em que no Algarve e no Alentejo uhum. houve o que foi apelidado de praga de vespas. O que acontece? Muitas vezes estes equilíbrios que nós vemos têm a ver com alturas particulares e fatores particulares. Anos mais secos, em que há menos disponibilidade de alimento para estes animais, elas vão procurar outras fontes de alimento alternativas. E se a fonte alternativa for a nossa esplanada onde estamos a almoçar, com o nosso belo bifinho,
1: pois.
0: Elas vão aparecer e ninguém gosta disso que aconteça. E, portanto, mas... muitas vezes estes sinais de aumento dramático de insetos, sejam eles quais forem, são indicativos de um desequilíbrio qualquer que está por trás.
1: Uhum.
0: E, portanto, eles deixam de ter o que é normal para eles na natureza e procuram alternativas.
1: Uhum. O cacau depende mais de moscas ou de abelhas?
0: O cacau é uma história com piada. Temos muita gente a trabalhar nisso a nível mundial.
1: Porque o chocolate é bom.
0: Exatamente, é bom, é viciante. Toda a gente gosta de chocolate, ou quase toda a gente. O que acontece com a produção de chocolate? A planta do cacau é uma árvore uhum. e tem flores que são muito pequeninas, de 1 a 2 centímetros. Ao terem flores tão pequeninas, os insetos que as podem polinizar também vão ter que ser obrigatoriamente pequeninos. A origem do cacau é na América do Sul. Na América do Sul existem moscas que polinizam naturalmente o cacau e sem problema nenhum. O que é que acontece? Como se trata de um produto alimentar tão apetecível, foi plantado noutras zonas do globo.
1: Claro.
0: Onde existem polinizadores menos aptos a fazer este tipo de polinização nestas flores, e o que acontece em algumas zonas de produção é que está a ser feita por pessoas.
1: Uhum.
0: E, portanto, para garantir a produção, imaginemos... o cacau é extraído das sementes. E daquela flor pequenina que eu estava a falar sai um fruto, também, digamos, de uma bola de futebol, segundo as descrições, porque eu nunca vi, uhum. que tem 50 a 60 sementes, quando se faz a extração do cacau.
1: Bem, é um fruto enorme.
0: E o que é que acontece? Quando nós fazemos produção de uma determinada planta, seja para o nosso alimento ou não, fora da sua zona natural de ocorrência, podemos ter este tipo de problemas. E que acontece com o cacau, acontece também com a baunilha, por exemplo, é outro exemplo, também da América do Sul, em que, salvo erro, a zona de maior produção atual de baunilha é em Madagascar,
1: uhum.
0: e aí nem sequer há o inseto que faz a polinização da baunilha, que é neste caso é uma abelha. E, portanto, novamente, são as pessoas que fazem a polinização destas plantas. O que é que acontece com estas duas plantas em particular? Para além de...
1: Tanto do cacau e da baunilha.
0: E de serem polinizadas à mão, é que a floração destas duas é muito curta. No caso da baunilha, salvo erro, é apenas um dia e algumas horas em que as flores estão disponíveis.
1: Ai, sou...
0: O cacau, salvo erro, são dois dias, um bocadinho, uma janela um bocadinho maior. Por isso é que é tão importante nós sabermos como é que esta polinização é feita e sempre possível.
1: Que é para estarmos ali, mas é dois dias por ano?
0: Sim.
1: É na pai. Então como é que a gente tem este chocolate todo? E esta baunilha toda, há muita gente a trabalhar.
0: Muita gente a trabalhar. E o que se faz é que se optimiza a produção de baunilha feita em Madagascar, muitas vezes em produções mais pequenas,
1: uhum.
0: mais familiares, em que as pessoas conhecem intimamente qual é o ciclo da planta, sabem a altura ideal em que vai ser e que naquele dia vão ter que polinizar, imaginemos, 100, 200, 300, 500, não sei.
1: Uhum.
0: E, portanto, as pessoas fazem o esforço naquele dia, só fazem aquilo, ou naqueles dias, porque depois é claro que vai ser... Se tiver uma exploração maior, vão ter muitas mais plantas e, portanto, tentam sincronizá-las, não seja todas no mesmo dia, para poderem fazer este serviço.
1: Sim, senhor, muito obrigada, professora Carla Rego, pela sua ajuda neste Serviço Público Bloco de Notas. É um programa que ajuda quem está nos últimos anos do secundário, mas também quem se interessa por saber mais. A produção editorial é de Ana Fernandes, os cuidados de emissão de Jorge Almeida, a ideia e a edição de Maria Flor Pedroso. Tenham um bom dia.

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0: 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Seis horas no continente e na Madeira. 5 horas nos Açores. 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
1: Mundial de Futebol, a seleção portuguesa treina hoje pela primeira vez, já em solo norte-americano, frente a 200 adeptos. A equipa aterrou ao início desta madrugada em Palm Beach, na Flórida, e a jornada que agora começa é de ambição, grande ambição para o torneio. Foi o presidente da Federação Portuguesa de Futebol a resumir as expectativas daqui em diante, mas Pedro Proença lembra que primeiro é preciso passar a fase de grupos e a seleção está serena, pronta para poder e vir.
2: Sabemos que os meios três jogos são fundamentais, depois aquilo que vai desencadear a posição em que nós estivermos. Agora, o primeiro passo é pensar na qualificação, o grupo é difícil, mas a ambição é grande e, portanto, as coisas estão preparadas para todos os cenários, são muito dinâmicos e, portanto, eu direi que a equipa está muito bem, está mentalizada, está tranquila, sente-se uma grande tranquilidade, uma grande maturidade. E essa transmissão de maturidade de jogadores, de equipa técnica, de estrutura da federação, que está habituada a chegar grandes torneios, é perceber que até se pode começar menos bem e muitas vezes as equipas começam menos bem, terminam muitíssimo bem, caso lembre-se do último Campeonato do Mundo. Portanto, temos que estar preparados para todos os cenários.
1: Cenários que a seleção começa, portanto, a preparar no treino deste sábado, um treino aberto a adeptos da comunidade portuguesa em Miami, no Gardens North County District Park, o complexo desportivo que vai servir de quartel-general da seleção nos Estados Unidos. E os enviados da Antena 1, Fernando Eurico e Nuno Matos, vão contar-nos logo ao final da noite

0: como foi esse primeiro contacto com o relevado norte-americano, mas vão também trazer-nos antes o estado de espírito da seleção nas palavras da própria equipa, isto porque há conferência de imprensa com um dos jogadores do grupo. Portugal estreia-se no Mundial na quarta-feira, frente à República Democrática do Congo, jogo do Grupo K, e nas últimas partidas da competição, que caminha já para o terceiro dia, os Estados Unidos golearam o Paraguai por 4-1, Grupo D, Canadá e Bósnia empataram a uma bola para o Grupo B. Mantemos ainda as atenções na bola porque Pepa está de regresso ao futebol português. O treinador assume o comando técnico do Estrela da Amadora nas próximas duas épocas. Aos 45 anos, ele assina pelo emblema tricolor, depois de passagens pelo Brasil, pela Arábia Saudita e pelo Qatar. Em Portugal, Pepa destacou-se ao serviço de Tondela, Passos de Ferreira e Vitória Sport Clube. Na atualidade internacional, os Estados Unidos dizem ter abatido vários drones iranianos que tinham como alvo navios no Estreito de Hormuz. Este é mais um capítulo de tensão, mesmo quando parece haver alguns sinais de progresso nas negociações rumo à paz. O ministro dos Negócios Estrangeiros iraniano revela que o diálogo com os Estados Unidos sobre o programa nuclear só vai acontecer numa segunda fase das negociações. Em entrevista à IRIB, a televisão pública do Irão, Abbas Araghchi adianta que o memorando de entendimento prevê a reabertura do Estreito de Hormuz e explica os contornos do acordo provisório.
1: Estas negociações que vão conduzir ao fim da guerra estão previstas em duas etapas. A primeira etapa consiste na assinatura de um memorando de entendimento entre o Irão e os Estados Unidos. Em seguida, começam as negociações para a segunda etapa e, posteriormente, chegaremos a um acordo final. Adiamos a questão nuclear para o acordo final por vários motivos, porque era realmente impossível discuti-la nas circunstâncias atuais. As exigências apresentadas eram inaceitáveis. Portanto, levantamos outras questões que poderiam ser acordadas na primeira etapa e adiamos a questão nuclear para a segunda etapa, que é naturalmente uma fase mais difícil, para a qual foram previstos 60 dias de negociação. Na segunda etapa, ou seja, no acordo final, a questão nuclear, juntamente com a questão do levantamento das sanções ao Irão e um ou dois outros assuntos que falarei noutra altura, serão analisados e um acordo final será alcançado.
0: Araghchi lembra que o memorando de entendimento ainda não está assinado, diz que o Líbano faz parte do acordo. Isso implicaria a retirada de Israel das zonas ocupadas no país. O ministro da Defesa israelita já veio dizer antes que isso não vai acontecer, o mesmo também em relação a Gaza e à Síria. Esta sexta-feira, o Hezbollah, o movimento xiita libanês, dava conta de combates com as forças israelitas no sul do Líbano, à medida que Tel Aviv continuava com os ataques no país. Estados Unidos e Venezuela anunciam esta madrugada a morte do líder do gangue Tren de Aragua, uma das principais organizações criminosas da América Latina. Em resultado de uma operação conjunta dos dois países, o Tren de Aragua, que se formou precisamente no estado venezuelano de Aragua, a oeste da capital Caracas, é considerado por Washington uma organização terrorista. Donald Trump fala num ataque rápido e letal que matou Héctor Rustenford Guerrero Flores. A Venezuela refere que foram desmanteladas nesta operação estruturas de crime organizado, seguiram-se confrontos dos quais resultou a morte de Guerrero Flores. E agora, Maluf e Fado juntos, como símbolo de amizade entre Portugal e a Tunísia. Maluf, a expressão clássica da música andaluza, preservada nos países do Maghreb, funde-se com o estilo musical mais português num espetáculo este sábado na Tunísia, com o apoio da Embaixada Portuguesa naquele país, no âmbito das comemorações de Portugal e do 13 de junho. A jornalista Cristina Borges traz-nos um pequeno excerto da mistura destas duas sonoridades.
2: A fusão do Maluf com o Fado foi uma ideia do embaixador tunisino em Portugal, que quis misturar os dois géneros musicais. Três músicos tunisinos, dois portugueses, deram forma e sentido a esta produção. Atuaram no Museu do Oriente e resultou, disse-nos a fadista Ana Paula Gonçalves.
3: Resultou muito bem, mesmo muito bem. Nós temos muitas semelhanças com este Maluf. Eu digo sempre, e toda a gente diz, que os árabes andaram em nossas terras, hoje nossas, muitos, muitos anos. Então isto é uma fusão.
2: Para o guitarrista Custódio Castelo, foi natural.
4: Não foi muito tempo, sentámo-nos todos em redor e cada um expôs a sua música. E de repente ficamos a reconhecer pedaços de fado no Maluf e eles a reconhecerem a música deles na nossa.
2: O mentor desta ideia foi Nafuel Idia, o embaixador tunisino em Portugal, que nos diz que o mesmo espetáculo será reproduzido em Tunis.
5: É um projeto das duas embaixadas. É a minha ideia pessoal enquanto embaixador da Tunísia em Portugal. Partilhei o projeto com as estruturas portuguesas. O mesmo espetáculo será reproduzido 13 de junho na Cidade da Cultura. É um teatro de prestígio na Tunísia.
2: O concerto foi apresentado pelo Festival Sete Sóis, Sete Luas, irá repetir-se a 13 de junho, na capital da Tunísia, no âmbito das comemorações dos 23 anos do Tratado de Boa Vizinhança e Cooperação entre Portugal e a Tunísia.
0: Depois deste primeiro ensaio que aconteceu, como contada a Cristina Borges, no Museu do Oriente, em Lisboa.

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2: Olá, seja bem-vindo mais uma vez ao programa Fé dos Homens. Este é o espaço Tempo de Esperança. É a responsabilidade da Igreja Adventista do Sétimo Dia. O meu nome é Pedro Esteves e é um prazer estar de regresso aqui para uns minutos de conversa consigo sobre os fundamentos da nossa fé. Afinal, esse é o grande objetivo deste programa e deste espaço que nos é possível ter precisamente para ajudá-lo a conhecer, pelo menos, pode ser por um motivo mais de curiosidade ou cultura geral, ou quem sabe está à procura de um entendimento mais profundo sobre estas respostas que as diferentes confissões cristãs, religiosas, trazem sobre a fé e sobre Deus. É precisamente esse roteiro que temos estado a fazer, tentando ajudá-lo a entender como a Igreja Adventista, ancorada na palavra de Deus, que lê e interpreta como sendo literalmente a revelação de Deus aos homens, precisamente como entendemos Deus. E hoje gostava de o convidar a entender quem é Jesus. Na verdade, esta é uma pergunta, eu diria, quase obrigatória, entender, pelo menos ter uma reflexão sobre ela. Tal é a dimensão do impacto global e da influência de Jesus, eu diria à escala até global, não apenas no cristianismo, mas, claro, na fé cristã. Entender quem é Jesus e os fundamentos para o impacto da sua história, da sua vida e da sua obra é muito importante. Na verdade, o próprio Jesus chegou a fazer esta pergunta. Os evangelhos registam que um dia ele perguntou aos seus discípulos precisamente sobre quem é que os homens diziam que ele era. Ora, os discípulos, claro, pelas conversas que tinham, talvez com os seus amigos e famílias, foram dando algumas respostas a Jesus, e ele depois acabou por confrontá-los com a pergunta mais direta sobre quem é que eles então diziam que ele era. Ora, a pergunta quem é Jesus é por isso uma pergunta essencial no domínio da fé, particularmente na fé cristã. Ora, a Bíblia revela que Jesus foi um ser, aqui nesta terra, de uma identidade única, que não tem comparativo possível. Ou seja, a natureza singular de Jesus em si mesma é a essência para entendermos quem ele é e a sua missão, porque ele veio a esta terra. Quem é Jesus? Essa resposta encontra-se precisamente na natureza única da sua identidade. Eu gostava então, nos próximos minutos, com a Bíblia aqui, mesmo que não seja à mão, eu vou citar aqui alguns textos da Bíblia e ajudá-lo a fazer aqui um pequeno percurso tentando desvendar a identidade de Jesus e responder a esta pergunta: quem é, afinal, Jesus? Proponho-lhe para isso a análise de um texto muito importante na Bíblia, no Evangelho de João, o apóstolo João. E ele escreveu logo na abertura do seu livro um prólogo extraordinário que diz o seguinte: no princípio era a palavra, e a palavra estava com Deus, e a palavra era Deus. Nele estava a vida, e a vida era a luz dos homens, e a luz resplandece nas trevas. Gostava de convidar aqui uma breve análise, um pouco mais estrutural, quase literária, para entender que nesta expressão que acabámos de ler encontramos cinco elementos estruturais que nos ajudam a entender este texto e, afinal, sobre quem ele está a falar. Quais são estes elementos? Temos um elemento de tempo, e esse elemento é o princípio. Ou seja, em algum momento é declarado como sendo o princípio. Esse é o tempo desta ação, desta estrutura. E depois há um sujeito, é aquele que age precisamente relacionado com esse tempo. Quem é esse? É Deus. Porque diz-nos que no princípio havia alguém, o, aquele que é designado como a palavra, mas diz-nos que ele era Deus. Portanto, aquele, o sujeito desde o tempo princípio, é Deus. Depois temos a identificação de um problema. Esse problema é aqui designado como sendo trevas. Mas o próprio texto, na sua estrutura, também descreve a solução, porque fala da luz. Diz que alguém era a luz dos homens e que essa luz resplandecia precisamente sobre as trevas. Então, trevas são o problema, luz foi a solução. E agora, finalmente, para entendermos bem toda esta estrutura, o texto também revela qual foi o instrumento, qual foi o meio através do qual houve esta ação num determinado tempo para resolver ou trazer uma solução para o problema. E esse meio foi a palavra. Ora, aqui a palavra é precisamente um nome atribuído à pessoa de Jesus. Ele é o Logos. Esta é, na verdade, a expressão original do grego. Logos, que significa precisamente essa palavra que é um agente. O verbo, dizem outras versões da Bíblia, ou a palavra, ele era Deus. Portanto,

vazia. E havia trevas sobre a face do abismo, e o Espírito de Deus movia-se sobre a face das águas. Então Deus disse: haja luz, e houve luz. Agora, analise isto comigo. Estão exatamente aqui os mesmos cinco elementos estruturais. Quero ver como, então, nós temos um tempo. Esse tempo diz logo no início que era o princípio. E existe um sujeito, que é aquele que vai agir, de quem deriva a ação que acontece neste tempo. Ora, diz: no princípio criou Deus. O sujeito é Deus. E depois vamos encontrar exatamente a mesma estrutura. Um problema e uma solução. O problema é a existência de trevas sobre a face do abismo, mas depois é-nos dito que surgiu a luz, houve luz. E, portanto, as trevas foram imediatamente dissipadas. Mas, mais uma vez, houve um elemento final que é central aqui. Esse elemento é o instrumento ou o meio através do qual pôde surgir essa luz que resolveu o problema das trevas, precisamente no princípio. Ora, qual é esse instrumento? É a palavra. É a palavra porque Deus disse. E este verbo dizer implica que a palavra foi dita e que através da sua palavra a ação de Deus se manifestou. Note agora a ligação entre estes dois extraordinários textos. Se Deus é o sujeito desta ação, o meio através dele, do qual ele agiu, foi a palavra. Ora, em Gênesis, no princípio, a palavra foi falada. Deus falou. Mas, na vida de Jesus, ele tornou-se a palavra. Ele foi feito, precisamente, esse Deus feito homem. Ele foi tornado, portanto, a palavra de Deus. Estes textos, lidos em conjunto, revelam algo de extraordinário. Esta natureza única de Deus na pessoa de Jesus. É que Jesus, sendo plenamente Deus, totalmente Deus, fez-se plenamente homem. À pergunta quem é Jesus, só há uma forma de responder. Pela Bíblia, Jesus é totalmente Deus e totalmente homem. É por isso que ao longo das Escrituras, como designamos muitas vezes a Bíblia, e especialmente nos Evangelhos, vamos encontrar, por exemplo, que Jesus teve todas as formas de experiências humanas. Ele teve as necessidades humanas, teve fome, teve sono, teve cansaço. Ele teve emoções humanas. Ele chorou, ele sentiu-se triste, angustiado até. Sentiu-se mesmo angustiado, ou, perdão, indignado. Ora, isto significa que estas experiências humanas, ao ponto de ele ter sido tentado em todas as coisas, revelam-no como um ser totalmente homem. No entanto, a Bíblia revela também e nos dá um testemunho de que ele foi totalmente Deus. Alguns exemplos, o próprio Jesus disse: antes que Abraão fosse, eu sou. Ele é este presente permanente. Ele disse também: eu sou a ressurreição e a vida. Ora, só Deus pode dar vida. Ele disse que perdoa os pecados. E ele próprio afirmou que só Deus pode perdoar os pecados. E o livro do Apocalipse dá um testemunho de Jesus chamando-lhe o Todo-Poderoso. Ele que é o Alfa e o Ômega, o que era, o que é e o que há de vir, ele é o Todo-Poderoso. A Bíblia diz ainda que Jesus é o mesmo ontem, hoje e eternamente. Ou seja, ele é um ser eterno. E todos estes atributos são de Deus. Então encontramos em Jesus os atributos de Deus, que apenas Deus pode ter, mas também atributos que são próprios de um homem. Ora, termino dizendo-lhe que num texto profético célebre, no profeta Isaías, foi-nos revelado que profeticamente, quando o Messias viesse à Terra, ele teria esta característica: um menino nos nasceu, um filho se nos deu, mas o principado estará sobre os seus ombros e ele será maravilhoso conselheiro, Deus forte, Pai da eternidade e Príncipe da paz. Ora, como é que é possível o texto dizer que esta mesma pessoa, este mesmo ser, é um menino e um filho e depois diz que ele é Deus forte e Pai da eternidade? Só há uma explicação. É a natureza única deste Messias que haveria de vir. Ele é menino, mas é Deus. Parece antagónico, porque um menino é um ser dependente e Deus é um ser totalmente independente. Mas ele é

0: filho e pai. São aparentemente, humanamente, duas experiências antagónicas. Mas em Jesus não são antagónicas, precisamente pela natureza exclusiva de Jesus. O Deus feito homem. O único homem que era Deus. Este é Jesus. E é por isso que na nossa vida, como crentes, ele pode tornar-se o Deus, aquele a quem recorremos como o soberano, mas ele também é o homem. Então nós olhamos para ele como aquele com quem nos podemos identificar. Esta é a marca de Cristo, de Jesus, como Deus. Podemos identificar-nos com ele porque ele não é apenas o Deus que está distante, é o Deus que está muito perto. Muito obrigado por ter estado desse lado, a acompanhar-me e a conhecer um pouco melhor sobre a mensagem, a identidade da Igreja Adventista do Sétimo Dia. Se quiser conhecê-la um pouco mais a fundo, deixo-lhe hoje este desafio. Conheça o nosso site adventistas.org.pt. Fica o encontro marcado para o nosso próximo programa. Até lá, se Deus quiser.
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1: Olá, um bom dia para si. É o programa da Igreja Católica que escuta aqui na Antena 1 por esta hora. Depois de uma noite a dançar, a comer sardinha assada, a cheirar o manjerico ou a ver as marchas dos bairros de Lisboa, a desfilar na Avenida da Liberdade, vamos hoje convidá-lo a entrar no Museu de Santo António, logo ali, ao lado da igreja. Um espaço que se procura renovar ao longo de todo o ano, com propostas permanentes e formas de descobrir a vida do Santo de Lisboa, através de exposições temporárias que neste tempo de verão acolhem também milhares de turistas que procuram descobrir mais sobre o Santo, que uns dizem ser de Pádua, outros de Lisboa. O coordenador do museu, Pedro Teutónio Pereira, e a curadora, Leonor Alvim, abrem-nos as portas do espaço e apresentam algumas peças e núcleos disponíveis para visitar. Tenha um bom dia, fique connosco. Subindo em Lisboa para o Largo da Sé, a parede florida chama a atenção logo ali no lado esquerdo. As portas abertas convidam a entrar num espaço mais fresco, mas cheio de história, que não fica na tradição, mas procura novos caminhos para apresentar e dar a conhecer o doutor da Igreja, Santo António. Leonor Alvim, curadora do Museu de Santo António, apresenta primeiro, à reportagem da Eclésia, a representação da aparição do Menino Jesus a Santo António.
2: Esta maquineta representa o milagre da aparição do Menino Jesus a Santo António e é deliciosa porque vê-se o Santo António à conversa com o Menino Jesus e todos os pormenores no quarto em que se passa esta cena, com a biblioteca de Santo António, com papelinhos enfiados nos livros, com um penique debaixo da cama até, o pormenor dos chapéus, do contir-se ali a espreitar, a ver a aparição do Menino Jesus a Santo António. E o melhor de tudo é que podemos colocar luz e ver ainda mais os pormenores de toda esta peça.
3: Esta peça chega-vos como?
2: Esta peça foi uma aquisição do ano passado, no fim do ano, que apareceu em leilão e que nós tivemos que licitar, porque realmente é espetacular e podermos mostrar às pessoas uma peça que estava fechada em casa, não é? Que não chegava mais ninguém e assim todos poderem ver.
3: Foi essencial. E é de quando? É datada?
2: É do século XIX.
3: Ok. E de alguma forma mostra a devoção particular das pessoas, já mostrava, mas que estava escondida.
2: Exatamente, sim. Isto vem de uma família da Madeira, depois ficámos a saber, que pronto, tinha em casa desde sempre e que agora realmente mostrou ao mundo. E assim mais pessoas podem ver.
3: E é uma peça que tem sido procurada aqui no museu?
2: Sim, sim, muita curiosidade sobre esta peça. Vê-se pessoas a deliciarem-se aqui a olhar, passarem bastante tempo a olhar para a peça, que é ótimo. Desde os mais velhos aos mais novos também, porque é muito giro para as crianças também.
3: E estes pedidos deixados pelos devotos na Igreja de Santo António, estes pedidos que aqui estão expostos, são-vos chegados através daquilo que é deixado lá na Igreja?
2: Exatamente, ou até na estátua de Santo António. Muitas vezes estão lá pedidos que nós guardamos, religiosamente, não os lemos, só os guardamos, mas estes são mesmo da Igreja de Santo António.
3: E vêm-se aqui várias nacionalidades também por causa da... ou dos caracteres chineses, ou de língua estrangeira?
2: Sim, várias línguas, porque realmente passa o mundo inteiro na Igreja de Santo António e todos fazem algum pedido a Santo António, por isso chega por de todas as línguas.
3: Sim, sim,
2: sim, exatamente.
3: Aqui deste lado, encontramos os castigos.
2: Alguns dos castigos que são feitos a Santo António, como, por exemplo, pôr o santo de costas para a parede, colocar o santo dentro de um copo de água, roubar o Menino Jesus, tens aqui este santo que é feito mesmo para se tirar o Menino Jesus. Não conseguimos fazer outros, mas estes são assim...
3: O que é que ilustra isto? Os castigos de Santo António, que significado têm?
2: É normalmente para fazer um pedido. Enquanto o Santo António não consegue... Ou melhor, enquanto não é concedido o pedido que é feito, o Santo António está de castigo. E depois volta ao normal. Por exemplo, se roubarem o Menino Jesus, quando conseguir o que pediu, voltar para o Menino Jesus.
3: Muito bem. Sim. É a forma como cada pessoa se relaciona com os pedidos, sim, sim, sim, que faz a Santo António.
2: Exatamente, sim. Por isso há muita criatividade também.
3: Sim, sim. E em baixo encontramos ex-votos vindos do México.
2: Exatamente, estes são ex-votos contemporâneos que são feitos no México por artesãos do México e que são muito atuais. No fundo é pedir casamento, agradecer alguma coisa que se pediu, E temos este santo de cabeça que um bocadinho vai buscar um bocadinho a tradição de pôr o santo dentro do copo d'água, que no fundo é de cabeça para baixo, mas este santo é mesmo feito de cabeça para baixo para estar sempre assim. É o santo de cabeça que é do México. Tanto que o menino Jesus está do lado direito. Não dá para pôr o santo certo. Está sempre de castigo, na verdade.
3: E percebemos aí iconografia mexicana, por exemplo, Frida Kahlo e Diego Rivera, aí misturados com a iconografia de Santo António.
2: Sim, este é um agradecimento especial porque foi a cidade do México que agradece este casal, a união deste casal. Este é mais um pedido típico, que é uma rapariga que quer arranjar marido e que não consegue e que depois arranja e agradece a Santo António.
3: No fundo, a cidade do México está a agradecer a intercessão de Santo António pela união de Frida Kahlo.
2: Exatamente.
3: E Diego Rivera.
2: Exatamente. Deixa-me ver, aqui há uma curiosidade. Esta é sempre muito falada também, que é do santo ser casamenteiro ou milagreiro, consoante o menino Jesus está do lado esquerdo ou do lado direito.
3: Ah!
2: Não sei se... Porque nós, uma parte da renovação da exposição também é pôr informações, mais informações nas vitrines.
3: Certo, certo.
2: E esta é uma delas em que, no fundo, se o menino Jesus estiver do lado direito, é casamenteiro. Se estiver do lado esquerdo, é milagreiro.
3: Uhum.
2: É esta a diferença, porque realmente aparecem dos dois lados.
3: E como é que se foi percebendo essa diferença no tempo?
2: Porque tudo começa porque há um santo que tem o menino Jesus do lado direito em que todas as raparigas iam pedir casamento e resultava. E houve uma altura em que foi necessário trocar o santo para restá-lo e as raparigas deixaram de ir lá dar esmola e pedir porque esse santo não resultava. Pronto, não era casamenteiro, foi um bocadinho assim que começou. É uma coisa, tradição oral.
3: Sim,
2: mas sim.
3: Sim, sim.
2: E depois os artesãos também aproveitam e vão fazendo então o casamenteiro, o milagreiro.
3: Certo, certo, sim, certo. Sim. Muito bem. E consegue-se perceber se há maior devoção ao casamenteiro ou maior devoção ao milagreiro?
2: Depende. As pessoas, quando sabem a história, preferem o casamenteiro. Mas, na verdade, o milagreiro dá para tudo. Portanto, às vezes casar também é um milagre. Portanto, também dá. Pois, se calhar ali é o núcleo de ilustração, que também é giro dar destaque. Neste núcleo de ilustração de ilustradores contemporâneos, temos os desenhos das festas feitos pelo Nuno de Saraiva. Nós fazemos sempre destaque das marchas vencedoras, da marcha, neste caso, em 2025 houve duas marchas vencedoras, por isso é que temos dois desenhos, mas costuma ser só uma marcha. Fazemos sempre destaque. E temos também do Pedro Ribeiro Ferreira e do João Taveira, que também ali em cima, que é a interpretação do Milagre de Santo António aos Peixes, por ele.
3: E por esta diferente iconografia, vai-se percebendo a forma como o Santo António vai dialogando e se vai mostrando.
2: E como é tão contemporâneo, não é? Como é que interpretam o Santo António nos dias de hoje e com os traços de hoje, não é? Também. O Pedro fez um trabalho grande connosco sobre as sortes e tradições que são feitas a Santo António em Portugal. E este tipo de Santo António, esta imagem que é muito característica do Pedro, é exatamente a representar todas as ilustrações que ele fez para este livro.
1: A exposição Meu Querido Santo António junta peças de colecionadores privados que surpreendem pelos nomes e pela iconografia.
2: Foi um desafio aos colecionadores e o que nos interessou mais para esta exposição foi exatamente as histórias das peças. Não as peças, claro que as peças são importantes, mas o que nós destacamos é o lado pessoal que esta peça tem. E destacamos as histórias de todas as que estão aqui. São muito diferentes os Santo Antónios e realmente há uma variedade enorme e foi uma dificuldade os colecionadores escolherem uma única peça da sua coleção. Mas, por exemplo, porque é que temos um Santo António polícia? Realmente, Santo António dá para tudo. Mas este polícia é exatamente porque quem ofereceu ou emprestou a peça é o capelão da polícia.
3: Haveria muitas outras peças que poderiam estar aqui também nesta coleção.
2: Sim, sim, sim, sim, sim, sim. Há imensos colecionadores de Santo António. Acabou por ser alguns que nós temos relação e que desafiámos a juntar aqui todos.
3: E era possível fazer de uma exposição maior do que
2: sim,
3: esta?
2: Eu acho que agora vamos conhecer ainda mais colecionadores a partir desta exposição.
3: Algumas figuras de Santo António vêm de colecionadores, de pessoas conhecidas, mas outras apenas que têm uma ligação, outras menos conhecidas, mas que desenvolvem uma ligação particular, dada a sua devoção a Santo António, com o museu.
2: Sim, os colecionadores menos conhecidos são mais conhecidos para nós, porque nós ao longo do tempo já trabalhámos com eles em exposições, tudo, mas depois existem mais as figuras públicas que, no fundo, para nós são tão importantes os públicos como os menos conhecidos, que para nós são os que nos têm dado mais em contacto também. Mas...
3: E aqui, nesta iconografia, deixe-me dizer assim, se percebe uma forma também muito diversa de representar Santo António, a par dos desenhos da contemporaneidade que víamos ali naquele uhum. núcleo, aqui também se percebe, não é? Até alguns pormenores mais quiches, digamos assim, não
2: sim,
3: é?
2: Sim, sim. Não, lá está. O mais importante, realmente, é porque o Santo António torna-se seu. Por exemplo, aquele Santo António ali foi colocado um adereço que faz todo sentido para a história, conheçam a história, e passou a ser um Santo António muito particular, não é? Porque era um Santo António normal de feira, mas que passou a ser especial pelo que foi colocado. Depois, todos eles têm alguma razão especial para a quem pertence.
3: E para isso é necessário vir ver a exposição sim. e conhecer as histórias.
2: Sim, sim, sim, sim, sim. Essencial.
1: Disponível até 20 de setembro, organiza a sua agenda, porque há sempre formas novas para conhecer Santo António. O coordenador do espaço, Pedro Teotónio Pereira, em funções há 10 anos, fala de um trabalho para dar a conhecer aos portugueses a figura do santo, doutor da Igreja, que para uns é santo casamenteiro, para outros, santo milagreiro, e assume na história portuguesa um papel transversal.
4: O museu apresenta a proposta de mostrar o que é Santo António para os portugueses. A nossa ideia é contar a história de Santo António. Ele nasceu aqui em Lisboa, nasceu mesmo aqui ao lado do museu, onde é agora a Igreja de Santo António. Toda a vida dele, ou quase toda a vida dele, é passada em Portugal. Curiosamente, ele viveu cerca de 40 anos. 30 anos passados em Portugal, 20 em Lisboa, 10 em Coimbra, e só os últimos 10 anos de vida é que passa a Itália e sul de França, e mostramos um bocadinho este percurso. Toda a formação intelectual dele foi feita aqui em Portugal, e depois fazemos esta ligação com as tradições portuguesas, que são muito, muito peculiares, e foi umas tradições que Portugal levou para o mundo, e na América Latina é muito vulgar as mesmas tradições, vemos as mesmas tradições em África, na Índia.
3: Em torno da figura de Santo António.
4: Em torno da figura de Santo António, sim. Portanto, mostramos um pouco o que é Santo António homem e o que é as tradições ligadas a Santo António e esta ideia das festas em Lisboa, porque as grandes festas de Lisboa são dedicadas a Santo António.
3: Quem entra aqui no museu, como é que vai conhecendo a figura de Santo António? De que forma é que o museu vai ajudando a esse conhecimento mais próximo desta figura?
4: Nós damos
3: figura?
4: Estas duas vertentes, exatamente. Portanto, explicamos um pouco a história do Santo António, o ele ser de Lisboa, porque há muito esta ideia de Santo António de Pádua, internacionalmente ele chama-se Santo António de Pádua, porque as relíquias, o corpo dele está em Pádua, e na Idade Média havia muito esta devoção às relíquias e, portanto, normalmente o santo adquiria o nome da terra onde estavam as suas relíquias, onde tinha morrido. Explicamos um pouco esta história de Santo António, esta ideia de que é um grande intelectual e que foi muito importante para a afirmação da Ordem Franciscana, a ideia à sua história.
3: Uhum. E que construção de Santo António ao longo dos séculos é que se vai fazendo?
4: Temos este lado da iconografia, porque Santo António inicialmente era representado apenas como um jovem franciscano, e mais tarde depois vão sendo acrescentados atributos, o livro, o sinal da sua sabedoria, a cruz, sinal do cristocentrismo franciscano, o Menino Jesus ao colo, a arte barroca vai generalizar muito a imagem de Santo António com o Menino Jesus ao colo, que é muito o que conhecemos melhor. Curiosamente, em Portugal há duas variações desta imagem de Santo António. Santo António aparece por vezes vestido de Menino do Coro, porque foi Menino do Coro aqui na Serra de Lisboa, e aparece também muitas vezes como Cônego Grande de Santo Agostinho, a ordem religiosa antes de ser franciscano, que ele adotou antes de ser franciscano. E, portanto, temos em Portugal estas duas variações. Explicamos isso também. E depois explicamos alguns acontecimentos ligados a Santo António ao longo dos séculos. A ideia do Santo António militar, depois de morrer, Santo António vai ser alistado no exército. A imagem dele vai participar nas batalhas em defesa dos portugueses, em 1640, depois nas batalhas das invasões francesas. Portanto, vai ter uma carreira extraordinária, não só em Portugal, mas também no Brasil, em África, na Índia. Portanto, explicamos um pouco isso. E depois, então, as várias tradições ligadas a Santo António. O pãozinho de Santo António, os tronos de Santo António, os casamentos de Santo António, enfim, este lado mais popular de Santo António.
3: No fundo, conhecer a figura de Santo António e apresentá-la também para portugueses que visitam o museu é dar a conhecer a figura de Santo António na sua totalidade, não apenas na sua dimensão popular, como dizia, mas talvez muitos portugueses se surpreendam quando entram no museu e conhecem a sua verdadeira história e também a sua influência na história portuguesa.
4: Sim, é muito importante e realmente acompanhou toda a história de Portugal há mais de 800 anos e, portanto, explicamos um pouco isto e essa importância de Santo António para a cultura e para a sociedade portuguesa.
3: E isso também surpreende os turistas que aqui entram?
4: Surpreende muitos turistas, eu acho que sim, porque os turistas estrangeiros muitas vezes acham que o Santo António de Pádua é outro que não este Santo António. Portanto, enfim, faz-lhe uma certa confusão às vezes. Temos aqui este Santo António de Pádua, afinal o Santo António de Lisboa, e portanto é essa clarificação que é feita logo no início. Uhum. E isso às vezes surpreende as pessoas. Uhum. E depois este lado erudito de Santo António, que é sempre importante, mas esta ligação também com o lado popular. E portanto, uhum, são estas vertentes que as pessoas depois ficam a conhecer a importância de Santo António.
3: Falou também das tradições que se percebem de Santo António além fronteiras, concretamente na América Latina, por exemplo, com exemplos de peças aqui no museu. O que é característico nessas peças vindas da América Latina que representam Santo António?
4: Bom, na América Latina há muito esta ideia do Santo António casamenteiro. É interessante, a partir do século XIX vai-se afirmar muito em Portugal e na América Latina, e portanto temos muito esta ideia de pedir a Santo António para casar, e portanto há muito esta ideia das sortes de Santo António. São tradições muito antigas, uhum, e que foram sendo estudadas por antropólogos portugueses e etnógrafos portugueses, e nós fizemos essa recolha. E são tradições que ficaram também no Brasil, na Argentina, no México, enfim, que são muitas tradições ligadas a esta ideia de um casamento que o Santo António ajuda.
3: Uhum. E o museu procura, de alguma forma, apresentar sempre algo de novo, tendo em conta que é um museu que está aberto todo o ano, nesta altura do ano, naturalmente, que é mais visitado. Entre exposições permanentes e exposições temporárias, qual é a oferta que o museu procura fazer?
4: Temos sempre muita oferta ao longo de todo o ano. Não é? Fazemos percursos de rua, temos o percurso de Lisboa de Santo António, que apesar de ter nascido já há muitos anos, mais de 800 anos, ainda temos algumas marcas da presença de Santo António aqui na cidade, uhum, e portanto fazemos esses percursos. Nesta altura do ano, ligado às festas de Lisboa, temos os percursos relacionados com as marchas populares. Vamos visitar alguns locais onde são ensaiadas as marchas populares. E depois temos aqui vários programas aqui dentro do museu. Fazemos sessões de fado aqui no museu, já que há esta ligação grande dos fadistas com Santo António. Temos agora uma exposição dedicada a colecionadores de Santo António. Pedimos aos colecionadores para nos emprestarem uma peça da sua coleção. E foi interessante a reação dos colecionadores, porque têm muitas peças e queriam mostrar muitas peças, e nós pedimos apenas só uma peça de cada um. E depois pedimos para justificarem porque é que escolheram aquela peça. Muito interessante perceber a relação que os colecionadores têm com Santo António. E, portanto, todas as peças têm uma história associada, e isso é que é muito enriquecedor. Não é a peça em si, mas, sim, é a história que está ligada a cada uma das peças.
3: E que histórias é que podemos conhecer, por exemplo?
4: Tem muitas peças e muitas histórias. Há umas que são ofertas especiais, ou são recolhas especiais, ou, enfim, tem histórias muito, muito específicas e que vale a pena conhecer.
3: O que é que estes objetos, vindo de colecionadores particulares, o que é que isto mostra em torno da figura de Santo António?
4: Bem, mostra a riqueza e a importância que Santo António tem na sociedade portuguesa. Santo António, há muitos colecionadores de Santo António. Aliás, é o santo mais presente no artesanato português, e portanto temos a presença de Santo António a nível nacional em todo o artesanato de Portugal.
3: E de alguma forma estas figuras saem da casa das pessoas para, durante um tempo, até setembro, penso eu,
4: sim,
3: até 20 de setembro, estarem disponíveis para que outras pessoas também se possam relacionar com a figura de Santo António através de figuras que estão muitas vezes escondidas na casa das pessoas.
4: E no fundo são tratadas como relíquias, não é? Como tesouros para estes colecionadores, e portanto é uma oportunidade para ver Mas sobretudo para perceber esta relação que os colecionadores têm com as peças. Isso é que é mais interessante, porque mostra muito uma relação muito de devoção ou muito íntima com o Santo António.
3: Falava-me também das igrejas que são conhecidas, as igrejas que integram a procissão de Santo António. Tem um itinerário aberto e disponível a quem queira participar.
4: Normalmente fazemos também uma das visitas tem realmente as igrejas da procissão de Santo António. A procissão de Santo António sai no dia 13 de junho aqui da igreja. É uma procissão muito bonita que percorre o bairro da Alfama. É uma procissão muito sentida, é uma procissão muito, muito, muito interessante. A imagem de Santo António sai sozinha aqui da igreja e depois vai percorrendo a Alfama e as igrejas por onde passa, os padroeiros dessas igrejas incorporam a procissão. Portanto, temos São João da Praça e entra o andor de São João, depois São Miguel e entra o andor de São Miguel, Santo Estevão, São Vicente Fora e Santiago. E, portanto, é uma procissão que percorre aqui todo o bairro e que vale a pena participar.
3: Há uma outra proposta realizada em parceria com o turismo do Patriarcado de Lisboa, com a Ovadis. Aqui nasceu Santo António e apresenta o site do museu a proposta de conhecer lugares que marcaram a vida do menino Fernando.
4: Exato, portanto, ele nasceu aqui, onde se ergue agora a Igreja de Santo António, e, portanto, ele vingou aqui neste bairro. Depois foi menino do coro na sede de Lisboa, em frente à casa dele, onde estudou, e depois mais tarde ingressou nos cônjuges grandes de Santo Agostinho, em São Vicente de Fora. E, portanto, são alguns locais onde temos ainda a presença e a marca de Santo António. E esses lugares que nós visitamos e explicamos um pouco esta história.
3: Este itinerário vai sendo procurado também por portugueses?
4: Normalmente por portugueses, mais por portugueses do que por estrangeiros.
3: E o que é que isso revela? Um desconhecimento também por parte do povo português em torno desta figura?
4: Eu acho que revela uma curiosidade grande em relação a Santo António e a vontade das pessoas querem também saber mais sobre Santo António.
3: Vamos ao livro que editaram recentemente, o livro de Santo António, Lisboa de Pádua, Caminhos à Itália. Que publicação é esta?
4: Esta publicação está dentro das publicações do Centro de Estudos e Investigação de Santo António, aqui do Museu de Lisboa Santo António. É um livro muito interessante que foi editado em Itália, no Centro de Estudos Antonianos de Pádua, e nós traduzimos para português. É uma colaboração, a primeira colaboração que nós temos com o Centro de Estudos Antonianos de Pádua, com a Igreja de Santo António dos Franciscanos e com os Franciscanos Conventuais de Coimbra. Portanto, foi estas quatro instituições que se ligaram para editar este livro em português. E é um caminho de Santo António a Itália, portanto, desde a chegada dele a Sicília. O Jorge Leitão, que é o autor do livro, que fez esta peregrinação desde a Sicília até Pádua. São quase 1.900 quilómetros que ele percorreu a pé e é uma descoberta interior deste peregrino. É um livro bem interessante. E agora estão a ser desenvolvidos também no norte da Itália e no sul de França os caminhos que Santo António percorreu, porque Santo António, nos últimos 10 anos da vida passados em Itália, nunca parou, portanto, teve sempre de um lado para o outro, andava muito, e esses caminhos estão a ser agora retomados e relançados em Itália e em França.
3: O que é que falta fazer em torno de Santo António?
4: Falta muita coisa a fazer em torno de Santo António. Já Santo António toca todas as vertentes da sociedade. Já tivemos uma exposição sobre a publicidade de Santo António, já que Santo António aparece muito na publicidade em Portugal desde o século XVIII até à atualidade, e ainda hoje aparece muitas vezes em publicidade. Santo António na música, Santo António no teatro, enfim, temos essas vertentes que estão a ser estudadas. E há sempre esta descoberta grande da presença de Santo António em Portugal, não esqueci.
3: E é uma figura com quem se dialoga na contemporaneidade?
4: Sim, e o museu mostra um pouco esta ideia de que não é uma devoção antiga, é uma devoção muito presente e muito atual, não é? Portanto, temos muitas peças atuais, a ideia é essa, um bocadinho mostrar esta contemporaneidade de Santo António, e que ainda hoje há muita devoção a Santo António. Eu julgo que é um dos santos com mais devoção no país e no mundo. Aliás, não há igreja em Portugal que não tenha uma imagem de Santo António.
3: Verdade, mas ela é explicada às novas gerações para que também as novas gerações se possam relacionar com as tradições?
4: Sim, eu acho que sim. E é uma imagem que se identifica bem, não é? Porque normalmente o santo aparece sempre com o menino Jesus ao colo, e é uma imagem que toda a gente consegue identificar como sendo de Santo António. É claro que depois a história de Santo António é importante ir frisando a importância de Santo António. Eu acho que as edições que fazemos é um pouco nesse sentido, de mostrar essa importância de Santo António, a importância religiosa de Santo António também e a importância nas tradições em Portugal.
3: Uhum. O Pedro Teutónio Pereira está aqui há 10 anos, dava-me essa informação antes de começarmos a conversar. Como é que tem sido este caminho e esta proposta de continuamente redescobrir novas facetas nesta figura tão central na história portuguesa?
4: Nós, quando íamos para cá, enfim, a primeira coisa que fizemos foi tentarmos mostrar um bocadinho esta ideia de quem era o Santo António. Aliás, editámos um livro do padre Henrique Pinto Rema, uma coletânea de estudos antonianos, era um grande investigador de Santo António. Fizemos um volume, enfim, com a recolha de todos os textos dele, foi muito importante. Mas depois também fizemos este lado mais popular, relançámos os Tronos de Santo António, era uma tradição que se estava a perder de alguma forma, e agora estamos a relançar, fazemos uma exposição de rua todos os anos, em que distribuímos estrutura de tronos a quem quiser levar para casa, só tem que depois nos dizer onde é que vais pôr o seu trono, as pessoas decoram o trono como querem, depois fazemos um mapa digital onde o público pode ir visitar os tronos que estão espalhados pela cidade. Este ano temos mais de 200 tronos espalhados em todas as freguesias da Lisboa e, portanto, enfim, mostra um pouco esta importância que os lisboetas dão a Santo António.
3: E é uma tentativa também do museu dialogar de uma forma direta com a cidade, não só ter as suas portas abertas, naturalmente, mas de alguma forma ir ao encontro da cidade também.
4: Sim, a nossa ideia realmente é abrir o museu à cidade, não é? Aliás, e transformamos quase o museu numa grande sala de exposições com esta exposição de rua, com os percursos de rua também é importante esta ligação, e é um bocadinho trazer também as pessoas aqui para o museu, as pessoas que normalmente têm algum, enfim, não se sentem bem dentro de um museu, têm medo quase de entrar nos museus, e nós tentamos desmistificar um pouco isso, e temos uma relação muito boa com os vizinhos daqui do Museu de Santo António, e já vêm aqui, já nos visitam frequentemente, enfim, é quase uma segunda casa para eles.
3: Apresentando sempre este lado religioso e este lado profano, de alguma forma que leva as pessoas também a aproximarem-se da figura de Santo António.
4: Sim, é complementar, porque esta relação que as pessoas têm mais brincalhona de Santo António também mostra um pouco esta relação que as pessoas têm com este santo. Uhum. É um santo quase saiu do altar e que é um amigo, não é? Que as pessoas podem contar com ele. E por isso temos, nós os portugueses temos uma relação muito próxima com o Santo Antoninho.
1: Aqui fica o convite para visitar o Museu de Santo António. Aproveite este dia em que a Igreja Católica celebra este santo de Lisboa. Continuamos consigo mais uns minutos. O programa da Igreja Católica marca encontro agora com o Padre Manuel Barbosa, ele que nos visita a cada sábado e traz consigo algumas reflexões provocadas pelas leituras que se escuta este fim de semana na Eucaristia.
5: A palavra de Deus que acolhemos neste 11º Domingo Tempo Comum recorda-nos a presença constante de Deus no mundo e a vontade que tem de nos oferecer a vida e a salvação. Uma presença que se concretiza através daqueles que Deus escolhe, chama e envia para serem sinais vivos do seu amor e testemunhas da sua bondade. Na primeira leitura, vemos o Deus da Aliança a eleger um povo, para estabelecer com ele laços de comunhão e de familiaridade, para lhe confiar a missão de ser sinal de Deus no meio das outras nações. A segunda leitura sugere que a comunidade dos discípulos, uma comunidade de pessoas a quem Deus ama, tem a missão de dar testemunho do amor de Deus por nós, o amor absolutamente único, eterno e universal. No Evangelho, Mateus apresenta uma catequese sobre a escolha, o chamamento e o envio dos 12 discípulos, que representam a totalidade do povo de Deus, para continuar a missão de Jesus e levar a salvação a toda a terra. A seara é grande, mas os trabalhadores são poucos. Pedi ao Senhor da seara que mande trabalhadores para a sua seara. São palavras de Jesus a provocar a nossa disponibilidade para a missão. Uma missão que precisa ser continuamente rezada, pois a missão é a obra de Deus, acontece sempre segundo os critérios de Deus. Uma missão que é de todos e para todos sem exceção. e não de um grupo de eleitos dirigida apenas a determinados grupos. Uma missão plenamente gratuita, sem dividendos pessoais ou interesses egoístas, que fazem da própria vida um dom gratuito por causa do Reino. Sabendo que cada um é uma missão na Terra, como dizia o Papa Francisco, qual é a nossa missão como discípulos de Jesus, como discípulos missionários? A nossa missão é denunciar e lutar contra tudo aquilo que escraviza a pessoa e impede ser feliz. É contestar e desmontar estruturas que geram guerra, violência, terror, morte e indiferença. É recusar e denunciar propostas de falsos valores que geram escravidão, opressão e sofrimento. É combater esquemas de exploração disfarçados de sistemas económicos geradores de bem-estar que geram miséria, marginalização e exclusão. É transmitir alegria, coragem e esperança àqueles que vivem imersos no abatimento, na frustração, no desespero. É ser sinal do amor e da ternura de Deus para com aqueles que vivem sozinhos, abandonados, marginalizados. Face à abundante seara do Senhor, são poucos trabalhadores. No campo missionário não há desemprego, faltam trabalhadores. Mas Jesus não se cansa de chamar. Será que lhe respondemos, aceitando a missão aonde nos envia, seja em casa ou na comunidade, seja no trabalho ou na escola, seja onde for? Não fiquemos indiferentes ou à margem do convite do Senhor da Messe. A isso nos desafia a palavra que nos é oferecida como alimento de vida hoje e ao longo desta semana.
1: Recordo-lhe os endereços onde encontra esta reflexão que a cada sábado o Padre Manuel Barbosa aqui nos deixa. 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Está também disponível no portal da internet dos Padres do Sagrado Coração de Jesus em dionianos.org. Tempo para me despedir neste dia de Santo António. Convido a procurar o portal de informação da Agência Eclésia, lá que encontra todos os conteúdos que produzimos para si da Igreja Católica. Eu sou Lígia Silveira, desejo-lhe um excelente sábado, continuação de boa celebração de Santo António. Se for o caso, tenha também um bom fim de semana. Amanhã estamos de volta, ou melhor, o jornalista Otávio Carmo espera por si bem cedo, pelas 6 horas aqui na Antena 1, amanhã. Tenha então um bom fim de semana. Até amanhã, se Deus quiser.

0: Assim cantava Paul McCartney em 1967 no Sgt. Pepper's Lonely Hearts Club Band, o mítico álbum dos Beatles. Agora Paul McCartney, que já tem mais de 80 anos. Vamos às notícias a seguir. Bom dia.
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0: Muito bom dia, são 7 horas no continente e na Madeira, 6 nos Açores. João Coraceiro, que nos conta as notícias a esta hora.
2: Mundial de Futebol, Portugal treina hoje pela primeira vez nos Estados Unidos, depois da chegada à Flórida. Em Montemor o Velho, nos europeus de canoagem, Fernando Pimenta é o primeiro a remar por uma medalha esta manhã, mas há mais finais, o repórter Horácio Antunes já nos vai contar. Os Estados Unidos dizem ter abatido vários drones do Irão no Estreito de Hormuz.
0: 19 graus no Funchal esta hora, 20 em Ponta Delgada, 21 graus no Porto e em Faro e 22 em Lisboa. As notícias às 7, edição de João Coraceiro.
2: Portugal em Palm Beach, a seleção aterrou ao início da madrugada na Flórida e faz, logo à noite, o primeiro treino de preparação para o Mundial em terras norte-americanas para 200 adeptos e a jornada que agora começa é de ambição, grande ambição para o torneio, resume o presidente da Federação Portuguesa de Futebol, mas Pedro Proença lembra que primeiro é preciso passar a fase de grupos. A seleção está serena, pronta para o que der e vier.
3: Sabemos que os primeiros três jogos são fundamentais, depois aquilo que vai desencadear a posição em que nós estivermos. Agora, o primeiro passo é pensar na qualificação, o grupo é difícil, mas a ambição é grande e, portanto, as coisas estão preparadas para todos os cenários, são muito dinâmicos e, portanto, eu direi que a equipa está muito bem, está mentalizada, está tranquila, sente-se uma grande tranquilidade, uma grande maturidade. E essa transmissão de maturidade de jogadores, de equipa técnica, de estrutura da Federação, que está habituada a estes grandes torneios, é perceber que até se pode começar menos bem, e muitas vezes as equipas começam menos bem, terminam muitíssimo bem, caso lembre-se do último Campeonato do Mundo. Portanto, temos que estar preparados para todos os cenários.
2: Cenários, então, que a seleção começa a preparar no treino deste sábado, um treino aberto a 200 adeptos da comunidade portuguesa em Miami. Os enviados da Antenão Fernando Eurico e Nuno Matos vão contar-nos ao cair da noite como foi esse primeiro contacto com o relevado norte-americano, mas antes vão também trazer-nos o estado de espírito da seleção nas palavras da própria equipa, isto porque há conferência de imprensa com um dos jogadores do grupo. Portugal, que está no grupo K, tem estreia marcada para quarta-feira, frente à República Democrática do Congo, em Houston. Já o Brasil inaugura-se hoje no torneio. O pentacampeão vai jogar contra a seleção de Marrocos, a primeira equipa africana que chegou às meias-finais de um Mundial. Da bola, vamos para a canoagem. Os europeus de canoagem a Montemor o Velho, com 4 finais para Portugal este sábado, outras 4 no domingo. As regatas são agora para garantir, Horácio Antunes, lugares no pódio.
4: Depois de 2 dias de competição, a seleção portuguesa garantiu já a presença em 8 finais. Este sábado poderão já surgir as primeiras medalhas e é essa a esperança do diretor técnico nacional Hélio Lucas, que faz um balanço positivo até ao momento.
5: É um balanço positivo, podemos dizer que atingimos um bom número de finais, bons indicadores até agora, essencialmente nos caiaques masculinos, temos todos os barcos na final e depois nas outras categorias, nas canoas também, nas canoas femininas. Se tiver tudo alinhado, acho que poderíamos esperar já as primeiras medalhas. Temos atletas que nós sabemos que nos habituaram a medalhas em prova.
4: Este sábado, Fernando Pimenta, em K1 mil metros, prova olímpica, vai ser o primeiro atleta em competição. Às 10h37, tenta renovar o título europeu. O K4 500 metros também quer renovar o título europeu. Os campeões do mundo vão competir a partir das 12h05. Gustavo Gonçalves, João Ribeiro, Messias Batista e Pedro Casinha. Já a Beatriz Fernandes, nas canoas em C1 200 metros, vai competir às 11h40. Um dia que será também de finais na paracanoagem.
2: E com possibilidades de medalhas também. O repórter Horácio Antunes vai contar-nos ao longo deste sábado tudo o que sair dos europeus em Montemor o Velho. Na atualidade internacional, os Estados Unidos dizem ter abatido vários drones iranianos que tinham como alvo navios no Estreito de Hormuz esta madrugada. Este é mais um capítulo de tensão, mesmo quando parece haver alguns sinais de progresso nas negociações rumo à paz. O ministro dos Negócios Estrangeiros iraniano revela que o diálogo com os Estados Unidos sobre o programa nuclear só vai acontecer numa segunda fase das negociações. Em entrevista à IRIB, a televisão pública do Irão, Abbas Aragaki adianta que o memorando de entendimento prevê a reabertura do Estreito de Hormuz e explica os contornos do acordo provisório.
6: Estas negociações que vão conduzir ao fim da guerra estão previstas em duas etapas. A primeira etapa consiste na assinatura de um memorando de entendimento entre o Irão e os Estados Unidos. Em seguida, começam as negociações para a segunda etapa e, posteriormente, chegaremos a um acordo final. Adiamos a questão nuclear para o acordo final por vários motivos, porque era realmente impossível discuti-la nas circunstâncias atuais. As exigências apresentadas eram inaceitáveis. Portanto, levantamos outras questões que poderiam ser acordadas na primeira etapa e adiamos a questão nuclear para a segunda etapa, que é, naturalmente, uma fase mais difícil, para a qual foram previstos 60 dias de negociação. Na segunda etapa, ou seja, no acordo final, a questão nuclear, juntamente com a questão do levantamento das sanções ao Irão e um ou dois outros assuntos que falarei noutra altura, serão analisados e um acordo final será alcançado.
2: Araghchi lembra que o memorando de entendimento ainda não está assinado, diz que o Líbano faz parte do acordo e isso implicaria a retirada de Israel das zonas ocupadas no país. Antes, o ministro da Defesa israelita veio dizer que isso não vai acontecer, o mesmo em relação a Gaza e Síria. Os Estados Unidos e a Venezuela anunciam a morte do líder do gangue Tren de Aragua, uma das principais organizações criminosas da América Latina, em resultado de uma operação conjunta dos dois países. O Tren de Aragua é considerado por Washington uma organização terrorista e Donald Trump fala num ataque rápido e letal que matou Héctor Rutherford Guerrero Flores. A obra do arquiteto Frank Gehry está em destaque a partir deste sábado no Museu de Serralves. Maquetes, desenhos, fotografias, mobiliários, esculturas, juntam-se na exposição O Século de Gehry. Ela traz uma seleção de projetos que marcaram a trajetória do arquiteto canadiano que morreu em dezembro do ano passado, aos 96 anos. Miguel Bastos.
7: Da casa que fez para si próprio em Santa Mónica à Fundação Louis Vuitton em Paris, do mobiliário em cartão às obras que redesenharam cidades, como a sala de concertos Walt Disney em Los Angeles ou o Museu Guggenheim em Bilbao. Frank Gehry.
8: Estávamos na esperança de eu ainda o ter connosco para a inauguração. Comecei a desenvolver a exposição com ele ainda vivo e, portanto, ele estava muito, muito animado por vir revisitar o seu irmão Álvaro Siza, como ele lhe chamava.
7: À primeira vista, a arquitetura de Gehry e a de Siza estariam em polos opostos. E, no entanto, os dois chegaram a trabalhar juntos, conta António Chopina, curador da exposição O Século de Gehry.
8: Portanto, no centro da exposição há um projeto, que é o projeto do Art Center College of Design, em Pasadena.
7: Que obrigou a muitas horas de trabalho e de conhaque.
8: Passavam grandes noitadas, como o Siza costuma brincar, em jantares com viúvas ricas, à procura de financiamento para este projeto do Art Center College of Design.
7: O projeto acabou por não sair da gaveta e a culpa não terá sido das senhoras viúvas, é que a América parou com o 11 de setembro. A experiência acabou, no entanto, por moldar a arquitetura de ambos.
8: Mas o que é muito curioso é que o Gehry, que sempre seguiu por este percurso após os anos 70 da busca da desconstrução, do movimento, de um novo entendimento da arquitetura, em diálogo com o Siza, transforma-se nesse projeto de Pasadena muito mais Siza, muito mais ortogonal, muito mais minimal. E o Siza, por seu lado, não é mais ortogonal, mais minimal, subitamente torna-se mais curvilíneo, mais sensual.
7: A partir deste sábado, O Século de Gehry está na casa de Siza, o Museu de Serralves.
2: Que pode ser vista a exposição até 30 de dezembro.
0: As notícias às 7, edição de João Coraceiro, simultâneo RTP Antena 1 Açores, Madeira e RTP Mundo. 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
0: Passam 10 minutos das 7, primeira hora do melhor da semana do José Candeias. Começa a seguir.
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0: Maria e Carlos, bom dia. E lá vamos nós às compras. Desta vez, quem compra são vocês. Ei, isto hoje está a dar para a rima, mas...
1: Então, bom dia, Natal, seu Zé Candeias.
0: Está boazinha?
1: Está tudo bem, muito obrigada.
0: Hoje não se vende, hoje apenas se compra, não é?
1: Exatamente, tem que ser, também faz parte.
0: Pois, portanto, é isso. Vamos atualizando a bancada, não é, Natália?
1: Tem que ser, a renovação de estoque, tem que
0: mas,
1: ser.
0: Mas, sei lá, há sempre coisas novas. Vocês ficam sempre assim entusiasmados quando vão a estes sítios onde compram o vosso material. Há sempre assim uma outra novidade, Natália?
1: Às vezes, nem sempre. Desta vez é mais renovação. Temos uma altura mais de enxadas, agora... pessoas para os campos, não é?
2: Neste
1: coisa é mais renovação.
2: Muito bom dia,
0: eu lembro-me lá pela aldeia, antigamente,
2: a hora do compacto,
0: isto de poder de compra não era tão grande. E às vezes, para se comprar, tinha que ser ao fundão ou uma coisa assim. E às vezes mandavam a molar, por assim dizer, a enxada. Estou a dizer bem, Natália?
1: Afiar. Ainda hoje, há quem faça.
0: Até porque quando estamos a cavar ou a sachar, batendo na pedra, aquilo vai ganhando bocas, não é, Natália?
1: Exatamente, e há as enxadas de pontas, que é aquela enxada própria para cavar a terra, que vai ficando curtinha, vai-se desgastando, vai ficando... E as pessoas mandam puxar a enxada para pôr pontas novas, para não... Às vezes não compensa, mas pronto, os antigos querem, porque é uma enxada muito antiga, porque há uma recordação de família, e pronto.
0: Quantos tipos de enxada vendem, Natália?
1: Ui!
0: Há assim tantas!
1: Há enxada de ponta redonda, há enxada de ponta de faca, há enxada de ponta triangular, há enxada de ponta abaulada, há enxada de leiria, há enxada rasa. Ui!
0: Cada uma dessas enxadas tem uma determinada função, certo?
1: Certo.
0: Então, por exemplo, uma redonda serve para quê?
1: A enxada de ponta redonda é para cavar, ou seja, a enxada de ponta redonda, a enxada de ponta de faca, a enxada de triangular é tudo para cavar. Pois vai das várias zonas do país. Na zona, por exemplo, do entroncamento, Santarém, usa-se muito a enxada de bicos, a enxada de ponta triangular. Para a zona oeste, por exemplo, já é a enxada de ponta de faca. Conforme a zona que nós fazemos, como nós fazemos a zona ali de Setúbal, ali Coina e... E Pecerão já é outra enxada abaulada. Cada zona tem a sua enxada.
0: Ou seja, isso também tem a ver com o terreno, não, Natália?
1: Exatamente, porque ali na zona de Almeirim, Trocamento, Santarém, aquela zona ali é muito seixo, muita pedrinha lá.
0: Pois.
1: Digamos assim.
0: E portanto, a de bicos é a melhor para trabalhar esse tipo de terra, então?
1: Ora, exatamente. Como aqui na Zona Oeste, por exemplo, já tem terrenos, vários terrenos mais adiantes, mais finos, já é enxada de ponta de faca. Há outros sítios que é o terreno mais de areia mesmo, é abaulada.
0: Olha a técnica, isto é fantástico. Uiça, então e se a gente quiser cavar batatas, como é que faz?
1: Para arrancar batata nós temos uma que é o gancho de cavar, tem três bicos, mas são... tipo assim, espalmadinhos, que é para ver se não corta tanta batata.
0: Mas mesmo assim há que saber trabalhá-la para poder colocar a enxada, levantar e vir a batata inteirinha, não é, Natália?
1: Sim, também é preciso ter um bocadinho de pantaria, digamos assim.
0: Pantaria, muito bem. Oi, Natália, então agora, vende-se mais enxadas, mas vocês que vendem de tudo aí nas feiras, agora também sim. Se aproxima, se calhar, à altura da compra da grelha e do espeto, ou não?
1: Sim, também já tivemos em janeiro, já tínhamos ido buscar fogareiros, já. Agora vamos buscar grelhas, exatamente. Vamos abastecer as grelhas. Churrasqueiras também já estão encomendadas, também ando me trazer a casa. E agora hoje vamos buscar enxadas, fogões, grelhas.
0: Você quando fala em grelhas e quando fala em churrasqueiras, vocês vendem desde o material mais pequeno, mais individual, para a situação comum, para a casa das pessoas, seja uma grelhazinha boa, ou melhor, ou pior, até àquela estrutura, se calhar, para uma churrasqueira. Vendem disso tudo, Natália?
1: Tudo. Desde uma simples faca, uma simples torradeira, um afiador de facas, até uma churrasqueira ou completa, uma tampa de forno, motores para os grelhadores, Espeto para os leitões, temos tudo um pouco.
0: A carteira de clientes que vocês têm, vocês conseguem assegurar uma necessidade qualquer, mas também há muita gente, até pela representação que vocês têm nas feiras, por isso é que é muito importante quando se fala deste tipo de negócios, conseguem, porque convosco, comprar de tudo e mais alguma coisa, e quando não há encomenda, se o cliente fica sempre bem servido, não é, Natália?
1: Sim, sim, sim. Ah, pois, ainda agora esta encomenda que eu venho buscar, sim, fiz pressão para vir hoje, porque tenho um fogão que foi mandado fazer especificamente para uma senhora, vai precisar dele para dia 17 de maio, e tem que o entregar agora no próximo sábado, sem falta, senão depois posso não entregar a tempo. Foi mandado fazer porque a senhora queria um fogão com aquelas medidas específicas e com aqueles espalhadores específicos.
0: Epá, isto vai ao pormenor. Oh, Natália, sim, sim. Natália Freira, você é que manda nisto tudo, não?
1: Eu? Não é mandar sozinha, mas coordeno bastante, sim.
0: Muito bem. Não, claro, então, mas isso, quando o Casal Maravilha está aí a vender e quando anda nestas coisas há tantos anos, claro que um completa o outro. Até aí o senhor Carlos está a olhar para si, é?
1: Não, neste momento
0: está
1: a olhar para a estrada.
0: Foi! Ora bem, ora bem!
1: Neste momento está a olhar para a estrada.
0: Ouça, e a viagem vocês vão até ao norte, né? Vão sempre àquela zona onde há muitos materiais, sim, muitas representações, não é, Natália?
1: Sim, sim, sim. Hoje vamos para muito. Temos uma área mais abrangente, digamos assim. Porque vamos a vários locais. Às vezes temos um destino mais. Um só destino ou dois destinos, hoje temos bastantes. É uma área maior, mas há de correr bem, se Deus quiser.
0: É assim, você contou, portanto, tudo aí o que é a ferramenta e o que envolve. Agora ele dá a agenda. Ó, seu Carlos Couto, ó, seu Carlos Couto,

0: era de ajudar a esse pessoal que precisa de um desenrasque, de uma ferramenta ou de um novo artigo.
1: Ora bem.
0: Um abraço, amigo. Boa viagem para si,
1: obrigado,
0: para a Natal
1: também,
0: e boas vendas.
1: Também.
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0: Bom dia, Diogo Rodrigues.
3: Ora, bom dia, Zé Candeias e para todos os ouvintes da Antena 1.
0: Cada vez que há mercado nas Caldas, o Diogo vai para lá, não?
3: É, tem que ser, Zé. É, para já é a primeira vez que estou a falar contigo, Zé.
0: Pois é, boa, bem-vindo, Diogo.
3: Fui desafiado por António Catarino, diz que se eu não ligasse para a Antena 1 é porque era um feirante com Lacau. Como eu não quero ser um feirante com Lacau, tive que ligar aqui para a Antena 1.
0: E não ligando, não há cuequinha para ninguém, não, Diogo?
3: Ninguém pode ficar sem cuecas, todos têm que ter cueca nova, não é? E então, Zé, vou-te explicar como é que isto funciona.
0: Força!
3: Eu vou para a frente de madrugada com uma carrinha para fazer toda a montagem. Da tenda, da banca, toda aquela a logística, né? De destacas e pronto, que não é nada fácil. E depois da minha esposa vem posteriormente, porque ela tem que meter a minha mais nova na escola.
0: Então que idade tem a mais nova?
3: 9 anos neste momento.
0: 9 aninhos, vocês são...
3: Tenho 4 filhas e aquela é a mais nova.
0: 4 filhas?
3: Sim, a mais velha tem 26 anos e... Foi agora mãe há pouco tempo, trigêmeos.
0: A sua filha deu...
3: Mais velha, sim.
0: Ela teve trigêmeos?
3: Trigêmeos.
0: Ai, que coisa mais fantástica.
3: É verdade, dois rapazes e uma menina.
0: E
3: com saúde, com 5 meses, está tudo a crescer bem.
0: Há quanto tempo é que ela teve os meninos?
3: 5 meses, foi em novembro.
0: E ó, Diogo, você tem uma família...
3: Ou seja, amanhã faz 5 meses.
0: Você tem uma família espetacular, homem.
3: É isso.
0: Benditas as cuecas e os sutiãs que você tem vendido, homem.
3: Ou Zé, as cuecas têm esse efeito, porque é um negócio. É um negócio que faz a malta ficar inspirada e faz a malta estar sempre com...
0: Ai,
3: em cima.
0: Ah, vamos lá com calminha. Porque é que uma cueca inspira?
3: Epá, porque ou seja, é muito mais motivador, digo eu, né? Porque a minha vida foi sempre cuecas, eu já sou a quinta geração sempre a vender cuecas. Mas eu acho que é mais motivante vender uma cueca, sei lá, do que vender uma louça de barro ou sei lá, ver uma coisa assim mais, ou ferramenta, aquelas coisas pesadas, né? A cueca é uma coisa mais, ou seja, eu estou ali a ver qual é o tamanho da cliente, quer dizer, uma coisa muito mais motivadora. Eu estou ali a dar um conselho a usar aquela cor e não aquela cor. Quer dizer, e outra, estou a falar com mulheres, não estou o meu ramo, a minha base de clientes, 90%, é mulheres. Epá, eu acho que é muito melhor trabalhar entre mulheres do que trabalhar com homens, quer dizer, por isso é que eu digo, é uma coisa muito importante.
0: Diogo, há mais variedade e modelos e estilos e texturas da cuequinha de mulher do que o de homem. O homem pode, às vezes, mudou o padrão, mas é o slip, é o boxer, maior, culotes, ou uma coisa assim, ou de gola alta,
3: o
0: resto...
3: O homem é conservador,
0: pois.
3: Não é? Ou seja, usar um determinado lingerie, né? Uhum. A lingerie para o homem, né? Que é a roupa interior, e assim vai. A minha não, a minha é vaidosa, a minha gosta de usar uma lingerie consoante a roupa.
0: Mas porquê que a mulher é vaidosa?
3: Usa, por exemplo, agora no verão, Zé, para ter este exemplo, agora no verão, a mulher usa muito mais lingerie, porque há sempre aquela rendazinha que suavemente... começa a aparecer assim na roupa, não é vulgar, é uma coisa assim até bastante sensual, e então usa muito mais lingerie, uma lingerie nova, renova a lingerie. Agora o homem não, o homem é para nem que tenha a cueca rota, está boa, vai andando, é uma coisa mais prática. Pronto.
0: Mas ó Diogo, porquê é que então a cueca de senhor é uma peça valiosa se ela anda sempre escondida?
3: Ou seja, eu não é que seja mais valiosa, ou seja, agora no verão, a renda de dinheiro, né? Rende sempre, tá? Rende sempre. Está a ver? É uma coisa que rende mais, porque a minha compra mais quantidade, é mais vaidosa, gosta de ter sempre aquela lingerie atualizada.
0: E porque ela é feita para a

0: dessa, até ter brilho nela própria. Ouça, Diogo,
1: porque,
0: e qual é o papel?
1: Para, Zé, a gente trabalhamos com lingerie, nós temos uma página que é a página Tina Lingerie, de Facebook.
0: Quem é a Tina? É a sua senhora?
1: Tina é a minha mulher. A Tina Lingerie. Neste momento estamos a caminho dos 22 mil seguidores. A gente faz diretos de Facebook. Fazemos vendas online. Fazemos vendas online sempre ao sábado a partir das...
0: Mas quando vocês fazem vendas online, ouça, vocês quando... Diogo, espera aí com a corneta. Quando vocês fazem vendas online, expõem aí o produto em fotografia ou em modelo?
1: Não, é em direto, uma live. Ou seja, é só para dar, é só para te contar o que eu sou como... Eu e a minha esposa somos os Cristianos Ronaldos da feira. Porquê? Eu digo isso porquê.
0: Porquê?
1: Não estou a brincar.
0: Eu sei, mas porquê? Porquê?
1: Eu vou explicar. E como já disse, somos várias gerações de feirantes, né?
0: Sim.
1: De famílias de feirantes. Tanto eu como a minha mulher. E nós, quando a gente se juntámos, eu tinha 19 anos, ela tinha 17 anos.
0: E a grande
1: a gente se juntámos os trapinhos para ir à luta. E então começámos a vender, eu tinha pouco material, tinha poucas condições financeiras, meti um material assim na mão, num saco, meia dúzia de coisas, e abordava cliente por cliente, a ver se conseguia ganhar o meu pão de cada dia. Está a ver? Chegava ao pé do cliente, perguntava se queria comprar aquele maço de meias ou aquelas cuequinhas, assim, e depois ia para o próximo, levava o nega, ou seja, um comerciante que ouvi não muitas vezes, e está sempre motivado.
0: Até que...
1: Claro, até que vende, né? Imagina, 30 clientes e vende uma peça, mas tem que estar sempre com a motivação em alta.
0: Mas até que montou o negócio próprio e hoje já tem outra firmeza, não é,
1: aí é quem queria chegar, Zé, aí é quem queria chegar. Ou seja, passei de vender à mão, que era chamava venda à mão, para ligar um telemóvel e estar a fazer vendas online, por exemplo, para Toronto, na Alemanha.
0: Quais são as novidades em cuequinhas?
1: Essa parte aí da lingerie é o seguinte, quem escolhe e quem faz a escolha da lingerie é a minha esposa.
0: Ainda bem, não é? Que elas têm outro gosto, não é?
1: Sim, eu sou...
0: Mas você tem a lábia toda, não é? Diogo, você é um homem da lábia também, não é?
1: Sim. Boa. Mas o que é que acontece, Zé? A gente estamos sempre atualizados.
0: Boa.
1: Portanto, nas inspirações das grandes marcas. As grandes marcas é que fazem a tendência e a gente estamos sempre em cima... desse segmento, está a perceber?
0: Muito bem.
1: Ou seja, grandes marcas fazem modelos e fazem tendências. E a gente seguimos essas tendências usando tanto as marcas originais como as inspirações.
0: Diogo, o que se me permite ver, parece que a tendência qualquer dia é não haver cueca, porque às tantas parece uma fitazinha da frente e atrás.
1: Uma coisa é certa, em nível da lingerie, se quiseres comparar o meu início para o atual, né? Ou então, se for atrás, as outras gerações do meu avô e do meu bisavô, há muita tecnologia envolvida na lingerie,
0: muito
1: ao contrário,
0: né?
1: Do que se pode imaginar. Pois. É muita tecnologia, porque hoje em dia uma lingerie é antialérgica, não tem texturas, está muito virado para o conforto.
0: É o conforto, exatamente.
1: Do dia-a-dia.
0: Ó, Diogo! Dou valor a esse trabalho, seja do Diogo, seja da Tina. Um destes dias venho novamente e se pudermos juntar a Tina, isto fica mais bonito. Pode ser, Diogo?
1: Só por dizer que a Tina tem horários de escritório. Ela é chique. Se fores ao Facebook, vais lá ver. É a Tina Lingerie, ela é chique.
0: Ok. Ela é chique.
1: O bruto sou eu sou o fã. Eu é que faço o trabalho bruto. Eu sou tipo... Pronto, se não quero aqui estar a...
0: É o carro de combate.
1: Sou empregado.
0: Diogo, então, mas só para terminar.
1: A imagem da nossa loja é a Tina. E ela tem que estar com a manicure toda feita, o cabelo perfeito, a roupa perfeita. Portanto,
0: isto é negócio, isto é negócio. Diogo, só para terminar. Caldas da Rainha hoje, e como é que vai ser a agenda na semana?
1: Esta semana, porque como é a terceira semana, é aquela agenda mais curta que eu tenho, mas, portanto, eu costumo ir aos sábados, faço a Zambuja, faço São João, ou a Zambuja, o primeiro, o sábado, a São João da Ribeirão, o segundo, a Aceceira, o terceiro, e o último sábado do mês, um mercado que eu iniciei com o António Catarino, ou seja, Alcobertas, que é o mercado mensal de Alcobertas, o último sábado do mês. Aos domingos é Santana, segunda-feira Caldas da Rinha, sextas-feiras Alcanede, quintas-feiras Amiais, e por aí vai, é sempre ali a bombar, e depois temos agora o verão que vem e festas e feiras de ano, romarias, que a gente também vamos fazê-las todas, que é mesmo assim, temos que ir à luta. E depois há aquela parte muito importante, que é a parte online, que eu peço a todos que venham ao Facebook, Instagram, TikTok, venham lá, Tina Lingerie Baby, a gente estamos lá sempre a fazer tudo. Zé, estamos lá sempre a pôr conteúdos, de, por exemplo, imagina, Zé, vim para aqui, de madrugada, fiz logo a atualização, que, olha, estamos aí para a feira, meus amigos.
0: E é assim que se trabalha, grande Diogo, é assim. Diogo.
1: E vou dando a atualização do que se vai passando no nosso dia-a-dia, não é?
0: Exatamente, exatamente, onde estão. Diogo.
1: Engraçados e essas coisas.
0: Um abraço. Parabéns.
1: Um abraço, Zé Candeiro.
0: Tudo bom.
1: Foi um prazer. E o Zé não te admires de falar muito, porque a minha profissão é falar.
0: Oh, e a minha também.

0: Bom dia, Francisco Vieira.
1: Bom dia, Sr. Zé Candeias. Olha, saí mesmo agora de casa. Saí da minha ilhada, vou aqui na A1, relacionada ao Seixal, à Cirurgia Nacional, com mais uma carga de... chatarra, me diz.
0: Ou seja, sucata, não, Francisco?
1: É, sucata, sim, senhor.
0: Essa sucata onde é que a recolhe?
1: Normalmente o serviço é, eu carrego no porrinho aquelas partes que as prensas cortam, aqueles bocaditos, que as prensas cortam quando fazem molde de peças de automóveis, está a perceber? E depois venho entregar aqui à Cirurgia Nacional.
0: Porquê no porrinho? O porrinho não é lá para cima para o Douro?
1: Porquê? Porque é o serviço. Há muitos tipos de serviço. Isto aqui é assim.
0: Há lá um depósito, é?
1: É um depósito. Um depósito. Ah. É uma empresa que faz tudo o que é... recolhe tudo o que é materiais das fábricas de automóveis. Essa empresa existe na Península Ibérica em vários sítios.
0: E foram fazer logo no porrinho?
1: Aí há uma grande fábrica de automóvel. Não sei se você sabe, a Citroën, por exemplo.
0: Ah, pois aquela zona, exatamente, exatamente.
1: Claro. Não, mas porrinho fica no interior, fica na Galiza, mas fica ali ao pé de Valença.
0: Passa a vida, não vai e vem, não.
1: É assim, eu agora vou ao Seixal, descarrego o Seixal, no Seixal depois vou à Freira do Alentejo carregar o caroço da azeitona moído, totalmente moído, para Ourense. E de Ourense, volta outra vez ao porrinho, carrego, volta outra vez ao Seixal.
0: Para baixo traz sucata, que é para reciclar. E para reciclar, cima leva o caroço da azeitona, que também poderá ser para reciclar, provavelmente, então.
1: Eles fazem rações com isso também. Aquilo vem moído, parece pó. Depois eles misturam com outros ingredientes e fazem rações para gado, tipo em paletes, está a perceber?
0: Oh, meu amigo, a mialhada é, por assim dizer, a meio caminho. Você...
1: É a meio caminho, eu todos os dias vou para casa.
0: Pois é, isso que eu lhe ia perguntar. Você tem essa sorte, não é? Até porque a mialhada está aí perto da A1, não é?
1: É, mas tenho que fazer tudo para a autoestrada para poupar tempo, senão não dá. É tudo autoestrada.
0: Pois.
1: Eu ando com uma basculante, é tudo granel, pronto. Tudo granel.
0: Ando
1: com uma basculante, é sempre com força. É chegar lá, descarregar e bota. Descarregar, bota.
0: Há quanto tempo anda a fazer este percurso que você, pronto, é caso para dizer, de olhos fechados, quase não?
1: Oh, isto para mim é quando andar a brincar. Para mim é andar a brincar.
0: Mas a rotina e sim permanentemente na mesma estrada, ora agora passa o trânsito em Lisboa, ora agora é o trânsito no Porto. Epá, isso também, se mudasse de rota, se calhar também dava para variar um bocadinho, não? O espírito de um homem, não?
1: Sim, olha, se você imaginasse, o que eu já fiz neste mundo, eu quero isto. Quero mais tranquilidade. Agora com 56 anos, eu quero tranquilidade.
0: E o que é para si querer tranquilidade?
1: É assim, eu quero hoje mais estar em casa. Quero estar todos os fins de semana em casa. Eu não trabalho mais para nenhuma firma, passar um fim de semana fora de casa. Não trabalho mais. Foram 30 e tal anos a fazer o internacional a 100%. Eu conheço 30 países da Europa, eu conheço o Norte da África, eu já viajei muito, já até nos Estados Unidos da América conduzi, por isso já chega, já terminei a minha sentença. Agora é perto de casa, estar com a família, que eu vivo com a minha mãe e com uma filha minha mais velha, e quero estar ao pé deles. Já chegou muito tempo fora. Não é que eu antes não desse valor. Olha, eu vou dizer uma coisa, faz agora em agosto 2 anos que eu vim dos Estados Unidos da América, estive lá 2 anos. E vim dos Estados Unidos da América, quando eu cheguei, eu não disse nada a ninguém. É claro, a minha mãe não estava a contar comigo, quase que lhe ia dar um infarto. Mas tanta alegria. A minha mãe fez agora também há pouco tempo 78 anos. E a minha filha, a primeira pergunta que ela me fez, sabe qual foi?
0: Diga-me.
1: Quanto tempo é que vais aqui ficar?
0: Ah.
1: Agora no outro dia, na brincadeira, disse-lhe, eu não tenho ideias, vou para o Canadá. A minha filha olhou para mim com um ar acabado assim, dizer assim, filha da mãe, já se vai embora outra vez.
0: Que idade é que ela tem?
1: Tem 27 anos.
0: Já tem uma idade. Agora vindo ao Seixal, depois saindo aqui da cirurgia, aí pausa novamente em casa e amanhã é que vai para a Galiza, como é que é?
1: É isso.
0: Quando vem da Galiza, pausa em casa e no dia seguinte vem para Lisboa.
1: E não vou dizer mais, sabe onde é que é a empresa onde eu trabalho? É de Valada Lide. Eu andei um mês inteiro a trabalhar na empresa e não conhecia o patrão. Eu nem sequer fui buscar o caminhão, imagine só, eu nem sequer fui buscar o caminhão à base. Trouxeram-me à meia-ilhada.
0: Que bom!
1: Eu vou dizer assim, olha, eu já tinha trabalhado, eu trabalhei 21 anos numa empresa em Espanha, em Zaragoza. A diferença é tanta entre a relação das empresas espanhóis com a relação com as empresas portuguesas. Eu não dá para crer certas coisas. Já há coisas que me custa-me a crer. Como é que é possível? Empresas portuguesas e empresas espanholas trabalham para o mesmo patrão, ganham o mesmo dinheiro nos fretes e Portugal paga a menos 400 e 500 euros a menos a um chofer. Não entendo.
0: Para além da relação humana, da relação do processo ser completamente diferente. Metem-lhe um camião, há, digamos, um crédito. Até eu, sei lá, o camião vai avaliado ao lido, vai à base de quando em quando?
1: Normalmente só quando vou fazer manutenção. Do resto, não. Normalmente estes caminhões fazem 80 mil quilómetros sem mudar óleo, sem nada, essas coisas. Dá para andar muito tempo, quase um ano. Meio ano, pelo menos, o camião não faz manutenção.
0: Quando larga o ferro e mete esse caroço de azeitona em pó, isso tem que levar uma limpeza? Tem que fazer uma manutençãozinha? Tem?
1: É claro. Normalmente, quando eu vou descarregar o ferro, eu tenho que ver se dentro da caixa ficou algumas limalhas.
0: Alguma limalha. Sim,
1: alguma coisa. Então a gente agarra numa vassoura, barra bem barridinho, okay, a ficar limpo.
0: Venho ao pó, então, do caroço de azeitona. Muito bem.
1: Não há problema.
0: Ó, meu caro Francisco Vieira, boa viagem.
1: É para os meus companheiros de estrada. Tenham muita calma. Vivam a vida.
0: Exatamente.
1: Vivam a vida. Não se agarrem muitas coisas. Eu digo sempre isto. Quando se agarra a muitas coisas, às vezes, não é bom. Eu sei que a gente quer ter tudo, mas nem tudo é o melhor para a nossa vida. Então eu digo para eles que vivam a vida, que sejam felizes, que cuidem dos seus, da família e tudo, que isso é o mais importante que a gente tem.
0: Exatamente. Viver enquanto cá estamos.
1: Eu costumo dizer muitas vezes aos meus amigos assim, olha, conforme o dinheirito, conforme o carrito.
0: E não deixes o passo maior que a perna. Francisco, um grande abraço, meu amigo. Boa viagem, sucesso nesses anos. Hein?
1: Igualmente para todos. Uma boa manhã na sua companhia, é sempre agradável. E tudo bom para todos, opa, um bom dia.
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0: Muito bom dia, Dr. António Sousa.
3: Bom dia.
0: Bem-vindo à RTP Antena 1.
3: Muito obrigado. Os meus cumprimentos para si, para a sua equipe e, claro, para o seu vastíssimo e universal auditório.
0: Costuma acordar cedo, um senhor doutor, médico de profissão, que começa os seus dias bem cedo, não é, doutor?
3: Sim, ainda, apesar da minha idade, ainda vou trabalhando, portanto, provavelmente, 8 e meia, já estou operacional, como se costuma dizer, não é?
0: Então, o senhor já aposentado, mas ainda continua a gostar de exercer a medicina, isto de uma forma, diria, mais desanuviada, mas principalmente, se calhar, para chegar a quem precisa, não é, doutor?
3: Pois, tem que ser, porque aqui na região onde eu vivo, que é a região do Oeste, os centros de saúde, a não ser as chamadas unidades de saúde familiar, que têm os médicos de família, todos os outros centros de saúde que não têm essa tipologia, e são a maioria, estão entregues praticamente a médicos reformados. Não é? Se não formos nós, não haveria ninguém para dar assistência às pessoas.
0: Pois é, mas isso é outra história. Diga-me lá, doutor, o que é que chegou primeiro na sua vida? A medicina ou a guitarra?
3: A guitarra chegou mais cedo, porque eu comecei a tocar e ainda andava no liceu. E a medicina chegou mais tarde, claro, quando eu me formei.
0: Então, no liceu, isto era quê? Bandazinha de jovens, era?
3: É exatamente, aquelas coisas de miúdos. Tocava-se, ali ao meu tempo, portanto, nos anos 60, final dos anos 50, 60. Sim, havia que a gente tocava aquelas coisas que na altura se cantavam e se tocavam, não é?
0: O que é que cantava e se tocava na altura, António?
3: Tocava-se aquelas músicas anteriores ao período pré-vitaliano, portanto, tocava-se umas coisas do Elvis, tocava-se umas músicas assim, ainda a tirar mais, umas mais antiguitas e tal. E depois, a partir de 1961, ficou tudo encharcado, por assim dizer, pelos Beatles, claro. E eram
0: aí já era mais, era o rock and roll, não era?
3: Sim, os Beatles e as suas canções, algumas mais rock, outras menos. Havia, contudo, eu estive sempre muito, como tocava guitarra, estive sempre muito ligado à música de uma banda que nos anos 50 era, final dos anos 50 e na era pré-vitoliana, que eram os Shadows. Era uma banda...
0: E os Shadows, então não, exatamente. Aliás, exatamente. Os Shadows distinguem-se na guitarra, não é?
3: Exatamente, tinha o Hank Marvin, que era um... Era ainda ele, está vivo, felizmente. Já deve estar, é muito velho, não é?
0: Então não.
3: Claro. E o Hank Marvin, que era um guitarrista, de facto, na altura de referência, antes, depois de aparecerem aqueles gigantes do rock and roll, os Jimi Hendrix e essa gente assim.
0: Parece que já não se faz gente como antigamente, não?
3: Pois, nós temos sempre tendência a dizer isso, quer dizer, as coisas vão sempre modificando, são sempre diferentes, se calhar naquele tempo, eles diziam isso dos anteriores a eles, mas pronto, mas é verdade.
0: Mas esses tiveram, digamos que esses foram uns precursores até da forma como passaram a explorar a guitarra e a viola, não concorda, António?
3: Sim, claro, absolutamente, absolutamente, quer dizer, aliás, essa geração toda que depois deu origem a grandes guitarristas como... Os mais conhecidos, o Eric Clapton, o Jeff Beck, e depois os mais do rock and roll, como eu disse, ou mais pesados, como o Jimi Hendrix e outros que tantos, foram, além dos guitarristas das bandas, como o caso do guitarrista, o próprio George Harrison, que não era propriamente um instrumentista de topo, mas era um guitarrista criativo, e depois
0: não.
3: Outros guitarristas de outras bandas, dos Doors e daqui, daquilo, daquele outro. Enfim.
0: Meu caro António, isto é só gente fina. E depois também vai para o fado, António?
3: Eu fiz durante. Ainda faço às vezes. Realmente toquei de facto de fado, a partir sobretudo aí dos meus 30 e qualquer coisa anos, por influência de um amigo meu. Eu não tinha nenhuma ligação ao género. Nem sequer era propriamente um apreciador, muito embora houvesse uma ou outra pessoa da área de quem eu gostava, nomeadamente a Amália, obviamente, como toda a gente, penso eu, não é? Uhum. Se calhar não toda a gente, mas pelo menos a grande maioria. E depois teve um amigo meu que trabalhava comigo, ele era fisioterapeuta, que era um homem muito ligado ao fado e muito apreciador do fado. E então, digamos assim, meteu-me o bichinho, não é? E então comecei aí depois a tocar e tal, e entretanto, isto é como todas as coisas, vai crescendo, a gente vai criando a nossa rede de conhecimentos, de contactos, e comecei a tocar para fora. Nos últimos anos, ou seja, não digo bem estes últimos, mas a partir de 2000 e talvez 2020, 2019, ali para a época, um bocadinho antes do Covid.
0: Sim.
3: Aqueles 10 anos antes eu estava em Lisboa. Eu moro, como já lhe disse, aqui no Bom Barral, que é uma terra aqui entre Torres Vedras e Óbidos. Mas estive em Lisboa porque a minha filha estava a fazer uma licenciatura em Psicologia no ISPA. E alugámos um apartamento em Lisboa, e então aí eu estava a trabalhar mais aí na zona. Aí nessa altura eu comecei a tocar em Alfama, no Barro Alto, e tocava praticamente todos os dias.
0: Então, quer dizer, isto foi muito palco, foi muita atuação, foi muita exposição musical ao seu doutor.
3: Sim, bem, eu toquei praticamente em todo tipo de bandas, desde bandas de baile a bandas de bar. Bandas de bar nunca foi muito bem o meu género.
0: Gostava mais do ambiente de fado ou de outro ambiente, António?
3: Não, pronto, eu fui sempre, tive sempre ligado um bocado às duas coisas, mas realmente, nestes últimos anos, nos tais últimos anos, praticamente só tocava fado, não é? Porque não havia outra oportunidade. Por outro lado, a gente vai ficando mais velho, não é? E pá, e os palcos até às 3 da manhã e tal, já começam a pesar um bocado nas pernas.
0: Isto depois não há remédio que resista.
3: Já não dava, não.

0: Oh, António, explique-se lá, sim, o que é isto?
1: Ora bem, isto é uma vertente mais recente do meu trabalho, porque há uns anos para cá, isto coincidiu mais ou menos com a minha reforma, reformei, portanto, em 2023. Como fiquei com mais tempo livre, fui-me dedicando a uma área que para mim era completamente desconhecida até à época, que é precisamente a produção de áudio, a engenharia de áudio, a produção musical, etc. E então, fiz alguma formação na matéria e montei um pequeno estúdio em casa, um pequeno home studio.
0: Opa.
1: E comecei a fazer, sim, é uma coisinha modesta, comecei a produzir umas coisinhas. Em 2025, ano passado, gravei um disco aqui em casa, tudo com canções de musicais de Broadway e filmes de Hollywood.
0: Sim.
1: Aliás, disco esse que terei muito gosto de lhe enviar um, se depois me disser a moral para lhe mandar.
0: Muito obrigado, com todo o gosto.
1: Ora, essa, até porque os discos são para oferecer, eu não faço discos para ver. E entretanto, esse rapaz que está aí a cantar é um fadista aqui que mora aqui, que eu conheço há muitos anos, já trabalhamos.
0: Como é que ele se chama?
1: Júlio Pina.
0: É, eu sou Júlio Pina. Pina, sim senhora.
1: Eu sou Júlio Pina, agora mora aqui ao pé de mim. Aqui, veio morar aqui para o Bom Barão.
0: E olha, que, olha que dois se juntaram. Exatamente.
1: E aqui,
0: boa.
1: E aqui há tempos o Júlio Pina veio ter comigo e disse-me, ah pá, eu gostava de fazer aí uns arranjos assim mais modernos, com uns fados de canção e tal. Bem, você faz-me isso e tal. Eu disse, ah, claro que faço isso, qual é o problema? Eu faço isso da ponta da unha, depois vejo cá a casa, gravamos isto aqui.
0: E na ponta da unha.
1: E fazemos uma brincadeira. E assim surgiu esse que é uma versão do chamado bolero do Zé Inácio.
0: Exatamente, isso é um bolero.
1: Que era um famoso violista dos tempos áureos do Fado. E então gravámos isso e mais umas quantas canções. E eu, entretanto, pô-los no meu canal do YouTube. Pronto, é só para os amigos ouvirem e gostarem, se gostarem.
0: Gostarem? Então agora vamos a uma vertente diferente.

0: Oh, António, explica lá esta.
1: Isso é uma outra vertente, quer dizer, dentro da mesma linha, é uma outra playlist que eu tenho aí no meu canal do YouTube, que são canções originais feitas por mim. Essas são escritas, música e letra, por mim, e estão cantadas. Claro, como eu não canto, como se deve perceber pela esta linda voz, não é? Se eu fosse cantar, o mundo estava virado ao contrário. Pá, e como também não tem, em princípio, não arranjei ninguém.
0: Não sei não, olha, não sei não, seu doutor. Isto numa questão de garganta às vezes é discutível, porque...
1: Sim, está bem, tem razão.
0: O senhor Rod Stewart, ou o Boss, sim, aquela voz, a gente não sabe que garganta é aquela, não é, seu doutor?
1: O Tom Waits, por exemplo, não é?
0: Olha, exatamente.
1: É verdade. Pronto, mas enfim, admitamos por uma coisa mais melódica, a minha voz não é, de facto, mais indicada.
0: Sim.
1: E então, como eu não tenho propriamente ninguém que cante isto para mim, para já, se alguém estiver interessado em cantar as minhas canções, terei todo o gosto. Recorri, claro, a uma técnica que hoje felizmente, alguns pensam, outros dizem que infelizmente,
0: depende.
1: É a inteligência artificial, voz gerada por inteligência artificial. Portanto, tudo o que está aí não é, excetuando a voz.
0: Pois,
1: o resto são composições minhas, a música e a letra é minha.
0: O meu amigo tem um fabuloso canal do YouTube onde está ali tudo para já, até o seu último disco chamado, ou o último trabalho chamado Cenas e Fitas, não é?
1: Exatamente, é o tal 2025. Só tenho ainda lá uma canção colocada, porque o tempo também não chega para tudo. Apesar de tudo, eu faço tudo sozinho. E apesar de tudo, enfim, os meus dias ainda têm, como tenho um bom trabalho, não é? Ainda tenho meio dia, pelo menos, ocupado com o trabalho. Portanto, sobra-me o resto para isto. E, portanto, ainda não consigo pôr o disco todo, mas vou tentar... Mas vou ter... Não, vou conseguir. Vou colocar as faixas todas no canal do YouTube, exatamente.
0: Fantástico, é muito bom. E então, quando me chegam estas coisas de pessoas que arrancam com estes projetos e que dão corpo a sonhos, nesta vertente médico e agora músico, permita-me juntar e aqui formular uma receita. A música é importante para um ser humano, não é, doutor?
1: Com certeza, a música é uma das formas de expressão do ser humano mais, digamos, mais antigas, não é? Embora inicialmente seja feita com o único instrumento que era disponível, que era a voz, claro. Mas é uma forma que está intimamente ligada à história da condição humana. Isso é indiscutível, não é? Não há... digamos, humanidade sem música, pelo menos na minha opinião, não é?
0: E no meio
1: e não
0: da sua...
1: minha.
0: Claro, e no meio da sua profissão tão exigente, a música era um refúgio, doutor?
1: Foi sempre. A minha forma, digamos, de eu me entender fora de facto do trabalho, me entender com a vida, com o mundo, foi sempre. É um espaço... Me acompanha desde miúdo, realmente, como lhe digo.
0: Claro que muitos estudos afirmam que a música faz bem à saúde. É mesmo uma terapia que se pode recomendar e receitar gratuitamente, não é?
1: Exatamente, e até há casos bem curiosos de situações. Por exemplo, eu estou-me a lembrar de um caso, que era o caso do Tony Bennett. O Tony Bennett, que faleceu agora há pouco tempo, como é sabido, era um homem que teve uma perturbação mental profundíssima na sua fase final da sua vida. Ele tinha um Alzheimer intenso, de tal maneira que ele não conhecia a família, não conhecia a mulher, enfim, como é normal neste tipo de patologia. O que é verdade é que até ao fim da vida o Tony Bennett saltava para cima, ou seja, que ele não saltava muito bem, mas subia para cima de um palco, e aquele extensíssimo repertório que ele tinha de centenas e centenas de canções, com centenas de letras, ele começava a cantar, e o homem era como, parecia que era uma pessoa normal, digamos assim.
0: Certo.
1: Normal? Quer dizer, sem aquela patologia, não é? Era uma pessoa sem problemas. Ele canta, aliás, há uma famosa história da... Ele fez uns duetos agora nos últimos anos com algumas artistas muito pouco improváveis para os duetos com ele, não é?
0: Lady Gaga,
1: Lady,
0: por exemplo.
1: Gaga,
0: exatamente.
1: Exato, e da Amy Winehouse.
0: Exatamente.
1: Em um desses concertos com a Lady Gaga, há uma história que se conta que realmente ele não conhecia ninguém e quando chegou ao fim do concerto virou-se para o público e disse Lady Gaga for you. Apresentou a Lady Gaga, foi uma coisa que espantou toda a gente, que ele não conhecia ninguém, não?
0: Olha, outro que dizem que poderá estar recuperado e que a música também tem sido uma grande ajuda é o Phil Collins.
1: Sim, sim.
0: Ó, Sator, o que é que receita de música para dias difíceis?
1: Bom, sabe que a música é uma coisa subjetiva. Eu não posso dizer a uma pessoa, olha, vou ouvir isto ou vou ouvir aquilo. Umas gostam de uma coisa, outras gostam de outras. Para mim, se me perguntar o que é que eu escolheria, bom, depende do grau de dia difícil, pois. como forma o dia for. Podemos ir desde uma, se a gente estiver realmente muito por baixo, talvez um Vivaldizinho refrescante.
0: Não é que é sempre. Eu estava a pensar em Mozart, mas pronto.
1: Ou isso também pode ser, sim. Cabe perfeitamente no Velder Pousante, um Mozart, por exemplo, ou podemos. Depende como lhe digo.
0: Se for nos clássicos, olha, evitar para a vida, olha, ponho um Wagner e sigo em frente.
1: Bem, aí fica com certeza muito pior. Se estiver em baixo. Se estiver em baixo, não irá arribar muito, penso eu, não é? Depende. Mas eu estava a pensar que ia lhe dizer, se uma pessoa estiver muito, muito zangada com a vida, talvez umas baladas da Billie Holiday.
0: Ora bem.
1: Que também estava muito zangada com a vida, ou umas canções da Piaf. Ou a nossa Amália, porque não?
0: Ficamos então pela Amália, que fica tudo resolvido. Dr. António Sousa, muito obrigado por escutar a RTP Antena 1, acordar cedo, manter a sua jovialidade e o seu trabalho como médico, mesmo reformado. Mas neste conceito musical, muitos parabéns. Doutor, seja você a dizer, por favor, onde é que encontram no canal YouTube, como é que lá chegam? É através do seu nome, dê a designação, a palavra-chave.
1: A palavra-chave no canal do YouTube chama-se Sete Colinas, as músicas do António.
0: Olha, ouvintes, vamos lá por aí já tu no YouTube. Sete Colinas, as músicas do António. E a partir daí tem o seu canal e o público vai fazer likes e o Sator vai se inspirar cada vez mais e eu quero cá para ouvir, está bem, Sator?
1: Está bom, muito obrigado. Sim, senhor. Eu agradeço realmente que visitem o canal e ponham lá uns likezinhos. Não porque eu queira monetarizar nada disso, não é? Nada para ganhar dinheiro.
0: Até porque o senhor oferece os discos.
1: Exato. Isto não tem nada a ver com dinheiro. É só propriamente para dar alguma transparência ao trabalho, não é?
0: Muito bem. Vou ficar a aguardar novidades da sua parte. Doutor António Sousa, foi um gosto. Parabéns pelo seu trabalho. Ao longo de uma vida aí ligada à música, fosse no palco, agora com um estúdio e produção próprios. Um abraço. Foi um gosto, Sr. Doutor.
1: Igualmente, muito obrigado. Muito bom dia, boa continuação para si e para todos os seus.
0: E já agora, olha, caso para dizer, não sei porque te foste embora.

0: mais um tema que ouvimos aqui da autoria do médico, mas fundamentalmente do músico, produtor, compositor António Sousa.
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0: Foi a primeira hora do compacto, depois das 8, volta a escutar quem vem à RTP Antena 1 de segunda a sexta, entre as 5 e as 7 da manhã.

0: Muito bom dia, 8 horas no continente e na Madeira, 7 nos Açores. Cláudia Martins, os destaques das notícias a esta hora.
1: Responsabilidade, ambição, mentalidade de equipa grande. Pedro Proença fala assim da seleção portuguesa que já está nos Estados Unidos, chegou perto da meia-noite à Flórida e tinha muitos adeptos à espera. Vamos ouvi-los neste jornal. Na canoagem, Fernando Pimenta entra hoje no espelho de água de Montemor-o-Velho. Ele é um dos vários atletas que podem conquistar medalhas para Portugal. 8 anos depois, a Marcha de Alfama volta a vencer o concurso das Marchas Populares de Lisboa.
0: 19 graus no Funchal esta hora, 20 em Ponta Delgada, 21 graus em Faro, 23 no Porto e 25 em Lisboa. As notícias às 8, edição de Cláudia Martins.
1: Responsabilidade e ambição na bagagem da equipa portuguesa de futebol que chegou a Palm Beach, na Flórida, perto da meia-noite. À chegada, as palavras do presidente da Federação Portuguesa de Futebol apontavam para uma equipa serena, sem pensar mais adiante. Mas Pedro Proença destacou também a mentalidade forte do grupo português, que entra em prova na próxima quarta-feira. Ele falou também da responsabilidade da seleção nacional.
2: Chega-se com mais responsabilidade porque a qualidade dos jogadores, a estrutura da federação, assim nos permite pensar desta maneira e, portanto, eu direi que eu tenho feito um bocadinho esta comparação. Hoje esta federação, as seleções nacionais, tem efetivamente a mentalidade de equipa grande e, portanto, a nossa seleção também nesse sentido temos que ambicionar aquilo que é de melhor.
1: Portugal tem logo à noite o primeiro treino em terras norte-americanas. Ele vai ser aberto para 200 adeptos, vai ser em Miami. A alegria entre a comunidade portuguesa nos Estados Unidos é grande. À chegada, os jogadores tinham muitos adeptos à espera e este registo foi captado por um dos enviados especiais da Antena 1 a este Mundial de Futebol, Nuno Matos.
3: A minha mais um sonho ver Portugal a ganhar o Mundial e ver o Ronaldo.
4: Fui militar durante 7 anos e meio no quartel de operações especiais. É um imenso orgulho de ser português.
5: Colombiano. Colombiano toda a vida. Todo este amor é por seguir um jogador que estuvo na élite por 20 anos, por um bom atleta. Sempre ha sido o amor de um bom atleta desde o United, desde o Sporting, desde muito tempo.
6: Só ver os autocarros é bastante emocionante. Ele agora vai assinar o acordo de paz e depois disso vai vir aqui a casa e quase a pé chega aqui o... Ou então, eu acho que o Ronaldo é que irá lá ao Mar-a-Lago. Okay. E eles vão ter um cafezinho, vale dar boa sorte. E se nada é, ele dá o troféu na mesma a Portugal.
7: É Portugal! Lô, lô, lô, lô, lô, lô. É Portugal!
8: Fiquei com pena de realmente, eu acho que nós merecíamos que um ou dois saísse e viesse aqui, ali... Terá uma fotografia, só dizer um adeus tinha sido o ideal.
1: Mais logo à noite, então, há treino em Miami e há também conferência de imprensa com o atleta nacional. Toda a reportagem para seguir com os enviados da Antena 1 a este Campeonato do Mundo de Futebol Masculino, Fernando Eurico e também o Nuno Matos. Portugal está no Grupo K, tem estreia marcada para quarta-feira frente à República Democrática do Congo em Houston. Já o Brasil tem estreia marcada para hoje, este sábado, o pentacampeonato vai jogar com a seleção de Marrocos. Desta madrugada, destaque para a estreia da seleção da casa. Os Estados Unidos venceram o Paraguai por 4-1 no grupo D. Em Montemor-o-Velho, hoje há perspectiva de medalhas na canoagem. Portugal tem presença marcada em 4 finais este sábado, outras tantas amanhã, também 4 finais para Portugal. As regatas são agora para garantir lugares no pódio. Horácio Antunes.
9: Depois de 2 dias de competição, a seleção portuguesa garantiu já a presença em 8 finais. Este sábado poderão já surgir as primeiras medalhas e é essa a esperança do diretor técnico nacional Hélio Lucas, que faz um balanço positivo até ao momento.
10: É um balanço positivo, podemos dizer que atingimos um bom número de finais, bons indicadores até agora, essencialmente nos caiaques masculinos, temos todos os barcos na final. E depois nas outras categorias, nas canoas também, nas canoas femininas. Se tiver tudo alinhado, acho que poderíamos esperar já as primeiras medalhas. Temos atletas que nós sabemos que nos habituaram a medalhas em prova.
9: Este sábado, Fernando Pimenta, em K1 mil metros, prova olímpica, vai ser o primeiro atleta em competição. Às 10h37, tenta renovar o título europeu. O K4 500 metros também quer renovar o título europeu. Os campeões do mundo vão competir a partir das 12h05. Gustavo Gonçalves, João Ribeiro, Messias Batista e Pedro Casinha. Já a Beatriz Fernandes, nas canoas, em C1 200 metros, vai competir às 11h40. Um dia que será também de finais na paracanoagem.
1: Tudo para seguir com a reportagem do jornalista Horácio Antunes. Ele vai estar na margem direita do Rio Mondego, em Montemor o Velho, ao longo deste sábado. Vários drones iranianos terão sido abatidos pelos Estados Unidos. O alvo desses drones eram navios que circulavam no Estreito de Hormuz. Os norte-americanos dizem que os abateram, mesmo quando parece haver alguns sinais de progresso nas negociações do acordo de paz com o Irã. O ministro dos Negócios Estrangeiros iraniano revela que o diálogo com os Estados Unidos sobre o programa nuclear só vai acontecer na segunda fase das negociações. Em entrevista à Iriba, televisão pública do Irão, Abbas Araki adianta que o memorando de entendimento prevê a reabertura do Estreito de Hormuz. O chefe da diplomacia iraniana explica os contornos do acordo provisório.
11: Estas negociações que vão conduzir ao fim da guerra estão previstas em duas etapas. A primeira etapa consiste na assinatura de um memorando de entendimento entre o Irão e os Estados Unidos. Em seguida, começam as negociações para a segunda etapa e, posteriormente, chegaremos a um acordo final. Adiamos a questão nuclear para o acordo final por vários motivos, porque era realmente impossível discuti-la nas circunstâncias atuais. As exigências apresentadas eram inaceitáveis. Portanto, levantamos outras questões que poderiam ser acordadas na primeira etapa e adiamos a questão nuclear para a segunda etapa, que é, naturalmente, uma fase mais difícil, para a qual foram previstos 60 dias de negociação. Na segunda etapa, ou seja, no acordo final, a questão nuclear, juntamente com a questão do levantamento das sanções ao Irão e um ou dois outros assuntos que falarei noutra altura, serão analisados e um acordo final será alcançado.
1: Araki lembra que o memorando de entendimento ainda não está assinado e sublinha que o Líbano tem que fazer parte deste acordo. A Alfama venceu a edição deste ano do concurso das marchas populares de Lisboa. 8 anos depois, vence com o tema Os Santos Devem Estar Loucos. Em segundo lugar ficou Alcântara e em terceiro a Madragoa. Depois da longa noite este sábado é de tradições, porque além das marchas e arraiais há quem rume até à igreja junto à Sé, entre Cravo para comprar e o famoso pão do santo. Existem pessoas que fazem da rumaria à igreja um hábito. Foi por lá que a repórter Margarida Vaz andou.
12: Viagem de fim de curso.
13: A mim me ha gustado mucho, es que es super bonito todo.
14: Espanhóis em viagem de finalistas cruzam-se com quem vem da Alemanha para realizar o sonho.
15: My dream come true, I'm here to visit.
14: A mãe Maria das Dores e as filhas Margarida e Susana nunca faltam.
16: É um ritual de família.
17: Ponha aí. Tenho muita fé com Santo António e venho aqui todos vamos buscar o pãozinho.
18: É como comer sardinhas no verão, é como comer caracóis. Nós temos que ir aqui ao Santo António.
14: O Martim, de 10 anos, veio com os pais.
19: Eu compro uns pães. Também compro Santo Antónios. Alguns são para oferecer e alguns são para mim.
14: E há quem seja mesmo descendente do santo, como é a família da Leonor.
20: Eu acho que era importante pedir a Santo António paz e amor.
21: Quem é que se lembrou de vir à igreja?
20: A mãe.
21: Quem é a devota é aqui a minha sogra,
22: que se chama?
21: Maria do Carmo, Taveira de Azevedo. Porque o meu marido ainda era descendente também do Santo António, da Teresa Taveira de Azevedo.
14: Aguardam-se milhares de pessoas, são as previsões de Carlos Ferreira, na venda do pão de Santo António.
23: Para ver-se uma enchente, como é normal. Passarão aqui bem mais de 100 mil.
24: Entram e saem?
23: Entram aqui na porta principal e sairão ali na Porta Santa.
14: Um dos momentos altos é ao final do dia, diz o Frei Elvino.
25: Envolve uma moldura humana enorme e a procissão que vai haver.
14: Frei Elvino, da Igreja de Santo António, deixa o recado.
25: Quem vem a Santo António sai sempre surpreendido com alguma coisa. Por isso que ele é santo das surpresas.
1: Das surpresas, dos milagres, santo casamenteiro na Igreja de Santo António, em Lisboa.
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0: Bom dia. Bom sábado.
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2: 7 horas e 11 minutos, estão atualizadas as notícias que começam a marcar a manhã informativa deste sábado 13 de junho, dia de Santo António. No campo e na cidade, é assim que começamos neste sábado.

com Jasmin. No campo e na cidade, assim que está acordado. Que tem por hábito acordar cedo, ou também tem, efetivamente, vida para organizar. O nosso bom dia e o desejo de um sábado com a RTP Antena 1 Açores até às 14, Ana Rosa e João Almeida.

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1: E está na altura, 7 horas e 22 minutos, de olharmos a previsão do estado do tempo para este sábado. Digo-lhe que nas Flores e no Corvo vamos, segundo o IPMA, ter períodos de céu muito nublado com boas abertas. No Grupo Central, céu muito nublado com boas abertas, períodos de chuva passando aguaceiros fracos. E finalmente, no Grupo Oriental, céu muito nublado com abertas a partir do fim da tarde, no entanto, com períodos de chuva passando a aguaceiros. As temperaturas irão variar, as mínimas entre os 16 e 18 graus. As máximas poderão variar entre os 22 em Santa Cruz das Flores e Ponta Delgada e os 23 no Grupo Oriental. Previsão do estado do tempo que vamos atualizando, claro, ao longo desta manhã. Lembrando também Geoparque Açores. São os perdidos dos anos 80 e, no fim da manhã, o Frente a Frente.
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Luís Alberto Betancourt, em manhã de sábado, dia de Santo António, com Miguel Araújo, com o elogio da preguiça, Miguel Araújo, que com António Zambujo vão regressar aos concertos em conjunto no próximo ano, em 2027, nos Coliseus de Porto e Lisboa.

0: 7h36, aos 45, vamos falar sobre mais um geoparque e, neste caso, na Alagoa da Fajanzinha, Terceira, em conversa com Rosa Margarida e a doutora Salomé Menezes.
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1: E uma das memórias desta manhã, os ABBA. 7h40. De volta à música nacional com Sal. 1 milhão, esse 1 milhão.

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1: À música e à palavra. 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
2: Olá, Salomé.
3: Olá.
2: Então o prometido é devido.
3: Sim.
2: E hoje vamos andar pelo biscoito das colmeias.
3: O biscoito das colmeias é a Lagoa da Fajanzinha. É mais conhecido desta forma este geossítio, apesar de, assim como a Rosa referiu, o nome do geossítio é a Lagoa da Fajanzinha, Biscoito das Colmeias. Vamos então descobri-lo. Este é um geossítio na Ilha Terceira, localizado na sua costa norte. É um geossítio muito interessante, e esta zona da Lagoa da Fajanzinha corresponde a uma fajã. E é curioso que este termo fajã é um termo muito particular, é um termo muito nosso, é um termo utilizado apenas na Macaronésia, ou seja, nas ilhas Açores, Madeira, Canárias e Cabo Verde, e uma fajã corresponde a uma zona aplanada na base de uma arriba. As fajãs, como já vimos algumas vezes por aqui, podem ter duas origens. Podem ser lávicas, quando temos uma escoada lávica a galgar uma arriba e a espraiar-se no mar, dando origem a esta zona aplanada na base da arriba, mas também podem ser detríticas, quando esta área plana se forma através da acumulação de materiais que se desprendem da própria encosta e que se acumulam na sua base. Esta fajã, ou esta Lagoa da Fajanzinha, tem uma génese muito peculiar. Na verdade, é uma fajã detrítica, ou seja, a sua formação deve-se à acumulação de materiais que se desprenderam da encosta, mas também, não só por isso, mas também pelo facto de aqui existir uma antiga baía que foi preenchida não só por estes materiais que se desprenderam da arriba, mas também por sedimentos que foram transportados, que foram carreados por um curso de água que ali desagoa, grota da Lagoa.
2: Pois, suponho que são muito férteis estes terrenos, não?
3: Sim, são muito férteis, exatamente, e vamos falar disso também. Portanto, no fundo podemos dizer que é uma fajã de preenchimento, porque tínhamos uma baía que foi preenchida por estes materiais. Esta fajã está demarcada no litoral por uma pequena praia de calhaus rolados, e os seus terrenos, como a Rosa referiu, são muito férteis e são utilizados maioritariamente para a plantação de inhames. O terreno é muito, muito sui generis, porque é um terreno alagado, daí a lagoa, alagado por águas que são transportadas por esta grota da lagoa, mas também com alguma influência das marés. Portanto, são terrenos muito sui generis e, neste caso, os eleitos para a plantação de inhames. As arribas fósseis que delimitam esta fajã detrítica são de natureza traquítica. Portanto, estas arribas, quando dizemos arribas fósseis, significa que um dia já foram a linha de costa. Já não o são, portanto, são arribas fósseis. Delimitam a fajã e são compostas por esta rocha, muito comum na Ilha Terceira, o traquito. E damos destaque especial para aquelas que estão a oeste e que correspondem exatamente ao biscoito das colmeias. Este biscoito das colmeias é muito, muito bonito, é uma paisagem lindíssima e é uma espessa escoada de natureza traquítica, ou seja, aquelas rochas têm uma composição traquítica, são mais ricas em sílica, sódio e potássio que o comum basalto, e esta escoada foi emitida da zona da caldeira do Pico Alto, o vulcão sobranceiro a esta zona. Esta escoada terá descido as encostas deste vulcão e avançou mar adentro, formando então este promontório. Nesta arriba vêem-se bonitas disjunções prismáticas. São autênticos pilares verticais de secção hexagonal e que se formaram durante o processo de arrefecimento desta escoada lávica. Quando estes grandes volumes de lava arrefecem, sofrem contrações no seu interior que depois se materializam em fraturas que são perpendiculares à superfície de escoamento da lava. Os exemplos mais conhecidos deste tipo de estrutura nos Açores, de disjunção prismática, são a Rocha dos Bordões, na Ilha das Flores, um ícone, mas também a disjunção prismática da Ribeira do Maluás, na Ilha de Santa Maria. Este geossítio, a Lagoa da Fajanzinha, Biscoito das Colmeias, integra o trilho Baías da Água Alva, um percurso pedestre muito, muito interessante, com 4 km de extensão, e insere-se na área protegida para a gestão de habitats ou espécies da Costa das Quatro Ribeiras do Parque Natural da Ilha Terceira.
2: Muito bem, Salomé. Mais algum pormenor?
3: Sim, convidamos à visita a este lugar. A Junta de Freguesia da Água Alva tem feito um trabalho muito interessante de valorização do seu património natural também neste lugar, portanto é sempre uma descoberta. Quando se passearem por este percurso pedestre, reparem nas rochas, que são realmente muito diferentes daquilo que vemos, por exemplo, nos biscoitos, são completamente distintas, e isto tem a ver exatamente com a sua gênese, com a forma como se formaram e com a composição dos materiais que lhe deram origem. Uma maneira diferente de descobrirmos o nosso território, uma vez que é esse o desafio para este verão.
2: Vamos aqui fica este e outros convites da Salomé.
3: Até lá.
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1: Espero que aceite as sugestões de Selma Menezes e também da Rosa Margarida. Geoparque regressa no próximo sábado, à mesma hora.

0: 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Esta manhã de sábado, dia de Santo António.
1: Bom dia, 9 horas no continente e na Madeira, 8 nos Açores. Cláudia Martins, as notícias a esta hora.
2: 8 anos depois vai começar, no próximo mês, o programa de reabilitação para incendiários. São quase 140 os concelhos que estão hoje em alerta máximo de incêndio rural. Responsabilidade, ambição, mentalidade de equipa grande. Pedro Proença fala assim da seleção portuguesa que chegou perto da meia-noite à Flórida. Tinha muitos adeptos à espera. Vamos ouvi-los neste jornal. Na canoagem, Fernando Pimenta entra a meio da manhã no espelho de água de Montemor-o-Velho. Ele é um dos vários atletas que podem conquistar medalhas para Portugal.
1: 20 graus em Ponta Delgada a esta hora, 21 graus no Funchal, 22 em Faro, 23 no Porto e 26 graus a esta hora em Lisboa. 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
2: 8 anos depois vai começar, no próximo mês, o programa de reabilitação para incendiários. Este programa foi anunciado há 8 anos, vai agora ser aplicado em 7 cadeias portuguesas, entre elas Lisboa e Porto. A formação de 20 técnicos especialistas vai começar na próxima semana. Esta informação é avançada à Agência Lusa pela Direção-Geral de Reinserção e Serviços Prisionais, que esclarece que o programa, por enquanto, vai funcionar apenas em formato individual. Este projeto destina-se a condenados pelo crime de incêndio, tem como objetivo reduzir a reincidência deste tipo de delito. A Antena 1 tentou contactar a Direção-Geral dos Serviços Prisionais, mas não houve disponibilidade para um esclarecimento ou comentário sobre este arranque do programa de reabilitação para incendiários, que começa já no próximo mês. Perto de 140 concelhos de Portugal continental estão hoje em alerta máximo de incêndio rural. Segundo o Instituto Português do Mar e da Atmosfera, o IPMA, estes concelhos pertencem a 12 distritos e os que estão em perigo máximo por causa das temperaturas elevadas são os de Viana do Castelo, Braga, Vila Real, Coimbra, Castelo Branco, Lisboa e Faro. Ar quente, pouca umidade do ar e vento fazem com que o perigo de incêndio rural se mantenha em nível máximo ou muito elevado, pelo menos até amanhã domingo. 1.200 trabalhadores da operadora MEO podem ter de sair da empresa até ao final deste ano 2026. A notícia é avançada este sábado pelo Jornal Público. O jornal explica que a MEO solicitou o estatuto de empresa em reestruturação ao governo, um passo que facilita a rescisão de contratos com os trabalhadores, ao permitir ir além das cotas legalmente previstas nas saídas por mútuo acordo com a atribuição do subsídio de desemprego. Este estatuto de empresa em reestruturação foi concedido à MEO pelo governo até ao fim deste mês. A informação foi levada ao Parlamento e resulta de uma denúncia feita pelo Sindicato dos Trabalhadores de Telecomunicações. A Alfama venceu a edição deste ano do concurso das Marchas Populares de Lisboa. 8 anos depois, vence com o tema Os Santos Devem Estar Loucos. Em segundo lugar ficou Alcântara, em terceiro a Madragoa. A responsabilidade e ambição na bagagem da equipa portuguesa de futebol masculino que chegou a Palm Beach, na Flórida, perto da meia-noite. À chegada, as palavras do presidente da Federação Portuguesa de Futebol apontavam para uma equipa serena, sem pensar mais adiante. Mas Pedro Proença destacou também a mentalidade forte do grupo português que entra em prova na próxima quarta-feira e ele falou também da responsabilidade da seleção nacional.
3: Chega-se com mais responsabilidade porque a qualidade dos jogadores, a estrutura da federação, assim nos permite pensar desta maneira e, portanto, eu direi que eu tenho feito um bocadinho esta comparação. Hoje esta federação, as seleções nacionais, tem efetivamente a mentalidade de equipa grande e, portanto, a nossa seleção também nesse sentido, temos que ambicionar aquilo que é de melhor.
2: Portugal tem logo à noite o primeiro treino em terras norte-americanas. Ele vai ser aberto para 200 adeptos, vai ser em Miami. A alegria entre a comunidade portuguesa nos Estados Unidos é grande. À chegada, os jogadores tinham muitos adeptos à espera. Este registo foi captado por um dos enviados da Antena 1 a este Mundial de Futebol, o repórter Nuno Matos.

0: mais um sonho ver Portugal a ganhar o Mundial e ver o Ronaldo.
1: Fui militar durante 7 anos e meio no quartel de operações especiais. E é um imenso orgulho de ser português.
2: Colombiano. Colombiano toda la vida. Todo este amor es por seguir un jugador que estuvo en la élite por 20 años, por un buen atleta. Siempre ha sido el amor de un buen atleta desde el United, desde el Sporting, desde mucho tiempo.
3: Só ver os autocarros é bastante emocionante. Ele agora vai assinar o acordo de paz e depois disso vai vir aqui a casa e quase a pé chega aqui ou então eu acho que o Ronaldo é que irá lá ao Mar-a-Lago. Okay. E eles vão ter um cafezinho, vai-lhe dar boa sorte. E se nada é, ele dá o troféu na mesma a Portugal.
4: É Portugal!
3: Lô, lô, lô, lô, lô, lô. É Portugal!
5: Fiquei com pena de realmente, eu acho que nós merecíamos que um ou dois saísse e viesse aqui, ali, terá uma fotografia, só dizer um adeus tinha sido o ideal.
6: Não!
7: Mais logo à noite há então treino em Miami e há também conferência de imprensa com um atleta nacional. Toda a reportagem para seguir com os enviados da Antena 1 ao Campeonato do Mundo de Futebol Masculino, Fernando Eurico e Nuno Matos. Portugal está no Grupo K, tem estreia marcada para quarta-feira frente à República Democrática do Congo em Houston. Já o Brasil tem estreia marcada para este sábado. O pentacampeão vai jogar com a seleção de Marrocos. Desta madrugada, destaque para a estreia da seleção da casa. Os Estados Unidos venceram o Paraguai por 4-1 no grupo D. Em Montemor o Velho, hoje há perspectiva de medalhas na canoagem. Portugal tem presença marcada em 4 finais este sábado e noutras tantas amanhã. As regatas são agora para garantir lugares no pódio. Jornalista Horácio Antunes.
8: Depois de 2 dias de competição, a seleção portuguesa garantiu já a presença em 8 finais. Este sábado poderão já surgir as primeiras medalhas. E é essa a esperança do diretor técnico nacional, Hélio Lucas, que faz um balanço positivo até ao momento.
9: É um balanço positivo, podemos dizer que atingimos um bom número de finais, bons indicadores até agora, essencialmente nos caiaques masculinos, temos todos os barcos na final, e depois nas outras categorias, nas canoas também, nas canoas femininas. Se tiver tudo alinhado, acho que poderíamos esperar já as primeiras medalhas. Temos atletas que nós sabemos que nos habituaram a medalhas em prova.
8: Este sábado, Fernando Pimenta, em K1 mil metros, prova olímpica, vai ser o primeiro atleta em competição. Às 10h37, tenta renovar o título europeu. O K4 500 metros também quer renovar o título europeu. Os campeões do mundo vão competir a partir das 12h05. Gustavo Gonçalves, João Ribeiro, Messias Batista e Pedro Casinha. Já a Beatriz Fernandes, nas canoas, em C1 200 metros, vai competir às 11h40. Um dia que será também de finais na paracanoagem.
7: O repórter Horácio Antunes vai contar-nos ao longo deste sábado todas as novidades a partir da margem direita do Rio Mondego, em Montemor-o-Velho. Vários drones iranianos terão sido abatidos pelos Estados Unidos. O alvo desses drones eram navios que circulavam no Estreito de Hormuz. Os norte-americanos dizem que abateram esses drones, mesmo quando parece haver alguns sinais de progresso nas negociações do acordo de paz com o Irã. O ministro dos Negócios Estrangeiros iraniano revela que o diálogo com os Estados Unidos sobre o programa nuclear só vai acontecer numa segunda fase das negociações. Em entrevista à IRIB, a televisão pública do Irã, Abbas Araki adianta que o memorando de entendimento prevê a reabertura do Estreito de Hormuz. O chefe da diplomacia iraniana explica os contornos do acordo provisório.
10: Estas negociações que vão conduzir ao fim da guerra estão previstas em 2 etapas. A primeira etapa consiste na assinatura de um memorando de entendimento entre o Irão e os Estados Unidos. Em seguida, começam as negociações para a segunda etapa e, posteriormente, chegaremos a um acordo final. Adiamos a questão nuclear para o acordo final por vários motivos, porque era realmente impossível discuti-la nas circunstâncias atuais. As exigências apresentadas eram inaceitáveis, portanto, levantamos outras questões que poderiam ser acordadas na primeira etapa e adiamos a questão nuclear para a segunda etapa, que é, naturalmente, uma fase mais difícil, para a qual foram previstos 60 dias de negociação. Na segunda etapa, ou seja, no acordo final, a questão nuclear, juntamente com a questão do levantamento das sanções ao Irão e 1 ou 2 outros assuntos que falarei noutra altura, serão analisados e um acordo final será alcançado.
7: Araki lembra ainda que o memorando de entendimento ainda não está assinado e sublinha que o Líbano faz parte dele, o que implicaria a retirada de Israel das zonas ocupadas no país. A obra do arquiteto Frank Ehry está em destaque a partir deste sábado no Museu de Serralves, maquetes, desenhos, fotografias, mobiliário e esculturas juntam-se na exposição O Século de Ehry, o que começou a ser pensada enquanto o arquiteto canadiano era vivo. Ehry morreu em dezembro do ano passado, aos 96 anos. A exposição traz uma seleção de projetos que marcaram a trajetória do arquiteto ao longo das últimas décadas e está, jornalista Miguel Bastos, dividida em 8 partes.
4: Da casa que fez para si próprio em Santa Mónica à Fundação Louis Vuitton em Paris. Do mobiliário em cartão às obras que redesenharam cidades, como a sala de concertos Walt Disney em Los Angeles ou o Museu Guggenheim em Bilbao. Frank Ehry.
6: Estávamos na esperança de eu ainda o ter connosco para a inauguração. Comecei a desenvolver a exposição com ele ainda vivo e, portanto, ele estava muito, muito animado por vir revisitar o seu irmão Álvaro Siza, como ele lhe chamava.
4: À primeira vista, a arquitetura de Ehry e a de Siza estariam em polos opostos. E, no entanto, os dois chegaram a trabalhar juntos, conta António Chopina, curador da exposição O Século de Ehry.
6: Portanto, no centro da exposição há um projeto que é o projeto do Art Center College of Design em Pasadena.
4: Que obrigou a muitas horas de trabalho e de conhaque.
6: Passavam grandes noitadas, como a Siza costuma brincar, em jantares com viúvas ricas à procura de financiamento para este projeto do Art Center College of Design.
4: O projeto acabou por não sair da gaveta e a culpa não terá sido das senhoras viúvas, é que a América parou com o 11 de setembro. A experiência acabou, no entanto, por moldar a arquitetura de ambos.
6: Mas o que é muito curioso é que o Ehry, que sempre seguiu por este percurso após os anos 70 da busca da desconstrução, do movimento, de um novo entendimento da arquitetura, em diálogo com o Siza, transforma-se nesse projeto de Pasadena muito mais Siza, muito mais ortogonal, muito mais minimal. E o Siza, por seu lado, não é mais ortogonal, mais minimal, subitamente torna-se mais curvilíneo, mais sensual.
4: A partir deste sábado, O Século de Ehry está na casa de Siza, o Museu de Serralves.
7: É na cidade do Porto que esta exposição pode ser vista até 30 de dezembro.
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6: 8:03 neste momento na região. 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

0: Jimmy Cliff com Sting, com Reggae. A lembrar outras latitudes e mais quentes, apesar da manhã até se apresentar neste sábado com boas temperaturas. Recordo, dentro de alguns minutos, ainda antes da informação regional, hoje com o Sais Furtado às 8h30. Mas há também propostas para este sábado.
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0: É já hoje que sobem ao palco do Teatro Ribeira Grandense às 21h30. Entrada livre, carece de bilhete que pode ser levantado no respectivo teatro. Brindar e Porta ao Lado são dois dos temas que podem ser ouvidos mais logo no concerto dos Manta Nostra. Nostro, melhor dizendo, se preferir, Maria Carolina e Paulo Bettencourt. Porta ao Lado é um dos temas que já há muito faz parte da playlist da Antena 1 Açores.

0: Mantra Nostrum para ouvir esta noite no no Teatro Ribeira Grandense, a partir das 21h30. Maria Carolina e Paulo Bittencourt.
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0: Oito e trinta nos Açores. Bom dia, vamos conhecer os títulos desta edição.
2: Governos Regional da República defendem diferenciação positiva para as autarquias insulares. WestJet faz hoje o seu voo inaugural entre Toronto e Ponta Delgada. Futuro do desenvolvimento rural e local nos Açores vai estar hoje em debate na Ilha Terceira.
0: A esta hora estamos com boas temperaturas, 15 graus em Santa Cruz das Flores, 19 nas cidades de Angra do Heroísmo e Horta, 20 em Ponta Delgada. Avançamos então para os desenvolvimentos da edição das 8h30 com o jornalista Sáez Furtado.
2: Os governos regional e da República defendem diferenciação positiva para as autarquias insulares. A sintonia de posições foi assegurada ontem à noite, em Ponta Delgada, na conferência da Associação Nacional de Assembleias Municipais, Carolina Moreira.
3: O presidente do Governo Regional reiterou esta sexta-feira a necessidade de haver uma diferenciação positiva das autarquias insulares. Para José Manuel Bolieiro, a distribuição da riqueza nacional deve contemplar uma majoração para corrigir as assimetrias do território.
4: Assegurar que haja, desde logo, uma possibilidade de fruto destes critérios que hoje representam as referências do Fundo de Equilíbrio Financeiro para o Poder Local, possa ter uma majoração, de modo a que possamos dar mais a quem tem menos. Numa fatia que pode ser dividida entre um segmento para os critérios de território e demografia e um outro segmento de correção da assimetria que a demografia e o território, face aos grandes centros, possa potenciar, dar mais acantamentos.
3: O líder do Executivo Regional falava à margem da conferência da ANAM sobre a arquitetura do poder local. O evento contou com a presença do Secretário de Estado da Administração Local e Ordenamento do Território, que também defendeu um reforço financeiro para as autarquias no âmbito da revisão da Lei das Finanças Locais.
5: A Região Autónoma dos Açores tem 19 municípios, que alguns deles são periféricos, outros são ultraperiféricos e outros são ultra-ultraperiféricos. E, portanto, obviamente que nós temos que olhar para todo o território e, sobretudo, pensar que todas as pessoas que vivem, seja num grande centro urbano, seja numa região ultra-ultra-ultraperiférica, devem ter todas as mesmas condições e o Estado deve estar presente, se não da mesma maneira, de uma maneira muito próxima.
3: Em declarações à Antena 1 Açores, Silvério Regalado adiantou que o objetivo do Governo passa por integrar a nova Lei das Finanças Locais já no Orçamento de Estado de 2028.
2: O ciclo nacional de conferências da Associação Nacional de Assembleias Municipais chegou à Universidade dos Açores, em Ponta Delgada, para debater a arquitetura do poder local. Para o presidente da ANAM, Fernando Santos Pereira, esta é uma reflexão que não dispensa os contributos das regiões autónomas.
6: Estas conferências são muito voltadas para os problemas do poder local, incidem muito agora sobre os estatutos eleitos locais, a lei das finanças locais, o sistema autárquico, a arquitetura autárquica, se devemos continuar com este sistema de eleição, das juntas de freguesia estarem nas assembleias municipais, tudo isto está a ser problematizado hoje e, portanto, quisemos fazê-lo com cobertura no país, mas também quisemos fazer na parte insular, porque é importante também ouvir o pensamento que essas duas regiões, que eram do poder autonómico, era ao nível do poder local, tem sobre esta temática.
2: Fernando Santos Pereira, presidente da Associação Nacional de Assembleias Municipais. José Manuel Bolieiro quer a revisão em alta da Lei de Finanças Regionais e o reconhecimento dos custos acrescidos de insularidade. Criado finalmente esta semana pelo Governo da República, o Grupo de Trabalho para a Revisão da Lei de Finanças Regionais, o presidente do Governo quer uma revisão em alta dessa lei. Quer mais verbas da República transferidas anualmente para os Açores e espera que a revisão da lei possa estar concluída a tempo de ter impacto já em 2027.
7: Se for possível resolver uma situação no quadro orçamental anual, já para 27, tanto melhor. Mas ter um regime estável, previsível, de transferência regular, é a função de um regime financeiro e, portanto, antes fazê-lo bem do que à pressa e mal. Não pode ser senão em alta. Naturalmente, o que é preciso é reconhecer os sobrecustos que a insularidade impõe para funções do Estado, onde estão, obviamente, primordialmente, a educação, a saúde, as comunicações, e que têm aqui, os transportes, portanto, têm aqui uma relevância que é muito diferenciadora em relação ao resto do país ou mesmo em relação à Madeira.
2: O Presidente do Governo Regional espera ainda que o Grupo de Trabalho para a Revisão da Lei de Finanças Regionais reconheça os custos acrescidos da insularidade. A WestJet faz hoje o seu voo inaugural entre Toronto e Ponta Delgada. O avião da Companhia Aérea Canadiana de Baixo Custo é esperado esta manhã no aeroporto João Paulo II. A operação da companhia, sediada em Calgary, vai decorrer entre hoje e 25 de setembro. A frequência será de 4 ligações semanais entre o Aeroporto Internacional Toronto Pearson e o Aeroporto João Paulo II. Nesta operação é utilizado o Boeing 737 MAX 8, com chegadas previstas para as 8h40 e regresso por volta das 12h35. A Azores Airlines, que liga atualmente os Açores com o Canadá, chegou a deter no passado um acordo de codeshare com a WestJet, companhia que detém uma frota de 192 aeronaves. Empresário de São Miguel acusa a SATA de cobrar uma taxa suplementar por carga entregue dentro do horário estipulado, que é até às 17h30. Luís Silva diz que há outros empresários afetados por este problema, que resulta da falta de recursos humanos no departamento de raio-x. Sofia Brum.
8: A denúncia chega de um empresário de São Miguel ligado ao transporte de mercadorias. Acusa a SATA de cobrar uma taxa suplementar por carga entregue a tempo e horas.
9: Aqui nós estamos vistos, outro dia, a carga que se entrega, e muitas vezes, sem ser até às 5 da tarde, muito mais cedo, a carga fica ali encostada à parede, que eles não ligam nenhuma. Portanto, não me venham cobrar uma taxa de cobrança fora de horas, quando a centro de mercadoria até piores, só que eles não têm pessoal suficiente naquele departamento para efetuar o respectivo raio-x. Não venham cobrar isso quando entreguei a carga de pior.
8: Indignado, Luís Rezendes denuncia uma prática que garante que se arrasta há muito tempo. Até agora, a situação apenas foi reclamada verbalmente e sem chegar qualquer fatura para pagamento.
9: De momento eu não recebi, mas já estou de pé atrás à espera que ela vai cair.
8: E quando receber, o que é que irá fazer?
9: Eu vou reclamar.
8: O empresário acredita que não é caso único, diz que esta situação prejudica as empresas e compromete o normal funcionamento da atividade.
9: A gente lida-me com muitos medicamentos, essas altas, equipamentos eletrónicos, produtos alimentares, são coisas que nós temos que entregar a tempo e horas para que estão confirmados no voo X ou Y, se tiver bom tempo, para entender. Não há problemas. Mas eles não querem saber de coisa nenhuma.
8: Luís Rezendes questiona ainda como é que o Conselho de Administração da SATA permite que este procedimento continue.
2: Tribunal rejeita a providência cautelar interposta pelo Atlântico Connect Group. O Tribunal Administrativo rejeitou a providência cautelar interposta por esse consórcio que contestava a exclusão do grupo do concurso para a privatização da Azores Airlines e pedia a suspensão do processo de venda da companhia aérea. Concluiu o Tribunal Administrativo de Ponta Delgada que no confronto de interesses públicos e privados, os prejuízos que decorreriam da providência cautelar para a SATA Holding excedem em larga medida os prejuízos que o consórcio alega ter tido. Está então dada a luz verde para avançar a venda direta da Azores Airlines. A agricultura nos Açores pode perder a autonomia na gestão das transferências dos fundos europeus. Em causa, os cerca de 77 milhões de euros anuais do POSEI, que será de gestão nacional no próximo quadro comunitário de apoio, isto se a Comissão Europeia não reverter a sua intenção. O aviso é do Presidente da Federação Agrícola, Jorge Rita, na abertura da Feira Agrícola Açores 2026.
10: É que nós estamos em cima do próximo quadro comunitário de apoio 2034, e o que está instituído pela União Europeia é que as dotações, todas elas, incluindo o POSEI, eu vou repetir para que alguns que às vezes pensem que sabem, mas não sabem, incluindo o POSEI, esta dotação pode estar no envelope nacional. E aí depois ficamos à mercê das conjunturas nacionais do que é que poderão querer fazer ou não fazer com as ajudas que vêm para a região do Amazonas.
2: O aviso de Jorge Rita, presidente da Federação Agrícola, ontem na inauguração da Feira Agrícola dos Açores. O futuro do desenvolvimento rural e local nos Açores vai estar hoje em debate na Feira Agrícola Açores na Ilha Terceira. O pavilhão do Parque Multissectorial em Angra do Heroísmo recebe o Fórum Líder Açores, Legados e Novos Desafios da PAC. Vão ser ouvidos testemunhos de quem integrou este programa e debatidos os desafios e oportunidades no âmbito da nova política agrícola comum. Ana Leal Pereira.
11: Dividido em dois momentos distintos, o Fórum Líder Açores começa com o testemunho de quatro pessoas que integraram este Programa Comunitário de Desenvolvimento Rural.
12: Os Açores têm os seus grupos de ação local e cada um convidou um para que pudesse testemunhar a importância da abordagem líder no desenvolvimento dos seus territórios. E isso traz-nos também testemunhos, efetivamente, de operacionalização destas verbas e no desenvolvimento dos territórios dos quais integram, o que para nós é bastante significativo e importante.
11: Paula Borges de Sousa, presidente da GRATER, Associação de Desenvolvimento Regional. O programa Líder é gerido localmente por grupos de ação local, que incluem representantes dos setores comunitário, público e privado. Já no segundo painel do fórum vão ser abordados os novos desafios da política agrícola comum.
12: Integrarão a doutora Susana Barradas, o doutor Paulo Nascimento Cabral e o doutor Franqueira Rodrigues, no sentido de nos elucidarem sobre o que é que poderá existir no pós-2027 das verbas alocadas ao programa Líder, porque efetivamente já se está a planear essa política e, portanto, precisamos também perceber o que é que os galos poderão contar ao nível monetário para continuarem a fazer aquilo que se propõe, que é o desenvolvimento rural dos seus territórios.
11: O Fórum Líder Açores, Legado e Novos Desafios da PAC é aberto ao público, acontece pelas 17 horas na Feira Agrícola Açores, na Ilha Terceira.
2: Segundo dia de prova no areal de Santa Bárbara, já não há surfistas açorianos no quadro masculino do Allianz Ribeira Grande Pro. A quarta etapa da Liga Mel Surf prolonga-se até domingo e pode coroar os campeões nacionais este ano. A acompanhar a prova está o jornalista Henrique Linhares, agora em direto. Bom dia, Henrique. Vamos a um ponto de situação.
13: Olá, bom dia, Sais. Sim, é verdade, já não temos surfistas açorianos no quadro masculino, mas há ainda uma açoriana em prova, é Maria João Menezes, ela que ontem qualificou-se através dos trials para a primeira ronda e vai então entrar hoje em cena, a atleta da Ilha Terceira, que integra o atleta Maria João Menezes da Ilha Terceira, integra o IT2 juntamente com Maria Salgado, que pode aqui sagrar-se campeã nacional, também Núria Manganinho e Camila Cardoso. Esta manhã tivemos já quatro ITs, mas entretanto Francisco Rodrigues, presidente da Associação Nacional de Surfistas, que está mesmo aqui ao meu lado, houve nova interrupção porque as condições ainda estão piores que ontem.
14: É, voltámos a ter... Não, tivemos aqui uma manhã, as primeiras baterias até correram bem, viu-se boas ondas. A realidade é que nós estamos a lutar contra dois efeitos, que é um, é a ondulação que está a baixar, a direção não é a melhor, portanto hoje a direção da ondulação é mais a oeste e aqui na Ribeira Grande, com a ponta da ilha ali do lado dos mosteiros, acaba por bloquear um bocadinho a entrada da ondulação. E depois o efeito da maré encher, que é sempre mais escasso do que com a maré vazar. E portanto acabámos de parar a competição, vamos ter aqui uma nova chamada às 9h30 e estamos a avaliar as várias possibilidades que temos em cima da mesa, considerando também as várias praias aqui da Ribeira Grande. Mas vai haver ação hoje, durante a tarde e assim que possível retomaremos os trabalhos.
13: Quais é que podem aqui ser estas possibilidades?
14: É, nós temos aqui o que temos primeiro, fazer como fizemos ontem, portanto esperar a rodagem da maré e à tarde fazer aqui outra vez exatamente no mesmo sítio, ou temos ali o Monte Verde numa solução mais rudimentar, porque não conseguimos fazer a alteração logística da estrutura toda e até da transmissão televisiva e tudo mais. E, portanto, neste momento temos aqui as várias equipas a trabalharem com o plano para retomar a competição o mais rápido possível. Não vai ser como ontem. Ontem, portanto, esperámos o dia todo até à tarde. Hoje, à partida, não. Temos aqui a aguardar luz verde para podermos tomar uma decisão que informaremos às 9h30.
13: Obrigado, Francisco. Cá está um impasse aqui na continuidade deste Allianz Ribeira Grande Pro. Teremos então nova chamada às 9h30, possibilidade da prova mudar-se aqui um bocadinho ao lado para a praia do Monte Verde. Dizer também que nesta manhã Francisco Ordonhas, líder do ranking masculino, já garantiu o acesso à terceira ronda. O segundo classificado do ranking, Guilherme Ribeiro, também conseguiu o acesso à terceira ronda. Nada surpreendente nesta altura no quadro masculino. Aguardamos então pelas 9h30 para a nova chamada para perceber os próximos acontecimentos.
2: Jornalista Henrique Linhares, em direto do areal de Santa Bárbara, está a acompanhar o Allianz Ribeira Grande Pro. Vamos a continuar a acompanhar nos serviços informativos aqui da Rádio Pública.
0: Foram as notícias da região, edição das 8h30, com o jornalista Sáez Furtado. 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E já que terminamos o noticiário a falar de surf, que decorre desde as 7 da manhã, acordaram bem cedo, ficamos com as boas vibrações que desejamos para esta prova. Beach Boys.

0: Neste caso na Ribeira Grande, cidade norte da ilha de São Miguel, numa prova que vamos acompanhando.
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0: E ainda até às 14 com João Almeida, Ana Rosa. Depois junta-se também o César Pinheiro com os sons perdidos dos anos 80. E depois das 9 deixo-lhe também sugestões para aquilo que pode fazer neste sábado, dia de Santo António, que é festejado também na Lagoa, em São Miguel.

0: Manga Limão, alguém para amar, uma banda para ouvir este verão em Santa Maria. Estamos a aproximar-nos das 9 da manhã. Antes das notícias, o tempo, céu nublado com abertas em todas as ilhas. No entanto, com períodos de chuva passando aguaceiros fracos no grupo central e com períodos de chuva também passando aguaceiros em São Miguel e Santa Maria.
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2: Bom dia, 10 horas no continente e na Madeira, 9 nos Açores. Cláudia Martins, o que é que nos contam as notícias a esta hora?
3: 8 anos depois vai começar, no próximo mês, o programa de reabilitação para incendiários. São quase 140 os concelhos que estão hoje em alerta máximo de incêndio rural. Daqui a meia hora, Fernando Pimenta entra na regata das medalhas. Neste jornal vamos em direto a Montemor-o-Velho. A tranquilidade de Ronaldo vai ajudar no stress do Mundial. É nisso que acredita o presidente da Federação de Futebol.
2: 21 graus no Funchal e em Ponta Delgada a esta hora, 23 em Faro, 24 graus no Porto e 27 em Lisboa. As notícias às 10, edição de Cláudia Martins.
3: 8 anos depois vai começar, no próximo mês, o programa de reabilitação para incendiários. É um programa que foi anunciado há 8 anos, vai agora ser aplicado em 7 cadeias portuguesas, entre elas Lisboa e Porto. A formação de 20 técnicos especialistas vai começar na próxima semana. Esta informação é avançada à Agência Lusa pela Direção-Geral de Reinserção e Serviços Prisionais, que esclarece que o programa, por enquanto, vai funcionar apenas em formato individual. O projeto de destina-se a condenados pelo crime de incêndio e tem como objetivo reduzir a reincidência neste tipo de delito. A Antena 1 tentou contactar a Direção-Geral dos Serviços Prisionais, mas não houve disponibilidade para um esclarecimento ou comentário sobre o arranque deste programa de reabilitação para incendiários que começa então no próximo mês. Perto de 140 concelhos de Portugal continental estão hoje em alerta máximo de incêndio rural, segundo o Instituto Português do Mar e da Atmosfera, o IPMA. Esses concelhos pertencem a 12 distritos e os que estão em perigo máximo por causa das temperaturas elevadas são os de Viana do Castelo, Braga, Vila Real, Coimbra, Castelo Branco, Lisboa e Faro. Ar quente, pouca umidade do ar e vento fazem com que o perigo de incêndio rural se mantenha em nível máximo ou muito elevado, pelo menos até amanhã, domingo. 1.200 trabalhadores da operadora MEO podem ter de sair da empresa até ao final do ano. A notícia é avançada este sábado pelo Jornal Público, que explica que a MEO solicitou o estatuto de empresa em reestruturação ao governo, um passo que facilita a rescisão de contratos com os trabalhadores, ao permitir ir além das cotas legalmente previstas nas saídas por mútuo acordo com a atribuição do subsídio de desemprego. Este estatuto da empresa em reestruturação foi concedido à MEO pelo governo até ao fim deste mês. Esta informação foi levada ao Parlamento e resulta de uma denúncia feita pelo Sindicato dos Trabalhadores de Telecomunicações. Em Montemor-o-Velho, é daqui a cerca de meia hora que começam as regatas das medalhas. A primeira é logo com o multimedalhado Fernando Pimenta. Os europeus de canoagem têm estado debaixo do olho do repórter Horácio Antunes desde que começaram. Ele já lá está, na margem direita do Rio Mondego, e é para lá que vamos antecipar essa primeira final em capa 1000 metros, que tem o Fernando Pimenta em destaque. Horácio, bom dia. E o que mais nos traz este sábado?
4: Bom dia, e é sem dúvida a prova olímpica em que Fernando Pimenta aposta tudo, quer renovar também o título de campeão europeu. Depois temos o Alex Santos às 11h06 e às 11h40 a Beatriz Fernandes em C1 200 metros, e depois também muita expectativa para o meio-dia e 5 para essa final do K4 500 metros, a final lá com Gustavo Gonçalves, João Ribeiro, Messias Batista e Pedro Casinha. Ricardo Machado, presidente da Federação Portuguesa de Canoagem, é já um dia de muita expectativa em que poderão surgir as primeiras medalhas.
5: Sim, é o primeiro dia de finais, é um dia importante, portanto o trabalho está feito. Hoje temos quatro finais na velocidade e duas finais na paracanoagem, e temos obviamente algumas expectativas de algumas embarcações poderem estar a lutar pelos lugares da frente, é isso que esperamos. Esperamos que aqui o Central de Rendimento hoje possa estar com uma boa moldura humana, apoiar os nossos atletas e que eles consigam na água mostrar o seu valor.
6: Obrigado, Ricardo. Para já, um apoiante de peso, o secretário de Estado do Desporto, Rui Dias.
7: Pedro Dias,
6: peço desculpa. Senhor secretário de Estado, expectativas para hoje? Espera vir entregar uma medalha?
7: As expectativas são sempre positivas quando temos os nossos melhores a competir em representação de Portugal. Desejamos muito que eles tenham sucesso e essas são as expectativas. E temos naturalmente fundadas as expectativas porque temos alguns dos melhores do mundo a competir por Portugal e hoje temos várias finais, quer na canoagem o K1, o K4, mas também o C1 feminino e também para a canoagem. Isso, temos um dia longo de finais para assistir.
6: E numa competição em infraestruturas que estiveram quase em risco, mas que finalmente conseguiram ter este campeonato da Europa.
7: Sim, isso já é passado. Pronto, são memórias que temos. Mas está tudo resolvido, esse é que é o mais importante e estamos aqui já com um grande evento internacional.
6: Obrigado, são então provas até à hora do almoço, depois seguem duas, quatro, seis provas de paracanoagem, também com finais diretas alcançadas mesmo sem os atletas terem feito as eliminatórias, depois da parte da tarde também mais duas provas em VL1, 200 metros, o Carlos Carmo e o Fernando Pimenta volta a competir às 16h05 na final de 500 metros.
3: Para já vamos estar de olho nessa prova do Fernando Pimenta às 10h37 em K1 mil metros. É essa a final que o multimedalhado vai tentar vencer. Depois Alex Santos e Beatriz Fernandes são os atletas que se seguem e que vão tentar, obviamente, arrecadar medalhas com as cores de Portugal nesses europeus em Montemor o Velho, que vão ser seguidos par e passo com a reportagem do Horácio Antunes. Cristiano Ronaldo tem 41 anos e é nessa experiência que o presidente da Federação Portuguesa de Futebol confia à chegada à Flórida, nos Estados Unidos da América, já perto da meia-noite e depois da longa viagem entre Lisboa e Palm Beach. Pedro Proença destacou a referência que o capitão da seleção representa para toda a equipa e também a tranquilidade que ele aporta ao grupo.
8: O nosso capitão está muito em paz, com muita tranquilidade. E essa tranquilidade sente-se na equipa, nas restantes jogadores, e essa tranquilidade acho que vai ser muitíssimo importante em momentos de stress que vamos ter aqui com certeza absoluta, porque ele é verdadeiramente uma referência.
3: A alegria entre a comunidade portuguesa nos Estados Unidos é grande. À chegada, os jogadores tinham muitos adeptos à espera. Portugal tem logo à noite o primeiro treino em terras norte-americanas. Ele vai ser aberto para 200 adeptos. Vai ser em Miami e há também conferência de imprensa com um atleta nacional. Toda a reportagem para seguir com os enviados da Antena 1 ao Campeonato do Mundo de Futebol Masculino, Fernando Eurico e Nuno Matos. O número de casos confirmados de ébola na República Democrática do Congo subiu hoje para 689, o número de mortes são 139, são números adiantados pelas autoridades do país. A epidemia começou na região leste do Congo a 15 de maio. Num comunicado divulgado na rede social X, o Ministério da Comunicação e dos Média da República Democrática do Congo indica que a taxa de letalidade do vírus é de 20,2% e que 29 das 104 zonas de saúde nas províncias de Ituri, Kivu do Norte e Kivu do Sul estão atualmente afetadas. Na Índia, um avião da Força Aérea despenhou-se ao aterrar, foi na base aérea de Jorhat, no nordeste do país. A notícia foi anunciada pelo exército indiano, mas não há detalhes deste acidente nem informações sobre o número de pessoas que estavam a bordo da aeronave. O exército indiano abriu uma investigação para determinar as causas do acidente. Nas imagens vêem-se espessas nuvens de fumo negro e também a fuselagem desintegrada da aeronave rodeada por militares fardados. A Câmara de Tavira, no Algarve, e o Teatro Nacional de São João, no Porto, têm agora um protocolo conjunto. É uma parceria que leva novas criações artísticas à cidade de Algarvia. O objetivo é reforçar a programação cultural e fortalecer a ligação entre a comunidade e as artes. Além disso, é também uma estratégia do município para estabelecer redes de colaboração com instituições nacionais. Jornalista Tatiana Felício.
9: A partir de agora, o Teatro Municipal António Pinheiro, no centro de Tavira, tem portas abertas para receber produções artísticas que os teatros nacionais levam a outros palcos do país. É o resultado de um protocolo de cooperação entre o município Algarvio e o Teatro Nacional de São João do Porto. Para a presidente da Câmara Municipal de Tavira, Ana Paula Martins, esta parceria vem reforçar a programação cultural do concelho e diversificar a oferta artística disponível para a população.
10: É itinerância, eu acho que essa é a grande mais-valia, porque implica também que nós possamos proporcionar a custos mais reduzidos, quer para as estruturas que saem das grandes cidades, não é? E vêm mais para a província, como se costuma dizer, e também para o público, que permite ter acesso a estas criações sem se ter que deslocar a Lisboa ou ao Porto, não é?
9: Além disso, permite ações de formação para trabalhadores e atividades educativas para a comunidade escolar. O protocolo, em conjunto com a reabertura do Teatro Municipal, anteriormente chamado Cineteatro António Pinheiro, depois de quase 7 anos de obras de qualificação, traz de volta a cultura à Tavira todo o ano.
10: Agora ganha realmente esse significado com o teatro, onde nós podemos promover este espetáculo, sobretudo na época baixa. É verdade que a sazonalidade já está muito mais batida, que temos turistas e que frequentam as nossas praias já desde março até outubro ou novembro, mas eu penso que a cultura também é um polo.
9: O protocolo celebrado entre a Câmara Municipal de Tavira e o Teatro Nacional de São João do Porto tem duração de 3 anos, com possibilidade de renovação depois desse período.
3: O Teatro Municipal António Pinheiro, em Tavira, já tem protocolos com outras entidades, como a Fundação Carlos Gulbenkian, o Oparte, que integra a Companhia Nacional de Bailado, e o Teatro Nacional de São Carlos, com o Teatro Nacional Dona Maria II, e a partir de agora também com o Teatro Nacional de São João, no Porto.
2: As notícias às 10, edição de Cláudia Martins, simultâneo com a RTP Antena 1 Açores e a RTP Mundo. 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
8: 9 horas e 3 minutos neste momento na região. Bom dia, bom sábado. Estão atualizadas as notícias e voltamos à música nacional. E deixo-lhe algumas sugestões para este sábado, dia de Santo António.

0: Beatriz Abrunhosa, numa manhã em que deixo algumas sugestões para hoje, dia 13 de junho, e fica esta para a Ilha Terceira, uma tertúlia de apresentação, Mestre Maduro Dias, um poliedro de quantos lados? É no auditório da Biblioteca Pública e Arquivo Regional Luís da Silva Ribeiro, às 17 horas, será lançado o livro, então, com este nome, uma obra que assinala os 40 anos da morte de Francisco Coelho Maduro Dias e homenageia as múltiplas vertentes artísticas de uma das figuras marcantes da cultura terceirense. A coordenação editorial esteve a cargo do historiador e filho, o Dr. Francisco Maduro Dias, contando também com a participação de Miguel Maduro Dias, o neto, e Joana Moreira, bem como textos de Carlos Reis, de Ana Gonçalves Santos e o design de César Martiniano. Recordo que Francisco Coelho Maduro Dias foi poeta, artista plástico, desenhador, professor, cenógrafo e encenador. Um percurso como poeta e escritor que está documentado, e os registros das suas muitas outras vertentes também estão dispersos entre as recordações de família e acervos do Museu de Angra e outras instituições. Portanto, esta tertúlia da apresentação da obra decorre hoje às 17 horas no auditório da Biblioteca Pública e Arquivo Regional Luís da Silva Ribeiro, em Angra do Heroísmo.
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0: De regresso à música, o projeto Amália hoje, Fado Amália.
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Mas há também a produção regional. Nascidos na Ilha do Pico, eles retiram o nome do El Eterno que marca a identidade insular, a ilha, mar e ilha, com Viola da Terra, que é também tímbrico do grupo, e fundem influências do repertório tradicional açoriano com a identidade sonora portuguesa, têm vindo a apresentar o seu trabalho em diversas ilhas e, ultimamente, no continente. É o que acontece hoje com os Mar e Ilha, integrados ainda na programação da Feira do Livro em Lisboa.

Mimi Cat, Amber Mark com Lovely Day. E é o que esperamos que seja um grande dia para si este sábado, que se apresenta de céu bastante nublado e a previsão é de chuva passando aguaceiros nos grupos central e oriental.

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1: E quando sintoniza a RTP Antena 1 Açores, nestas manhãs de sábado, deixo sempre sugestões para hoje. Neste caso, e porque também é dia de Santo António e comemora-se nomeadamente em Santa Cruz da Lagoa, e aliás iniciaram os festejos no passado dia 9, hoje, 13 de junho, é dia de marchas populares. Para já no final do dia, a abertura da Feira do Artesanato, a partir das 18 horas, há desfile com os grupos Ritmos e depois desfile e atuação das marchas populares de Santo António, iniciando com, claro, as marchas das crianças, depois desfile com a charanga dos bombeiros voluntários e o desfile e atuação das marchas populares de Santo António, mas já marchas dos adultos, será então mais tarde. Depois, à meia-noite, a tradicional fogueira de Santo António e fogo de artifício e, finalmente, a atuação do grupo Brunim, do Acordeão e Amigos, no palco do campo. Domingo, amanhã, há pesca desportiva. A partir, aliás, das 8 da manhã, final do dia, claro, abertura da Feira do Artesanato, distribuição gratuita de sardinha grelhada e pão de milho, atuação, não podia faltar, a música Folias da Nossa Terra, noite de tunas académicas no palco do campo e depois concerto musical com Augusto Canário no mesmo palco depois das 21h30. Sugestões para este sábado, dia de Santo António.
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0: Muito próximos das 10 da manhã, à hora certa atualizamos as notícias, depois tem o César Pinheiro com os sons dos anos 80. Ainda antes das notícias, digo-lhe que vamos continuar em todas as ilhas com períodos de céu muito nublado com abertas. No entanto, períodos de chuva passando aguaceiros nos grupos central e oriental.
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2: Bom dia, 11 horas no continente e na Madeira, 10 horas nos Açores. Cláudio Martins, os destaques das notícias para esta hora.
3: Fernando Pimenta conquistou a medalha de bronze na final da regata em capa 1000 metros. A tranquilidade de Ronaldo vai ajudar no stress do Mundial, é disso que acredita o presidente da Federação de Futebol. Com o calor a chegar, há municípios a cancelar os espetáculos de pirotecnia, mas a associação do setor contesta e pede uma análise séria e criteriosa.
2: E estão 21 graus em Ponta Delgada esta hora, 22 no Funchal, 23 em Faro e 27 graus no Porto e em Lisboa. As notícias às 11, a edição é de Cláudia Martins.
3: Fernando Pimenta conquistou a medalha de bronze na final da regata em capa 1000 metros, na primeira final do dia no Campeonato da Europa de Canoagem em Montemor-o-Velho. Portugal conquista o terceiro lugar do pódio com o atleta mais medalhado do país. Seguimos em direto para o Centro de Alto Rendimento, onde está o jornalista Horácio Antunes, para saber como foi essa final que levou à conquista da medalha pelo Fernando Pimenta.
4: Fernando Pimenta era campeão europeu, queria renovar esse título, deu tudo por tudo, o pódio mais uma vez para Fernando Pimenta, medalha de bronze, 11 anos a subir ao pódio em campeonatos da Europa. Fernando Pimenta queria conquistar o ouro, mesmo assim está satisfeito com este resultado e agradece o apoio dos portugueses e também diz que cumpriu aquilo que prometeu ao Presidente da Câmara Municipal de Montemor-o-Velho em dar uma alegria ao povo português depois do que aconteceu aqui no Centro de Alto Rendimento com a tempestade e com as cheias.
5: Acho que em termos mundiais ou europeus, neste caso, há poucos atletas a fazer isso. Durante 11 anos consecutivos no pódio, só 2020 é que não houve o Campeonato da Europa, mesmo assim consegui ser a vencida da Taça do Mundo desse ano. E pronto, tenho que estar contente, não estou feliz, porque feliz é quando ganho e ganho por 2 ou 3 segundos de diferença, sabendo que isso é humanamente quase impossível, mas sinto-me concretizado, conseguir esta medalha é importante. Foi aquilo que eu disse há um mês e meio atrás, aqui ao Presidente da Câmara, que é importante era dar alegrias aos portugueses, em especial também às pessoas desta região, depois de tudo aquilo que se passou no início do ano. E pronto, primeira medalha, primeira final, a primeira medalha está feita. Agora é ir ao pódio, desfrutar um bocadinho, recuperar ao máximo para os 500 metros, tentar fazer um bom espetáculo desportivo. Lutar com os melhores e depois também pensar também nos 5 minutos.
4: Está Fernando Pimenta, 188 medalhas internacionais, ainda até a prova de logo à tarde no K1 500 metros e no domingo os 5000. Fernando Pimenta a conquistar a medalha de bronze, a primeira para a seleção nacional. Há alguma expectativa ainda para esta manhã com Alex Santos em KPL1 200 metros e também Beatriz Fernandes em C1 200 metros e depois ao meio-dia 5 o K4 500 metros masculinos, Gustavo Gonçalves, João Ribeiro, Messias Batista e Pedro Casinha, em quem se deposita muita expectativa para também um pódio. O pódio que vai acontecer já dentro de instantes, onde Fernando Pimenta vai subir e receber a medalha de bronze.
3: É a primeira do dia para Portugal, com Fernando Pimenta a brilhar. Horácio Antunes em direto de Montemor-o-Velho. Ele vai estar a seguir a par e passo este penúltimo dia dos europeus de canoagem. Cristiano Ronaldo tem 41 anos e é nessa experiência que o presidente da Federação Portuguesa de Futebol confia à chegada à Flórida, nos Estados Unidos da América, já perto da meia-noite e depois da longa viagem entre Lisboa e Palm Beach. Pedro Proença destacou a referência que o capitão da seleção representa para toda a equipa e também a tranquilidade que ele aporta ao grupo.
6: O nosso capitão está muito em paz, com muita tranquilidade. E essa tranquilidade sente-se na equipa, nas restantes jogadores. E essa tranquilidade acho que vai ser muitíssimo importante em momentos de stress que vamos ter aqui com certeza absoluta, porque ele é verdadeiramente uma referência.
3: A alegria entre a comunidade portuguesa nos Estados Unidos é grande. À chegada, os jogadores tinham muitos adeptos à espera. Portugal tem logo à noite o primeiro treino em terras norte-americanas. Ele vai ser aberto para 200 adeptos, vai ser em Miami. E há também conferência de imprensa com um atleta nacional. Toda a reportagem para seguir com os enviados da Antena 1 ao Campeonato do Mundo de Futebol Masculino. Fernando Eurico e Nuno Matos. Portugal está no grupo 4, tem estreia marcada para quarta-feira, frente à República Democrática do Congo, em Houston. Vários municípios, como Guimarães ou Oliveira de Azeméis, estão a cancelar os espetáculos de fogo de artifício devido ao alerta de risco de incêndio rural para os próximos dias. Ouvido há pouco pela Antena 1, a presidente da ANEP, a Associação Nacional de Empresas de Produtos Explosivos, Lina Guedes, contesta a decisão. A responsável garante que a lei em vigor não estabelece qualquer proibição em meios urbanos, zonas ribeirinhas e em frentes marítimas e pede por isso aos municípios para que façam uma análise séria e criteriosa da lei.
7: Uma orientação operacional de uma Câmara Municipal não pode limitar ou substituir as leis que estão neste momento em vigor no país. Aquilo que se pede é que se façam uma análise séria e criteriosa aos processos de licenciamento e aos locais onde vão ser realizados os espetáculos de pirotecnia, que se salvaguardem todos os meios para garantir a segurança e a prevenção para qualquer situação, mas que se permita que haja este tipo de espetáculos que, como todos nós sabemos, não têm provocado qualquer tipo de problema nos últimos anos neste país.
3: O diploma que regula a prevenção dos fogos rurais foi publicado em 2021. Esse documento indica que nos concelhos em que se verifique um nível de perigo de incêndio rural muito elevado ou máximo, não é permitido o lançamento de balões com mecha acesa, nem qualquer tipo de foguetes. Além destes, a utilização de outras formas de fogo está sujeita a licença do município ou da freguesia, pelo que o documento não define uma proibição automática destes artigos. Aos 140 concelhos que estão hoje em alerta máximo de incêndio rural e os que estão em perigo máximo por causa das temperaturas elevadas são os de Viana do Castelo, Braga, Vila Real, Coimbra, Castelo Branco, Lisboa e Faro. Estes são, obviamente, os distritos. O Instituto Português do Mar e da Atmosfera, o IPMA, junta um aviso amarelo de trovoada no norte e centro do país e de agitação marítima no Algarve. Este aviso amarelo dura até às 9 da noite de hoje. Para lá de temperaturas muito altas, podem existir também aguaceiros e trovoadas, granizo e rajadas de vento. Por causa do risco de incêndio, os acessos ao perímetro florestal da Serra de Sintra tinham sido fechados, mas já não há condicionamento e por isso os monumentos vão estar abertos. Já pode, por isso, visitar o Parque Nacional da Pena, o Castelo dos Mouros, o Parque e o Palácio de Monserrate e o Convento dos Capuchos. São mais de 50 os produtos cosméticos da marca F-Beauty que o Infarmed retirou de circulação. Eles não cumpriam a lei e por isso a Autoridade Nacional do Medicamento retirou-os de circulação. Esta decisão do Infarmed surge após uma denúncia. Houve uma ação de fiscalização a esses produtos cosméticos da marca F-Beauty e foi verificado que eles não cumpriam as boas práticas de fabrico, de segurança, de informação e também de rotulagem. São 53 os produtos que vão sair de circulação. 1.200 trabalhadores da operadora MEO podem ter de sair da empresa até ao final do ano. A notícia é avançada pelo Jornal Público este sábado, que explica que a MEO solicitou o estatuto de empresa em reestruturação ao governo, um passo que facilita a rescisão de contratos com os trabalhadores ao permitir ir além das cotas legalmente previstas nas saídas por mútuo acordo com a atribuição do subsídio de desemprego. Este estatuto de empresa em reestruturação foi concedido à MEO pelo Governo até ao fim deste mês. A informação foi levada ao Parlamento e resulta de uma denúncia feita pelo Sindicato dos Trabalhadores de Telecomunicações. 5 pessoas morreram na Índia na sequência da queda de um avião da Força Aérea que se despenhou ao aterrar. Ele aterrou na base aérea de Jorhat, no nordeste do país. A notícia notícia foi anunciada pelo exército indiano, que já lamentou, aliás, a morte destes 5 soldados. Não há detalhes sobre as causas do acidente, mas o exército indiano informou que foi aberta uma investigação para determinar o que esteve na origem da queda desta aeronave militar. No dia em que se celebram os 23 anos de boa vizinhança entre Portugal e Tunísia, ouvimos Maluf e Fado, símbolo da amizade entre os dois países. Maluf, a expressão clássica da música andaluza, preservada nos países do Maghreb, funde-se com um estilo musical mais português num espetáculo este sábado na Tunísia, com o apoio da Embaixada Portuguesa naquele país. A jornalista Cristina Borges revela-nos a simbiose destas duas sonoridades.
8: Em dia de Santo António é um...
3: Não é este registo que queremos ouvir sobre esta simbiose entre Maluf e Fado, um registo da jornalista Cristina Borges, que vamos ouvir dentro de instantes. A simbiose entre Maluf e Fado, um trabalho da jornalista Cristina Borges, agora sim.
9: A fusão do Maluf com o Fado foi uma ideia do embaixador tunisino em Portugal, que quis misturar os dois géneros musicais. 3 músicos tunisinos, 2 portugueses, deram forma e sentido a esta produção. Atuaram no Museu do Oriente e resultou, disse-nos a fadista Ana Paula Gonçalves.
10: Resultou muito bem, mesmo muito bem. Nós temos muitas semelhanças com este Maluf. Eu digo sempre, e toda a gente diz, que os árabes andaram em nossas terras, hoje nossas, muitos, muitos anos. Então isto é uma fusão.
9: Para o guitarrista Custódio Castelo, foi natural.
11: Não foi muito tempo, sentámo-nos todos em redor e cada um expôs a sua música. E de repente ficamos a reconhecer pedaços de fado num Maluf e eles a reconhecerem a música deles na nossa.
9: O mentor desta ideia foi Nafuel Idia, o embaixador tunisino em Portugal, que nos diz que o mesmo espetáculo será reproduzido em Tunis.
12: É um projeto das duas embaixadas. É a minha ideia pessoal enquanto embaixador da Tunísia em Portugal. Partilhei o projeto com as estruturas portuguesas. O mesmo espetáculo será reproduzido 13 de junho na Cidade da Cultura. É um teatro de prestígio na Tunísia.
9: O concerto foi apresentado pelo Festival 7 Sóis, 7 Luas. Irá repetir-se a 13 de junho, na capital da Tunísia, no âmbito das comemorações dos 23 anos do Tratado de Boa Vizinhança e Cooperação entre Portugal e a Tunísia.
3: O concerto é mais logo em Tunis, capital da Tunísia.
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5: Sejam todos bem-vindos a mais uma edição dos Sons Perdidos dos Anos 80. Hoje iniciamos com os Genesis e o tema That's All.

Os Yes com Owner of a Lonely Heart, canção de 1983, cujos acordes já tinham sido escritos muito antes pelo guitarrista Trevor Rabin, mas foi a sua produção eletrónica inovadora e o uso pioneiro de samples de orquestra que deram a este projeto o seu maior sucesso comercial. Um pouco mais tarde, em 1989, Robert Smith dos The

Don't You Forget About Me, do Simple Minds, um dos temas icónicos da década. Uma canção originalmente oferecida a Bryan Ferry e a Billy Idol, que a rejeitaram. No entanto, a banda escocesa tornou-a num dos clássicos dos anos 80 e que fez ainda parte da banda sonora do filme The Breakfast Club. Enquanto isso, em 1987, os U2 lançavam um aclamado trabalho de Joshua Tree, que incluía With or Without You, um dos temas mais ouvidos nos anos 80.

0: É meio-dia no continente e na Madeira, 11 horas nos Açores. Cláudia Martins, o que nos conta as notícias a esta hora?
1: A lei não proíbe automaticamente o uso de pirotecnia, mas com o calor a chegar, há municípios a cancelar os espetáculos. A associação do setor contesta e fala de uma interpretação errada. Podem sair da MEU até ao final do ano 1.200 trabalhadores. O sindicato do setor diz que a empresa precisa de pessoas porque ainda há telefones sem funcionar depois das tempestades. Neste jornal vamos à praia ouvir os conselhos aos banhistas com a repórter Diana Craveiro.
0: Estão 21 graus em Ponta Delgada, 22 no Funchal, 24 em Faro, 28 graus no Porto e 29 em Lisboa. As notícias ao meio-dia, a edição de Cláudia Martins.
1: Com a chegada do calor e os alertas por causa do risco de incêndio, há vários municípios, como Guimarães ou Oliveira de Azemães, que estão a cancelar os espetáculos de fogo de artifício. A presidente da ANEP, a Associação Nacional de Empresas de Produtos Explosivos, contesta. Lina Guedes garante que a lei em vigor, publicada em 2021, não estabelece qualquer proibição em meios urbanos, zonas ribeirinhas e em frentes marítimas.
2: Entendemos que há aqui uma má interpretação da lei por parte dos municípios que estão a cancelar estes espetáculos de pirotecnia, porque a legislação não determina qualquer proibição automática da realização de espetáculos pirotécnicos. Quando um concelho se encontra em situação de perigo de risco de incêndio rural muito elevado ao máximo.
1: O diploma, aliás, diz que só nos concelhos em que se verifique esse nível de perigo de incêndio rural muito elevado ao máximo é que não é permitido o lançamento de balões com mecha acesa nem de qualquer tipo de foguetes. A utilização de outras formas de fogo precisa de uma licença da Câmara ou da Junta de Freguesia. A ANEP, a Associação Nacional de Empresas de Produtos Explosivos, pela voz da Presidente Lina Guedes, pede por isso aos municípios que façam uma análise séria e criteriosa.
2: Uma orientação operacional de uma Câmara Municipal não pode limitar ou substituir as leis que estão neste momento em vigor no país. Aquilo que se pede é que se façam uma análise séria e criteriosa aos processos de licenciamento e aos locais onde vão ser realizados os espetáculos de pirotecnia, que se salvaguardem todos os meios para garantir a segurança e a prevenção para qualquer situação, mas que se permita que haja este tipo de espetáculos que, como todos nós sabemos, não têm provocado qualquer tipo de problema nos últimos anos neste país.
1: As críticas da ANEP, a Associação Nacional de Empresas de Produtos Explosivos, pelo facto de alguns municípios estarem a cancelar os espetáculos de fogo de artifício com a chegada do calor e dos alertas por causa do risco de incêndio. Aos 140 concelhos que estão hoje em alerta máximo de incêndio rural e os distritos que estão em perigo máximo por causa das temperaturas elevadas são os de Viana do Castelo, Braga, Vila Real, Coimbra, Castelo Branco, Lisboa e Faro. O IPMA, o Instituto Português do Mar e da Atmosfera, junta um aviso amarelo de trovoada no norte e centro do país e de agitação marítima no Algarve. Este aviso amarelo de trovoada dura até às 9 da noite de hoje. Para lá de temperaturas muito altas, podem existir também aguaceiros, trovoadas, granizo e rajadas de vento. Podem sair da MEU até ao final do ano 1.200 trabalhadores no âmbito de um processo de reestruturação interna. O sindicato do setor, o Sintave, diz que até julho, até ao próximo mês, devem, aliás, sair cerca de 1.000 pessoas da empresa. Mas na opinião do sindicalista Manuel Gonçalves, o presidente, aliás, do Sintave, a MEU, neste momento, precisa de pessoas para trabalhar e não de reduzir o número de trabalhadores, porque ainda há telefones sem funcionar desde as tempestades do início do ano.
3: A empresa tem obrigações sociais, tem muitos telefones ainda sem funcionar desde a tempestade e ainda estão preocupados com isso. Portanto, cada vez há menos trabalhadores nos locais de trabalho, não há capacidade de resposta humana para o serviço, mas com isso ele não se preocupa. O que se preocupa é com a redução de efetivos, pensando apenas no seu lucro.
1: Esta redução de efetivos deve concretizar-se até ao final do ano. É um processo de reestruturação interna e Manuel Gonçalves diz que até julho devem devem sair cerca de 1000 pessoas. São saídas, basicamente, por mútuo acordo, explica o sindicalista.
3: Aquilo que está previsto, que estava previsto, anunciado pela empresa, era que as últimas saídas eram com efeito a 1 de julho. E, portanto, essas saídas até 1 de julho andará à volta dos 1000 trabalhadores. Há aqui duas ou três formas. Há trabalhadores que têm idade para a aposentação e eles aposentam-se. Há outros trabalhadores que vão para a pré-reforma, têm condições para ir para a pré-reforma, vão para a pré-reforma. Mas a grande maioria é professor, precisam de um mútuo acordo. A empresa não tem aumentos salariais, como ainda estão de forma desgraça a conversão coletiva, mas aqui já vão em centenas e centenas de milhares de euros no, com as recitações. Há trabalhadores a rescindir o contrato por mútuo acordo com 100 mil euros, com 110, com 90 mil euros, por aí.
1: Críticas do sindicalista Manuel Gonçalves, presidente do Sintav, o sindicato do setor, em relação a este processo de reestruturação interna da MEO. Manuel Gonçalves diz ainda que esta redução de trabalhadores pode levar a uma estratégia maior. É isso que ele teme, pelo menos, da possível venda da empresa. Recordo que a MEO fez um pedido ao Governo no ano passado para obter o estatuto de empresa em reestruturação que lhe foi atribuído no início deste ano. A época balnear começa oficialmente hoje. A repórter Diana Craveiro foi até à Praia da Tocha, no concelho de Cantanhede, saber quais os conselhos que os nadadores salvadores deixam às pessoas que estão pela praia.
4: Eu não vou muito profundo porque eu posso me afogar.
5: Para os mais novos, a lição parece estar aprendida.
4: E também não posso ficar longe dos meus pais porque senão eu posso me perder e alguém me levar.
6: Não ir para muito longe. Não ficar longe dos meus pais.
5: Luana, Melissa e Vitória sabem as regras para poderem ir à praia em segurança. E têm costumas ter cuidado?
4: Sim.
5: Porquê?
4: Porque para eu não me afogar que eu não sei nadar.
5: Na Praia da Tocha, no concelho de Cantanhede, o dia começou com uma bandeira amarela. Nelson Santos é um dos coordenadores da equipa de nadadores salvadores e deixa alguns conselhos.
7: Traduzem-se por avaliações dos espaços onde se inserem. Será a principal tarefa de qualquer banhista que chegue a um local desconhecido e bastam apenas 2 minutos para perceber as correntes, as profundidades, o comportamento das ondas, as águas de retorno e observar todas as regras que estão estabelecidas nesses mesmos espaços, nomeadamente as bandeiras de sinalização, toda a sinalética associada à frente de praia e também a seguir as indicações dos profissionais.
5: O nadador salvador lembra ainda que há zonas específicas assinaladas como seguras para as pessoas irem ao mar.
7: E essas zonas de banhos são limitadas por duas bandeirolas, de cor vermelha e amarela, cor vermelha na parte superior e amarela na parte inferior, e que é onde os banhistas se devem inserir, porque são efetivamente as áreas, face a essa avaliação dos profissionais, que são aconselhadas para toda a prática que está depois relacionada com a própria bandeira, tomar banho ou nadar.
5: Os conselhos incluem ainda andar acompanhado e evitar áreas não vigiadas, tudo para que não haja mortes por afogamento.
1: A Diana Craveira ainda não foi a banhos, mas já ouviu os conselhos aos banhistas. Hoje abre oficialmente a época balnear. Fernando Pimenta conquistou a medalha de bronze na final da regata em capa 1 mil metros, na primeira final do dia no Campeonato da Europa de Canoagem em Montemor-o-Velho. Portugal conquista o terceiro lugar do pódio com o atleta mais medalhado do país. Ele fala de Montemor como um local especial.
8: Sem dúvida que esta pista tem sido especial para mim. Desde 2005 que venho para aqui para Montemor-o-Velho, já vão 21 anos e sem dúvida que é um momento especial continuar no pódio, ser pódio aqui depois daquilo que se passou aqui em Montemor-o-Velho, depois neste mesmo local ter estado debaixo de água, é sem dúvida muito especial, é também bastante dedicado aqui a todos os habitantes aqui de Montemor-o-Velho e arredores, porque passaram por um momento bastante complicado, por momentos de aflição e pronto, isso sem dúvida que é fantástico, muito gratificante conseguir esta medalha e estava na luta pelo apuramento olímpico, isso também é importante.
9: Fernando, como é que se explica estes 11 anos de pódios em europeus?
8: É muita consistência, muito trabalho, muito sacrifício, muita resiliência sobre tudo isso.
1: Para lá do bronze de Fernando Pimenta, esta manhã em KL1 200 metros, Alex Santos ficou no 5º lugar, Beatriz Fernandes foi 7ª colocada em C1 200 metros. Vamos saber os detalhes destas duas provas em direto do Centro de Alto Rendimento em Montemor-o-Velho com o jornalista Horácio Antunes.
10: Para já, Cláudia, dizer que o K4 acaba de terminar a prova. Estamos ainda numa dúvida se Portugal conquista a medalha de prata ou se é bronze. Estes atletas do K4 em 500 metros, Gustavo Gonçalves, João Ribeiro, Messias Batista e Pedro Casinha, que estavam na luta pela medalha para renovar o título europeu, também são campeões do mundo do último ano. Eles que prometiam tudo nesta regata, foi muito discutida. Sabemos que em primeiro lugar passou a Hungria e há essa dúvida ainda se Portugal é medalha de prata ou medalha de bronze nestes campeonatos da Europa de Montemor-o-Velho, onde, como referiste, Alex Santos em KPL1 200 metros a ficar em quinto lugar e depois Beatriz Fernandes em C1 200 metros na final, sétima. É o resultado da manhã depois desse brilhante resultado também de Fernando Pimenta, medalha de bronze em K1 1000 metros. Mas para já, essa expectativa, se Portugal está no segundo ou no terceiro lugar da prova neste K4, nestes europeus de Montemor-o-Velho.
1: Seja como for, há pelo menos mais um pódio à vista para a canoagem portuguesa e para esses quatro atletas em K4, 500 metros, Gustavo Gonçalves, João Ribeiro, Messias Batista e Pedro Casinha estão na expectativa de conquistar mais uma medalha em K4, 500 metros. Horácio Antunes, em direto de Montemor-o-Velho, ele está a seguir a par e passo este penúltimo dia dos europeus de canoagem e vai trazer-nos em detalhe o resultado desta regata dos quatro atletas portugueses nos 500 metros. O ator e encenador Fernando Gomes é a figura homenageada da edição 43 do Festival de Teatro de Almada, que foi apresentado esta sexta-feira na Casa da Cerca, uma vida dedicada ao teatro, como ouviu o jornalista João Costa Dias.
11: Isto é uma vida inteira dedicada ao teatro. E naturalmente houve muitos momentos importantes, sei lá, começando pelo princípio, um dos mais importantes foi quando consegui entrar para o Teatro Experimental de Cascais, e onde trabalhei, portanto, e foi encenado pelo Carlos Avilés, um grande encenador com quem eu muito aprendi. Mais tarde voltei logo a seguir a trabalhar com o Filipe Laféria e depois com o João Mota, ou seja, três encenadores que no início da minha carreira profissional muito me ensinaram, com eles muito aprendi. É engraçado que o Carlos Avilés um dia disse uma coisa que eu nunca, que me acompanha sempre e nunca mais me esqueci, que é: lutar pelo teatro é fazê-lo.
1: Este ano o programa divide-se entre o teatro, a dança, a performance, a música, o cabaré e as várias variedades, com peças clássicas, os romances e a poesia. Um regresso ao texto e à literatura, realça Rodrigo Francisco, diretor artístico do festival.
12: As palavras estão de regresso em força desta programação. Deparamos-nos com a literatura, quer nos espetáculos de teatro propriamente dito, mas também de dança. A Ana Teresa Kersmecker vem dançar as canções, a poesia de Jacques Brel, mas também no cabaré, o Angel Ruiz vem, traz-nos um cabaré barroco em que é possível ouvir Quevedo e Lope de Vega e os principais dramaturgos e poetas espanhóis do Siglo de Ouro. Eu acho que quem estava convencido de que a literatura já não tinha qualquer contributo para dar ao teatro, não estava a ler bem a realidade.
1: O festival arranca a 4 de julho, estende-se até ao dia 18.
0: As notícias ao meio-dia com Cláudia Martins, em simultâneo a RTP Antena 1, com a RTP Antena 1 Açores e a RTP Mundo. 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
2: 11 horas e 15 minutos. Bom dia, bom sábado. Voltamos à música nacional neste sábado que se apresenta cinzento, com possibilidade de chuva, passando aguaceiros nos grupos central e oriental.

E quando celebramos Santo António, hoje, recordo que também, em breve, se começa a festejar São João, neste caso São João da Vila, e nas noites do Juventude, há duas vozes nacionais, Peruca e

0: duas vozes que acabamos de escutar fazem parte do programa musical das Noites de Juventude neste mês de junho do São João da Vila, em Vila Franca do Campo.
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0: E deixo mais uma sugestão para hoje. Ainda na terceira, é uma exposição intitulada Esperar. É uma exposição de fotografia, cerca de 45 fotografias, da autoria do arquiteto Jorge Couto Carvalho, que são retratos de paragens de transporte público, enquanto abrigos e lugares de encontro e de espera, e onde a arquitetura se cruza com a paisagem e o cotidiano. Fotografias selecionadas pelo autor do Art Bell, que refere que as mesmas são momentos de pausa na longa viagem da vida. E esta exposição é inaugurada hoje na Sala da Costa, no Museu de Angra do Heroísmo, na Ladeira de São Francisco. E vai estar patente no Museu de Angra até ao dia 6 de setembro. É mais uma proposta para este sábado.
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1: Pedro Abrunhosa com os Comité Caviar, o último trabalho editado. Outras duas grandes vozes, Paul McCartney com Elvis Costello. Paul McCartney, que esta semana completa 84 anos.

0: Bob Dylan com um tema emblemático, Lady Lay, que já conheceu, aliás, várias versões.
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Estamos a 7 minutos do meio-dia. À hora certa, avançamos com o programa de informação com o Armando Mendes, frente a frente. E assim feito, o início da tarde.

0: Aproximamos-nos do meio-dia. Lembro que em termos de tempo vamos continuar em todas as ilhas com períodos de céu muito nublado, com abertas, no entanto, com períodos de chuva, passando aguaceiros fracos nos grupos central e oriental.
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0: É meio-dia nos Açores. Boa tarde.
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2: Olá, seja muito bem-vindo à grande informação na Antena 1 Açores. Este é o programa Frente a Frente, é um programa de debate. Os nossos comentadores permanentes são Pedro Pinto, Paulo Ribeiro e Paulo Santos. Paulo Santos não está no México hoje. Estão todos comigo aqui na Praia da Vitória. José Sambento, que se juntou ao debate a partir dos nossos estúdios em Ponta Delgada. É óbvio que temos que falar hoje do 10 de junho, que foi assinalado aqui na Ilha Terceira, com discursos do Presidente da República e um discurso também muito elogiado de Miguel Monjardino, especialista em geopolítica e geoestratégia, aqui de Natural de Angra do Heroísmo e professor na Universidade Católica Portuguesa. Vou começar pelo Paulo Ribeiro. Paulo Ribeiro, este foi um momento que aconteceu. Aconteceu primeiro na Praia da Vitória, depois foi acontecer para Angra do Heroísmo. As cerimónias, aliás, foram num parque de estacionamento, no Bailão, em Angra. Houve discursos, houve o Presidente a passear pelas ruas da cidade. Este momento para si, o que foi? O que significou?
3: Armando, eu confesso que tenho alguma dificuldade em falar sobre, porque isto não foi um momento, isto foram vários dias.
2: Foram vários momentos.
3: Vários dias, e aqui para dar assim uma descontração à cena, isto começou num fim de semana, como diriam os meus filhos, um fim de semana, no fim de semana 6-7. Que foi no fim de semana de 6 e 7 de junho, com a abertura de uma exposição de equipamento bélico aqui na tenda da Marina, da Feira de Gastronomia, na Praia da Vitória.
2: Uma demonstração de poder.
3: Uma demonstração de poder, não. Uma demonstração de equipamento. Uma demonstração de equipamento e com a ida das duas presidentes de Câmara da Ilha Terceira
2: ao Luxemburgo.
3: Portanto, isto começa antes. E confesso que tudo isto, o adjetivo que eu melhor encontrei para classificar toda esta semi-semana, meia-semana, tudo isto foi um bocado enfadonho. E o enfadonho, tenho estado aqui a pensar no assunto, a fraca participação popular, o distanciamento, o grande distanciamento entre as elites políticas nacionais, regionais também, porque também estiveram presentes, com uma salganhada que houve aqui, uma atrapalhada imensa que houve aqui com a questão dos convites, por exemplo, e da participação no caso, concretamente no caso dos deputados regionais, sei que os diretores regionais nem sequer foram convidados, com os casos dos deputados regionais, quando estas comemorações do 10 de junho, realizadas na Terceira, tinham duas... A justificação oficial teria a ver com os 50 anos da autonomia. E é interessante que nas comemorações dos 50 anos da autonomia e no dia de Portugal a celebrar as autonomias, quem ficava de fora eram precisamente os deputados regionais, aqueles que são diretamente eleitos.
2: Dão sentido à autonomia.
3: Não é o dão sentido. Aqueles que são diretamente eleitos
2: pelo povo,
3: pelos açorianos, e eu nunca me canso de dizer isto, os membros do governo não são eleitos. os membros do governo resultam precisamente das geometrias, da geometria parlamentar, como se diz tanto, e nos últimos anos fala-se tanto disso, devido aos arranjos parlamentares que têm sido encontrados aos vários níveis. E os deputados são os que ficam de fora. Ah, vem os seus representantes, chega. Não, não vem os seus representantes, chega, porque não vem só o presidente do governo, vem ministros, vem secretários regionais, que podia vir só o primeiro-ministro ou o presidente do governo, chegava perfeitamente. Aliás, quem olha para o recinto de estacionamento e recinto de festas do Cerrado do Bailão, que eu penso que é vergonhoso a forma ou o local encontrado para a celebração da... Ainda por cima é a cerimónia militar, a cerimónia dita militar. Eu acho que antigamente isto não se dizia assim, mas agora é cerimónia militar no Cerrado do Bailão, a parada militar que se realizou ali naquele parque de estacionamento, e eu, em gente de brincadeira, dizia por estes dias que se calhar as pessoas não foram porque pensavam que tinham que comprar a pulseira. E as pulseiras das Sanjuaninas se calhar não dão acesso às cerimónias do 10 de junho. A cidade também foi, a cidade, no caso de Angra, e até a praia, no diante, foram blindadas de acesso às pessoas, e já se percebeu que não se quer as pessoas nisto. As pessoas, quanto mais longe, melhor. O que importa é ter aquela catrafada de gente, de autoridades. Tanta autoridade tem este país. Tanta autoridade tem este país que sufocam a população. E este 10 de junho é o retrato de tudo isto. Havia tantos sítios para se fazer aquela parada militar e para celebrar, para fazer aquela cerimónia. Se era militar, por que não a Praça de Armas do Castelo? Até a igreja de São João Batista do Castelo foi recuperada há relativamente pouco tempo. Para a quantidade de gente que estava ali, servia perfeitamente.
2: Podiam fechar a Porta de Armas para o povo não entrar?
3: Também a Porta de Armas de poucas armas terá, não é? Há outros recintos na Terceira, mas também já se percebeu que uma das outras justificações, aliás, aquela que eu aqui tinha criticado, aquela que eu tinha criticado em relação ao Presidente da República, que era a questão das lajes, parece que houve vergonha em assumir as lajes. Que é uma coisa que para mim não faz qualquer sentido, e peço desculpa ao Miguel Monjardino, pessoa que eu tenho grande consideração e estima, mas os discursos foram os discursos foram os discursos de ninguém se compromete com nada, não vamos falar daquilo que é complicado, e os discursos foram muito elogiados porque aqueles discursos servem para tudo e mais alguma coisa. Ou seja, os discursos foram enfadonhos, não falaram das coisas que deviam ser faladas, um discurso cheio de medo, principalmente no período em que nós atravessamos, e que recentemente, e aliás, e mesmo nesta própria semana, recentemente tivemos alguns discursos brilhantes a nível internacional, designadamente o rei de Inglaterra, no Congresso americano, que fez um discurso que fabuloso, elogiado, que criticou tudo o que tinha a criticar de uma forma inteligente, mas disse o que tinha para dizer. Esta semana, na visita do Papa à Espanha, no Parlamento, não se chama assim, mas é o Parlamento Espanhol,
2: nas Cortes,
3: ou no Congresso, não sabem como é que ele se chama, mas fez um discurso fabuloso, onde chama os bois pelos nomes, mas de forma inteligente, porque é isso que, embora o Sr. Presidente da República tenha tido o cuidado de temos medo dos populismos, é isto que dá origem aos populismos. Porque quer Carlos III, quer o Papa
2: Leão XIV,
3: disseram o que tiveram a dizer, sem ser populistas, e de forma inteligente, de forma até diplomaticamente correta, mas tudo o que tem para se dizer foi dito. Aqui não. Aqui a gente vem com aquela lista, toda a gente nestes cursos faz questão de mostrar que conhece os escritores açorianos todos, dos escritores todos. Eu já estou farto de ouvir falar de mar, desde que eu sou gente e desde que eu acompanho discursos e que ouço discursos, toda a gente fala do nosso mar. Eu não nasci no século XV, mas foi nessa altura que o mar, e por isso quando se diz, porque a glória do passado, pois realmente o mar nessa altura foi falado e teve alguma glória. O mar é falado há 50 anos, pelo menos, de que a aposta, todo o Presidente da República, todo o Presidente do Governo, todo o deputado, todo o político que se preze, fala do mar e do futuro do mar e da missão marítima.
4: E da coragem, da coragem.
3: Toda a gente fala disso e do medo, e do medo. E depois Miguel Monjardino falou da questão do medo e que foi a frase que foi citada em todo o lado, foi a questão do medo. O que eu acho é que os palestrantes ou discursantes, ou seja lá aquilo que nome que lhe queira, que os oradores, todos eles tiveram medo. Ninguém disse a palavra lajes. Ninguém disse a palavra lajes. O 10 de junho podia ter sido feito em qualquer um estúdio em Lisboa com, como é que se chama aquela painel verde atrás, com a fotografia do Monte Brasil, porque tanto fazia. A população não participou, porque a população não consegue participar. A população não se sente minimamente atraída para este tipo de celebração que cada vez mais é longe. E quando é que a população, as associações culturais e recreativas, aquilo que se diz as forças vivas da sociedade, para onde é que elas são chamadas? Isto acontece também no dia da autonomia, atenção. São chamadas para as sopas. Porque já Maria Antonieta dizia, não é? Dá-lhes bolos. Aqui é sempre dá-lhes sopinhas. Porque eles vão comer sopinhas, vão comer pão à custa e aproveita que isto é de graça. É o que falta dizer. E eu penso que a população é tida sempre... O povo é quem mais ordena, mas o povo se calhar prefere bastante mais esperar por perder tempo em estacionamentos em Angra quando for daqui por uma semana nas Sanjoaninas. Sempre eles fazem a festa, comemoram, sem estarem afastados, participam. E neste caso, pouco mais servem para molduras humanas. E as televisões, o que transmitiram os operadores de câmara, inquietaram-se para fazer planos muito fechados, para mostrar muita gente, e um grupo de 10 pessoas é uma multidão num plano fechado. A terceira, com muita pena minha, e a culpa não será, obviamente, dos terceirenses, a terceira recebe muito melhor do que isto. Eu recordo-me, deveria ter uns 16 anos, 17 anos, por aí, quando o Mário Soares fez uma presença aberta, não foi uma comemoração de 10 de junho, foi uma presença aberta, aqui na terceira. Eu na altura vivia na base, e invariavelmente o Presidente da República entra pelas lares, para o aeroporto militar, e havia uma multidão à espera do Presidente da República. Toda a visita foi uma festa, porque toda a visita foi uma celebração quer da identidade, quer do local. Os terceirenses, nessa altura, tentaram mostrar o máximo da sua hospitalidade, e até Jorge Sampaio, pessoa, confesso que não sou grande admirador, eu não estava na ilha nessa altura, não estava na terceira, mas recordo-me que a Rua da Sé esteve sempre cheia de gente nas celebrações, e tudo foi celebrado, havia celebração. Curiosamente, até a visita dos reis de Espanha, até a visita dos reis de Espanha, na altura até do Presidente Sampaio.
2: E do Xi Jinping?
3: Encheu-se, as pessoas...
2: Encheu
3: as
2: a Praça
3: pessoas
2: Velha e a
3: Redor. Encheram, as pessoas vieram para a rua. Tudo hoje é a bolha. Os políticos fecham-se, o atual Presidente da República, é a imagem dele, pronto, é aquilo que ele é. Também tenho um medo enorme de jornalistas, que é uma coisa que eu não percebo. Marcelo Rebelo de Sousa teve que fugir para não lhe roubar protagonismo. Isto é impensável, e eu faço um balanço bastante negativo destas comemorações do 10 de junho na Ilha Terceira, e confesso, também dou uma nota negativa às câmaras municipais, que não se esforçaram minimamente para mobilizar as populações. O Presidente da República desceu a Rua da Sé e a Rua de Jesus, com meia dúzia de pessoas na rua, teve a sorte de se cruzar em Angra com um grupo de uma escola que deveria estar numa viagem normal,
2: turística,
3: normal, de que tinha de ser um ATL ou uma coisa assim do género. Entrou nas lojas todas, pois, até, no caso, até nem são muitas. Mas, além disso, tinha tempo para isso. Na praia, ainda comete um erro maior. Nem faz o percurso completo e até à última da hora, pelo que me explicaram, nem sabia se o Presidente da República viria descer a Rua de Jesus. Isto em nada contribui para a dita Unidade Nacional e muito menos para o prestígio das instituições e para o prestígio da República. Muito Os bem. Discursos, e eu quero salientar isto, foram aquele discurso do estamos à hora de almoço, rádio pública, nem sai de cima. E para aquilo, cheio de lugares comuns, frases feitas, a valorização daquilo que toda a gente sabe que valoriza, mas ninguém apresenta nem soluções, nem caminhos concretos. E no caso, eu estou aqui a olhar para o Paulo Santos, e a história da geoestratégia, Miguel Monjardim limitou-se a dizer aquilo que a gente todos sabe, não é? A gente há anos que ouve falar nisto. Não há nem posicionamentos, independentemente do caminho, independentemente de o posicionamento ser aquele que eu concordo ou não concordo, mas aqui a situação é não comprometer. E eu tenho que frisar isto. Para mim...
2: Para concluir,
3: para mim é lamentável que, relativamente às lajes, todos tenham fugido e mais, e se tenham recusado a responder a qualquer questão sobre o assunto, porque isso aconteceu e a comunicação social nacional fez questão de dizer que este não era o momento para se falar das lajes. Então é o momento para falar de quê?
2: Muito bem, muito obrigado, Paulo Ribeiro. Paulo Santos, a sua análise ao que aqui se passou.
4: Bom, eu ouvi atentamente o que o Paulo Ribeiro aqui referiu. Concordo praticamente com tudo. Mas importa desde já ter aqui atenção a um aspecto. Eu acho, é a minha opinião, se calhar não é compartilhada pelos meus colegas de debate, pelo menos por todos, mas é a minha. Eu acho que Portugal, no fundo, nunca se libertou muito da origem epistemológica do próprio 10 de junho. Ele, como a gente sabe, a celebração, ela nasce no contexto do Estado Novo, na esteira da aprovação da Constituição de 1933. Na altura chamava-se Dia da Raça, deixou-se isso também a partir de abril de 74, mas a questão, eu penso que nós nunca houve uma libertação plena relativamente a essa herança. É uma celebração que se tem um enfoque e um pendor bastante formal, bastante ligado aos poderes e às representatividades do Estado, digamos assim, e portanto penso que nós ainda existe um bocadinho esta herança cultural e civilizacional que nós temos da participação do 10 de junho num contexto em que o povo, de certa forma, vive afastado dessa realidade, dessa lógica. Isto é já bastante persistente. Em todo o caso, no que tange, eu não estive cá em grande parte das celebrações do 10 de junho, percebo que daquilo que eu vi, os discursos e a participação política neste tipo de eventos veicula-se sempre numa lógica não muito contundente ao nível da tomada de posição, ao nível das coisas que se dizem. É sempre tudo muito cifrado, sempre tudo muito enquadrado num plano institucional muito fechado e muito quadrado. Bom, em todo o caso, dizem-se coisas, referem-se coisas, avançam-se ideias, perspectivas, e era isso que eu eventualmente, se calhar, esperaria mais, talvez, de Miguel Monjardim do que de António José Seguro. António José Seguro é o que é, enfim, ainda queria ser, mas eu disse-o aqui já que achava que é um placebo político, que continuo a achar o mesmo. É alguém que não diz nada, capaz de dar 10 minutos a dar um discurso ou responder a uma entrevista e diz uma coisa e diz qualquer coisa. Bom, um bocadinho
2: Paulo Santos, para sermos sérios com os nossos ouvintes, votámos todos nele.
4: Eu, pois, a maior infelicidade que tive na minha vida, disse eu aqui, continuo a dizê-lo. Aliás, para ilustrar o que eu estou a dizer, bom, aquela parte em que ele diz que é impossível, do pouco sumo que se tira do discurso dele, que é possível, é preciso coragem, coragem dizem os juízes, têm todos de coragem, não é? E que é preciso compatibilizar os aliados, a ideia de, enfim, de aprofundar os laços com os aliados e de certa forma, dando a entender que é possível ligar a inserção na União Europeia e a preservação dessa mesma União Europeia, enquadrando-a com o Atlântico e essa coisa da União Euroatlântica ou o que é que seja, que é um perfeito lugar comum no atual contexto, e é não dizer nada também. Pronto. O discurso de Miguel Monjardim podia ser usado para dizer mais coisas. Eu penso que ele tem um bom ponto de partida, que se refere à história e à necessidade de certa forma enquadrar Portugal, a quarta língua mais falada no mundo, não pode ter uma posição de, que é o que surge sempre nessas situações, nós não podemos nada, não, estamos aqui, enfim, somos pobres. Não. Eu penso que era preciso ter outra perspectiva e, sobretudo, o atual contexto, e aqui o Paulo Ribeiro falou da questão das lajes, da posição que Portugal ocupa no mundo. Neste momento, Portugal não tem política externa. Não existe política externa. Eu acho que a situação atual agora é bem pior da de 2003, em que tivemos um governo que assumiu uma ilegalidade, que foi atacar o Iraque, enfim, da maneira como aconteceu, com Drão Barroso e Aznar aqui e Blair aqui na base das Lajes, como todos recordam. Mas é pior. E o pior porquê? Porque neste momento havia uma política externa, da qual eu discordo totalmente. Neste momento nem isso há, não há nada. Há um vazio. Há um governo que vai deambulando, enfim, como pode, nega a própria soberania nacional. O exemplo disso é o seu ministro dos Negócios Estrangeiros, que mais uma vez parece que quer rebentar com o pouco que existe da pouca relação que existe dos países de língua portuguesa, ainda que há dias um novo conflito com a Guiné, em que ele novamente volta a tomar atitudes quase tipo colonial e que não tem nenhum tipo de sentido. E eu, o que eu penso que resulta mais evidente disto tudo é, de facto, um esquecimento da soberania e uma deterioração acentuada da responsabilidade que os entes públicos têm na defesa dessa mesma soberania nacional. Nós olhamos, enfim, para o discurso de António José Seguro, ele fala de coragem, é preciso coragem, é preciso união entre coisas, lugares comuns, mas eu costumo, em António José Seguro, já sabemos disso. No caso de Miguel Monjardim, como eu dizia há pouco, podíamos ter tido outro ponto de análise. Ele acaba por não dizer grande coisa, não refere aquilo que eu pensava, e eu esperaria que...
2: Foi um discurso muito elogiado, Paulo.
4: Eu sei que foi muito elogiado, mas eu sigo um bocadinho a opinião aqui do Paulo Ribeiro. E porquê? Porque eu ouço atentamente as pessoas do Dr. Miguel Monjardim quando comenta nas televisões, não é? E até, enfim, reconheço as suas aptidões académicas, naturalmente. Não acompanha, é um autor que é alguém que eu normalmente não acompanho nas suas posições, mas, no entanto, reconheço que ele tem tido intervenções

0: dificuldades e perigos de larga monta, dignadamente também a questão do alargamento da própria União Europeia. Como é que Portugal, por exemplo, no atual contexto, quer seja ele recessivo, quer seja ele de dificuldade de acesso a matérias-primas, pode eventualmente se reposicionar, não é? E penso que isto tudo esteve ausente. Foi um discurso, ambos os discursos são muito na linha do que seria um discurso dos anos 60 ou 50, em que se celebra a nação e não tanto a pátria. Eu penso que é essa lógica que ainda hoje prevalece entre nós relativamente ao 10 de junho. Uma ideia de nação, com toda a história, o peso da história, o peso da ancestralidade sobre nós, mas muito pouco sobre o povo e sobre aquilo que é o anseio popular e Portugal enquanto Estado soberano.
1: Muito obrigado, Paulo Santos. Jéssica Bento, vou a São Miguel. Para juntar a este discurso, e vem mesmo muito a propósito, Jéssica Bento traz um livro que está muito ligado ao discurso de Miguel Monjardim. Quero ouvir a sua opinião sobre isso tudo, enquadrando esse livro.
2: Bem, eu queria começar por dizer que eu discordo de, e surpreendi-me muito as referências que foram feitas nos dois colegas que me precederam. Eu acho que nós tivemos, desde logo, a moldura humana. Eu vi fotografias do Presidente da República, por exemplo, a descer a Rua Direita, em Angra do Heroísmo, com centenas de pessoas, com uma moldura humana impressionante. Penso que não são fake news, de maneira que. Eu sei que na terceira a expectativa é sempre enorme, mas se calhar o Paulo Ribeiro ainda vai convidar que venha uma marcha do Palácio de Belém participar nas São Joaninas e
1: tal.
2: Aí...
1: O Presidente da República gostou muito de ver flores nas varandas, isso eu garanto.
2: Pois, muito bem. Eu acho que nós tivemos dois. Eu acho que a cerimónia foi muito digna, foi uma cerimónia que foi solene, sem ser muito autocelebrativa, nem muito exagerada como já foi noutras alturas. Os discursos foram dois bons, muito bons discursos. Ao contrário do que os colegas disseram, eu acho que tiveram muita substância e foram muito ajustados ao momento de celebração. Não concordo nada que tenham sido vazios e que tenha havido medo. Há aqui um aspecto que, em parte, eu dou razão ao Paulo Ribeiro e eu já lá chegarei. Mas isso é só num aspecto. Bem, em relação ao primeiro discurso, Miguel Monjardim. Bem, eu devo confessar, acho que já disse isso aqui no programa, eu aprecio particularmente as análises dele. Ele tem uma característica que me agrada muito, que é ele recorre a uma profundidade histórica para as suas análises de política e de política internacional. E isso
0: é
2: eu acho que é muito importante.
0: Do discurso,
2: eu valorizo muito. Sim, ele introduz aquela perspectiva que, no fundo, é a perspectiva correta, é a perspectiva de um Portugal integrado na União Europeia, mas é um Portugal atlântico. Quando ele fala, aliás, de uma forma que creio muito interessante, que devemos olhar a terra a partir do mar, e gostei imenso do discurso dele. Ele fala, há aqui um aspecto, a tal frase que o Paulo Ribeiro falou, de a cortina de medo que tem vindo a descer sobre Portugal, realmente essa frase suscitou alguma apreensão e muitos comentários, mas o próprio discurso explica isso. O que quer dizer é que isto acontece, na opinião do Dr. Miguel Monjardim, devido à consciência que há aqui um longo ciclo histórico que se iniciou em 1945, ele está falando no plano internacional, ao nível da chamada ordem internacional, em que durante 80 anos, embora até 1991 as coisas tenham sido de uma forma e a partir daí diferente, mas de qualquer maneira, durante 80 anos, prevaleceu o multilateralismo, o direito internacional público. Um país pequeno como Portugal retirou imensas vantagens, grandes benefícios dessa ordem. Essa ordem existe precisamente para tratar todos os Estados como iguais e não para serem os grandes e fortes a usarem a força para impor o seu direito. Por isso, eu acho que ele explica isso de uma forma muito interessante e acho que qualquer pessoa compreende. Por isso é que me surpreende imenso a interpretação dos colegas a dizerem que não disseram nada, que não fizeram nada. Antes, pelo contrário, se lerem os discursos com atenção, eu acho que têm muito conteúdo e um conteúdo muito oportuno e muito interessante. E claro.

0: no fundo, isso também pegando no que o Armando disse, tem muito a ver com o último livro dele, que eu recomendo vivamente, já tinha recomendado o anterior, mas trouxe A Grande Ruptura, é o título do livro, para sugerir no fim do nosso programa. O conceito de Grande Ruptura, no fundo, é precisamente essa ordem que prevaleceu nas últimas 80 décadas. Está a ser alterada, vai prevalecer agora a desordem e a prevalência do interesse nacional e do unilateralismo e da força dos fortes, não é? A força a fazer o direito internacional, o que é uma realidade que nos deve preocupar muito, e é preciso perceber esse mundo e ter a capacidade de fazer escolhas difíceis, porque nós, de certa forma, perdemos aquele enquadramento, perdemos uma certa tutela que os Estados Unidos até conferiam ao nosso país e à Europa, e agora vamos ter que ser autónomos e pensar um bocadinho sozinhos. E isso também, temos muitos aliados, mas é preciso ter outra reflexão, e acho que ele tem tudo à razão, sobretudo num país pequeno como Portugal, não podemos errar nas escolhas, não temos margem para corrigir, e isso é muito interessante. E ele termina com a referência a dizer que é preciso coragem de aceitar o que aí vem, as marés da história estão a mudar e os tempos atuais não são tempos de ilusões e requerem conhecimento e experiência e não aquela gritaria e o mediatismo e as selfies e as fotos. Ele não diz isso, digo eu, mas acho que foi muito feliz e gostei muito do seu discurso. Quanto ao Presidente da República, bem, há aqui um aspecto. Eu queria muito rapidamente destacar quatro questões, penso que algumas delas foram um pouco exploradas. A primeira é, precisamente, eu queria destacar, até porque fui um grande crítico do Marcelo, os nossos ouvintes certamente lembram-se disso, a grande sobriedade e a dignidade do Presidente da República. Eu não sei se ele tem medo de jornalistas ou não, eu conheço o António José Seguro há muitos anos, há mais de 30 anos, creio eu, eu nunca o vi com medo de câmaras nem de jornalistas, antes por contrário, ele é muito afável e normalmente os jornalistas até gostam muito dele. Mas ele teve essa dignidade com a proximidade à população, sem aquelas cenas ridículas das selfies e do Marcelo. Portanto, acho que voltamos a ter uma postura de Estado, que também é importante.
1: Alterou algumas selfies em Angra.
0: Sim, porque as pessoas também pressionam muito, contaram-me isso, mas quer dizer, não é comparável. Acho que isso é claro, não é comparável àquele estilo completamente fútil e infantilizante do seu antecessor. Segunda questão que eu queria destacar, este discurso era o primeiro 10 de junho do Presidente da República, e o 10 de junho é um discurso sempre marcante do Presidente da República, e realizado 3 meses depois de assumir funções. E nota naturalmente que ele teve nesse discurso alguns aspectos que foram pouco valorizados, mas eu acho que nós também temos que ser, devemos valorizar isso. Não podemos dizer que os políticos dizem uma coisa na campanha eleitoral e que depois se esquecem disso. Independentemente dele ter dito as coisas e ter apresentado as soluções, isso levava a outra questão sobre, em relação às prioridades que ele estabeleceu. Se nós estamos numa deriva presidencialista do regime, etc., não tem tempo para falar agora aqui disso, mas a verdade é que há uma dimensão de coerência do Presidente da República que nós temos que, no mínimo, respeitar. Quando ele fala os problemas do custo de vida, a questão da política salarial, a questão do preço da habitação, a necessidade de olharmos para o Estado, reformar o Estado, haver um Estado eficiente, um Estado que resolva os problemas, a necessidade de fazer reformas. Quer dizer, há aqui várias questões que nós temos que reconhecer que ele está a ser coerente com aquilo que ele disse na campanha. Concordes ou não com o que ele disse na campanha, mas a verdade é que ele venceu claramente as eleições, tem todo o direito de seguir a sua agenda política, para não dizer que tem essa obrigação, e por isso essa dimensão de coerência era o segundo aspecto que eu queria destacar.
2: A terceira questão é que nós temos todo o direito de não concordar com o discurso dele.
0: Claro, claro, eu só estou salientando do ponto de vista dele, é perfeitamente compreensível.
2: O terceiro aspecto, não tem base para discordar de nada.
0: O terceiro aspecto que eu queria destacar
2: não tem base nenhuma que se possa discordar,
0: é o aspecto que aqui tem incidências com ou contactos com aquilo que o Paulo Ribeiro referiu. Bem, obviamente que essa cerimónia, pelas razões que eu já disse, mas também porque como tinha uma forte carga simbólica, por várias razões, ser primeiro 10 de junho, sei, 3 meses depois, mas era proferido na Ilha Terceira, a ilha da base das Lajes, e também uma expectativa acrescida, pelo menos para nós, estarmos a celebrar os 50 anos da autonomia. Portanto, o ponto de partida, a expectativa, obviamente, aí temos que ser muito claros, a expectativa era muito alta, por todas essas razões. Ora bem, e aí, na atual circunstância internacional, em que os Açores voltaram a ser o território mais importante do nosso país, graças à Terceira, graças à Base das Lajes, isso é preciso dizer com coragem e com clareza, e depois do Presidente da República, enquanto candidato, defender que se devia rever o Acordo das Lajes, depois, no dia a seguir, reparem nesse pormenor, e isso não foi coincidência, no dia a seguir, ao Ministro dos Negócios Estrangeiros, cuja opinião sobre o desempenho, eu concordo com o que disse o Paulo Santos, ter dito numa entrevista à Antena 1, a nível nacional, que achava que quando acabar esse período de guerras se deve rever o acordo, não é? Obviamente que isto gerava a grande expectativa de como é que o assunto das Lajes seria abordado. Eu diria que, pelo local, por todas essas circunstâncias, era obrigatório abordar o discurso. E também se percebeu que o Presidente, no dia 9, não quis falar sobre o assunto aos jornalistas. Uhum. A leitura que eu fiz, do pouco que eu vi sobre notícias desse dia, eu acho que a expectativa de qualquer pessoa, minimamente por dentro desses assuntos, era que ele vai remeter esta abordagem para o discurso. E aí o Paulo Ribeiro, nessa parte eu acho que tem razão. O discurso não cumpriu as expectativas, ele simplesmente contornou o assunto. E isso é estranho e naturalmente que decepcionou. Acho que isso é natural. Agora, se ele decepciona nessa parte, na parte dos Açores nós devemos destacar o que ele diz, atenção ao que ele diz sobre os 50 anos da autonomia. Ele diz, primeiro, as assimetrias são persistentes entre o continente e as regiões autónomas. Não é qualquer chefe de Estado que diz isso. O peso do custo da insularidade continua a ser muito grande para as pessoas, para as empresas, para as famílias, etc. Não é qualquer político que diz isso nos tempos que correm. E refere à necessidade de um modelo de financiamento que reflita com mais precisão e mais justiça a especificidade dessas regiões. Aqui eu citei-o. Portanto, isso são declarações altamente
2: e os deputados ficam
0: importantes
2: de fora, não é?
0: E dignificantes. Sim, isso foi um erro, Paulo, com certeza. Mas
2: é bastante nesse aspecto, bastante
0: na parte das Lajes você tem razão, na parte dos convites também a coisa não foi, infelizmente não correu por melhor. Agora, eu prefiro vir para aqui falar de coisas substantivas face à riqueza dos dois discursos do que está destacando esses não, temas que apesar de tudo...
2: Sabendo, nós estamos na Antena 1 Açores. Sim? E a questão Açores e a vinda, a presença, as comemorações de 10 de
0: falar
2: junho,
0: precisamente
2: as
0: nisso,
2: comemorações de 10 de junho na Terceira foram justificadas por duas razões. Na Terceira, Açores. Mas na Terceira em particular. Açores, por ser os 50 anos de autonomia. Terceira, cumpriu pela presença da base das Lajes.
0: Não
2: e
0: cumpriu.
2: Nisto falharam os dois em
0: não,
2: toda
0: não falaram.
2: A linha.
0: Não fala...
2: Falharam a toda a linha.
0: Você não pode dizer isso sobre as autonomias. Eu acabei de referir o que o Presidente disse sobre os 50 anos. O que ele diz é muito forte. Desculpe
2: ele
0: lá.
2: Ele não aponta caminhos nenhum?
0: Então não aponta. Ele diz, fala dos custos de insularidade.
2: E toda a gente sabe.
0: Fala das assimetrias entre as regiões autónomas e o continente. E da necessidade de uma nova lei de finanças regionais mais
2: anos,
0: justa.
2: Há quantos anos ouvimos isso?
0: Mas isso... Paulo, mas você não pode confundir os planos. Nós estamos a falar do chefe de Estado no 10 de junho. Paulo, eu discordo totalmente da sua interpretação. Aliás, surpreende muito você estar a dizer isso. E, aliás, eu posso acrescentar uma coisa. Um modesto contributo. Se houvesse liderança política na região, da parte da atual maioria, isso pode-se aplicar aos partidos de oposição, mas eu acho que a maioria não percebeu logo aqui uma coisa muito óbvia, que eu até pensei que tivesse desenvolvimento.
2: Eu acho que isso é transição.
0: Veja, já lhe vou dizer, deixe-me só referir. Depois do que disse o Ministro dos Negócios Estrangeiros sobre a revisão do Acordo das Lajes e o que não disse o Presidente da República no 10 de junho, impunha-se imediatamente a formação de uma comissão eventual do Parlamento dos Açores para começar a preparar já os termos da revisão desse acordo em linha com os interesses da região.
1: O Armando Mendes, por exemplo,
0: que gosta muito de dizer, eu não concordo muito com isso, mas eu percebo o ponto de vista dele, que esses acordos, essas revisões são sempre feitas sem grande atenção dos políticos, que não se produz conhecimento, que essas coisas, no fundo, o que ele quer dizer é que são negligenciadas. Isso é uma opinião do Armando há muitos anos, eu penso que muita gente conhece, e parte do nosso auditor conhece. Cá está um exemplo de uma iniciativa que devia ser tomada já. Ou nós vamos nos mexer quando se pensar em rever o acordo. Não, façamos o trabalho de casa, já há um acervo sobre isso. Diga-me.
1: Está a falar sobre a revisão do Acordo das Lajes? Não?
0: Claro, uma comissão eventual para preparar a revisão do Acordo das Lajes na sequência daquilo que disse o ministro. Você tem um ministro em funções que referiu que assim que terminar os conflitos internacionais, defende que se deve rever o acordo. Era curioso ouvir
2: o Ana, que eu acho que ninguém... Mas deixa-me
0: só concluir.
2: Ninguém sabe qual seria o
0: Paulo, deixa-me só concluir, que eu acho que isso é particularmente importante.
2: É uma coisa abstrata.
0: Isso é particularmente importante. Você, há mais de 30 anos que não houve nenhum ministro dos negócios estrangeiros dizer uma coisa dessas. Há mais de 30 anos, para não dizer desde 1995.
1: Sim.
0: Portanto, não houve. O Armando sabe disso perfeitamente. Se calhar
2: os contextos eram outros também, não?
0: Mas não interessa os contextos. Interessa. Ao homem, com certeza que interessa do ponto de vista negocial. Agora, o que eu estou a dizer, do ponto de vista da intenção, o que o ministro disse, o Paulo Rangel, que eu também tenho uma má apreciação sobre o desempenho dele, não é sobre a pessoa.
1: Muito bem, tenho que concluir, por favor.
0: Vou já concluir, irmão, mas deixe-me só salientar.
1: Eu tenho que reservar uns minutos para si disse, para o fim, para apresentar o livro do Miguel Mojardim.
0: Depois que ele disse sobre a revisão, que é uma coisa inédita em mais de 3 décadas, obviamente que os Açores têm que se movimentar. E essa comissão teria, na minha opinião, todo o interesse. O quarto aspecto, irmão, muito rapidamente para terminar, é outra coisa importante que não foi valorizada, que o Presidente diz. É verdade que aqui muitos políticos dizem isso, mas é importante ser o Presidente da República a dizer uma coisa destas no 10 de junho, num quadro em que não há uma maioria forte ou absoluta de apoio ao Governo da República.
1: Uhum.
0: Que é quando ele diz chamar a atenção para as palavras do meio. Ou seja, no fundo, o que ele está a dizer é que parem com a polarização e com os extremismos e com os radicalismos, e nós temos que voltar a recuperar a velha tradição, e o velho aqui é bem aplicado e é muito
1: tem que concluir,
0: importante
1: somente,
0: de diálogo, negociação e capacidade de fazer consensos.
1: Muito bem, muito
0: é
1: obrigado.
0: Outra mensagem que parece-me muito importante.
1: Muito obrigado, José Somente. Daqui a pouco vou reservar uns minutinhos no fim para apresentar o livro do Miguel Mojardim, que se conjuga, aliás, muito com isto que estamos a falar.
0: Sim, tem a ver, ele fala nisso.
1: Muito obrigado. Pedro Pinto, qual é a sua análise na sequência do que já foi dito? Obviamente vai ter que abordar sobre duas perspectivas, o que para aqui se passou e o que para aqui se disse.
3: Ora, bom dia, Armando.
1: Quer dizer, vai ter que abordar se quiser.
3: irei abordar, porque quero fazê-lo. Bom dia, Armando. Uma saudação aos nossos colegas de debate, a toda a equipa técnica, ao nosso auditório da Antena 1 Açores. Eu não tenho, eu acho a visão do Paulo Ribeiro demasiado negativista. Eu tenho
0: surpreendente.
3: Eu tenho uma visão negativa das celebrações, mas não tão negativa quanto aquela que foi descrita aqui pelo Paulo Ribeiro. Bom, desde logo, quando ele faz referência, ele tem razão, ao afastamento do povo em relação às cerimónias, parece que foi tudo escolhido a dedo para que o povo não participasse. O local das cerimónias é a zona dos espetáculos das São Joaninas, quer dizer, é um local de entrada muito controlada. Portanto, parece que aquilo foi mesmo escolhido a dedo, que é para o povo ter dificuldade em chegar lá. Obviamente que os estacionamentos ali à volta estava tudo condicionado, e portanto quem quisesse lá ir, que não fosse residente do centro urbano de Angra do Heroísmo, tinha que deixar o carro estacionado fora da cidade e vir a pé,
1: no caso a quilómetros,
3: e vir a pé para ali para o bailão. Mas também chegou-me aos ouvidos que terá sido sugerido o parque de estacionamento da Praça de Touros, que seria um espaço com muito maior dignidade para o desfile das forças armadas, para a instalação do lado de todas as tribunas, e teria espaço suficiente
1: Pedro para... Pinto, nos tempos para, que correm, para... fazer isso ao lado de uma Praça de Touros teria sido bonito.
3: Aquilo não é ao lado... Porque se repara, ao lado seria se estivessem no mesmo.
2: A mim o que me disseram
3: se estivessem
2: é
3: no mesmo nível.
2: Ao politicamente correto, mas, ter uma Praça de Touros como cenário, e Inês Sousa Real provavelmente não iria. O que seria um problema
3: não acho que seja ao lado, porque eles estão em níveis diferentes.
1: Sim, um patamar mais abaixo.
3: É um patamar mais abaixo. E tal como o Paulo referiu, os planos das televisões foram relativamente fechados, portanto...
1: A Praça de Touros podia desaparecer?
3: A Praça de Touros não apareceria, mas mesmo que quisessem fazer, hoje em dia há tanta coisa que se pode montar na fachada de um edifício para transformar o edifício noutra coisa, que se fosse esse verdadeiramente um problema, que seguramente que teriam instalado ali um painel, nem que fosse com o logotipo do 10 de junho. Portanto,
2: bonito, por sinal.
3: É o que é. Faz lembrar a Ilha Terceira, na sua forma geométrica, o mar e a terra naquela cromática verde e azul, a baleia. Portanto, é o que é. Quem inventou aquilo, olha, é o artista. Temos de respeitar a criatividade ou se a criatividade artística não te...
2: Gostam de ouvir o Pedro Pinho falar nisso,
3: agradar,
2: principalmente depois do Governo da República ter acabado com o logotipo criado para a República do Governo anterior. Eu gosto do respeito com a criatividade artística.
1: Continuando.
3: E, portanto, acaso... eu acho que... eu não sou perito em segurança, não me vou meter nas questões de segurança. Agora, que eu achei que foi um exagero os perímetros de segurança instalados, acho que sim, que foi. E isso afastou as pessoas. Ou seja, as pessoas nem sequer se deram ao trabalho, nem se deram ao trabalho de tentar aproximar. Com o aparato policial à volta, eu acho que as pessoas se desligaram e disseram, olha, andem para aí, não nos chateiem. Eu acho que foi um pouco esta a atitude.
1: Esqueceram-se, talvez, que essa é a mentalidade do povo da Terceira. Não me querem, eu não vou.
3: Mas... nós temos aqui, e o Paulo faz uma crítica às câmaras, e o que eu posso dizer é, eu se fosse presidente de câmara e se tivesse comemorações destas na minha terra, eu meteria pés a caminho para tentar mobilizar o povo da minha terra, do meu município, a participar nas coisas, nos eventos.
0: E da sua junta de freguesia.
3: E da minha também. De tudo.
0: Sempre a falar nos presidentes de câmara, tem só os presidentes de junta.
2: Eu falo das câmaras porque as celebrações foram mais centradas nos municípios.
1: Sim. Municípios.
2: Ou nas sedes dos municípios.
3: Mas, sim, é compreendo. Por outro lado, temos aquela atitude que...
2: Faço tolerância de ponto para tanta coisa.
3: Isto é uma organização da Presidência da República, portanto não é uma organização minha, portanto isto compete à Presidência da República.
1: E eles que se desenrasquem.
3: E, portanto, eu acho que o que esteve...
1: Portanto, cruzou-se isso tudo,
3: o que
1: talvez
3: esteve aqui subjacente foi esta atitude, ou este pensamento que se materializa nesta atitude. Eu teria feito diferente. Obviamente, teria sentido pesado ver o povo da minha terra a participar ativamente. Agora... António José Seguro não tem o carisma do Mário Soares ou dos Reis de Espanha. Não tem. Poderá vir a ter, mas de momento não tem. E, portanto, também é perfeitamente natural que quando Mário Soares cá teve ou quando os Reis de Espanha cá estiveram, as pessoas tivessem afluído às ruas para os ver. E António José Seguro é António José Seguro, pronto. Está começando agora o seu percurso. O seu percurso
1: presidencial,
3: teve afastado da política mais de 10 anos e, portanto, é natural que as pessoas o conheçam pouco e tenham ainda pouca afinidade para com ele. Ele pareceu-me uma pessoa simpática, não tão afável quanto o
1: Marcelo,
3: uma pessoa mais reservada, mas isso lá está, isso vai de cada um. Eu também sou uma pessoa reservada. Portanto, isso vai de cada um. E, portanto, o não ter havido um mar de gente que eu gostaria de ter visto. Acho que se deveu a esse exagero. E eu perguntei-me, quer dizer, esta gente vem para aqui, para o meio do Atlântico, para uma ilha, estão cá fechados, mas parece que estão a estabelecer perímetros de segurança em Lisboa. Houve um dia que houve lá uma cerimónia no Palácio dos Capitães Generais, quer dizer, o trânsito foi cortado no Alto das Covas e foi cortado lá em cima, junto aos bombeiros. Quer dizer,
4: e era uma cerimónia daquelas ultra hiper fechadas.
3: Sim, sim, dentro do palácio.
4: Daquelas que as pessoas nem sequer sabiam que existiam.
3: É? Exatamente. E, portanto, aquilo era um aparato de segurança por ali abaixo que isso afastou. Até a rua da Sé não tinha transeuntes. As pessoas não estavam sequer a circular nos passeios.
0: Oh, Pedro,
3: eu acho que quando as pessoas viam...
1: Desapareciam.
3: E, Pedro, portanto, eu acho que isto afastou as pessoas. E, portanto, eu tenho que criticar as cerimónias por isto. Por terem sido feitas para os convidados, para a bolha, e deixado o povo de fora.
4: E foi o que aconteceu.
3: E o dia de Portugal é o dia do povo.
0: Pedro,
3: mas
0: isso
3: não é
0: lógico.
3: Isso é a lógica do 10, mas não é o dia da bolha.
4: Eu acho que isso não é tem lógica do 10.
0: Meus senhores, o parlamentar do CDN, se não tem opinião sobre
3: isso, mas eu não estou a emiti-la.
0: Isso é muito estranho.
3: Eu não estou a emiti-la. Não
0: sobre os discursos,
3: ouvir.
0: Homem, você está para aí
3: ainda
0: a falar
3: não cheguei lá. Ainda não
0: tá
3: cheguei aos discursos.
1: Muito bem.
3: Se tu vises as notas que eu tenho por aqui
1: vamos
3: abaixo...
1: aos discursos, só tem mais 5 minutos.
4: O problema é que o 10 de julho não são só discursos para eleitos.
3: Pois não.
4: E para iniciados. E esse é que é o grande problema do 10 de junho.
3: O 10
4: de
3: junho
4: é o grande problema destes
3: discursos.
4: Há um ano atrás em Lagos, Lídia Jorge, que é tudo menos uma desintelectual, Lídia Jorge fez um discurso brilhante, e não teve medo de ser apelidada de não intelectual, nem ter capacidade de ter uma linguagem para o povo. E o grande problema da classe política atual em Portugal é porque tem medo do povo, e tem medo, e de alguma intelectualidade portuguesa, tem medo de descer e de ter uma linguagem acessível. Querem é uma linguagem cifrada e estes dois discursos foram isso. Uma linguagem cifrada para iniciar. E o povo...
0: O homem não foram os discursos.
4: Olha, ó Sambento, vais apresentar um livro que é o guia do discurso, não é?
1: Meus senhores, temos que ouvir o Pedro Pinto, que estamos no fim. Pedro Pinto, faz favor.
3: Há dois discursos que são completamente diferentes.
1: Faz favor.
3: O discurso de Miguel Monjardim e o discurso do Presidente da República. O de Miguel Monjardim é um excelente discurso. É um discurso com rasgo, com visão. Faz a análise e o enquadramento histórico. Mas chega ao fim...
4: E para aí.
3: Não.
4: Onde é que ele vai, então?
3: Ele aponta três caminhos.
4: Quais são os caminhos?
3: Ele aponta três caminhos para o futuro.
0: Não percebe essa confusão.
3: Para o futuro internacional.
4: Sim.
3: E para a posição estratégica e internacional.
4: Eu concordo que o ponto de partida até não é mau.
3: Ele aponta três caminhos.
1: Meus senhores, vamos ouvir o Pedro Pinto.
3: António José Seguro faz um discurso amorfo, um discurso que parece discurso de comentador político, em que fala, porque temos problemas da habitação. Uau! Mas isso toda a gente diz que temos problemas da habitação. Não é isto que a gente espera ouvir?
4: Ele diz,
3: temos um problema com as universidades e o ensino superior, que as coisas estão dissociadas do mercado de emprego. Mas isso toda a gente diz, toda a gente sabe. O que é que o Presidente da República tem a dizer? Que caminho é que ele tem a apontar? Que recado é que ele tem a dar às universidades?
4: Que caminho é que ele tem para o mar, para a autonomia, por exemplo?
3: Ele não apontou nenhum. Ele limitou-se...
4: A relação ao mar, à autonomia?
3: A elencar alguns assuntos à laia de comentador, a dizer, pronto, há um problema aqui, há um problema acolá, temos que dar atenção àquilo ou temos que dar atenção àquilo outro. E, portanto... Eu resumo o discurso do Presidente da República, infelizmente, assim, e portanto é um discurso que não merece mais comentário da minha parte. Relativamente ao a Miguel Monjardim...
0: Nem o que ele diz sobre a lei de finanças...
1: José Sambento, agora não.
3: José Sambento, é tudo muito à laia de comentador. É tudo muito à laia de comentador.
1: Muito
3: é
1: bem.
3: Um discurso que não mostra... liderança.
1: O que é que queria...
3: Ele não é um executivo. Pedro Pinto. Ele não tem liderança executiva.
1: O que é que queria...
3: Mas ele deve... Mas ele deve...
1: O que é que queria referir sobre Miguel Monjardino?
3: Não, sobre Miguel Monjardino, ele depois, no fim do seu discurso, diz que até 2030... Estabelece um prazo. Até 2030, temos mesmo que considerar... A primeira é reconsiderar que o que aprendemos nas últimas décadas, sobretudo sobre a intuição, a rapidez e o conhecimento. A segunda é reconhecer o problema de percepção dos factos e do ciclo histórico iniciado em 1945. Finalmente, aceitarmos que não podemos comprometer, que não nos compete dominar ou compreender todas as marés do mundo, devemos é ter capacidade
5: de compreender
3: atempadamente que as sociedades e aqueles sistemas científicos e tecnológicos, as linhas de comunicação marítima, terrestre,
5: aeroespaciais,
3: os centros de recursos e financeiros e o poder militar estão a mudar e o impacto que isso será.
5: São tudo pontos de partida, não tem um ponto de chegada.
3: Mas não interessa.
4: Qualquer pessoa mas isso na televisão.
3: Calma.
4: Qualquer
3: mas são pontos. Mas são pontos.
4: Olha,
3: são linhas. São rumos. São rumos.
2: Não tem rumo nenhum aí. São tudo pontos de partida.
3: São rumos.
2: Está bem.
4: Olha, basta ver.
3: E no Presidente da República não há rumo.
1: Não há rumo. Muito bem. Muito obrigado. Muito obrigado. O que Pedro Pinto acaba de dizer liga-se, obviamente, com o livro que Miguel Monjardino publicou há pouco tempo, A Grande Ruptura, e que está na base do discurso que ele fez. São Bento, tem um minuto e meio.
0: Bem, eu já tinha sugerido aqui o Por Onde Irá a História, que era o livro que o Miguel Monjardino publicou em 2023. Este é de fevereiro deste ano, portanto, de 2026, e a designação o título do livro, A Grande Ruptura, Cadernos de Geopolítica, As Razões por Trás da Crise da Ordem Internacional. E tem uma organização muito interessante, porque são notas tipo diário. Domingo 23 de fevereiro de 2020, Angra do Heroísmo, e ele faz, por vezes, uns relatos de circunstâncias cotidianas e familiares e depois aborda, então, questões muito interessantes. É uma leitura deliciosa e acho que tem um conteúdo muito, muito bom. Eu compro todos os livros que dizem referência à geopolítica e geoestratégia, todos os livros que eu consigo encontrar. Comprei esse já com a certeza que seria um bom livro e adorei o livro. Sinceramente, recomendo vivamente. É um livro que ajuda muito, de uma forma, abordando as questões importantes, mas de uma forma acessível a qualquer pessoa. Não tem nada decifrado aqui, como disse o Paulo Ribeiro.
4: Eu não
0: estou
4: a falar do livro,
0: estou
4: a falar do discurso.
0: Sim, eu sei, mas eu sou.
4: E aquilo
0: que
4: não era uma apresentação de um livro.
1: Muito bem, qual é a editora?
0: O livro é extremamente, extremamente bem organizado. Eu gostei imenso mesmo
1: do livro. A editora, qual é?
0: Posso dizer isso. A editora, o Clube do Autor.
1: E quanto é que custa?
0: Eu comprei numa livraria aqui em Ponta Delgada por 19 euros.
1: Muito bem, está abaixo daquele patamar que tínhamos estabelecido, que acima de 20 euros os nossos...
0: Mas é muito difícil arranjar livros,
1: abaixo,
0: enfim, daqueles
1: euros.
0: Livros mais convencionais, né? Estamos a falar de livros a beirar as 300 páginas, que é o caso desses, tem 302 ou 3, por menos de 20 euros. Começa
1: muito
0: a
1: bem.
0: Ser difícil,
1: muito
0: o
1: obrigado.
0: Papel subir muito, a inflação e por aí fora.
1: Enfim. Muito obrigado.
0: Mas estes 19 euros foram muito, muito bem empregos.
1: Muito bem, muito obrigado, José São Bento. Pedro Pinto, Paulo Santos, Paulo Ribeiro, José São Bento, muito obrigado por mais este debate. Nós cá estaremos de novo na semana que vem. Muito boa tarde.
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7: Estamos a 3 minutos das 3 horas.
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Inês Apenas. Música nacional. E ainda antes das notícias, o olhar sobre o tempo, o IPMA prevê então que vamos continuar neste sábado com períodos de céu muito nublado com abertas em todas as ilhas. No entanto, nos grupos central e oriental, conto com

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1: Boa tarde. 13 horas nos Açores, avançamos com os títulos desta edição.
2: Surfistas açorianos fora do Allianz Ribeira Grande Pro, esta manhã foi eliminada Maria João Menezes. Lançado o concurso público para a requalificação da Escola Secundária das Laranjeiras, em Ponta Delgada. O WestJet fez hoje o seu voo inaugural entre Toronto e Ponta Delgada.
1: É esta hora. Em termos de temperaturas, estamos com 20 graus em Ponta Delgada, 21 graus nas restantes ilhas. Avançamos então para os desenvolvimentos. A edição das 13 é do jornalista Sáez Furtado.
2: Segundo dia do Allianz Ribeira Grande Pro, já não há surfistas açorianos em prova. Esta manhã, a prova mudou-se do areal de Santa Bárbara para a Praia do Monte Verde, Henrique Linhares.
3: Ainda houve tempo para 2 horas de surf na praia do Areal de Santa Bárbara, entre as 6h30 e as 8h30. A prova acabou por ser retomada na praia do Monte Verde, devido à fraca ondulação no Areal de Santa Bárbara. Depois da eliminação dos 6 açorianos do quadro masculino no dia de ontem, hoje foi a vez de Maria João Menezes entrar em cena, depois de ontem ter conseguido a qualificação para a primeira ronda através dos trials. A surfista da Ilha Terceira esteve no mesmo hit que Maria Salgado, líder do ranking. Uma experiência para mais tarde recordar.
4: Foi uma experiência nova, gostei muito porque consegui surfar com atletas de alto nível e consegui aprender mais com eles. E estou feliz com o meu resultado, ter passado os trials, porque não estava à espera, mas podia ter dado mais de mim na mesma.
3: O que é que achaste desta mudança aqui? Não estavas à espera, ninguém estava, não é? Desta mudança do Areal de Santa Bárbara para o Monte Verde.
4: Eu acho que fizeram bem, mas as ondas continuam muito pequenas, da mesma maneira, e acho que vão ter que interromper com a maré cheia. Mas foi uma boa decisão.
3: A prova está interrompida desde o meio-dia e meia. A organização vai agora avaliar onde vai ser retomada, ou na praia do Monte Verde, ou no areal de Santa Bárbara. A próxima chamada é à 1h30.
2: O Governo Regional já lançou um concurso público no valor de 2 milhões e 400 mil euros para obras de requalificação da Escola Secundária das Laranjeiras, em Ponta Delgada. Segundo o anúncio do concurso, já publicado em Jornal Oficial, a empreitada destina-se à reabilitação das coberturas da escola, da rede de abastecimento de águas, reparação de vãos e pavimentos, pinturas e construção de um novo espaço de convívio para os alunos. O prazo de execução do contrato é de 540 dias e as propostas podem ser apresentadas até o dia 10 de agosto. A obra será executada por fases, permitindo que a escola continue em funcionamento durante o período da intervenção, através da delimitação de zonas de trabalho e da instalação de contentores provisórios que servirão como salas de aula temporárias. Governos regional e da República defendem diferenciação positiva para as autarquias insulares. A sintonia de posições foi assegurada ontem à noite em Ponta Delgada na conferência da Associação Nacional de Assembleias Municipais, Carolina Moreira.
5: O presidente do Governo Regional reiterou esta sexta-feira a necessidade de haver uma diferenciação positiva das autarquias insulares. Para José Manuel Bolieiro, a distribuição da riqueza nacional deve contemplar uma majoração para corrigir as assimetrias do território.
6: Assegurar que haja, desde logo, uma possibilidade de fruto destes critérios que hoje representam as referências do Fundo de Equilíbrio Financeiro para o Poder Local, possa ter uma majoração, de modo a que possamos dar mais a quem tem menos. Numa fatia que pode ser dividida entre um segmento para os critérios de território e demografia e um outro segmento de correção da assimetria que a demografia e o território, face aos grandes centros, possa potenciar, dar mais acantamentos.
5: O líder do Executivo Regional falava à margem da conferência da ANAM sobre a arquitetura do poder local. O evento contou com a presença do Secretário de Estado da Administração Local e Ordenamento do Território, que também defendeu um reforço financeiro para as autarquias no âmbito da revisão da Lei das Finanças Locais.
7: A Região Autónoma dos Açores tem 19 municípios, que alguns deles são periféricos, outros são ultraperiféricos e outros são ultra-ultraperiféricos. E, portanto, obviamente que nós temos que olhar para todo o território e, sobretudo, pensar que todas as pessoas que vivem, seja num grande centro urbano, seja numa região ultra-ultra-ultraperiférica, devem ter todas as mesmas condições e o Estado deve estar presente, se não da mesma maneira, de uma maneira muito próxima.
5: Em declarações à Antena 1 Açores, Silvério Regalado adiantou que o objetivo do Governo passa por integrar a nova Lei das Finanças Locais já no Orçamento de Estado de 2028.
2: O ciclo nacional de conferências da Associação Nacional de Assembleias Municipais chegou à Universidade dos Açores, em Ponta Delgada, para debater a arquitetura do poder local. Para o presidente da ANAM, Fernando Santos Pereira, esta é uma reflexão que não dispensa os contributos das regiões autónomas.
8: Estas conferências são muito voltadas para os problemas do poder local, incidem muito agora sobre o Estatuto dos Eleitos Locais, a Lei das Finanças Locais, o sistema autárquico, a arquitetura autárquica, se devemos continuar com este sistema de eleição, de juntas de freguesia estarem nas assembleias municipais. Tudo isto está a ser problematizado hoje e, portanto, quisemos fazê-lo com cobertura no país, mas também quisemos fazer na parte insular, porque é importante também ouvir o pensamento que essas duas regiões, quer ao nível do poder autonómico, quer ao nível do poder local, têm sobre esta temática.
2: Fernando Santos Pereira, presidente da Associação Nacional de Assembleias Municipais. A WestJet fez hoje o seu voo inaugural entre Toronto e Ponta Delgada. O avião da companhia aérea canadiana de baixo custo aterrou esta manhã no aeroporto João Paulo II. A operação da companhia sediada em Calgary vai decorrer entre hoje e 25 de setembro. A frequência será de 4 ligações semanais entre o Aeroporto Internacional Toronto Pearson e o Aeroporto João Paulo II. Nesta operação é utilizado o Boeing 737 MAX 8, com chegadas previstas para as 8h40 e regresso por volta das 12h35. A Azores Airlines, que liga atualmente os Açores com o Canadá, chegou a deter no passado um acordo de codeshare com a WestJet, companhia que detém uma frota de 192 aeronaves. Empresário de São Miguel acusa a SAT de cobrar uma taxa suplementar por carga entregue dentro do horário estipulado, que é até às 17h30. Luís Silva diz que há outros empresários afetados por este problema que resulta da falta de recursos humanos no departamento de raio-x. Sofia Bruno.
9: A denúncia chega de um empresário de São Miguel ligado ao transporte de mercadorias. Acusa a SAT de cobrar uma taxa suplementar por carga entregue a tempo e horas.
10: Aqui nós temos visto, no outro dia, a carga que se entrega, e muitas vezes, sem ser até às 5 da tarde, muito mais cedo, a carga fica ali encostada à parede, que eles não ligam nenhuma. Portanto, não me venham cobrar uma taxa de cobrança fora de horas, quando é centro de mercadoria até piores, só que eles não têm pessoal suficiente naquele departamento para efetuar o respectivo raio-x, não venham cobrar isso quando entreguei a carga de piores.
9: Indignado, Luís Rezendes denuncia uma prática que garante que se arrasta há muito tempo. Até agora, a situação apenas foi reclamada verbalmente e sem chegar qualquer fatura para pagamento.
10: De momento eu não recebi, mas de pé atrás, espero que ela vá cair.
9: E quando receber, o que é que irá fazer?
10: Eu vou reclamar.
9: O empresário acredita que não é caso único, diz que esta situação prejudica as empresas e compromete o normal funcionamento da atividade.
10: A gente lida-me com muitos medicamentos, essas autos, equipamentos eletrónicos, produtos alimentares, são coisas que nós temos que entregar até piores, para que estão confirmados no VUX ou Y, se tiver bom tempo, para entender. Não há problemas, mas eles não querem saber, não querem saber de coisa nenhuma.
9: Luís Rezendes questiona ainda como é que o Conselho de Administração da SATA permite que este procedimento continue.
2: Tribunal rejeita a providência cautelar interposta pelo Atlantic Connect Group. O Tribunal Administrativo rejeitou a providência cautelar interposta por esse consórcio, que contestava a exclusão do grupo do concurso para a privatização das Azores Airlines e pedia a suspensão do processo de venda da companhia aérea. concluiu o Tribunal Administrativo de Ponta Delgada que, no confronto de interesses públicos e privados, os prejuízos que decorreriam da providência cautelar para a SATA Holding excedem, em larga medida, os prejuízos que o consórcio alega ter tido. Está dada, então, a luz verde para avançar a venda direta da Azores Airlines. O futuro do desenvolvimento rural e local nos Açores vai estar em debate esta tarde na Feira Agrícola Açores, na Ilha Terceira. O pavilhão do Parque Multissetorial de Angra recebe o Fórum Líder Açores, Legado e Novos Desafios da PAC. Vão ser ouvidos testemunhos de quem integrou este programa e debatidos os desafios e oportunidades no âmbito da nova política agrícola comum. Ana Leal Pereira.
11: Dividido em dois momentos distintos, o Fórum Líder Açores começa com o testemunho de quatro pessoas que integraram este Programa Comunitário de Desenvolvimento Rural.
12: Os Açores têm os seus grupos de ação local e cada um convidou um para que pudesse testemunhar a importância da abordagem líder no desenvolvimento dos seus territórios. E isso traz-nos também testemunhos, efetivamente, de operacionalização destas verbas e no desenvolvimento dos territórios dos quais integram, o que para nós é bastante significativo e importante.
11: Paula Borges de Sousa, presidente da GRATER, Associação de Desenvolvimento Regional. O programa Líder é gerido localmente por grupos de ação local, que incluem representantes dos setores comunitário, público e privado. Já no segundo painel do fórum vão ser abordados os novos desafios da política agrícola comum.
12: Integrarão a doutora Susana Barradas, o doutor Paulo Nascimento Cabral e o doutor Franqueira Rodrigues, no sentido de nos elucidarem sobre o que é que poderá existir no pós-2027 das verbas alocadas ao programa Líder, porque efetivamente já se está a planear essa política e, portanto, precisamos também perceber o que é que os galos poderão contar ao nível monetário para continuarem a fazer aquilo que se propõe, que é o desenvolvimento rural dos seus territórios.
11: O Fórum Líder Açores, Legado e Novos Desafios da PAC é aberto ao público, acontece pelas 17 horas na Feira Agrícola Açores, na Ilha Terceira.
2: Futuro do desenvolvimento rural e local nos Açores, hoje em debate na Ilha Terceira.
1: Foram as notícias da região, edição do jornalista Sais Furtado. 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

0: Olá, uma vez mais a todas e todos que a partir deste momento estão em sintonia com a RTP Antena 1 Açores e em consequência o programa O Mundo Aqui, sejam todas bem-vindas e bem-vindos a mais uma decolagem de mais um programa, o nosso, o vosso mundo aqui, como sempre um tema de ligação entre o país e o nosso convidado de hoje com esta mistura maravilhosa que vem do Brasil e da Angola, entre Bonga, Carlinhos Brown Jr. e Marisa Monde. Aí está.
1: Ai, ui. Ai, ui. 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
1: Aqui mesmo, neste mesmo horário, no horário nobre, às 13h15, todos os sábados, temos o gosto, a honra e a oportunidade, agradecendo, obviamente, à instituição mãe, aqui neste caso, a RTP Antena Açores. Hoje temos nos cuidados técnicos Jorge Medeiros, muito obrigado, meu caro amigo, e a nossa instituição AIPA, obviamente, em colaboração, que nos proporciona todos os sábados podermos estar aqui convosco e partilharmos aquilo que vai acontecendo de mais importante com a nossa instituição, a AIPA. Hoje temos um convidado, vou passar desde já aqui, ler aqui. Tem uma biografia aqui que espanta um bocadinho, mas vai ser muito rápido, e ele reduziu isso a palavras muito simples para poder chegar a tudo. É brasileiro natural de Pernambuco e reside nos Açores há 29 anos. É músico historiador e investigador integrado do CHAM, neste caso. Temos aqui esta sigla, CHAM, que quer dizer Centro de Humanidades, Universidades Nova e dos Açores. E no CHAIA, Centro de História da Arte e Investigação Artística da Universidade de Évora. Possui mestrado em Património, Museologia e Desenvolvimento e está atualmente a desenvolver o seu doutoramento sobre a viola da terra. A sua tese foca-se na importância do instrumento para a identidade açoriana e na sua salvaguarda como património cultural e imaterial. O seu trabalho de investigação é multidisciplinar, cruzando a análise histórica, a prática musical e a organologia. E os saberes também tradicionais ligados à viola de arame no espaço atlântico. Viola de arame, que é um instrumento que, onde os portugueses foram, parece que deixaram sempre este rastro, não é? É o autor de várias publicações científicas e o responsável pelo Caderno de Especificações Técnicas para a Certificação de Identificação Geográfica, IG, da Viola da Terra. Uma iniciativa promovida pelo Centro de Artesanato e Design dos Açores, CADA, e coordenador do projeto de candidatura da Viola da Terra ao Inventário Nacional do Património Cultural e Material Português. Wellington Nascimento, muito boa tarde. Bem-vindo ao nosso, vosso mundo aqui.
2: Boa tarde, Jaime. É um prazer estar aqui. Muito obrigado pelo convite. É muito bom estar com você aqui.
1: Em nome do Programa Mundo aqui, da nossa instituição também, que nos faz aqui estar, agradeço a sua disponibilidade para aqui estar connosco e partilhar um bocadinho da sua história, a tão bonita história da imigração. Como eu costumo dizer, os Açores durante muitos anos foi um porto de partida, cada vez mais é um cais de chegada. E, tal como o Wellington, é um exemplo que nos mostra que os imigrantes podem trazer muita coisa boa e podem ser muito mais importantes e valorizados por nós em relação a tudo aquilo que trazem para o meio onde nós vivemos, tornando esta sociedade onde nós vivemos, neste caso os Açores de São Miguel, uma sociedade mais justa, mais integrada para todos. Bem-vindo, uma pequena biografia que agora acabei de partilhar com os nossos ouvintes. Ela ainda não tinha noção do seu trabalho ao longo desses anos. Já nos conhecemos há alguns anos fui acompanhando, mas aos poucos. Após a apresentação que eu acabei de fazer, que é uma apresentação, digamos, institucional, para nós, os amigos e demais com quem se relacionam no dia a dia dos Açores, quem é o Wellington Nascimento?
2: É uma pergunta difícil, mas respondo rápido. O Wellington Nascimento é o filho de Florêncio.
1: Filho de Florêncio.
2: É, filho de Florêncio. Senhor. Florêncio é o meu pai.
1: Certo.
2: E como todo filho, não é? Como todo filho, o pai é o seu herói. E eu me declaro em todos os lugares como o filho de Florêncio.
1: Sim, senhor.
2: Além de filho de Florêncio, sou um, como você, não é? Um migrante.
1: Um homem do mundo.
2: É isso. Sou músico, eu me declaro como músico, embora já há alguns anos a música tenha ficado um pouquinho de lado, a música profissional tenha ficado de lado na minha vida um pouquinho, devido ao meu trabalho de investigação, e vivo nesses dois mundos, da música e da investigação científica, mas também que tem a ver com música.
1: Com música. Obviamente é que nós nos conhecemos precisamente pela música,
2: isso,
1: não é?
2: Isso,
1: Foi o nosso elo de ligação, e hoje temos uma amizade de muitos anos, e que Deus produz por muitos anos, porque nós queremos ficar por cá muitos anos para fazermos muita música, não é assim? Como descobriu e porquê os Açores? Há quantos anos é que chegou? E como foi o primeiro impacto social? Quatro perguntas numa só.
2: Ok. A descoberta dos Açores tem a ver com o Carlos Presunça.
1: Ah, o Presunça.
2: Do Xantarix.
1: Do Xantarix. Pai do Romeu Presunça.
2: Isso mesmo, pai do nosso querido Romeu. Eu estava com o Maninho, meu irmão Maninho, tocando numa boate em Lisboa. E o Carlos estava lá com a esposa. E nos viu e se aproximou e perguntou de onde era. Disse que era dos Açores, eu nem sabia onde eram os Açores. E disse que tinha disponibilidade de vir cá e tal, que tal. E falou os músicos que já tinham vindo aqui. E entre esses músicos tinha o Zé Águas. Tu conhecesse o Zé Águas?
1: Zé Águas,
2: de Almerina, já esteve aqui muitas vezes. Sim. E por acaso Zé Águas já era na época muito amigo nosso. E pronto, e tocamos número de telefone e vim tocar com o Maninho aqui no Xantarix. Viemos aqui tocar durante um mês no Xantarix. Foi quando eu te conheci, conheci o Raul Damásio, conheci o Henrique, conheci o Pop, conheci como se diz aqui, a malta toda, conheci as pessoas todas e fiquei fascinado por isso. Tanto eu quanto meu irmão. Nós ficamos, Jaime, fascinados por isso. E

0: brasileiros aqui, não tinham tantos assim, não é?
1: Sim,
0: brasileiros,
1: é verdade,
0: né?
1: É verdade, senhor.
0: Mas a integração foi fácil, mas eu digo que foi fácil também, porque o artista se integra fácil.
1: É verdade.
0: O artista, ele se integra fácil, né? Porque o artista ele fica num local diferenciado e, por causa disso, a integração é um pouco mais fácil.
1: Mais fácil,
0: né? O homem comum, o homem que vem para trabalhar na obra, o homem que vem para trabalhar no estabelecimento comercial, que vem para trabalhar no estabelecimento, essa integração não é tão fácil.
1: Não é tão fácil.
0: Porque como ele não está num local especial,
1: sim,
0: não é? Isso...
1: A arte tem essa força, não é?
0: A arte tem essa força. Principalmente a música, né?
1: Principalmente a música.
0: Sempre a música. E a integração foi fácil. A população aqui, na generalidade, acolhe bem. Gosto muito de viver aqui. E decidi, os anos foram passando, e decidi aqui e fixar a residência.
1: Se me permite não cortar, para não perca o fio à meada daquilo que ia referir também, nessa altura o Coelhito veio para cá, Portugal... A cultura brasileira tinha uma força muito maior porque era tipo uma incógnita. Não havia tantos brasileiros, não havia tanta oportunidade dos próprios portugueses viajarem, porque a situação económica era outra. E nós víamos o Brasil um bocado das novelas, do futebol, não é?
0: É verdade.
1: E qualquer brasileiro que chegasse aqui... E se calhar isso agora acontece mais um bocado com a comunidade de Cabo Verde devido à música, às coisas que têm surgido. Você percebe onde é que quer chegar, não é?
0: Sim, sim.
1: Era uma novidade, era uma coisa.
0: É verdade.
1: Sou adicção, não é?
0: O número de pessoas que perguntavam a mim, olha, aquela novela, como é que acaba? Aquele personagem da novela, é verdade. E depois, em termos musicais também, que era outro mundo, não tem nada a ver com o mundo de hoje, as novelas brasileiras propiciavam que os artistas brasileiros aqui, os cantores, os músicos, pudessem, tinham um nicho, porque nas novelas as músicas tocavam aqui e
1: claro.
0: Nós brasileiros, todo mundo tocava as mesmas músicas.
1: Sim.
0: Quando aparece a SIC,
1: sim.
0: A TVI começaram a fazer novelas portuguesas e começaram a colocar na músicas portuguesas.
1: Sim.
0: As músicas brasileiras começaram a diminuir aqui um pouquinho.
1: Sim,
0: pronto,
1: sim.
0: Isso é verdade. Pois. Mas o fato, na época, de ter pouco brasileiro e da cultura brasileira estar muito forte aqui por causa disso, Portugal passou por tantos anos fechado para o mundo, né? Fazia com que também existisse uma visão romântica assim, brasileira.
1: Sim, verdade. Sim, não é?
0: É verdade.
1: As próprias danças.
0: É verdade. O samba, é verdade. Os grupos, os Skank faziam aqui,
1: sim,
0: os Skank,
1: Martinho da Vila.
0: Sim. Na época do Axé, Daniela Merkel veio aqui.
1: Daniela Merkel,
0: também. Pronto, era de um
1: aquele grupo
0: diferente.
1: Brasileiro também, que agora não me lembro o nome, Roupa Nova.
0: Sim.
1: Uma força enorme. É
0: verdade. Olha, fiquei aqui, sempre fui acarinhado aqui, não tenho o que dizer, em termos... Você quer que eu diga o que é que você acha aqui da integração do imigrante?
1: Certo.
0: A integração de qualquer imigrante não é fácil, né?
1: Pois.
0: Não é fácil. Chegamos aqui, temos que construir uma base de amigos, de pessoas conhecidas, e isso não é fácil, mas conseguimos fazer.
1: Felizmente temos a mesma língua.
0: Só isso
1: nos ajuda muito, não
0: é? Mas é verdade. A língua ajuda muito. Mas há diferenças.
1: Sempre.
0: Há diferenças. As pessoas acolhem aqui muito bem, mas há momentos no calendário em que era difícil para mim. Por exemplo, o Natal. Para mim, o Natal aqui sempre foi difícil. Por quê? Porque o Natal é uma festa aqui em São Miguel, que é onde eu vivo, que é uma festa da família.
1: Da família, sem dúvida.
0: Da família. Então, chegava o Natal, eu ficava sozinho com a minha mulher.
1: Péssimo.
0: Porque não havia tantos amigos, tanta gente.
1: Sim.
0: À noite, todas as pessoas, todos amigos e tal. E no Natal era uma época que eu ficava sozinho.
1: Quase como acabamos um espetáculo, a cortina fecha.
0: Sim, fecha e sozinho.
1: E nós ficamos sozinhos.
0: Natal e Páscoa eram duas festas que para mim eram difíceis porque eu ficava sozinho. Por acaso tive, nesses quase 30 anos, tive dois ou três convites de Natal.
1: Certo.
0: Mas normalmente de... imigrantes e de retornados, como se chamava.
1: Sim,
0: as pessoas que tinham vindo,
1: que
0: tinham voltado de África.
1: Das ex-colônias.
0: Sim, normalmente. Sim, era assim.
1: O nosso amigo Jorge, acho que também veio naquela altura, lá em 1977, ele também veio lá das ex-colônias.
0: Eu tive com ele em Lobito

0: Ah, foi?
1: Foi, teve com ele no Bito.
0: Isto é um convidado maravilhoso. Já vi? Traz aquela essência brasileira, pronto, é diferente, calor, caliente sempre, sempre.
1: É assim, Jaime. Olha, posso continuar?
0: Com certeza.
1: Olha, em 2000, a partir de 2006, ainda tive aqui um bar-restaurante durante o tempo. Aquela luta, né? Aquela luta.
0: Sim.
1: Mas a partir de 2006, se não me engano, 2006, a música começou a modificar aqui.
0: Certo.
1: Né? Apareceram os DJs. Apareceram os karaokes. E aí tocávamos quase todos os dias.
0: Sim.
1: Tocava de terça a domingo.
0: Sim, terça a domingo a gente tocava.
1: No verão não dava tempo de tocar, tinha que escolher onde é que ia. Mas com isso começou a diminuir os espetáculos e começou a diminuir o preço.
0: Certo.
1: Passasse por isso também, vivesse isso.
0: E hoje está um bocado desatualizado, meu amigo. Em relação àquilo que nós no início
1: não tem nada a ver. Eu vivi exclusivamente da música, eu.
0: Certo.
1: Vivia da música.
0: Muita gente do continente ficava admirada.
1: Sim, né? sim, vivia da música. E disse à minha mulher, digo, olha, isso vai piorar, porque isso já tinha acontecido no Brasil, já tinha acontecido isso no Brasil, a música ao vivo já tinha diminuído muito por causa desse tal de karaoke.
0: No continente?
1: Bom, no continente também. Eu digo, vai ser aqui, vai ser aqui. E disse à minha mulher, olha, vamos voltar para Lisboa. Voltar para Lisboa, mas ela... também gosta muito daqui, ela disse, epa, vamos ficar aqui está tão bom aqui, vamos ficar. E eu optei, eu digo, então, tenho que fazer outra coisa, tenho que arrumar algo para fazer que complemente a música, né? Eu sou licenciado em História, no Brasil, e fui aqui para a universidade fazer a minha...
0: Mestrado?
1: Não. Equivalência. Fazer equivalência, porque o curso lá tem cadeiras, que aqui não tem, e aqui tem cadeiras que lá não tem. Então tinha que fazer equivalência, aquilo eram 3 semestres para fazer equivalência, e eu digo, epa, 3 semestres para estar aqui, às vezes. Não tem uma licenciatura aqui não, que me dê equivalência, e na época tinha licenciatura que era patrimônio cultural.
0: Okay.
1: E eu digo, aí fui, fiz patrimônio cultural. Fiz o mestrado, nesse percurso, o mercado foi diminuindo, eu fui para o Royal Garden,
0: certo,
1: como músico contratado.
0: Royal Garden.
1: Passei lá 4 anos tocando, certo, de terça a domingo, passei lá 4 anos, foi uma ajuda muito boa para mim, porque enquanto era fixo, estava lá meu som, tocava todos os dias, saí de lá meia-noite para minha casa, depois
0: tranquilo,
1: estudar, fazer minhas coisas, depois foi muito bom. Quando saio do Royal Garden, 4 anos passei lá, saí, que vou fazer o percurso da noite. Epa, quantos bares fechados.
0: Foi um choque, né?
1: Foi. Quantos bares fechados.
0: É verdade.
1: Quantos bares sem música ao vivo.
0: É.
1: Só faziam música na sexta, no sábado. Pô, tinha mudado as coisas. E aí, pronto, já tinha iniciado a minha investigação com bolsa, uma bolsa de mestrado, depois uma bolsa de doutoramento. E a música aos poucos foi se afastando da música profissional. E... é mais ou menos isso que aconteceu.
0: Mas felizmente você conseguiu preencher de outra forma, mas sempre ligado à música.
1: À música, sempre, né? Sempre. Isso é muito importante.
0: Eu até antes de passar aqui mais um tema musical, eu passei este primeiro tema que nós ouvimos há bocadinho, que foi uma mistura entre Bonga, que é de Angola, Marisa Monte, Carlinhos Brown Jr., do Brasil. Esta mistura que cada vez mais se torna um mundo de Mixlândia, não é? Multiculturalismo. Há uma coisa que uns anos atrás, naquela altura, não tínhamos muito essas misturas,
1: é verdade.
0: E hoje isso é normalíssimo, não é?
1: É verdade.
0: O que você achou deste tema com essa mistura?
1: Epa.
0: Isso é um samba, mas com aquela batucada do Carlinhos Brown ali no Brasil.
1: Isso é. Esta música é como o mundo devia ser.
0: Não é mais, meu amigo.
1: Né? O mundo devia ser isso.
0: Tão simples, não é?
1: E veja, enquanto a arte caminha para isso, para essa miscelânea, para essa mistura, para essa. Né? Nós caminhamos na Europa agora para uma radicalização, onde cada vez mais quem é diferente, quem é de outro lugar, começam a ser empurrados para. E temos que ter muito cuidado com isso.
0: Temos que ter muito cuidado.
1: Sim. Aqui mesmo em São Miguel, já ouvi relatos de afloramento assim, de xenofobia, de racismo.
0: Assim?
1: Sim, já. Não comigo.
0: Sim.
1: Comigo. Mas já as pessoas falam muito comigo e já algumas pessoas vieram falar. Por que, Jaime? Essa retórica da extrema-direita, ela faz com que pessoas que tinham dentro de si alguma fagulha de xenofobia, de racismo ou de algo nesse sentido, se sinta encorajada a botar aquela faísca para fora e transformar em fogo.
0: Sem mais.
1: O perigo é esse.
0: O perigo é esse.
1: E depois que isso está na rua, o fogo, é muito difícil apagar.
0: É muito difícil apagar, não é? Pois, porque é muito mais fácil as pessoas se deixarem influenciar por esse tipo de propaganda que propriamente uma coisa útil que possa ser portanto, um bem para ambas as partes, nesse caso, no caso das etnias diferentes. Às vezes não tem nem sequer a ver com a cor da pele, por isso simplesmente por falar a língua diferente, não é?
1: É, o ser diferente.
0: Porque
1: basta ser diferente, não é?
0: Eu tenho um episódio de um amigo meu que é sueco, Lourdes de Jesus, e que disse que já sofreu. Felizmente que nos Açores não temos esse problema tão grave como nos outros sítios. Mas quando é realmente esse populismo, como você diz, acaba sempre.
1: As coisas começam e o que você está falando tem, quando se fala em racismo, se pensa logo nas pessoas da minha cor, da sua cor, ou mais escura. Mas não é nada disso.
0: Não
1: o
0: é nada
1: racismo
0: disso, não,
1: é contra um. Eu falo no diferente.
0: No diferente.
1: Basta
0: é
1: você ser diferente. Basta você ser homossexual, ou ser trans, ou ter uma religião diferente, ou ter uma cor diferente, ou ter um jeito de andar diferente, ou ter uma roupa diferente.
0: Já é o suficiente.
1: É suficiente para. E não podemos que isso aconteça.
0: Não,
1: porque a beleza de nós humanos é a diferença.
0: É a diferença, né, Márcio?
1: Somos todos diferentes. Mais. Isso é que é bonito, né?
0: Eu acho que sim.
1: Isso é que
0: todos
1: é beleza.
0: Né? Iguais, como dizemos na África.
1: Mas é.
0: Nem mais. Tem toda a razão, sim, senhor. E agora eu vou passar aqui um tema, mais uma vez uma mistura, Caetano Veloso, com César Évora, que é um tema lindíssimo, que você vou dedicar a si. E eu vou aproveitar também para dedicar este tema a toda a comunidade brasileira que nos está a seguir hoje, e obviamente todos os nossos ouvintes, em primeiro lugar os associados da nossa instituição, mas também o vasto auditório da RTP Antena 1 Açores. Carinhosamente hoje, porque temos um convidado aqui do Brasil, como veem, um homem muito bem sucedido, um orgulho para qualquer origem étnica ou nacional, independentemente de for, porque é isso que só nos prova que nós podemos conseguir tudo, e o facto de estarmos fora do nosso país não nos impede a vontade de trabalhar, a nossa integridade, a nossa honestidade, que é o seu caso. Você é um senhor respeitado em todo o lado, que o Alinten é uma pessoa que é adorada por todos, e sempre foi assim.
1: Obrigado.
0: E sempre com esse sorriso dessa maneira. Não, mas é verdade, nós quando somos mais novos brincamos, não sei o que, às vezes não nos apercebemos, mas a idade traz-nos essa palma e essa visão, não é? E obrigado por aquilo que você representa pela comunidade independente do Brasil, para todos os imigrantes.
1: Obrigado,
0: é isso que nós esperamos todos. Aí está então. Caetano Veloso e César Évora, lindíssima, também a todos vós que estão deste lado.

0: maravilhosas de Tama, Caetano Veloso e César, era uma mistura, não é? Que naquela nossa altura que nós estávamos aqui, tu nem sonhávamos com uma coisa dessas, que não havia essas parcerias assim, não é?
1: É verdade.
0: E este tema é lindíssimo. Eu dedico a você e a toda a comunidade brasileira com esta mistura tão bonita. E também que, quando puderam, vão a Cabo Verde, porque é um país pequenino, mas que agora está na moda, não é? Está em voga. A música em sua vida, como a herdou? Qual a importância na sua profissão, Wellington?
2: Jaime, costumo dizer que a música salvou a minha vida.
0: Ah, foi. Sim, senhor. Ainda bem. Ainda bem.
2: Na minha família, não há... Nem da parte do meu pai, nem da parte da minha mãe, nunca teve ninguém ligado à música.
0: Sim.
2: Mas o meu pai e a minha mãe sempre nos proporcionou de prenda, de presente, instrumentos musicais, desde pequenininho. Era flautas, pianinhos, cavaquinhos, sempre foi assim. E isso despertou em mim e nos meus irmãos vontade pela música, gosto. Sim. Pela música. Quando eu tinha 9 anos, o meu tio, o irmão da minha mãe, disse ela que tinha comprado um violão para aprender, mas desistiu. E ela trouxe esse violão para casa. E o violão para mim era um instrumento, né? Eu sempre brincava, sempre usava, era instrumento de brinquedo. E eu fui para um professor de violão. E a partir daí, a música entrou na minha vida.
0: Certo.
2: Aprendi a tocar violão. Com 13 anos entrei numa banda de baile, que foi uma escola para mim. Isso sempre... estudando. Meu pai era, tinha que estudar.
0: Não podia
2: deixar estudar. Entrei na banda de baile, toquei na banda de baile dos 13 aos 18 anos, quase 19. E Maninho foi a reboque também.
0: Maninho, se me permite, para quem não sabe, o Wellington Nascimento é irmão mais velho, não é?
2: Do
0: Maninho Nascimento, que é o nosso antigo apresentador do programa Mundo Aqui, o homem que teve mais tempo nas
2: programas, verdade,
0: 15
2: é
0: anos.
2: É verdade.
0: Portanto, aí ele está a falar no Maninho, já sabem quem é.
2: William Maninho.
0: Um abraço para o Maninho, onde ele estiver.
2: Um abraço, Maninho. Então, o Maninho também entrou também, fizemos uma banda chamada Cio da Terra. Maninho tocava baixo, tocava violão. Pronto, e a música, mas a música sempre foi algo que foi hobby, né? Hobby.
0: Sim.
2: Tinha minha vida estabelecida, tinha música. Com 30 anos, quando decidi vir para Portugal, vim para Portugal para tocar com o Rosildo Oliveira, tu conhecesse ele aqui, ele esteve aqui, o Rosildo. Rosildo lançou um disco aqui, que foi um disco que foi produzido pelo Custódio Castelo, e precisava de uma banda, e Maninho veio tocar baixo com ele, e eu vim para tocar guitarra. E a partir daí, nesse momento, é que a música passou a ser realmente...
0: Prioritário
2: na minha vida, porque eu vim para cá para tocar. Pronto, tocamos um ano, quase dois anos juntos, nesse CD. Depois Rosildo voltou para o Brasil, eu fiquei com o Maninho em Lisboa tocando em dupla e fazíamos muita gravação em estúdio. E depois conheci os Açores, e a história já contei no início, venho para os Açores com o Maninho, e aqui fiquei até hoje. Mas a música é algo que todas as pessoas, eu acho que música deve ser obrigatório.
0: Deve ser obrigatório.
2: Obrigatório.
0: E eu diria mais até, eu entendo, na minha maneira de pensar, que devia ser no primeiro ciclo já, não é?
2: Sim.
0: Porque faz toda a diferença nas crianças. Eu vejo isso agora, você não sei se sabe, mas eu tenho um bebê em casa com 6 meses, não é? E a música...
2: Que é
0: uma fofura, é verdade, chama-se Santiago. Aproveito que é a primeira vez que eu falo em público do meu bebê, do meu filho, sabe? Não tenho fotografias, não tenho nada, porque prevei um bocado a minha vida, mas agora os nossos ouvintes, aproveito para dizer isso. Santiago, chama-se Santiago Gaela, é mais uma geração, já que esse problema tão grande de demagogia não, demográfica. Alguém tem que fazer alguma coisa,
2: é verdade.
0: Agora é preciso os pais serem reconhecidos na cidade, não é? Portanto, fica aqui esta pequena deixa aos nossos ouvintes, que eu sei que vão achar fiada isso. Antes de continuarmos aqui na nossa conversa, vou fazer aqui uma notícia, um briefing das notícias da nossa instituição, que é muito importante, porque para quem espera muitas vezes as nossas técnicas, nesse caso do CLIM, que é o Centro de Apoio aos Nossos Imigrantes, que temos aqui em Ponta Delgada na nossa sede, temos em Angola do Rismo e temos na Madalena do Pico, em parceria com a Câmara Local também. Portanto, informamos os nossos associados, amigos e utentes de que estaremos presentes nas festas de São Pedro que se realizam entre 25 e 29 de junho no Parque Século XXI em Ponta Delgada. O portal das renovações já está disponível para a renovação de autorizações de residência que caduquem em setembro e outubro de 2026. Caso se encontre nesta situação, aceda ao portal renovarcovos.aima.gov.pt e renova a sua autorização de residência. A AIMA vai continuar a procurar e antecipar a abertura do portal para os próximos meses para ir ao encontro das necessidades dos cidadãos. Claim fora de portas em São Jorge. Nos próximos dias 23 e 24 de junho, a AIPA estará na Ilha de São Jorge para prestar atendimento presencial aos cidadãos imigrantes e residentes. Os atendimentos terão lugar na Associação Cultural das Velas entre as 11 e as 17 horas no dia 23 e entre as 9 e as 16 horas no dia 24. Todos os cidadãos migrantes e residentes na Ilha de São Jorge que necessitem de apoio ou informações sobre a obtenção ou renovação de autorização de residência, marcação de agendamento na AIMA, reagrupamento familiar, aquisição de nacionalidade portuguesa, inscrição na Segurança Social, pedido de número de contribuinte, entrega de declarações de IRS ou contacto com a embaixada ou o consulado do seu país de origem, terão a oportunidade de falar pessoalmente com a nossa técnica. Ainda mais, para mais informações, contacto número, nesse caso, temos aqui dois, se quiser aproveitar para anotar, contacto número 295-213-139 ou então no móvel 927-394-697. A iniciativa Claim Fora de Portas insere-se no projeto Açores Acolhe e conta com o financiamento do FAMI 2030. Estive bem ou não estive, caro convidado Wellington?
2: Muito bem.
0: Vamos então dar continuidade aqui a nossa conversa, que está a ser tão engraçada. Agora estávamos a falar na música há bocadinho. Eu queria que esse é um outro assunto que ficará para um próximo programa. E fica já o convite aqui, desde já feito o convite a si, caríssimo Wellington, e a nossa caríssima Leonora, aquela mulher maravilhosa também, que faz das palavras música para quem quer música, ou outras coisas para quem quer sentir de outra maneira. A viola da terra, em sua vida, nos últimos anos, tem sido uma dedicação especial. Rapidamente, porque a viola da rama?
2: O meu contato com a viola da terra aconteceu logo que cheguei aqui. O meu amigo Mário Antônio tinha uma viola da terra e eu achei interessante aquela viola por ter cordas triplas. Parcelas de cordas triplas. Achei interessante aquilo. Ele me prestou a viola, me disse a afinação. E, sabe, nós músicos gostamos de fazer experiências e tocar outros instrumentos. E me interessei pela viola e fui procurar saber a origem daquela viola.
0: Ok.
2: Pronto. Eu sou um historiador.
0: Certo, um historiador. Estava na sua praia, né?
2: Sempre atrás das coisas. Pronto. Pesquisa na biblioteca pública aqui, pesquisas, pronto. Eu ia nas bibliotecas, procurava as coisas de modo autônomo. Quando eu fui aqui para a universidade, eu fui para a universidade, não era algo novo para mim, eu já tinha feito um curso de história já na minha juventude, sabia o que ia encontrar. E já fui preparado para todos os trabalhos eu fazer num tema que fosse importante para mim, que foi a viola da terra. Comecei a estudar sobre a viola da terra na universidade, meus trabalhos eram todos dedicados à viola da terra ou à música. Isso, no final, quando fui fazer um mestrado, culminou numa tese de mestrado sobre a viola da terra, porque a viola da terra, ela é o símbolo de identidade açoriana.
0: Com certeza, sim senhor.
2: Não há nada no arquipélago dos Açores que suplante em termos identitários a viola da terra. Nós temos aí os cachalotes, temos as vaquinhas, temos as hortênsias, e temos uma panóplia de coisas. Mas a viola, desde o povoamento dos Açores, que trouxeram a viola para cá,
0: Certo.
2: Essa que é uma viola de arame.
0: Uma viola de arame vem quase todas do Algarve, daquela zona, não é?
2: No Portugal tem violas, em Portugal todos, são todas de arame.
0: São todas de arame.
2: Todas de arame. E essa viola que veio, que não era viola da terra, era viola de arame, essa viola, em cada ilha, ela tomou uma posição diferente, uma afinação um pouquinho diferente, uma maneira de tocar diferente, mas essa viola que se transformou na viola da terra.
0: Da terra.
2: E essa viola...
0: Mesmo que tenha 12 cordas, 14, aquilo, portanto, é praticamente a mesma identidade.
2: É tudo a mesma identidade. É a viola da terra.
0: Sim, senhor.
2: É a viola da terra.
0: A viola da terra.
2: É uma modificação para ela poder ficar no contexto daquela...
0: Com certeza.
2: A nossa problemática aqui das ilhas é a distância, né?
0: Distância.
2: Então, cada ilha... Espírito Santo. Cada ilha tem um Espírito Santo diferente.
0: Certo.
2: Você vai em São Jorge, o Espírito Santo é de um jeito. Você aqui é de outro, no Pico é diferente.
0: Pois.
2: Quer dizer, o condicionamento geográfico das ilhas, essa dificuldade, né, de se ir de ilha para ilha, que ainda hoje é assim, imagine há 100 anos, há 200 anos, há 300 anos.
0: Certo.
2: Condicionou essa viola, tomou em cada ilha, né, um padrão diferente e sempre esteve viva.
0: Sempre esteve viva.
2: Sempre. Diferente das violas de arame, do continente português, da madeira.
0: Sim.
2: De Cabo Verde.
0: Pois.
2: E do Brasil.
0: De Cabo Verde, é verdade.
2: Cabo Verde. Tem dois corações também.
0: Tem dois corações também. Sim, sim.
2: A viola.
0: Eu sempre disse isso, me permite. Quando cheguei cá a criança, dizia, mas em São Nicolau nós temos isso. E achei sempre essa coisa. Como não havia grande partilha dessa cultura, as pessoas não sabiam, mas eu sempre me senti isso. Então, continuo.
2: E tem a história de como é que essa viola de Cabo Verde. Passou
0: a... Você tem a história dela? Não conto, vai ficar guardado.
2: Okay.
0: Nós temos poucos minutos aí. Eu só queria mesmo que levantasse o véu um bocadinho sobre isso, que isso vai ser o próximo programa que nós vamos fazer, que também está ligado a uma peça de teatro, não
2: é? Sim, sim, sim, sim. É uma peça de teatro que a Eleonora...
0: Eleonora Duarte?
2: É Duarte, não sei o nome. Minha amiga Eleonora Duarte, ela está produzindo, baseado num texto do
0: Deu uma você branca hoje, agora. Você hoje está com umas brancas, né?
2: Estou cansado.
0: É a primeira
2: Armando
0: vez que...
2: Corte Rodrigues.
0: Armando Corte Rodrigues.
2: Armando Corte Rodrigues, que é o Marga, quando o Marga Goa a Terra. Isso foi um texto, foi um texto que ele escreveu para uma peça de teatro, que foi...
0: Quando o Marga Goa a Terra foi um dos filmes que eu vi no Coliseu Miguelense quando cheguei cá em criança.
2: Ok. Aquele filme é posterior à peça. A peça foi estreada nos Estados Unidos.
0: Certo.
2: Depois, em 56, se não me engano, 50 e pouco, fizeram um filme.
0: Certo.
2: E depois a RTP fez uma minissérie
0: em 3 pedaços. Mesmo.
2: Aqui. E Eleonora... produziu esse espetáculo. Eu aqui nas minhas pesquisas descobri um caderninho do Armando Couto Rodrigues, escrito à mão, onde ele tem as músicas de Viola da Terra, as partituras, porque ele era um apaixonado também pela Viola da Terra. E ela teve a ideia de incorporar na peça um Armando Couto Rodrigues.
0: Sim.
2: Com a Viola da Terra, onde eu faço uma pequena participação, e é um espetáculo.
0: E feito com cidadãos imigrantes brasileiros.
2: É interessante,
0: não é?
2: É isso. Eleonora, sou eu, o Bruno, que trabalha aqui na RTP,
0: sim,
2: que também não é daqui também.
0: Sim.
2: E a... Como nome da... hoje é o dia.
0: Não faz mais, hoje é o dia das brancas.
2: Que também é a mulher do a priori ainda.
0: Não faz mal, olha. Também não temos muito tempo.
2: A Filipa. Também não é daqui.
0: Também
2: é com o Luís César.
0: Mas isso vamos deixar. Oxalá que a Leonora Duarte esteja a ouvir isto, porque nós vamos convidá-la também e vamos fazer um programa sobre isso. Aí vocês têm que trazer a Viola da Terra.
2: Okay.
0: Vamos ter que mudar aqui com a direção aqui da Herta Pentano Açores para nos poderem proporcionar, quando tiverem tempo, obviamente, o espaço para fazermos um programa. Ela declamar e você tocar aí uns temas para fazermos um programa muito mais rico e encher a casa dos nossos ouvintes de música.
2: Olha, obrigado.
0: Rapidamente, o que é que nunca pode deixar de acompanhar quando você viaja, desde que saiu do seu país para vir para Portugal, quando viaja de hoje para lá e para outros sítios? O que é que nunca pode deixar de estar consigo? Desde sempre. Mesmo quando era solteiro e até agora, ou depois de casado.
2: Já, algo que eu levo sempre quando viajo é um instrumento.
0: Assim?
2: Um instrumento musical.
0: Ok, sim, senhor.
2: Hoje em dia está mais difícil, por quê? Porque as empresas de aviação agora estão... Mas aí eu procuro ter sempre para onde vou um instrumento lá. É um instrumento musical.
0: Sim, senhor. Um prato gastronómico rápido, não precisa escolher uma identidade.
2: Chicharro com molho vilão.
0: Que maravilha, eu adoro também. Eu adoro. Um livro.
2: Um livro. Epa, o livro é. Olha, Metamorfose de Kafka.
0: Sim, senhor. Música.
2: Olha, eu vou nomear uma música, não é que seja a música que eu mais gosto, mas é uma música que eu fui obrigado a cantar milhões de vezes.
0: Certo.
2: Sozinho de Caetano.
0: Sozinho de Caetano, sim senhor, muito obrigado. Ellington, foi um gosto enorme tê-lo aqui, como já percebeu, o tempo aqui voa, não é?
2: É verdade.
0: Mas foi tão bom estar aqui consigo,
2: foi ótimo.
0: Meu querido amigo. A gente já não estava juntos há tanto tempo, estivemos em palcos diferentes, hoje estamos aqui neste palco, palco do mundo aqui, virado para o mundo, nosso, o vosso mundo aqui. Caros e caros ouvintes, foi um gosto enorme estar aqui convosco. Beijinhos e abraços. Cuidem-se, aquele abracinho apertadinho como sempre, aquele beijinho especial para as pessoas especiais. Prometemos daqui uma semana estar e vamos estar, se Deus quiser, aqui, que tudo irá correr bem. Hoje nos cuidados técnicos foram o nosso Jorge Medeiros. Se quiser rapidamente mandar um abraço, um beijinho para alguém, para o Conzinho.
2: Um abraço para a minha mulher, aquela mulher.
0: Claro.
2: Eu digo que a música salvou a minha vida, mas quem salvou a minha vida foi a minha mulher.
0: Filha, essa mulher, Sara, para a sua mulher também, que ela é uma excelente pessoa.
2: É,
0: eu pensava quando você disse que ela queria isso, é tão calminha, é o jeito dela mesmo.
2: É o jeito dela.
0: Muito obrigado, cara, por ter mantido o Ellington cá, que nós perdíamos muito se ele não tivesse.
2: Obrigado.
0: É um gosto e prometemos então voltar aqui de novo,
2: sim,
0: né?
2: Sim.
0: Então, sim, como eu costumo dizer, caros e caros ouvintes, no teu olhar daqui uma semana, obrigado. 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

0: Boa tarde, são 3 horas no continente e na Madeira, 2 nos Açores. Está a hora de retomar a atualidade, Miguel Bastos.
1: Europeus de canoagem, o secretário de Estado do Desporto, Pedro Dias, elogiou há pouco a competitividade de todos os canoístas lusos que estão a participar nos Europeus de Montemor. Sérgio Fonseca levou a Académica de Viseu de volta à Primeira Liga, agora está de saída. O Irão diz que o memorando para o acordo de paz com os Estados Unidos não vai ser assinado este domingo.
0: Agora estão 32 graus em Coimbra, 30 em Lisboa, 28 no Porto, 24 em Faro, nas Ilhas, 22 graus no Funchal e 21 em Ponta Delgada. 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
1: Por apenas 20 milésimas de segundo, a embarcação portuguesa que competiu em K4 500 metros com Gustavo Gonçalves, João Ribeiro, Messias Batista e Pedro Casinha, acabou por terminar a prova na quarta posição. Não conseguiram subir ao pódio por apenas 20 milésimas de segundo nestes Europeus de canoagem em Montemor-o-Velho, que estão a ser acompanhados pelo repórter Horácio Antunes.
2: É uma das embarcações mais competitivas e apetecidas e as milésimas ditaram a ordem da classificação entre o primeiro e o quarto lugares. Primeiro a Hungria, medalha de ouro, depois duas medalhas de prata para a Alemanha e a Espanha. Quarto lugar para Portugal, eram campeões da Europa e do mundo, mas não deu, como refere João Ribeiro.
3: Demos tudo dentro da água, estas provas são assim. O ano passado eu passei campeão da Europa e campeão do mundo. Este ano demos o nosso melhor, acho que correu super bem, mas houve três barcos que foram melhores que nós, não há volta a dar e é continuar a trabalhar.
2: Pedro Casinha realça a coragem que tiveram em prova.
4: Demonstrámos o melhor que nós conseguíamos e tivemos coragem para nos manter a tentar segurar a posição cimeira até não conseguimos aguentar mais.
2: Gustavo Gonçalves diz que tudo foi feito para defender o título.
5: Queremos defender o nosso título, é para isso trabalhámos todos os dias. Infelizmente não conseguimos, mas viemos na luta, como toda a gente viu, até os metros finais e penso que é um salto positivo.
2: Messias Batista realça a infelicidade. Este ano já são 3 provas em quarto lugar. Duas taças do mundo e agora o europeu.
6: Já ganhámos por pouco, desta vez perdemos por pouco. Nas 3 provas que fizemos este ano, ficámos as 3 em quarto. Parece um bocado ingrato, ainda por cima puxámos aqui um pouco mais para estar bem neste europeu. Nós fizemos uma boa prova, simplesmente houve 3 barcos que foram melhores.
2: A manhã de provas terminou com o agridoce, depois de ter começado com o bronze de Fernando Pimenta em K1 mil metros. Fernando Pimenta que regressa à água às 4h05 para a final de K1 500 metros.
1: Gustavo Gonçalves, João Ribeiro, Messias Batista e Pedro Casinha estiveram quase, mas não subiram ao palco por apenas 20 milésimas de segundo. Há pouco, o secretário de Estado do Desporto, Pedro Dias, elogiou a competitividade que está a ser revelada pelos canoístas lusos nestes Europeus de Montemor-o-Velho.
7: Foram finais muito competitivas. Estamos a falar de alto rendimento, dos melhores praticantes de canoagem do mundo. Apesar de ser um campeonato da Europa, nós sabemos que a Europa tem dos melhores canoístas do mundo e os nossos portugueses estão dentro dessa elite, o que é extraordinário, nós termos canoístas a integrarem os 8, 9 melhores do mundo a disputar finais, e foi isso que aconteceu hoje. O Fernando conseguiu mais uma medalha para o seu pecúlio, uma medalha de bronze. O nosso K4 esteve muito próximo de conquistar uma medalha numa final muito, muito disputada e equilibrada.
1: Os elogios do secretário de Estado do Desporto esta manhã, Fernando Pimenta, conquistou então a medalha de bronze em K1 mil metros. Alex Santos ficou em quinto lugar, KL1 200 metros, e Beatriz Fernandes foi sétima em C1 200 metros. Daqui a pouco, às 15h30, Carlos Carmo vai estar na final em VL1 200 metros, e depois, às 16h05, Fernando Pimenta volta para a água. Vai disputar para a final A em K1 500 metros. Os europeus de canoagem em Montemor-o-Velho terminam amanhã. Martin Anselmi está de regresso ao futebol europeu. O antigo treinador do Futebol Clube do Porto assinou pelos espanhóis do Elche. Após uma curta passagem pelo Porto na época 24-25 e também uma experiência nos brasileiros do Botafogo. Anselmi, de 40 anos, argentino, vai assumir, aliás, o Elche da Primeira Liga Espanhola, clube onde atua o português Martin Neto. Sérgio Fonseca está de saída do comando técnico do Académico de Viseu, isto depois de ter levado a equipa à Primeira Liga de Futebol 37 anos depois da última participação. Agora o treinador dá por terminada a ligação ao clube. Sérgio Fonseca é uma figura histórica do emblema de Viseu, onde fez mais de 300 jogos como jogador. Na mensagem de despedida, o técnico agradeceu a oportunidade e sublinhou o orgulho no regresso do Académico à Primeira Liga. É mais um caso no Mundial 2026 de futebol. O governo ganês enviou hoje um protesto oficial às autoridades canadianas que recusaram o visto ao futebolista Thomas Partey. O jogador é acusado de crime de violação em Inglaterra. O Canadá impediu a entrada do jogador e agora o Gana enviou uma nota oficial de protesto ao Canadá. Pede ainda que a decisão seja revertida. Milhares de pessoas concentram-se a esta hora em Belfast, na Irlanda do Norte, numa manifestação antirracista. O protesto acontece depois da onda de violência anti-imigração que assolou a cidade ao longo desta semana, com ataques a casas, lojas e veículos. Um ataque com faca que foi atribuído a um imigrante do Sudão explotou estes distúrbios. Milhares de pessoas decidiram por isso hoje sair à rua numa manifestação antirracista sob o lema Juntos contra o Ódio. O porta-voz do Ministério dos Negócios Estrangeiros do Irão diz que o memorando de Islamabad para o acordo de paz entre os Estados Unidos e o Irão não vai ser assinado este domingo. Em declarações aos meios de comunicação social do Irão, ele contraria assim as declarações do primeiro-ministro do Paquistão. O porta-voz do governo iraniano acrescentou ainda que é necessária muita cautela sobre a data de assinatura, devido ao que diz ser a hesitação da outra parte. Em entrevista à estação pública IRIB, o ministro dos Negócios Estrangeiros iraniano já tinha afirmado que o acordo provisório tem que incluir a reabertura do Estreito de Hormuz e o fim dos conflitos em múltiplas frentes, incluindo no Líbano. Abbas Araghchi revelou também que a questão nuclear será discutida numa segunda fase, que deve ter 60 dias de negociações até à data de um acordo mais alargado. Entretanto, o Irão informou que o Ayatollah Ali Khamenei, que liderou o país durante quase 37 anos e que foi morto por ataques israelo-americanos a 28 de fevereiro, vai ser sepultado a 9 de julho em Mashhad. O funeral, inicialmente previsto para março, mas adiado devido à guerra, vai decorrer durante 6 dias. A partir de 4 de julho, vai ser homenageado também em Teherão durante 2 dias, bem como na cidade sagrada de Qom. Um petroleiro foi atingido por um projétil desconhecido ao largo da costa de Oman. A informação foi divulgada há pouco pelas autoridades de segurança marítima da Marinha Real Britânica. O incidente ocorreu esta sexta-feira a 6 milhas náuticas a leste de Oman. A tripulação está a salvo. Não houve relato de impacto ambiental. O petroleiro seguiu viagem até ao próximo porto de escala. Terminou a greve de trabalhadores dos registros e notariado. A adesão chegou a atingir os 90%. Arménio Maximino, presidente do Sindicato dos Trabalhadores dos Registros e Notariado, fala numa paralisação histórica motivada sobretudo pela falta de condições que o setor enfrenta.
8: Foi uma greve histórica com uma adesão muito grande, portanto começou nos 80% e acabou nos perto dos 93%, portanto ultrapassamos a barreira dos 90%. E é uma greve real, não obstante o governo ter tentado minimizar, e falo lá seguramente na próxima semana, é uma greve real. Aliás, os primeiros 5 pontos do nosso pré-aviso de greve nem sequer são questões corporativas. É inadmissível que uma conservatória encerre por falta de recursos humanos. Isto é falência do próprio Estado. Não é possível aceitar que um cidadão e uma empresa tenham que esperar 3, 4, 6, 9 meses pela feitura de um registro que solicitaram. De facto, sem ovos não se fazem omeletes, e nós temos um déficit crónico elevado. Faltam 270 conservadores de registros e 2.731 oficiais de registros, que significam, respectivamente, 38% e 55% do efetivo que é necessário.
1: Os trabalhadores estiveram em greve desde segunda-feira.
0: 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Horas 10 minutos nos Açores. Votos de uma excelente tarde de sábado.
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2: Tarde de sábado, dia 13 de junho. Sou eu, Manuel Costa. No apoio à emissão está o João Almeida. Seguimos juntos ao longo das próximas horas. Agora, de regresso à música, Noah Kahan com American Cars.

American Cars, música de Noah Kahan na tarde de sábado na RTP Antena Açores. Votos de um excelente fim de semana, espero que esteja bem e que assim continue. Em frente com Tranquiliza, tudo o que eu não fiz. Logo a seguir, também em português, Edmundo Inácio e Peculiar ao Relento. Estás a ficar.

talento de Edmundo Inácio em colaboração com Peculiar, apresentado como um tema que cruza sonoridades inspiradas no tradicionalismo musical português e uma abordagem pop contemporânea. Faz parte do segundo álbum de originais do artista, intitulado Vida de Cão, chegou em março deste ano. Seguimos com o irlandês Ozier. Esta é a Too Sweet. Boa tarde.

vários programas de televisão. Um deles na RTP esteve no The Voice Portugal. Mateus Paraíso com as boas vibes nesta tarde de sábado na Rádio Pública. Votos de um excelente fim de semana. Há mais produção nacional para ouvir nos próximos minutos. Agora com Rita Rocha. Volta atrás, depois Afonso de Brás.

esta junto a Afonso do Brás e Luís Trigacheiro, inspirada na Estação Quente, o verão, na RTP Antena 1 Açores. Aproveite o seu fim de semana. A música continua agora com os Coldplay e BTS, My Universe, para ouvir nesta tarde de sábado.

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colaboração da banda britânica Coldplay com o grupo sul-coreano BTS resultou nesta My Universe. Foi lançada em setembro de 2021. Estamos agora a 20 minutos das 3 da tarde. Autores de uma excelente tarde de sábado. Aproveite o seu fim de semana com a RTP Antena Açores. Da Madeira chega agora Bia Caboz e o álbum Espiral Voa Comigo Mãe.

Depois da madeirense Bia Cabos, um açoriano, André Golar, música que nos chega da Ilha Montanha em Vão, é uma das canções que encontramos no álbum Genesis. Foi lançado recentemente. Obrigado por ter escolhido a RTP Antena Açores para lhe fazer companhia nesta tarde de sábado. Mantenha-se aí desse lado. Contamos sempre consigo. Miguel Luz, Amor de Ganga, agora.

This is the sound of your voice, os Snow Patrol, na tarde da Rádio Pública. Estamos a 5 minutos das 3. Daqui a pouco, em simultâneo com a emissão nacional, atualizamos as notícias do país e do mundo. Até lá, ainda nada muda. Música de David Fonseca. Continuo ligado.

0: Nada a perder em português, David Fonseca, nesta tarde de sábado, dia 13 de junho de 2026. Dia com períodos de céu muito nublado, com abertas em praticamente toda a região. Aguaceiros previstos para as ilhas dos grupos Central e Oriental. Já a seguir, em simultâneo com a RTP Antena 1, atualizamos as notícias do país e do mundo. Logo a seguir estaremos de regresso e, obviamente, que continuamos a contar com a sua companhia. Mantenha-se por aí.
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2: Boa tarde, são 4 horas no continente de Madeira, 3 nos Açores. E esta hora o que dizem as notícias, Miguel Bastos.
3: Carlos Carmo ficou em 7º e último lugar na final de VL1 200 metros no Europeu de Canoagem de Montemor-o-Velho. Daqui a pouco vamos acompanhar a prova de Fernando Pimenta, vai arrancar para a final em K1 500 metros. Está concretizado o investimento de 27 milhões de euros para reparar as praias afetadas pelas tempestades. Depois de 3 dias sem energia, a central nuclear ucraniana de Zaporizhia voltou a ser ligada à rede elétrica.
2: Agora estão 32 graus em Coimbra, 29 em Lisboa, 28 no Porto, 24 em Faro. Nas ilhas estão 22 graus no Funchal e também em Ponta Delgada. 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
3: Ficou longe do pódio. Carlos Carmo ficou em 7º e último lugar na final VL1 200 metros. O atleta já não competia em provas internacionais há muito tempo. Daqui a pouco vamos acompanhar a prova de Fernando Pimenta, que vai tentar arrecadar mais uma medalha. Esta manhã conquistou a medalha de bronze em K1 1000 metros. A prova está marcada para as 4h05, final A, em K1 500 metros. Vamos acompanhar a prova aqui, em direto na Antena 1. Está com concretizado o investimento de 27 milhões de euros para reparar os danos nas praias afetadas pelas tempestades. O presidente da Agência Portuguesa do Ambiente, José Pimenta Machado, sublinha que, nesta altura, só falta concluir uma empreitada.
4: As obras estão planeadas, estão executadas. É verdade que ainda estamos a acabar uma empreitada à Costa Caparica, está mais um, dois dias, estará finalizada. O investimento ficou dentro daquilo que eram nossas estimativas, toda prevista até antes da época balnear, e depois só eram 27 milhões de euros. Este é talvez, ao tempo da tempestade Hércules em 2012, o ano mais difícil em resultado deste combate de tempestades que afetou o país entre janeiro e fevereiro. Foi um ano muito complicado. Fizemos um conjunto de intervenções do país inteiro, desde Moledo até a Vila Real São de António, para, no fundo, minimizar o impacto das tempestades na época balnear.
3: Pimenta Machado, ouvido pela agência Lusa em Vila Praia de Âncora. A época balnear começou hoje oficialmente. A repórter Diana Craveiro esteve na Praia da Tocha, no concelho de Cantanhede, para saber quais os conselhos que os nadadores salvadores deixaram às pessoas que este sábado já optaram por ir à praia.
5: Eu não vou muito profundo, porque eu posso me afogar.
6: Para os mais novos, a lição parece estar aprendida.
5: E também não posso ficar longe dos meus pais, porque senão eu posso me perder e alguém me levar.
7: Não ir para muito longe, não ficar longe dos meus pais.
6: Luana, Melissa e Vitória sabem as regras para poderem ir à praia em segurança.
8: E tem que costumas ter cuidado?
5: Sim.
8: Porquê?
5: Porque para eu não me afogar, que eu não sei nadar.
6: Na Praia da Tocha, no concelho de Cantanhede, o dia começou com uma bandeira amarela. Nelson Santos é um dos coordenadores da equipa de nadadores salvadores e deixa alguns conselhos.
9: Traduzem-se por avaliações dos espaços onde se inserem. Essa será a principal tarefa de qualquer banhista que chegar a um local desconhecido, e bastam apenas 2 minutos para perceber as correntes, as profundidades, o comportamento das ondas, as águas de retorno e observar todas as regras que estão estabelecidas nesses mesmos espaços, nomeadamente as bandeiras de sinalização, toda a sinalética associada à frente de praia e também a seguir as indicações dos profissionais.
6: O nadador salvador lembra ainda que há zonas específicas assinaladas como seguras para as pessoas irem ao mar.
9: E essas zonas de banho são limitadas por 2 bandeirolas, de cor vermelha e amarela, cor vermelha na parte superior e amarela na parte inferior, e que é onde os banhistas se devem inserir, porque são, efetivamente, as áreas, face a essa avaliação dos profissionais, que são aconselhadas para toda a prática que está depois relacionada com a própria bandeira, tomar banho ou nadar.
6: Os conselhos incluem ainda andar acompanhado e evitar áreas não vigiadas, tudo para que não haja mortes por afogamento.
3: Diana Craveiro na Praia da Tocha. Ficou longe do pódio, já aqui dissemos. Carlos Carmo ficou em sétimo e último lugar na final Velium 200 metros. O atleta já não competia em provas internacionais há bastante tempo. Daqui a instantes, Fernando Pimenta vai voltar para a água para tentar conquistar mais uma medalha na prova que está marcada para daqui a menos de um minuto. Final lá, em K1 500 metros. Vamos acompanhar a prova com o repórter Horácio Antunes, agora em direto, Horácio.
10: Falta pouco para esse tiro de partida, os atletas estão todos ali apostos para o arranque desta prova de 500 metros, K1 500 para Fernando Pimenta, e estão eles já em pista. Fernando Pimenta vai na pista 9, aqui no centro de alto rendimento de Montemor-o-Velho, um centro que esteve praticamente submerso no final de janeiro com as cheias e com a tempestade Christine, e que depois foi recuperado para estes campeonatos europeus que estão a decorrer da melhor forma aqui em Montemor-o-Velho. E esta prova é também uma das boas provas para Fernando Pimenta, apesar de não estar tão vocacionado nos 500 metros, não é por isso o atleta favorito, mas ele também já conquistou várias medalhas nos 500 metros, ele que aposta tudo sempre nos 1000 e também nos 5000, prova que vai acontecer amanhã às 16h25, o Fernando Pimenta a competir em três provas, está então na água a lutar pela medalha, pelos melhores lugares. Para já, a meio dessa prova, Fernando Pimenta não está nos lugares da frente, mas tudo pode acontecer, porque a parte final é também onde os atletas vão dar tudo por tudo para ver quem chega então na primeira posição. Faltarão alguns segundos, pouco mais de 20 segundos para terminar esta prova de Fernando Pimenta, ele que ganhou o bronze de manhã e foi o primeiro atleta a competir com duas provas no mesmo dia, sem tanto tempo de intervalo como devem ter estes atletas,
3: sem para tempo
10: recuperar
3: para descanso.
10: Do esforço. Sem tempo para descanso, quase. Mas Fernando Pimenta sempre nos prometeu dar tudo em prova, ele que tem já 188 medalhas internacionais. Vamos ver em que posição vai chegar. Não vai dar. Fernando Pimenta corta ali. É sétimo. Parece-me que ficou nas últimas posições. Fernando Pimenta não conseguiu a medalha que, de certa forma, era perspectivada, mas mesmo assim o esforço do atleta de Ponto de Lima, aos 37 anos, a competir nos K1 1000 metros, no K1 500 e amanhã no K1 5000 metros.
3: Reportagem em direto com Horácio Antunes a acompanhar esta prova, com Fernando Pimenta a tentar a sua sorte na final lá em K1 500 metros. Terá então alcançado este sétimo lugar. Esta manhã conquistou a medalha de bronze em K1 1000 metros. Amanhã vai tentar os 5000. O secretário de Estado do Desporto elogiou a competitividade dos canoístas portugueses há cerca de uma hora, canoístas que participam nas finais destes europeus de Montemor-o-Velho.
11: Foram finais muito competitivas, estamos a falar de alto rendimento, dos melhores praticantes de canoagem do mundo. Apesar de ser um campeonato da Europa, nós sabemos que a Europa tem dos melhores canoístas do mundo e os nossos portugueses estão dentro dessa elite, o que é extraordinário, nós termos canoístas a integrarem os 8, 9 melhores do mundo a disputar finais, e foi isso que aconteceu hoje. O Fernando conseguiu mais uma medalha para o seu Julio, uma medalha de bronze. O nosso K4 esteve muito próximo de conquistar uma medalha numa final muito, muito disputada e equilibrada.
3: Os elogios do secretário de Estado do Desporto, Pedro Dias, e entretanto vamos afinar essa informação que tínhamos dado relativamente à classificação, à prova de Fernando Pimenta. Ficou em nono lugar nesta final A em K1 500 metros. Recordo uma vez mais que ele conquistou a medalha de bronze em K1 1000 metros e amanhã vai tentar os 5000. Por apenas 20 milésimas de segundo, a embarcação portuguesa que competiu em K4 4, 500 metros, acabou a prova na quarta posição, não chegou ao pódio. Gustavo Gonçalves, João Ribeiro, Messias Batista e Pedro Casinha, que defendiam o título europeu. Também esta manhã, Alex Santos ficou em quinto lugar em KL1 200 metros e Beatriz Fernandes foi sétima em C1 200 metros. Os resultados desta manhã. Martin Anselmi está de regresso ao futebol europeu. O treinador argentino, que representou o Futebol Clube do Porto, assinou pelos espanhóis do Elche após uma curta passagem pelo Porto na época 2024-2025 e uma experiência nos brasileiros do Botafogo. Anselmi, de 40 anos, vai agora assumir o Elche da Primeira Liga Espanhola, clube onde atua o português Martim Neto. É mais um caso para o Mundial 2026. O governo ganês enviou hoje um protesto oficial às autoridades canadianas, que recusaram o visto ao futebolista Thomas Partey. O jogador é acusado de crime de violação em Inglaterra. O Canadá impediu a entrada do jogador. O Gana enviou uma nota oficial de protesto ao Canadá. Pede que a decisão seja revertida. A Segurança Social encerrou um lar clandestino em São João da Lampas, no concelho de Sintra. O lar tinha 22 idosos, 13 do sexo feminino e 9 do sexo masculino, com idades compreendidas entre os 62 e os 95 anos, em condições que a Segurança Social considerou que colocavam em causa a segurança, a integridade física, a saúde e o conforto e bem-estar dos utentes. Foi determinado o encerramento imediato e coercivo do lar clandestino. A fechar, a central ucraniana de Zaporizhia já foi reconectada à rede elétrica depois de um cessar-fogo mediado pela Agência Internacional de Energia Atómica. Uma das instalações da central nuclear controlada pela Rússia ficou sem energia externa durante quase 3 dias. Em comunicado, a Agência Internacional de Energia Atómica dá conta de que as reparações feitas durante a trégua permitiram normalizar o funcionamento da central.
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0: Três horas, 11 minutos nos Açores. Votos de uma excelente tarde de sábado com a Rádio Pública.
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0: Tarde de sábado, dia 13 de junho de 2026. Sou eu, Manuel Costa. No apoio à emissão está o João Almeida. Seguimos juntos. De regresso à música agora com os Paramore, The Only Exception. Logo a seguir, Katy Perry.

início desta hora na tarde da RTP no Açores, Paramore, The Only Exception, também esta Band-Aid de Katy Perry. Obrigado por continuares desse lado. Votos de um ótimo sábado, aproveite o seu fim de semana. Na música em português, agora os HMB de Heber Marques, somos pares.

Viver para sempre, Cardão, nesta com produção de Boss AC, canção apresentada em 2017, já tem alguns anos, assumidamente com ritmos de Cabo Verde, com o sample de Domingo Dentro dos Bully Mundo. São 3h27 nos Açores, boa tarde, um excelente sábado, em frente com Stephen Sanchez agora.

médico, mas também canta. Desde os 14 anos, o primeiro EP chegou aos 41, ou seja, em 2024. João Marques, com Asas, a marcar também presença nesta tarde da Rádio Pública. Continuou connosco. Seguimos com uma novidade. Ana Bacalhau e Mimi Cat estão juntas nesta Tipicamente Casados.

0: bem disposta e a refletir sobre as relações duradouras, tipicamente casados, junto a Mimi Cat e Ana Bacalhau.
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0: Próximos minutos com o norte-americano Teddy Swims, Mr. Know It All.

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1: Eu viralizei, fui validado por um monte de pessoas de que nada sei. Se metes gosto, eu aposto.

Foi com esta Disposto a Tudo que chegou à final do Festival da RTP da Canção 2026. Saíram vencedores da competição este ano os Bandidos do Canto. Ouvimos nos últimos minutos Sandrino na tarde da rádio. 15:45 da Austrália. Chega agora a Sia. I'm Still Here.

Português Suave, Bruno Rosa, é mais música feita no meio do Atlântico nesta tarde de sábado. Um bom fim de semana, estamos a 8 minutos das 4. À hora certa atualizamos as notícias em simultâneo com a RTP Antena 1. Até lá ainda há mais música para ouvir. Juntos somos mais fortes. Agora com o Zomer Eletro, voz de Marisa Liz. Logo a seguir chegam os The Rolling Stones. Mantenha-se por aí e aproveite este fim de semana. Sempre com a Rádio Pública.

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0: irá pelos Rolling Stones na tarde de sábado na RTP Antena 1 Açores. Dia com períodos de céu muito nublado, com abertas em praticamente toda a região. Aguaceiros previstos para as ilhas dos grupos Central e Oriental. Já a seguir, em simultâneo com a RTP Antena 1, vamos atualizar as notícias do país e do mundo. Mantenha-se connosco. Estamos sempre a contar consigo aí desse lado, como é óbvio.
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2: Boa tarde, são 5 horas no continente e na Madeira, 4 nos Açores. E o que está a marcar a atualidade a esta hora, Miguel Bastos?
3: Estrada Nacional 2 está cortada ao trânsito por causa de um incêndio no concelho de Aljustrel. O acordo com o Irão é sólido, diz um funcionário norte-americano em declarações esta tarde, já depois de um alto funcionário iraniano ter dado indicações em sentido contrário. Fernando Pimenta ficou em nono lugar na final de K1 500 metros. Esta manhã tinha conseguido a medalha de bronze em K1 1000 metros.
2: Agora estão 31 graus em Coimbra, 29 em Lisboa, 28 no Porto, 24 em Faro, nas Ilhas, 22 graus no Funchal, 21 em Ponta Delgada. Notícias, edição de Miguel Bastos.
3: A Estrada Nacional 2 está cortada ao trânsito por causa de um incêndio no concelho de Aljustrel. As chamas obrigaram ao corte no troço entre Aljustrel e Ervidel. Também se encontra cortada ao trânsito a Estrada Municipal 527, que liga as localidades de Corte Vicente Anes e São João de Negrilhos, ambas também no concelho de Aljustrel. O combate mobiliza, nesta altura, mais de uma centena de operacionais de várias corporações de bombeiros, apoiados por 35 veículos e 7 meios aéreos. Foi detido um homem de 34 anos, é suspeito de ter ateado 3 incêndios florestais na quarta e na quinta-feira no concelho de Sintra. De acordo com a Polícia Judiciária, estes incêndios puseram em risco várias habitações. O detido vai ser presente em interrogatório judicial para a aplicação das medidas de coação. O acordo com o Irão é sólido, diz um alto funcionário norte-americano, citado há pouco pela agência Reuters. Este funcionário diz ainda que os Estados Unidos estão prontos para participarem nas operações de desminagem do Estreito de Hormuz, mal o acordo seja selado. Mas o porta-voz do Ministério dos Negócios Estrangeiros do Irão diz que o memorando para o acordo de paz entre Estados Unidos e o Irão não vai ser anunciado este domingo, contrariando assim as declarações anteriores do primeiro-ministro do Paquistão. O porta-voz acrescentou que é necessária cautela sobre a data de assinatura, devido ao que diz ser a hesitação da outra parte. Esta manhã, o ministro dos Negócios Estrangeiros, iraniano, já tinha afirmado que o acordo provisório deve incluir a reabertura do Estreito de Hormuz e o fim dos conflitos em múltiplas frentes, incluindo no Líbano. Abbas Agarachi revelou também que a questão nuclear só será discutida numa segunda fase, deve ter 60 dias de negociação até à assinatura de um acordo mais alargado. A central nuclear ucraniana de Zaporizhia já foi reconectada à rede elétrica. A central nuclear controlada pela Rússia ficou sem energia externa durante quase 3 dias. Foi necessário um cessar-fogo mediado pela Agência Internacional de Energia Atómica. Em comunicado, a agência dá conta de que as reparações foram feitas durante esta trégua. Milhares de pessoas concentraram-se esta tarde em Belfast, na Irlanda do Norte, numa manifestação antirracista. O protesto acontece depois de uma onda de violência anti-imigração que assolou a cidade esta semana com ataques a casas, lojas e veículos. Um ataque com faca atribuído a um imigrante do Sudão que espoltou depois os distúrbios. Milhares de pessoas decidiram por isso hoje sair à rua numa manifestação antirracista sob o lema Juntos contra o Ódio. No Europeu de Canoagem em Montemor-o-Velho, Fernando Pimenta ficou hoje em nono lugar na final A em K1 500 metros. Esta manhã tinha conquistado a medalha de bronze em K1 1000 metros. Amanhã vai tentar os 5000. Por isso, Horácio Antunes, agora em direto. Fernando Pimenta acabou por optar por se poupar durante a prova desta tarde.
4: 7 anos, Fernando Pimenta diz que arrancou para fazer o melhor, mas reconhece que foi difícil e o sorteio da pista nova não o ajudou. Reconhece também que poderia ter feito mais, mas também pensou na prova dos 5 mil de amanhã.
5: Até meio da prova fiz uma boa prova e depois quando vi que a luta pela medalha ia ser muito difícil e depois também estava numa pista mais complicada que dava para ver claramente que apanhava mais vento na pista nova, preferi na parte final resguardar-me um bocadinho a pensar também no dia da amanhã. Pronto, foi também um bocadinho fazer a prova e depois ver que realmente estavam as condições muito difíceis e tentar também ser um bocadinho inteligente. E amanhã tenho os 5 mil metros, daqui a praticamente 24 horas, e consegui obter a medalha de bronze. Também soube-me a pouco, como óbvio, quero sempre mais e melhor. Como óbvio, temos que dar cada vez mais valor a estas medalhas, já são muitos anos a conquistar estes resultados.
4: Depois do bronze no K1 mil metros e a luta então para os 5 mil de amanhã às 16h25, um dia de 10 finais, com destaque ainda para o K1 200 metros de Messias Batista, o K1 500 metros de Messias Batista e João Ribeiro, também o C2 feminino, aliás o C2 feminino em 500 metros, Beatriz Fernandes e Inês Penetra, e Norberto Mourão em KL2 200 metros na paracanoagem.
3: Reportagem em direto com Horácio Antunes, com Fernando Pimenta, a confessar que quando percebeu que as coisas não estavam a correr bem nesta prova, acabou por se resguardar. Ele esta manhã conquistou a medalha de bronze em K1 mil metros e amanhã vai tentar ter um bom resultado nos 5 mil metros também em K1. Esta tarde também Carlos Carmo ficou em 7º e último lugar na final Velia 1-200. Gustavo Gonçalves, João Ribeiro, Messias Batista e Pedro Casinha ficaram em 4º lugar em K4 500 metros. Esta manhã Alex Santos ficou em 5º em KL 1-200 metros e Beatriz Fernandes foi 7ª na prova C1 200 metros. Está concretizado o investimento de 27 milhões de euros para reparar os danos nas praias afetadas pelas tempestades. O presidente da Agência Portuguesa do Ambiente, José Pimenta Machado, sublinha que neste momento só falta concluir uma empreitada.
6: As obras estão planeadas, estão executadas. É verdade que ainda estamos a acabar uma empreitada da Costa Caparica, está mais um, dois dias, estará finalizada. O investimento ficou dentro daquilo que eram nossas estimativas, toda prevista até antes da época balnear, e depois só eram 27 milhões de euros. Este é talvez, ao tempo da tempestade Hércules em 2012, o ano mais difícil em resultado deste combate de tempestades que afetou o país entre janeiro e fevereiro. Foi um ano muito complicado. Fizemos um conjunto de intervenções do país inteiro, desde Moledo até Vila Real São de António, para, no fundo, minimizar o impacto das tempestades na época balnear.
3: Declaração de José Pimenta Machado, ouvido pela Agência Luz em Vila Praia de Âncora. Terminou a semana de greve dos trabalhadores dos registos e notariado. A adesão chegou a atingir os 90%. Arménio Maximino, presidente do Sindicato dos Trabalhadores dos Registos e do Notariado, fala numa paralisação histórica, motivada sobretudo pela falta de condições que os trabalhadores do setor enfrentam.
7: Foi uma greve histórica, com uma adesão muito grande, portanto começou nos 80% e acabou nos perto dos 93%. De facto, sem ovos não se fazem omeletes. E nós temos um déficit crónico elevado. Faltam 270 conservadores de registros e 2.731 oficiais de registros, que significam respectivamente 38% e 55% do efetivo que é necessário.
3: Os trabalhadores estiveram em greve desde segunda-feira. Entre as reivindicações para este protesto estão o aumento, a necessidade de aumentar os recursos humanos, melhoria de condições materiais e também o fim das desigualdades em termos de salários. A Segurança Social encerrou um lar clandestino em São João das Lampas, no concelho de Sintra. O lar tinha 22 idosos, 13 do sexo feminino e 9 do sexo masculino, com idades compreendidas entre os 62 anos e os 90 anos. Estavam em condições que a Segurança Social considerou que colocavam em causa a segurança, a integridade física, a saúde, o conforto e o bem-estar. Foi então determinado o encerramento imediato e coercivo do lar clandestino. No Mundial de Futebol, o Brasil estreia-se esta noite frente a Marrocos. A seleção canarinha procura o 6º título na competição. Em Braga, a maior comunidade brasileira do país prepara-se para o jogo grande desta noite, explica a Antena 1, António Alexandre Gomide vice-presidente da Associação Social Cultural Luso-Brasileira.
8: A Copa do Mundo, que aqui é o Mundial, naturalmente para o Brasil. Para os brasileiros que estão no Brasil, é dia de parar. Nada funciona nesse momento, porque os olhares são todos voltados para o jogo. E para os brasileiros que estão fora, isso não fica diferente. O que acontece é que eles acabam por se agrupar. Por exemplo, aqui em Braga, nós temos brasileiros indo para vários restaurantes que vão colocar telão, televisões, que vão passar o jogo ao vivo, e esses brasileiros vão se reunir. Ou então se reúnem nas próprias casas, juntam grupos de amigos e vestem-se, né? Estão todos caracterizados, todos de verde e amarelo. Isso é no mundo inteiro.
3: A expectativa entre a comunidade é vencer o título de campeão do mundo.
8: Olha, o brasileiro, para um jogo, ele nunca vai chegar com uma expectativa diferente da vitória. Na verdade, é a expectativa de ganhar, na verdade, ganhar a Copa novamente, né? Ganhar o Mundial novamente.
3: A comunidade brasileira de Braga vai juntar-se para assistir ao Brasil-Marrocos, jogo marcado para esta noite, às 11 da noite. Antes, há um Qatar-Suíça marcado para às 8 da noite.
2: Edição de Miguel Bastos, simultâneo da RTP Antena 1 com a RTP Antena 1 Açores e com a RTP Antena 1 Madeira. 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
0: Quatro horas, 10 minutos nos Açores. Mais uma vez, uma ótima tarde de sábado. Um bom fim de semana com a Rádio Pública.
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0: Tarde de sábado, dia 13 de junho de 2026. Sou Emanuel Costa. No apoio à emissão está o Jorge Silva Medeiros. Seguimos juntos. De regresso à música agora com Imagine Dragons.

Next to Me é a música dos norte-americanos Imagine Dragons na tarde da rádio. É uma das canções do disco Envolve, o terceiro da carreira do projeto. Muito boa tarde, votos de um excelente fim de semana. Continuo ligado. Há sempre uma música. Ah, sim senhor, a tocar na RTP Antena Açores. Esta é de Diogo Pissarra, conta com a participação de Diana Lima. Versão que encontramos no álbum 10, 10 anos de carreira do autor. Já tem...

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Aí está mais uma feita nos Açores, neste caso na ilha de São Jorge, MTK e Joana Pacheco, juntos nesta triste pela amada. 4h24. Mantenha-se ligado à RTP Antena Açores. No ar, agora Bon Jovi e Jelly Roll, Living Proof. Prometemos para o Box Boys Ciro com a nova Então Que o Mundo Acabe.

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Também com alguns anos desta Price Tag, Jesse J. Na tarde da rádio, um bom fim de semana, seja de descanso ou de trabalho, mantenha-se connosco. A música segue com um dos projetos que são cabeças de cartaz do Monte Verde Festival deste ano, na Ribeira Grande, já no mês de agosto. Tudor Cinema Club, Something Good Can Work.

8 de agosto é a data da atuação do Studar Cinema Club no Monte Verde Festival. Será no último dia do evento em 2026. Também este ano, destaques para James, Vizinhos, Nininho Vaz Maia, Chutes e Pontapés Calema, entre muitos outros.

Só faltam 10. É madeirense Zarco, na tarde da RTP Antena Açores. E são açorianos os Alquimias. Alquimia. Projeto que conta com a voz de São Pontes. Trazem-nos Driven. Continuo por aí.

É uma declaração à mãe, Dinis Mota, nesta tarde de sábado, dia 13 de junho de 2026. Estamos agora a 9 minutos das 5 e de atualizarmos a informação de âmbito nacional e internacional em simultâneo com a RTP Antena 1. Até lá, temos mais música para ouvir, já a tocar esta Stolen Dance, a The Milky Chance, logo a seguir, os Napa com o jovem Dionísio. Deixe-se ficar.

0: Amor do Novo, com Napa e Jovem Dionísio. Tarde de sábado, dia 13 de junho de 2026. Dia com períodos de céu muito nublado, com abertas em praticamente toda a região. Aguaceiros previstos para as ilhas dos grupos Central e Oriental. A esta hora estão 20 graus em Ponta Delgada, também na Horta e Santa Cruz das Flores, 22 em Angra do Heroísmo. Já a seguir, as notícias.
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0: Boa tarde, são 6 horas no continente e na Madeira, 5 nos Açores. Esta hora o que contam as notícias, Miguel Bastos.
2: O presidente dos Estados Unidos diz que o acordo com o Irão está pronto para ser assinado amanhã. Mas um porta-voz do Irão já tinha dito que amanhã não vai ser, de certeza. Fernando Pimenta ficou em nono lugar na final de K1 500 metros. Amanhã vai tentar os 5 mil. O Brasil vai se estrear hoje no Mundial de Futebol de 2026. Joga com Marrocos nesta edição. Vamos saber como é que a comunidade brasileira de Braga vai acompanhar o jogo.
0: Agora estão 31 graus no Porto e em Coimbra, 26 em Lisboa, 23 graus em Faro, nas Ilhas, estão 21 no Funchal e também em Ponta Delgada. As notícias, edição de Miguel Bastos.
2: O presidente dos Estados Unidos da América acaba de afirmar que o acordo com o Irão está pronto para ser assinado amanhã. Um alto funcionário norte-americano, citado pela agência de notícias Reuters, já tinha dito que os Estados Unidos estão prontos para participar nas operações de desminagem do Estreito de Hormuz, mal o acordo seja selado. Ora, o porta-voz do Ministério dos Negócios Estrangeiros do Irão diz que o memorando para o acordo de paz entre os Estados Unidos e o Irão não vai ser assinado de certeza este domingo, contrariando também declarações anteriores do primeiro-ministro do Paquistão. O porta-voz acrescentou que é necessária cautela sobre a data da assinatura devido ao que diz ser uma hesitação da outra parte. O presidente norte-americano vai se reunir com vários líderes do Médio Oriente. Estão previstas reuniões em separado com os líderes do Egito, dos Emirados Árabes Unidos e também do Qatar, isto durante a cimeira do G7 em Evian, França. A cimeira começa já nesta segunda-feira. Donald Trump vai conversar ainda com vários líderes europeus sobre comércio, tarifas, Ucrânia e NATO. Tem ainda um encontro previsto com o presidente ucraniano Volodymyr Zelensky, numa altura em que os avanços russos na Ucrânia diminuíram e a Ucrânia continua a procurar mais financiamento militar. Na quarta-feira, já depois desta cimeira do G7, Trump tem jantar marcado com o presidente francês Emmanuel Macron no Palácio de Versalhes. A central nuclear ucraniana de Zaporizhzhia já foi reconectada à rede elétrica. A central

0: A central nuclear, controlada pela Rússia, ficou sem energia externa durante quase 3 dias. Foi necessário um cessar-fogo, mediado pela Agência Internacional de Energia Atómica. Em comunicado, a agência dá conta que as reparações foram feitas durante esta trégua e permitiram normalizar o funcionamento da central. Entretanto, Moscovo denunciou um novo ataque ucraniano contra uma central, numa oficina, aliás, da central de Zaporizhia. As autoridades russas prometem reportar um incidente à Agência Nuclear da ONU. Está a evoluir favoravelmente o combate às chamas no concelho de Aljustrel, é o que adianta a Antena 1, uma fonte da autarquia alentejana. Neste momento estão no combate ao fogo mais de uma centena de operacionais de diferentes corporações, com a ajuda de 7 meios aéreos. Não há, nesta altura, habitações ou pessoas em risco, mas o fogo que lavra desde o início da tarde obrigou ao corte da Estrada Nacional 2 entre Aljustrel e Ervidel e a interdição à Estrada Municipal 527, que liga as localidades de Corte Vicente Anes e São João de Negrilhos, também no concelho de Aljustrel. O serviço de urgência polivalente do Hospital de Évora está a funcionar com constrangimentos por causa das falhas nos sistemas informáticos. Em comunicado enviado à Lusa, a Unidade Local de Saúde do Alentejo Central revela que a situação levou a que fossem ativados planos de contingência para assegurar a continuidade da prestação de cuidados e minimizar o impacto no funcionamento do serviço. O alerta, entretanto, a Unidade de Saúde que os problemas podem traduzir-se no aumento dos tempos de espera. No Campeonato Europeu de Canoagem em Montemor-o-Velho, Fernando Pimenta foi nono classificado na prova de K1 500 metros. Esta manhã tinha conquistado a medalha de bronze em K1 1000 metros. Amanhã vai tentar os 5000. Em declarações ao repórter Horácio Antunes, Fernando Pimenta refere que optou por se poupar na prova desta tarde, mal percebeu que não ia ter grandes hipóteses.
1: Até meio da prova fiz uma boa prova e depois quando vi que a luta pela medalha ia ser muito difícil e depois também estando numa pista mais complicada que dava para ver claramente que apanhava mais vento na pista 9, preferi na parte final resguardar um bocadinho a pensar também no dia de amanhã. Pronto, foi também um bocadinho fazer a prova e depois ver que realmente estavam as condições muito difíceis e tentar também ser um bocadinho inteligente. E amanhã tenho os 5 mil metros, daqui a praticamente 24 horas, e consegui obter a medalha de bronze. Também soube-me a pouco, como é óbvio, quero sempre mais e melhor. Como é óbvio, temos que dar cada vez mais valor a estas medalhas, já são muitos anos a conquistar estes resultados e a estar no pódio. Já passaram por mim e pelo pódio várias gerações e eu continuo lá.
0: A prova desta manhã correu bem, a da tarde nem por isso, com Fernando Pimenta a optar por se poupar para a prova de amanhã. Ele vai tentar o K1 5000 metros. Carlos Carmo ficou em sétimo e último lugar na volta de VL 1200 metros. Gustavo Gonçalves, João Ribeiro, Messias Batista e Pedro Casinha ficaram em quarto lugar na prova de K4 500 metros. Na Fórmula 1, George Russell da Mercedes conquistou hoje a pole position para o Grande Prémio da Catalunha em Barcelona. Lewis Hamilton da Ferrari ficou com a segunda posição na largada. O companheiro de equipa de Russell, Kimi Antonelli, ficou na terceira posição. Antonelli tem 5 vitórias consecutivas e uma vantagem de 66 pontos sobre o heptacampeão mundial Hamilton. A Mercedes conquistou a pole position nas 7 corridas disputadas este ano. No Mundial de Futebol, o Brasil estreia-se esta noite, frente a Marrocos. A seleção canarinha procura o 6º título na competição. Em Braga, a maior comunidade brasileira do país, prepara-se para o jogo grande desta noite, explica à Antena 1 Alexandra Gomide, presidente da Associação Sociocultural Luso-Brasileira.
2: A Copa do Mundo, que aqui é o Mundial, naturalmente para o Brasil. Para os brasileiros que estão no Brasil, é dia de parar. Nada funciona nesse momento, porque os olhares são todos voltados para o jogo. E para os brasileiros que estão fora, isso não fica diferente. O que acontece é que eles acabam por se agrupar. Por exemplo, aqui em Braga, nós temos brasileiros indo para vários restaurantes que vão colocar telão, televisões, que vão passar o jogo ao vivo, e esses brasileiros vão se reunir. Ou então se reúnem nas próprias casas, juntam grupos de amigos e vestem-se, né? Estão todos caracterizados, todos de verde e amarelo. Isso é no mundo inteiro.
0: A expectativa é para uma vitória nesta noite. De resto, a expectativa entre a comunidade é vencer o título de campeão do mundo.
2: Olha, o brasileiro para um jogo, ele nunca vai chegar com uma expectativa diferente da vitória. Na verdade, é a expectativa de ganhar, na verdade, ganhar a Copa novamente, né? Ganhar o Mundial novamente.
0: A comunidade brasileira de Braga vai se juntar para assistir ao Brasil-Marrocos. O jogo está marcado para as 11 da noite. Antes, há um Qatar-Suíça às 8 da noite. No dia em que celebram os 23 anos do Tratado de Boa Vizinhança entre Portugal e a Tunísia, ouvimos Maluf e Fado. É um símbolo da amizade entre os dois países. O Maluf é uma expressão clássica da música andaluza preservada nos países do Maghreb. Funde-se com o estilo musical mais português num espetáculo que está marcado para hoje à noite na Tunísia, como nos conta a jornalista Cristina Borges.
3: A fusão do Maluf com o Fado foi uma ideia do embaixador tunisino em Portugal, que quis misturar os dois géneros musicais. Três músicos tunisinos, dois portugueses, deram forma e sentido a esta produção. Atuaram no Museu do Oriente e resultou, disse-nos a fadista Ana Paula Gonçalves.
4: Resultou muito bem, mesmo muito bem. Nós temos muitas semelhanças com este Maluf. Eu digo sempre, e toda a gente diz, que os árabes andaram em nossas terras, hoje nossas, muitos, muitos anos. Então isto é uma fusão.
3: Para o guitarrista Custódio Castelo, foi natural.
5: Não foi muito tempo, sentámo-nos todos em redor e cada um expôs a sua música. E de repente ficamos a reconhecer pedaços de fado no Maluf e eles a reconhecerem a música deles na nossa.
3: O mentor desta ideia foi Nafuel Iria, o embaixador tunisino em Portugal, que nos diz que o mesmo espetáculo será reproduzido em Tunis.
6: É um projeto das duas embaixadas. É a minha ideia pessoal enquanto embaixador da Tunísia em Portugal. Partilhei o projeto com as estruturas portuguesas. O mesmo espetáculo será reproduzido 13 de junho na Cidade da Cultura. É um teatro de prestígio na Tunísia.
3: O concerto foi apresentado pelo Festival Sete Sóis, Sete Luas, irá repetir-se a 13 de junho, na capital da Tunísia, no âmbito das comemorações dos 23 anos do Tratado de Boa Vizinhança e Cooperação entre Portugal e a Tunísia.
0: Depois de Lisboa, Fado e Maluf voltam-se a fundir na capital da Tunísia.
7: 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Cinco horas, 10 minutos nos Açores. Mais uma vez, uma ótima tarde.
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7: Tarde de sábado, dia 13 de junho de 2026. Sou Emanuel Costa. No apoio à emissão está o Jorge Silva Medeiros. Vamos regressar à música agora com George Ezra.

brincarem com o George Ezra nesta tarde de sábado na RTP Antena Açores. Está inaugurada mais uma hora, votos de um ótimo fim de semana. Quer esteja a descansar ou a trabalhar, seguimos juntos na música Barulho, do açoriano Rafa. Depois, a banda da Red Beds, é também portuguesa, traz-nos a Waking Up Again. Mantenha-se ligado.

São portugueses, já passaram pelos Açores, estiveram na Maré de Agosto, na Ilha de Santa Maria, em 2023, da Red Bat, na tarde da rádio, são 5h22. A próxima banda passou pelas tardes da RTP Antena Açores, esteve quinta-feira no Porto, regressou a Portugal 14 anos depois, marcou presença no primeiro dia do Primavera Sound de Porto. É assim. DXS com On Hold, para ouvir do princípio ao fim. Aí está. Vai ficar.

On Hold, os britânicos de XS, protagonistas do primeiro dia do Primavera Sound de Porto, no regresso a Portugal 14 anos depois de terem atuado na primeira edição do festival. E após mais uma longa pausa, os londrinos foram recebidos por muitos milhares de festivaleiros. Vem-nos aí com as cartas na mesa.

com energia, Cartas na Mesa, é mais um artista natural da cidade do Funchal, na Ilha da Madeira, Venzi. Na tarde da rádio, obrigado por ter escolhido a Rádio Pública para lhe fazer companhia este fim de semana. Mantenha-se ligado. Próximos minutos com The Weeknd, já se ouve I Feel It Coming. Conta com a participação de Daft Punk. Logo a seguir, recebemos mais uma artista portuguesa, neste caso a Mimi Cat, com um dos mais recentes singles. Chama-se A Minha Gente.

minha gente de Mimi Cat, um bom fim de semana. A música segue em português na Rádio Pública. A seguir com o projeto Mantra Nostrum, que vai subir ao palco do Teatro Ribeira Grandense em São Miguel este sábado. Será às 9:30 e estão eles. O espetáculo Sob um Céu Azul tem entrada gratuita. E é necessário levantar a bilhete antecipadamente na bilheteira do Teatro Ribeira Grandense, precisamente. Sob um Céu Azul, Mantra Nostrum. Agora com Brindar, na RTP Antena 1 Açores.

Maria Carolina e Paulo Bettencourt, juntos são Mantra Nostrum. Na noite deste sábado apresentam ao vivo os temas originais que vão integrar o disco da estreia. Tem lançamento previsto para este ano. Espetáculo sob um céu azul, neste caso vai ser a norte, no Teatro Ribeira Grandense. O concerto faz parte da programação da PDL 26, Capital Portuguesa da Cultura. Recordo, é às 9:30 da noite. Seguimos agora com Tone Zendai. Esta é To Be Loved. Depois Chris Calisto. Um ótimo fim de semana. I'm sorry.

Forte, com Chris Calisto e Mariana Pereira na Rádio Pública. Estamos a 10 minutos das 6. Recordo que à hora certa há notícias para conferir em simultâneo com a RTP Antena 1. Antes disso, ainda há mais música para ouvir. Esta é de Aragão, antigamente. Depois, Dermot Kennedy.

0: RGB, Red, Green and Blue, hoje The Gift na Rádio Pública. Sábado, dia 13 de junho de 2026. Quanto ao tempo para amanhã, podemos contar com um domingo com períodos de céu muito nublado, com abertas em toda a região. Aguaceiros durante a madrugada no Grupo Oriental. 22 graus é a temperatura máxima prevista para Angra do Heroísmo e para Ponta Delgada também. Horta e Santa Cruz das Flores podem contar com 23 graus. Já a seguir, em simultâneo com a RTP Antena 1, atualizamos as notícias do país e do mundo.
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2: Boa tarde, são 7 horas no continente e na Madeira, 6 nos Açores. Esta hora marcará a atualidade. Miguel Bastos.
3: Está dominado o incêndio em Aljustrel, no distrito de Beja. As estradas estavam cortadas, já foram reabertas. O presidente dos Estados Unidos diz que o acordo com o Irão está pronto para ser assinado amanhã. Mas o porta-voz do Irão já tinha dito que amanhã não vai ser de certeza. Quando viu que já não dava para o pódio, Fernando Pimenta resolveu poupar-se. Ficou em nono lugar na final K1 500 metros. Amanhã tenta os 5 mil.
2: Agora estão 31 graus em Coimbra, 29 no Porto, 26 em Lisboa, 23 em Faro, nas Ilhas Funchal e Ponta Delgada com 21 graus. As notícias, edição de Miguel Bastos.
3: Já foi dominado o incêndio em Aljustrel, desde o início da tarde que mais de uma centena de operacionais combatiam as chamas. Quase 300 hectares de pasto, mato e olival arderam. Prejuízos consideráveis, adianta o presidente da Câmara de Aljustrel, Fernando Brito Ruas, em declarações ao jornalista da Antena 1, Luís Peixoto.
4: O incêndio já foi considerado dominado. Neste momento, o balanço que fazemos são de 287 hectares ardidos de pasto, mato, plantações de oliveiras e eucalipto.
5: São prejuízos já consideráveis?
4: São prejuízos consideráveis, embora não tenha havido aqui perdas de vidas humanas, que é o mais importante de tudo, mas realmente já causou aqui também algum prejuízo, principalmente em termos de plantações que haviam aqui de olival e eucaliptal.
3: As chamas chegaram a obrigar ao corte da Estrada Nacional 2 e também a uma estrada municipal na zona de Aljustrel. O trânsito, entretanto, já foi restabelecido. Morreu um jovem de 17 anos, 6 pessoas ficaram feridas, uma delas com gravidade, na sequência do despiste de uma carrinha de 9 lugares no concelho de Mafra. De acordo com o Comando Subregional da Área Metropolitana de Lisboa, o acidente ocorreu esta tarde na Estrada Nacional 374, na localidade de Milharado. Nas operações de socorro estiveram envolvidos 33 operacionais, apoiados por 14 veículos dos bombeiros, do INEM e da GNR. O serviço de urgência polivalente do Hospital de Évora está a funcionar com constrangimentos por causa das falhas nos sistemas informáticos. Em comunicado enviado à Lusa, a Unidade Local de Saúde do Alentejo Central revela que foram ativados planos de contingência para assegurar a continuidade da prestação de cuidados, mas alerta que pode haver um aumento dos tempos de espera. O presidente dos Estados Unidos diz que o acordo com o Irão está pronto para ser assinado amanhã e que é preciso reabrir com urgência o Estreito de Hormuz à navegação. Numa longa mensagem publicada na rede social de que é proprietário, Donald Trump garantiu ainda que os Estados Unidos vão recuperar o urânio enriquecido do Irão. Ora, o porta-voz do Ministério dos Negócios Estrangeiros do Irão já tinha dito que o acordo de paz entre os Estados Unidos e o Irão não iria ser assinado este domingo e acrescentou que é necessária cautela sobre a data da assinatura deste memorando, devido ao que diz ser uma hesitação da outra parte. Entretanto, o primeiro-ministro britânico esteve ao telefone com o presidente dos Estados Unidos. Keir Starmer elogiou os progressos nas negociações e diz que está disponível para ajudar a repor a navegação no Estreito de Hormuz. No europeu de canoagem de Montemor-o-Velho, Fernando Pimenta foi nono classificado na prova de K1 500 metros. Esta manhã tinha conquistado a medalha de bronze de K1 1000 metros. Amanhã vai tentar os 5 mil. Em declarações ao repórter Horácio Antunes, Fernando Pimenta diz que optou por se poupar na prova desta tarde, quando percebeu que já não tinha hipótese de ter um bom resultado.
6: Até meio da prova fiz uma boa prova e depois quando vi que a luta pela medalha ia ser muito difícil e depois também estando numa pista mais complicada que dava para ver claramente que apanhava mais vento na pista 9, preferi na parte final resguardar-me um bocadinho a pensar também no dia de amanhã. Pronto, foi também um bocadinho fazer a prova e depois ver que realmente estavam as condições muito difíceis e tentar também ser um bocadinho inteligente e amanhã tenho os 5 mil metros, daqui a praticamente 24 horas e consegui obter a medalha de bronze, também soube-me a pouco, como óbvio quero sempre mais e melhor, como óbvio temos que dar cada vez mais valor a estas medalhas, já são muitos anos a conquistar estes resultados e a estar no pódio, já passaram por mim e pelo pódio várias gerações e eu continuo lá.
3: Esta tarde não deu, amanhã vamos ver se vai ter sucesso o Fernando Pimenta nos 5 mil metros neste europeu de canoagem de Montemor o Velho. Agora vamos tomar o pulso às eleições para os órgãos sociais do Vitória de Guimarães. As urnas estavam previstas encerrar às 7 da tarde. Vamos em direto para o pavilhão desportivo Unidade Vimaranense. É lá que está a repórter Ariana Azevedo, agora em direto. Ainda se vota a esta hora?
7: Ainda se vota, mas já com portas fechadas, isto porque quem entrasse no pavilhão Unidade Vimaranense até às 7 da tarde teria essa hipótese de se dirigir a uma das 7 mesas de voto, mas a partir daí portas fechadas, o mesmo acontece com os jornalistas. É certo que até às 4 da tarde tinham votado 4.636 associados do Vitória Sport Clube. À medida que o final da tarde se foi aproximando, foi-se também adensando essa vinda até ao pavilhão. Estima-se que tenham votado perto de 6.000 nestas eleições. Não será batido o recorde de 2018, a altura em que votaram 7.274. O que é certo é que um de quatro será presidente do Vitória Sport Clube e sucederá António Miguel Cardoso. Belmiro Pinto dos Santos, Júlio Vieira de Castro, Viriato Sampaio ou Rui Rodrigues. Está previsto que por volta das 8:30 da noite saibamos quem será o novo presidente. É certo que será um destes quatro.
3: Reportagem em direto com Ariana Azevedo. Há mais de 13 mil sócios que têm direito de voto. Votaram cerca de 6 mil. Na Fórmula 1, George Russell da Mercedes conquistou a pole position para o Grande Prémio da Catalunha em Barcelona. Lewis Hamilton da Ferrari ficou com a segunda posição na largada. O companheiro de equipa de Russell, Kimi Antonelli, ficou na terceira posição. Antonelli tem 5 vitórias consecutivas e uma vantagem de 66 pontos sobre o heptacampeão mundial Hamilton. A Mercedes conquistou a pole position das 7 corridas disputadas este ano. No Mundial de Futebol, o Brasil estreia-se esta noite frente a Marrocos. A seleção canarinha procura o 6º título da competição em Braga. A maior comunidade brasileira do país prepara-se para o jogo grande desta noite, explica à Antena 1 Alexandra Gomide, presidente da Associação Social Cultural Luso-Brasileira.
8: A Copa do Mundo, que aqui é o Mundial, naturalmente para o Brasil. Para os brasileiros que estão no Brasil, é dia de parar. Nada funciona nesse momento, porque os olhares são todos voltados para o jogo. E para os brasileiros que estão fora, isso não fica diferente. O que acontece é que eles acabam por se agrupar. Por exemplo, aqui em Braga, nós temos brasileiros indo para vários restaurantes que vão colocar telão, televisões, que vão passar o jogo ao vivo, e esses brasileiros vão se reunir. Ou então se reúnem nas próprias casas, juntam grupos de amigos e vestem-se, né? Estão todos caracterizados, todos de verde e amarelo. Isso é no mundo inteiro.
3: Comunidade brasileira reunida em Braga para ver este jogo. Os marroquinos que vivem em Portugal reconhecem que o jogo desta noite vai ser difícil. Hassan Olial, que é dono de um restaurante marroquino em Lisboa, diz, no entanto, que os marroquinos acreditam que podem vencer o jogo.
9: Os comunidades marroquinas que temos aqui, quase todos, não é muitos, mas quase a maioria, temos algumas reservas aqui no nosso restaurante, estão à espera uma vitória de Marrocos. Como esse jogo é um pouco complicado entre Marrocos e Brasil, o Brasil é uma das equipas mais vitoriosas da história do futebol. E pronto, vamos ver como vai correr. Está tudo à espera a hora de começar o jogo.
3: Apesar da rivalidade neste restaurante, os brasileiros e os marroquinos vão ver o jogo em conjunto.
9: Já temos as maiorias aqui, é normal, com a camisola de Marrocos. Temos algumas pessoas do Brasil também, nossos amigos, estão mesmo conosco a ver o jogo. Por isso, está tudo preparado para ver como vai correr o jogo hoje à noite.
3: Brasil-Marrocos, jogo marcado para as 11 da noite, antes a Qatar, Suíça, às 8. O ator e encenador Fernando Gomes vai ser homenageado na edição 43 do Festival de Teatro de Almada. Fala numa vida dedicada ao teatro.
10: Isto é uma vida inteira dedicada ao teatro. E naturalmente houve muitos momentos importantes, sei lá, começando pelo princípio, um dos mais importantes foi quando consegui entrar para o Teatro Experimental de Cascais, e onde trabalhei, portanto, e fui encenado pelo Carlos Avilés, um grande encenador com quem eu muito aprendi. Mais tarde voltei logo a seguir a trabalhar com o Filipe Laféria e depois com o João Mota. Ou seja, três encenadores que no início da minha carreira profissional muito me ensinaram, com eles muito aprendi. É engraçado que o Carlos Avilés um dia disse uma coisa que eu nunca, que me acompanha sempre e nunca mais me esqueci, que é: lutar pelo teatro é fazê-lo.
3: Fernando Gomes, ouvido aqui pelo jornalista João Costa Dias. O Festival de Teatro de Almada arranca a 4 de julho.
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0: Horas, 10 minutos nos Açores. Mais uma vez uma ótima tarde. Outros dias um excelente fim de semana com a Rádio Pública.
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2: Tarde de sábado, dia 13 de junho de 2026. Sou Emanuel Costa. No apoio à emissão está o Jorge Silva Medeiros. Vamos regressar à música.

Vizinhos à Toa e Atitude 67 na próxima vida, no início de mais uma hora nesta tarde de sábado. Aproveito o seu fim de semana. A música continua na Rádio Pública. Quase dança. Esta é a Cláudia Pascoal,

São Sofás é uma das canções que pode ouvir ao vivo esta noite nos Arrifes, Concelho de Ponta Delgada, Ilha de São Miguel, às 10 da noite, no Jardim Dona Leonor Afonso. Há concerto de Sofia Silva e Code, antes Sofia Oliveira e depois a atuação do DJ Félix Raposo. São momentos integrados na Semana Cultural da Freguesia dos Arrifes. 6h25, em frente com Foster the People. Bom fim de semana.

até alguns anos esta O Amor é Mágico, Expressive Soul, na tarde da rádio. Mantenha-se aí desse lado, um excelente fim de semana. Mais recente é a próxima, I Can Still Love, dos Fingertips. A banda regressou às baladas e neste momento está a percorrer o país com o espetáculo O Outro Lado da História. Já esteve em Angra do Heroísmo e também em Ponta Delgada. Vamos ouvi-los. Depois dos Fingertips, passa por cá o britânico Ed Sheeran com as Shivers. 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

0: Shivers, o britânico Ed Sheeran na RTP Antena Açores. Obrigado por se manter ligado. Estamos agora a 20 minutos das 7. São destaques da programação da rádio para as próximas horas, depois das notícias das 7, Cinemax, com Tiago Alves e Lara Marques Pereira. Às 8 horas, Sons Perdidos dos anos 80, um programa que tem a assinatura de César Pinheiro. Depois das notícias das 9, fala com ela, com Inês Maria Menezes. As horas das cigarras chega depois das notícias das 10 da noite. E o Clube dos Anos 60, com Paulo Bramonte, às 11. Mantenha-se ligado à Rádio Pública. São alguns dos destaques da programação para as próximas horas. Nunca mates o mandarim. Mais música em português. Fumo.
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0: Branca Matos o Mandarim foram finalistas do Festival RTP da Canção 2026, precisamente com esta Fumo.
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0: outros tempos com os Silence 4, álbum Silence Becomes It, de 1998, Angel Song na RTP Antena Açores. Estamos a 7 minutos das 7, precisamente, à hora certa. Há notícias para conferir em simultâneo com a RTP Antena 1, logo a seguir Cinemax com Tiago Alves e Lara Marques Pereira. Para já, música Asas Elétricas, versão de Marisa Liz, nos próximos minutos.
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0: Past Won't Live, My Bad, música de Joji na RTP Antena Açores. Estamos cada vez mais próximos das 7 no que diz respeito ao tempo para amanhã. Podemos contar com um domingo com períodos de céu muito nublado, com abertas em toda a região. Aguaceiros durante a madrugada no Grupo Oriental. 22 graus é a temperatura máxima prevista para Angra do Heroísmo e Ponta da Algada. Horta e Santa Cruz das Flores podem contar com 23. Já a seguir, notícias em simultâneo com a emissão nacional. Depois, Cinemax, com Tiago Alves e Lara Marques Pereira.
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2: 8 horas no continente e na Madeira, são 7 nos Açores. E nas notícias.
3: António José Seguro espera que os agricultores portugueses não fiquem sozinhos e sai encantado da Feira de Santarém com a qualidade dos frutos vermelhos que lá provou. Ainda ativo, mas já considerado como dominado, é o que diz a Proteção Civil sobre o incêndio que começou por volta do meio-dia. A Estrada Nacional número 2 já foi, entretanto, reaberta ao trânsito. E andamos nisto, já ninguém sabe há quanto tempo. Trump diz que o acordo com o Irão vai ser assinado amanhã, mas o governo de Teherão sublinha que não é bem assim e que dificilmente o acordo vai ser assinado. Amém.
2: Estão 20 graus no Funchal, 21 em Ponta Delgada, estão 22 em Faro, 24 em Lisboa, 26 no Porto, estão 27 em Coimbra. 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
3: Encantado com a qualidade dos produtos portugueses que viu e provou na Feira de Santarém, o Presidente da República também sublinhou a capacidade de resistência de quem trabalha a terra. António José Seguro deixou também um recado. Espera que os agricultores não fiquem sozinhos. Uma visita do Presidente da República foi acompanhada pela repórter Madalena Salema.
4: O primeiro Presidente Agricultor maravilhou-se com a qualidade das framboesas e amoras, que já representam 400 milhões de exportações anuais.
5: Excelente, excelente, excelente. Bem, a qualidade é excelente, magnífica, magnífica, muito bom, não é? E é excelente as notícias que me está a dar.
4: António José Seguro esteve 6 longas horas a ver, ouvir e conversar com os agricultores.
5: Eu falo português, estou preocupado, sim, por diversas razões, quer económicas, quer sociais.
6: Sim,
5: não é?
6: Sim, sociais, nomeadamente sociais. Estamos a ver muito mal. Há muita miséria que está escondida, atenção.
5: Eu sei. E preocupado também.
4: Provou de tudo um pouco, vinhos, queijos, azeite. Destacou a qualidade e a coragem que é preciso ter para ser agricultor e a capacidade de resistir contra ventos e tempestades.
5: Porque os agricultores passam um ano inteiro a investir, têm dores de cabeça, têm dificuldades, vieram as intempéries, veio aqui, então aqui na zona centro, veio a tempestade, Christine, e portanto isto é fantástico o que eles são capazes de fazer, a sua capacidade de resistência, a sua força, o amor à terra, a tecnologia que criam, as condições que têm para inovar, a capacidade de inovação e a qualidade dos nossos produtos. E esta feira, este ano, foi sob o signo dos frutos vermelhos, não é? E portanto, eu provei frutos vermelhos de uma enorme qualidade, fantástico. Parabéns aos agricultores portugueses. É preciso é que eles não fiquem sozinhos nesta caminhada.
4: No final da visita à Feira de Santarém, fica o recado nas entrelinhas para que os agricultores não caminhem sozinhos e sem apoios.
3: António José Seguro e a qualidade dos frutos vermelhos que estão em destaque na Feira de Santarém espera que os agricultores não sejam abandonados. Finalmente, dado como dominado o incêndio que começou este domingo por volta do meio-dia na zona de Aljustrel, a Proteção Civil diz que ainda tem uma parte ativa, mas sublinha que grande parte já está dominado. A Estrada Nacional número 2, que esteve cortada por causa deste incêndio, já foi reaberta. Para trás ficam prejuízos avultados, como relatou a Antena 1, Fernando Brito Ruas, o presidente da Câmara de Aljustrel, ouvido pelo jornalista Luís Peixoto.
7: O incêndio já foi considerado dominado. Neste momento, o balanço que fazemos são de 287 hectares ardidos de pasto, mato, plantações de oliveiras e eucalipto.
8: São prejuízos já consideráveis?
7: São prejuízos consideráveis, embora não tenha havido aqui perdas de vidas humanas, que é o mais importante de tudo, mas realmente já causou aqui também algum prejuízo, principalmente em termos de plantações que haviam aqui de olival e eucaliptal.
3: As chamas chegaram a obrigar ao corte da Nacional número 2, uma estrada e também de uma estrada municipal na zona de Aljustrel, trânsito que já foi, entretanto, restabelecido. O serviço de urgência polivalente do Hospital de Évora está a funcionar com constrangimentos por causa das falhas nos sistemas informáticos. Em comunicado enviado à Agência Lusa, a Unidade Local de Saúde do Alentejo Central revela que foram ativados planos de contingência para assegurar a continuidade da prestação de cuidados, mas alerta que pode haver um aumento dos tempos de espera. É já para amanhã, diz Donald Trump. O presidente norte-americano diz que o acordo com o Irão vai ser assinado amanhã, que está tudo pronto, mas do outro lado da barricada é dito algo completamente diferente. O porta-voz do Ministério dos Negócios Estrangeiros do Irão já tinha dito que o memorando para o acordo de paz entre os Estados Unidos e o Irão não iria ser assinado este domingo e acrescentou que é necessária cautela sobre a data da assinatura. Hoje é dia de eleições para os órgãos sociais do Vitória de Guimarães. Há 4 listas no boletim de voto. A entrada para a zona onde se pode votar fechou às 7 da tarde, portanto há cerca de uma hora. É precisamente para Guimarães que seguimos agora de novo em direto, já com resultados conhecidos ou ainda é cedo, Ariana Acevedo?
9: Para já ainda não há qualquer vencedor conhecido. Os jornalistas aguardam aqui no exterior do pavilhão Unidade Vimaranense, onde decorreu essa votação e as urnas fecharam oficialmente às 7 da tarde. Essa contagem está a decorrer neste momento. A expectativa é muita. Ainda há instantes ouviram-se aplausos vindos de uma das 7 mesas de voto, o que pode ser aqui um indício de que os primeiros resultados parciais estão a mexer com os ânimos de várias candidaturas. Aquilo que podemos para já avançar é que a afluência foi bastante expressiva. As estimativas apontam para cerca de 6 mil votantes ao longo do dia de hoje. Ainda não são números oficiais, mas ainda assim deverá ficar aquém do recorde absoluto do clube alcançado a 24 de março de 2018. Na altura, 7.274 sócios exerceram o direito de voto em eleições que opuseram Júlio Mendes a Júlio Vieira de Castro. Recordo que esta é, no entanto, uma eleição com outro tipo de recorde. Como dizia, são 4 os candidatos na lista a essa corrida à sucessão de António Miguel Cardoso. Falamos de Belmiro Pinto dos Santos, Júlio Vieira de Castro, Viriato Sampaio e Rui Rodrigues. Para já é tudo uma questão de expectativa junto ao pavilhão Unidade Vimaranense. Números oficiais ainda não são conhecidos.
3: A reportagem de Ariana Azevedo a seguir estas eleições no Vitória de Guimarães. As urnas já fecharam, mas como ouvimos, ainda não há divulgação dos resultados para os órgãos sociais do clube. Na Fórmula 1, George Russell, da Mercedes, conquistou a pole position para o Grande Prémio da Catalunha em Barcelona. Lewis Hamilton, da Ferrari, ficou com a segunda posição na largada. O companheiro de equipa, Kimi Antonelli, ficou na terceira posição. Antonelli tem 5 vitórias consecutivas e uma vantagem de 66 pontos. A Mercedes conquistou a pole position nas 7 corridas disputadas este ano. Milhares de pessoas passaram hoje pela Igreja de Santo António de Lisboa, em Alfama. Muitos foram comprar o pão e outros foram por simples tradição.
10: Brasileiro. Ah, nós somos devotos de Santo António.
11: I'm from Nigeria.
12: É um ritual de família.
13: Sou mãe, são as minhas filhas.
14: Põe aí. Tenho muita fé com Santo António e venho aqui todos os anos buscar o pãozinho.
15: Já vim aqui muitas vezes. Eu compro uns pães. Também compro Santo Antónios. Alguns são para oferecer e alguns são para mim.
16: Era importante pedir a Santo António paz e amor.
17: Quem é que se lembrou de vir à igreja?
16: A mãe.
17: Quem é devota é aqui a minha sogra.
18: Que se chama?
17: Maria do Carmo, Taveira de Azevedo. Porque o meu marido ainda era descendente da mãe do Santo António, da Teresa Taveira de Azevedo.
19: Tanto os meus avós como os meus pais também sempre foram devotos e sempre esteve presente na nossa vida.
3: Uma romaria hoje, durante o dia, à Igreja de Santo António de Lisboa. As festividades terminam agora com uma celebração solene.
2: Alexandre David com as notícias na Antena 1, num simultâneo com a RTP, Antena 1, Açores e Madeira, a RTP África e a RTP Mundo. 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
2: O Dia da Revelação, um filme de Steven Spielberg, bem atual sobre a existência de vida alienígena. 18 buracos para o paraíso. Vamos contá-los no filme de João Nuno Pinto, Quando Tudo Arde no Alentejo. Solda, o estado da arte, tradição e modernidade, num filme de Dinis Leal Machado. Oito Buracos para o Paraíso é o novo filme de João Nuno Pinto e imagina uma família desejosa de vender uma propriedade no Alentejo. A jornalista Margarida Vaz viaja nesta narrativa de um filme sobre o desconforto que se pode sentir quando tudo está prestes a arder.
3: O filme 18 Buracos para o Paraíso tem como cenário o Alentejo, uma herdada à venda, quem sabe, para se transformar num campo de golfe.
4: Atenção, atenção, eu gostaria de propor um brinde às grandes memórias que este lugar já nos deu. Aos novos tempos.
3: Depois de realizar as longas metragens América e Mosquito, o cineasta João Nuno Pinto parte de uma história pessoal da guionista Fernanda Pellacou e elabora uma história localizada no Alentejo e que retrata a realidade.
5: Parte do princípio de uma história pessoal da Fernanda Pellacou, que é a guionista, que também colaborou comigo no Mosquito, e parte exatamente desta propriedade onde ela cresceu, onde ela viveu toda a sua infância e que agora está à venda. E estas questões se colocam entre uma grande propriedade que já teve o seu tempo áureo, mas que agora é grande demais para se manter, ou seja, os herdeiros não têm nem mais uma ligação afetiva suficientemente forte para conseguirem cuidar, nem financeira, porque é muito caro cuidar, e têm pessoas que lá trabalharam a vida inteira. E o que é que vai ser feito a estas pessoas quando essa propriedade for vendida? Porque essas pessoas não têm uma palavra a dizer sobre a venda, no entanto, elas são diretamente afetadas pela consequência da venda. Isto é o ponto de partida. Entretanto, fomos vivendo todos estes acontecimentos, a falta de água, a especulação imobiliária, a mudança de paradigma daquela paisagem rural, os olivais intensivos, deixar de se produzir certas coisas para ou abate de sobreiros para pôr painéis solares ou para fazer campos de golfe quando não há água. Tudo isto estava a acontecer à nossa volta.
3: A especulação imobiliária, a seca, a crise climática e o turismo são temas que João Nuno Pinto reúne em 18 Buracos para o Paraíso. A narrativa desenvolve-se a partir de dois núcleos familiares.
5: Nós queremos falar exatamente desta questão da justiça social. O filme faz uma reflexão, o filme não dá respostas, ele simplesmente mostra uma situação, mostra três histórias, porque são três pontos de vista perante a mesma história, mas aborda esta questão social, que era o que nos interessava, e dentro de uma perspectiva das famílias, e desta família, a família proprietária, e qual é o ponto de vista desta família, que não é só um ponto de vista, porque mesmo dentro da família há questões e há conflitos e há quem queira vender porque tem uma visão mais materialista da coisa, que é está tudo a acabar, esta propriedade já deu o que tinha a dar, vai secar tudo, é muito caro mantermos isto, vamos vender. Vamos aproveitar esta oportunidade, está cheio de estrangeiros com dinheiro a querer comprar. E o outro ponto de vista, que é a ligação emocional, vamos manter, vamos transformar, vamos lutar por manter isto. Dentro da própria família há diferentes visões, mas depois há a visão de quem lá trabalhou a vida toda e que é afetada por isso, não é? O filme é dividido em três partes, as duas primeiras histórias são de cada uma das irmãs proprietárias e os empregados estão lá como figurantes, a servir as pessoas, eles não têm protagonismo. E na terceira parte isto inverte-se e eles passam a ter o protagonismo da história e percebemos que, afinal, eles até têm muito mais a dizer do que nós nos lembramos ou achamos que têm, não é?
3: O filme 18 Buracos para o Paraíso mostra um incêndio. O realizador João Nuno Pinto atribui-lhe um valor metafórico.
5: Os incêndios têm ali um papel que ele é tanto literal, porque é o que acontece no verão, são os incêndios, como ele é metafórico, no sentido que é esta cobiça que nós temos enquanto a humanidade, como ela nos está a consumir e a destruir aos poucos. E o que acontece é que nós estamos a viver uma crise climática. Todos os invernos nós percebemos que são mais, temos mais tempestades, temos cheias, temos os verões, temos cada vez mais incêndios, temos um calor absurdo, né, que já começa agora. Em maio já tivemos 37 graus, ou seja, cada vez mais estamos a sentir os efeitos das alterações climáticas. Mas, no entanto, não mudamos nada. Nós não alteramos uma vírgula do nosso comportamento. Zero. E o filme aborda isto, fala disto, fala também desta apatia perante estes factos que estão a acontecer. Há uma inércia e uma apatia enorme em querer mudar, seja o que for.
3: João Nuno Pinto não conseguiu ficar indiferente perante o que está a acontecer no país, em especial a transformação da paisagem e a venda de propriedades a estrangeiros, em particular no Alentejo, região onde reside o cineasta.
5: No espaço, se calhar, de 5, 6 anos, o panorama à nossa volta mudou completamente. Praticamente não existem propriedades portugueses, é tudo estrangeiro. Que Alentejo é este, país é este, que nós estamos a vender tudo para estrangeiros, e o português médio, se tiver o azar de ficar sem casa, como estas pessoas do filme, já não conseguem comprar uma casa, nem alugar, porque já não é para eles. Temos um país que não está virado para os portugueses, está virado para meia dúzia de portugueses que estão a enriquecer, mas para a grande maioria, não. Nós estamos a viver com mais dificuldades, está mais difícil, está tudo mais caro, o problema da habitação é seríssimo, e é isso. E quando estou a pensar e a fazer um filme, eu não posso ficar indiferente, olhar à volta e não querer falar disto. É a minha contribuição, é o megafone que eu tenho para poder falar destas questões. Nós estamos reféns do turismo, estamos reféns economicamente, mas será que isto é o caminho certo? Esse é o questionamento. Será que é esta a via mais correta, mais certa para vivermos melhor? O que queremos é o bem-estar de nós, enquanto povo, enquanto nação, termos qualidade de vida. E nós não temos mais qualidade de vida.
3: Coerente com as questões levantadas no filme, João Nuno Pinto respeitou os valores ambientais durante a realização e não surpreende que 18 Buracos para o Paraíso seja a primeira longa-metragem portuguesa a receber o selo de garantia ambiental Green Film.
5: Recebemos um selo, o Green Film é uma certificação, ou seja, é o primeiro filme português a pôr em prática boas práticas de produção, ou seja, ter uma preocupação de sustentabilidade, de reduzir ao máximo a pegada ecológica na produção do filme, diferente do que se costuma fazer, para evitar ao máximo o desperdício. E por termos sido os primeiros, houve ali muita pedra a partir para chegarmos lá, mas conseguimos. Queríamos mesmo fazer isso para sermos coerentes, já que estamos a falar destes temas, queríamos que também, em termos de produção, ser coerentes na forma como fazemos o filme.
6: Abra os olhos e olha à sua volta. Isto vai tudo acabar. Vai tudo acabar. O mundo vai acabar.
7: Isto acontece todos os anos. E depois os fogos fazem parte do ecossistema.
3: São três irmãos os proprietários da herdade. A atriz Margarida Marinho tem o papel de Francisca. É a irmã que vive na casa e é ceramista.
8: Francisca é uma mulher que é um animal ferido. É uma mulher que vive em solidão na casa da família. É lá que trabalha, é lá que come, é lá que vive. Sendo que o trabalho dela é um trabalho muito solitário e não propriamente comercial. Vai fazendo umas peças ou outras de cerâmica. Digamos que a relação com a sua família nuclear é praticamente inexistente. O filho criou um bloqueio à sua própria mãe, ela não tem companheiro, portanto, ela depende verdadeiramente, em termos da, e a sua subsistência está ligada à terra e àquela casa. Aquela casa, para além de ser a casa que a abriga, a casa que a acolhe, é também uma personagem, acaba por ser uma personagem. E no caso dela, no dia em que a casa desaparecer, ela morre com ela.
3: Os conflitos familiares vão se acentuando ao longo do filme 18 Buracos para o Paraíso. A personagem de Margarida Marinho representa a resistência à venda da herdade, a recusa à transformação do território.
8: Há uma contenda com os irmãos e a relação com o lugar vai sendo desvendada ao longo do filme e vai-se percebendo que as diferentes posições em relação à venda da casa vai também evocar as dores de cada um relativamente à forma como foram criados, como foram educados. E a relação entre eles. Estabelecem-se relações de poder, estabelecem-se relações de dominação e que a Francisca, nesse aspecto, não tem propriamente grandes armas. E por isso tenta lutar com todas as suas forças para demover os irmãos da decisão que eles, por serem maioria, estão, de alguma forma, com algum domínio.
7: Como é que se vende uma propriedade sem água? Como é que se prova a falta da chuva?
4: Então só podem ter sido os imigrantes.
7: Hã?
4: Sim, sim. Ouvi dizer que andam por aí a roubar água.
3: O filme 18 Buracos para o Paraíso cruza a vida dos três irmãos proprietários da herdade e a filha da empregada mais antiga da casa. Jorge Andrade interpreta a personagem Lourenço. É o irmão que pressiona a venda da herdade sem se preocupar muito com o destino dos empregados.
9: A minha personagem é contada pelas minhas irmãs, não é? O filme está estruturado em termos de histórias, quem conta uma versão de uma história de uma determinada perspectiva, de uma irmã, de outra perspectiva, e depois finalmente também da empregada, filha da senhora que nos criou. E o Lourenço é um agrobeto que vive na cidade, já não tem nada a ver com aquele seu passado, os pais já morreram há muito tempo, tem aquela casa em ruínas e ele só pensa em vendê-la para satisfazer as suas necessidades económicas e, sobretudo, não quer ter nada a ver com a trajetória apocalíptica com que aquele tipo de propriedade leva. E ele quer fazer o melhor para si pessoalmente e, para isso, não olha a meios. Chega a ser pateta, é bastante irónico, não é? A forma como ele tenta resolver as questões, a falta de sensibilidade para com a situação onde ele se encontra, ou de empatia para um com o outro, é que lhe confere um bocado, se calhar, aquilo que cada vez vemos mais presente no nosso cotidiano, não é? Das pessoas serem bastante egoístas e não perceberem o outro.
3: O ator Jorge Andrade refere à universalidade do filme e da personagem que interpreta. É um exemplo do egoísmo e de falta de empatia que atravessa a sociedade atual.
9: Acho que há alguma ironia ao não contar a história. Enquanto família, nós estamos completamente estruturados. O relacionamento com aquele nosso passado e com a nossa história comum, com aquelas pessoas que fazem parte daquele contexto da casa, que também já não é o que era. Nós não podemos sustentar aquela propriedade tal como ela está e existe esta oportunidade de alguém estrangeiro comprar. E a questão ética aqui tem muito pouco a contar. É num momento em que também a nível mundial se vive estas alterações climáticas que estão tão presentes no dia-a-dia, mas nós não descoibimos nada para satisfazer as nossas necessidades, por mais justas que elas possam ser, de vendermos num local completamente árido e seco para fazer um campo verde para jogar golfo. Esta desigualdade, ou a insensibilidade, no meu caso, da minha personagem, que olha para aqueles que estão mais vulneráveis naquela situação, é digna de uma obra shakespeariana e, nesse sentido, é universal e é uma história que extravasa fronteiras, não é?
10: No fundo, a mãe não passa de uma capitalista, de uma hipócrita, de uma consumista. Olhe para isto, mãe, é preciso tanto plástico.
11: É por causa de garrafões das amigas.
12: Se o pai estivesse aqui, isto não acontecia.
3: Há ironia no filme 18 Buracos para o Paraíso, que se reflete logo no título que o realizador João Nuno Pinto escolheu.
5: Surgiu já depois do filme montado, em que percebemos que o filme tinha demasiada personalidade para o título original que nós tínhamos. E o filme tem uma camada de ironia que quisemos que transparecesse também no título. E o título fala desta ilusão, os 18 buracos ligado ao golfe, mas é esta ilusão que é através de transformar aquilo num campo de golfe que vamos atingir a felicidade. E vamos chegar, não é, a um lugar bom, ao paraíso. Mas tem essa ironia, porque é uma ilusão, não é? Não vamos chegar lá.
3: 18 Buracos para o Paraíso é um filme sobre um país em transformação, vítima do turismo e das pressões imobiliárias.
5: Vão ver-se cinema português, porque há filmes que valem a pena. Eu acredito realmente que 18 Buracos vale a pena. Estou à vossa espera.
8: Sou a Margarida Marinho, sou a Francisca, nos 18 Buracos para o Paraíso, e quero convidar os ouvintes da Antena 1 a irem ver este maravilhoso projeto do João Nuno Pinto.
9: Meu nome é Jorge Andrade, eu faço a personagem de Lourenço no filme 18 Buracos para o Paraíso e gostaria de vos convidar para virem ver-nos a um cinema que esperemos que esteja perto de si.
2: É um drama bem contemporâneo para muitos ouvintes e também para muitos espectadores deste filme sobre um lugar que reconhecemos e uma ansiedade bem própria destes tempos.
1: 18 Buracos para o Paraíso, de João Nuno Pinto, com Rita Cabasso, Margarida Marinho, Joana Bernardo, José Pimentão, Beatriz Batarda e Márcia Breia, nos principais papéis. Na segunda parte do Cinemax, o dia da revelação e outros sucessos de Steven Spielberg. Até já. Solda na sessão de curtas e o dia da revelação nos cinemas, os filmes que vamos apresentar nesta segunda parte do Cinemax. Esta semana estreia nas salas de cinema O Dia da Revelação, o regresso de Steven Spielberg à ficção científica, o género que lhe deu alguns dos maiores êxitos. Que filme é este, O Dia da Revelação, e de que forma está ligado à cinematografia de Spielberg? Começa por ser uma história que o próprio Spielberg escreveu.
13: É um filme que explora a ideia da divulgação de informações secretas sobre contactos com vida extraterrestre, ao mesmo tempo que explora as ramificações que esta informação teria para todo o planeta. É um tema muito pessoal que inspirou Spielberg ao longo dos anos, como o próprio disse, aliás, numa entrevista recente com a revista Empire. Uma conversa em que puxou dos galões para lembrar que já leva a sério umas 7 décadas de interesse em responder a esta questão de se estaremos sozinhos no cosmos. E se há muito tempo que Spielberg não consegue imaginar que estejamos realmente sós no universo, este Dia da Revelação terá servido, diz ele, para pelo menos resolver de forma satisfatória esta muito antiga obsessão pelo tema dos extraterrestres.
1: Lembramos que ao longo da carreira, Steven Spielberg assinou alguns dos filmes mais populares sobre vida alienígena, primeiro em 1977 com Encontros Imediatos do Terceiro Grau, depois com o conto inspirador sobre ligação humana e amizade, que foi E.T., o extraterrestre, de 1982. Num registro bem diferente, em 2005, mostrou o terror e a paranoia de uma invasão por forças alienígenas ao adaptar A Guerra dos Mundos de H.G. Wells. Agora, com o Dia da Revelação, Spielberg retoma essa grande questão. Afinal, existem extraterrestres e há quanto tempo sabemos da sua existência? Deverá a humanidade em geral ter conhecimento da existência de vida inteligente fora da Terra? Em suma, é o regresso aos conceitos que Spielberg já tinha explorado há quase 50 anos em Encontros Imediatos do Terceiro Grau.
13: É um regresso do Spielberg a esses temas e é mais, diria mesmo, mais um reforço desses conceitos. Porque Spielberg afirma hoje que está mais convencido do que sempre de que realmente há vida inteligente fora da Terra. E mais, está mais convencido hoje do que quando fez esse tal os encontros imediatos do terceiro grau há quase meio século.
14: I am much more inclined now than I was when I made Close Encounters to really believe that we're not the only intelligent civilization in the universe.
13: O interesse do Spielberg pelos aliens reacendeu-se recentemente, graças a uma reportagem que saiu em 2017, no The New York Times, sobre um programa secreto do Departamento de Defesa dos Estados Unidos, que se dedica à investigação precisamente dos fenómenos aéreos não identificados. Parte significativa dos $22 milhões, uma pequena fatia dos 600 milhões que o Departamento de Defesa dos Estados Unidos tem como orçamento, uma parte significativa dos 22 milhões deste programa de investigação de discos voadores e de extraterrestres foi atribuída precisamente à empresa de um senhor chamado Robert Bigelow, um colaborador da NASA em projetos de exploração espacial, o mesmo homem que numa entrevista ao programa de televisão 60 Minutos da CBS garantiu que está absolutamente convencido de que realmente existe vida extraterrestre e que os objetos voadores não identificados visitaram efetivamente a Terra. Agora, para o Dia da Revelação, Spielberg escolheu Emily Blunt para interpretar Margaret Fairchild, uma jornalista que se torna apresentadora de meteorologia numa televisão local em Kansas City, no Missouri, e que após a misteriosa aparição de um pequeno pássaro vermelho a esboçar, começa a manifestar estranhos poderes mentais. Emily passa a conseguir falar várias línguas sem perceber o que o está a fazer, consegue ler mentes, e quando está em direto na televisão a apresentar o boletim meteorológico, a sua boca abre-se e começa a emitir cliques perturbadores, aparentemente não humanos, que transmitem notícias preocupantes. Este é o ponto de partida do filme O Dia da Revelação.
15: Good morning, Kansas City. Let's take a look at today. Today is... Today's...

0: Deus aconselhar sobre como devem lidar com as incursões em extraterrestres e, mais importante que tudo, como conter e suprimir as notícias sobre estes acontecimentos. O elenco principal de O Dia da Revelação completa-se com Coleman Domingo no papel de Hugo Wakefield. Coleman Domingo é um antigo chefe da Wardex, que deixou recentemente a empresa e que defende a divulgação de informação relativa à existência de vida extraterrestre. A Wakefield vai estar em contacto com Daniel e Margaret e vai ser ele que vai coordenando as suas manobras de fuga. Em suma, esta é a premissa que Spielberg apresenta em O Dia da Revelação, uma história de ação e aventura que não é para levar demasiado a sério, onde o cineasta recicla os mitos habituais das conspirações com aliens, sejam elas os círculos nas colheitas ou as atividades que ocorrem na sempre misteriosa Área 51 em Roswell, no Novo México. All of this is true.
1: Spielberg é também o realizador e produtor que, com George Lucas, mudou o cinema nos Estados Unidos e no resto do mundo. Os lançamentos massivos de Tubarão e Guerra das Estrelas criaram o conceito do blockbuster moderno e mudaram o rumo da distribuição e exibição cinematográfica. Uma alteração de fundo que ainda hoje se faz sentir no cinema comercial. Spielberg cumpre em dezembro 80 anos. De que forma é que marcou a evolução do cinema norte-americano e ao nível global?
0: Deparei-me com uma referência que ilustra bem qual foi o impacto do Spielberg, pelo menos a nível comercial, não tanto a nível crítico, mas o Spielberg é o realizador com mais filmes campeões de bilheteira norte-americana no ano de estreia. 5 no total. Surge empatado com um filme chamado Cecil B. DeMille, o cineasta de O Maior Espetáculo do Mundo e Os 10 Mandamentos, um homem que veio desde o cinema mudo até ao fim do período clássico de Hollywood. Se quisermos, temos comparação. James Cameron, o realizador de Titanic e de Avatar, tem 4 filmes nessa condição número 1 do ano nos Estados Unidos, tantos como outro cineasta do período clássico de Hollywood, William Wyler. Vamos recordar que Steven Spielberg realizou então os filmes mais populares da América do Norte em 1975, quando saiu Tubarão, em 81, com Os Salteadores da Arca Perdida, um ano depois com E.T. o Extraterrestre, em 1989 com Indiana Jones e A Última Cruzada e, por fim, em 1993, quando saiu Parque Jurássico. Ao longo das décadas, Spielberg tornou-se conhecido por alternar alguns sucessos com passos em falso, que foi o caso quando experimentou a comédia em 1941, Ano Louco em Hollywood, ou quando tentou fórmulas um pouco mais sentimentais, como Sempre o Amigo Gigante. Ainda assim, é muito justo reconhecer a coragem de Spielberg. Ele nunca receou experimentar fora dos géneros que lhe trouxeram fama e provou, por exemplo, no drama A Cor Púrpura ou na abordagem de temas bastante delicados, de forma arrojada, como foi o caso da Lista de Schindler, ou ainda a reescrever o modo como se filmam as cenas de combate em O Resgate do Soldado Ryan, onde aquela extraordinária maior inicial compensa bastante a fragilidade do argumento que se segue. Contudo, este impacto de Spielberg, indissociável sempre do seu amigo George Lucas, o senhor de Guerra das Estrelas, este impacto de Spielberg deixou uma herança um pouco complexa. De forma inadvertida, claro, esta revolução dos blockbusters modernos, iniciada por ambos, plantou a semente daquilo que é um problema que hoje afeta o cinema norte-americano, ou seja, a dependência obsessiva dos efeitos especiais, das grandes produções, esta obsessão pela rentabilidade imediata, uma receita que em pouco tempo acabou por sufocar obras mais adultas, géneros mais diversificados que cada ano costumavam completar a lista de sucessos de bilheteira. Tubarão e Star Wars estrearam, relembramos, em 75 e 77, respectivamente, e em 1980 esta mudança de paradigma já era evidente. O blockbuster de aventuras passou então a ser a receita certa para o sucesso de bilheteira. Algo que mais tarde daria origem a esta ditadura atual das franquias e dos projetos baseados nas propriedades intelectuais pré-existentes, que são a norma do presente e algo que começa a dar sinais claros de saturação e até de alguma notória decadência criativa. Apesar deste apontar de dedo à influência de Spielberg no fraco estado do cinema americano do presente, é indiscutível reconhecer-lhe o gênio em momentos marcantes. Tubarão continua a ser um daqueles filmes que é obrigatório ver, rever, se quisermos perceber muito do que é a linguagem cinematográfica. Uma marca indelével que realmente Spielberg deixou e que se estende também à frescura das primeiras aventuras de Indiana Jones, ao impacto visual de Parque Jurássico, ainda mesmo

0: Tubarão, o tema de John Williams, que volta a criar a banda sonora do Dia da Revelação. No novo filme, Steven Spielberg especula sobre as provas de existência de vida extraterrestre.
1: Solda, de Dinis Leal Machado, é uma ficção sobre um jovem estudante de artes e um pai serralheiro. Um filme que propõe uma reflexão divertida e pertinente sobre arte e ofício, modernidade e tradição. Dinis Leal Machado é convidado da sessão. Olá, Dinis.
2: Olá, Tiago. Tudo bem?
3: Bem-vindo. É um gosto de receber-te para exibirmos um filme onde podemos dizer, olhar para o cinema, a partir do teu filme, como a arte que integra todas as outras artes. A banda desenhada, a arquitetura, obviamente a escrita, a música, neste caso a arte contemporânea. Gostas de arte contemporânea?
2: Sim, sim, gosto e pronto, tenho uma relação bastante, digamos, próxima, até local, que é com ela, porque eu vivo em São Tirso. Uh-huh. E lá nós temos um grande museu de escultura que é contemporânea e que serviu um bocadinho de inspiração para este filme. E por isso sim, tenho uma relação bastante, bastante próxima, mas também sui generis, também devo dizer isso. Um bocado até, como é que eu posso dizer, um bocadinho combativa, porque há sempre uma parte que quase da estética, não é? E depois há aquela parte que agora é cada vez mais presente, e está cada vez mais presente, e que o filme fala é sobre isso, que é a parte performativa. Uhum. Muitas vezes está na retórica de como o discurso que construímos à volta dessa arte é contemporânea, e é sobre essa que eu também venho falar um pouco neste filme.
3: O cinema obviamente arrisca e necessita de arriscar também perante os desafios que enfrenta atualmente. Enfim, e isso é bom, mas podemos dizer que a arte performativa, a arte plástica, a arte através da escultura, e é disso que vamos falar esta noite a propósito do teu filme, ou que vamos refletir de uma forma mais concreta, arriscam muito mais. Por vezes o pensamento é incompreensível para o espectador, é também disso que nos estás a falar. É assim que te sentes quando visitas o teu Museu de Arte Contemporânea em Santo Tirso?
2: Não, porque aí há duas dimensões que eu tendo a olhar para a obra em si própria, não é para o objeto. E muitas das vezes aquilo que eu sinto é que nos querem incutir um certo discurso sobre esse objeto. E é esse discurso que a mim por vezes causa algum distanciamento. E por isso, não, quando eu...
3: Quando o discurso não é evidente.
2: Não é só ser evidente nem compreensível, é ser construído ou ficcionado, às vezes que nem sequer está nas palavras do artista, do próprio artista, mas aquilo que um curador ou que um teórico vai dizer sobre uma obra. E que muitas das vezes é, digamos, é um exercício sobretudo retórico, e nós podemos ver, um dos exercícios que eu fiz para escrever este filme foi ler teses de mestrado e estudar alguns artistas e perceber que muitas das vezes os artistas são muito bem mais simples do que aquele discurso que se escreve numa tese de doutoramento sobre arte é contemporânea. Uhum. E por isso eu respeito muito os artistas e a obra, um bocadinho menos, digamos, o discurso e o artifício que se está a criar à volta dela.
3: E obviamente que o teu filme traduz isso muito bem. A partir de um bloqueio, porque a personagem do autor da tese, do jovem estudante que está a desenvolver o mestrado, enfim, bloqueia.
2: Sim.
3: Chega a um ponto em que ele destrói a própria tese, portanto vamos ver isso dentro de instantes. Sim. Foi algo que tu experimentaste?
2: Sim, sim, é assim, eu também sou um académico.
3: Exato.
2: Eu na altura, aliás, este filme é também uma consequência logo muito próxima a eu ter escrito uma tese de mestrado e ter sentido também este, pronto, algum distanciamento em relação à escrita e perceber que, eu até fiz um exercício que foi, tive um período em que fui escrever porque também estava meio bloqueado para a casa dos meus avós. E eles faziam perguntas, mas o que é que estás a escrever? Ou eu quase que criava aquele distanciamento de nem quero explicar muito bem porque sei que tu não vais compreender. E depois percebi que isso era uma coisa muito elitista de se fazer. E é um bocadinho que esta personagem começa por fazer ao pai. E então isso foi também um ponto de partida que eu achei muito interessante, porque a academia também cria esta certa simulação, não é? Quase elitista de distanciar, digamos, as pessoas mais comuns e que podem ter o interesse. Às vezes é só mesmo uma questão da linguagem que se usa. E pronto, entendemos, pronto, o discurso académico tende a querer usar uma linguagem muito mais complexa, às vezes para explicar coisas que são bastante simples, na verdade.
3: Sim, e essa simplicidade, obviamente, vai revelar-se na relação entre os dois, enfim, na forma como o pai, que é um serralheiro, um homem que sabe trabalhar a matéria, correto? Está bem dito assim?
2: Está muito bem dito.
3: Na forma como, enfim, ele vai, digamos assim, superar a barreira que o filho constrói, tentar derrubá-la, assumindo-se enquanto artista, vamos colocar a questão desta forma, porque sim, há um momento em que ele nos vai apresentar uma criação sua.
2: Sim, agora o que aí depois é sempre um dilema, é assumindo-se ou não, depende, não é? Da visão de cada um, mas será que ele é um artista ou não? Não é? Porque ele fez a obra, ele foi um escultor. O que é que...
3: A questão da essência, não é?
2: O que é que no fundo, e é uma pergunta muito direta no filme, até para quem está a escrever sobre arte contemporânea, qual é que é a distância entre esta pessoa ser um artista ou não? Não é? É porque está numa oficina, é porque está num museu, é sempre aquela velha discussão de o que é que faz um objeto ser uma obra de arte, não é? E sabe-se que o contexto, e cada vez mais o contexto, importa muito, não é? Porque tendo-se, pronto, a técnica passou um bocadinho para segundo plano e agora o contexto e o discurso acaba por estar em primeiro plano. Mas isso é uma questão que o próprio personagem principal se vai debater, não é?
3: E obviamente que a personagem, vou-me focar aqui do Adriano Carvalho, que interpreta o pai, que é o serralheiro, vai perceber aquilo que tu estás a dizer, de certa forma, do pior modo, digamos assim, sem revelar muito do que o filme nos mostra. Neste processo de aproximação destas duas personagens ao mundo da arte contemporânea, há a criação de uma obra que vamos ver no teu filme, que vai estar exposta nesta sessão do Cinemax quando o filme for exibido dentro de instantes. Aguardem para ver. Mas eu quero que o Dinis, quero obviamente desafiar-te primeiro a explicar, a contextualizar a quem nos está a escutar esta noite. Sim. E a ver esta noite. Sim. Que obra é essa? Como é que ela nasce?
2: Sim, é assim, há aqui um ponto que é, o filme fala sobre arte, mas eu próprio não quis criar um filme que fosse demasiado teórico. Então nós temos toda esta linha narrativa, que é o motor do filme, não é? A relação entre o pai e o filho, e sim, o pai interpretado pelo Adriano Carvalho, que é, digamos, para mim tem uma performance excepcional, acima daquilo que eu desejaria inicialmente.
3: E que sempre imaginaste como ator para este papel?
2: Sim, imaginei-o muito, porque ele de facto, e ele próprio também, quando chega ao espaço, a São Tirso, para filmar, de repente sente muito aquela essência que nós estávamos a tentar passar. E pronto, isso para mim é o tema mesmo excepcional, e sim, é um motor disto tudo. Mas isto para dizer o quê? Eu quis criar uma relação que fosse próxima, para também o próprio filme não se tornar um filme elitista, porque fala só sobre arte. E então temos esta linha narrativa, e depois sim, há digamos uma... essa coisa...
3: Há uma escultura.
2: Há uma escultura que eles depois acabam por... Por construir,
3: um
2: não é?
3: Mas
2: é quase um exercício simbólico, não é? Daquilo que o filme quer sintetizar.
3: Foi um desafio difícil?
2: Foi no sentido técnico, porque é algo com alguma envergadura, não é? Mas foi algo que teria que ser um clímax também à altura daquilo que se estava, a propor. E sim, apesar de tudo, nós toda, não foi só essa escultura, toda a exposição foi construída por nós, não é? Neste caso, o diretor de arte, que foi o meu irmão, e nós, pronto, estamos muito ligados às artes manuais, e pronto, o meu pai, ele próprio, é serralheiro, então nós criámos ali quase um exercício também é familiar, com o meu tio veio ajudar, é também, e com a experiência deles, que eles já têm algum know-how, pronto, fizemos aquela embrulhadura que vão poder ver a seguir, não é?
3: E tendo em conta que eles estão a ver, queres acreditá-los e mandar uma saudação ao teu tio e ao teu pai?
2: Sim, ao meu tio, ao meu pai, a toda a minha família, porque isto foi um exercício também, e tem sido ao longo de tempo um exercício familiar, porque um filme deste só se faz com muita, pronto, com muita ajuda, e neste caso foi a equipa, e pronto, e todos os apoios que estão no filme foram essenciais, não é? Incluindo também o do município de São Tirso, porque isto é uma história que se passa em São Tirso, e um pouco também sobre São Tirso, naquele sentido em que a população e o museu têm uma relação muito, muito particular, eu pelo menos sinto-a assim.
3: Está feita essa ligação com Santo Tirso. Saudação especial para quem vê a sessão de curtas no Val do Ave, em Santo Tirso especificamente. Dinis Leal Machado contribuiu para o despertar do culto nos últimos anos em torno de José Pinhal, e agora apresenta Solda, que é, em boa verdade, o teu filme mais longo, sim. Sim, mas a tua curta mais consistente, não é? Desse
2: acho
3: ponto
2: que sim,
3: de vista.
2: Esse era um dos pontos de partida. Claro. Nós queríamos fazer um filme que primeiro fosse já por si só mais longo, porque nós queríamos que algumas coisas, pronto, a minha tese de mestrado foi em escrita e em argumento, nós queríamos também que fosse um argumento mais sólido e mais composto. E há coisas que, para fazer uma personagem evoluir, é preciso tempo, e pronto, e é um bocadinho mais longo, mas a verdade é que a resposta do público foi bastante positiva, nesse sentido de sentir o tempo, que às vezes é um bocadinho duro. Mas
3: sem
2: acho
3: dúvida.
2: Que não é o caso, mas
3: não.
2: Vamos ver.
3: Não vai ser o caso, já estivemos em sala com o público
2: já,
3: presente.
2: Já, foi muito fixe.
3: E foi, é isso mesmo, Diniz, e foi bom receber-te. De novo, para exibirmos Solda, não é um filme que se veja, não é uma narrativa que se veja noutros filmes, é sem dúvida um filme distinto, como todas as curtas do Dinis Leal Machado, está dito no momento deste reencontro, e da estreia de Solda na televisão portuguesa, apresentando então esta curta sobre arte contemporânea, para uma audiência mais alargada.
4: A arte revela-se-nos como um combate contra aquilo que não é.
5: Sempre lhe faz companhia, ainda lhe bota uma mão.
6: Não, acabei para ficar sossegado. Tenho que terminar lá a coisa lá da tese. Tenho que se concentrar.
0: Solda, de Dinis Leal Machado, com Adriano Carvalho, Duarte Melo, Custódia Galego e Pedro Frias, em exibição na sessão de curtas do Cinemax na RTP2, pode ser visto neste sábado para domingo às 2 da manhã.
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3: Toy Story 5 vai estar em destaque na próxima sessão.
14: No way.
3: Quando estrear nos cinemas nacionais. Até lá, fique bem. Saúde.
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1: Alexandre nas notícias. O Presidente da República diz esperar que os agricultores portugueses não fiquem sozinhos e foi à Feira de Santarém elogiar a coragem e a capacidade de resistência de quem trabalha a terra. Prejuízos muito avultados, mas um incêndio que começou por volta do meio-dia na zona de Aljustrel já foi dado como dominado. O trânsito na Estrada Nacional número 2 também já foi reaberto. No Mundial de Futebol, no final da primeira parte, a Suíça vai batendo o Qatar por 1-0.
2: Estão 19 graus no Funchal, 21 em Faro e em Ponta Delgada, estão 23 em Lisboa, 24 no Porto, estão 25 em Coimbra. Estas são as notícias na Antena 1, às 9, com Alexandre David.
1: Depois de elogiar a coragem e a capacidade de resistência dos agricultores, o Presidente da República disse esperar que eles não fiquem sozinhos. Palavras deixadas na Feira de Santarém, onde António José Seguro diz ter ficado impressionado com a qualidade dos frutos vermelhos que provou. Madalena Salema.
3: O primeiro Presidente agricultor maravilhou-se com a qualidade das framboesas e amoras, que já representam 400 milhões de exportações anuais.
4: Excelente, excelente, excelente. Bem, a qualidade é excelente, magnífica, magnífica, é muito bom, não é? E é excelente as notícias que me está a dar.
3: António José Seguro esteve 6 longas horas a ver, ouvir e conversar com os agricultores.
4: Eu falo português, estou preocupado,
5: sim,
4: por diversas razões, quer económicas, quer sociais.
5: Sim, sim, sociais, nomeadamente sociais. Estamos a ver muito mal. Há muita miséria que está escondida, atenção.
4: Eu sei. E preocupado também.
3: Provou de tudo um pouco, vinhos, queijos, azeite. Destacou a qualidade e a coragem que é preciso ter para ser agricultor e a capacidade de resistir contra ventos e tempestades.
4: Porque os agricultores passam um ano inteiro a investir, têm dores de cabeça, têm dificuldades, vieram as intempéries, veio aqui, então aqui na zona centro, veio a tempestade, Christine, e portanto isto é fantástico o que eles são capazes de fazer, a sua capacidade de resistência, a sua força, o amor à terra, a tecnologia que criam, as condições que têm para inovar, a capacidade de inovação e a qualidade dos nossos produtos. E esta feira, este ano, foi sob o signo dos frutos vermelhos, não é? E portanto, eu provei frutos vermelhos de uma enorme qualidade, fantástico. Parabéns aos agricultores portugueses. É preciso é que eles não fiquem sozinhos nesta caminhada.
3: No final da visita à Feira de Santarém, fica o recado nas entrelinhas para que os agricultores não caminhem sozinhos e sem apoios.
1: A história da longa passagem do Presidente da República hoje pela Feira de Santarém. Ainda não está completamente apagado, mas o incêndio que começou por volta do meio-dia na zona de Aljustrel já foi dado como dominado. A Estrada Nacional número 2, que esteve cortada por causa das chamas, também já está reaberta. Fernando Brito Ruas, o Presidente da Câmara de Aljustrel, ouvido pela Antena 1, sublinha que para trás ficam avultados prejuízos provocados por este incêndio.
6: O incêndio já foi considerado dominado. Neste momento, o balanço que fazemos são de 287 hectares ardidos de pasto, mato, plantações de oliveiras e eucalipto.
7: São prejuízos já consideráveis?
6: São prejuízos consideráveis, embora não tenha havido aqui perdas de vidas humanas, que é o mais importante de tudo, mas realmente já causou aqui também algum prejuízo, principalmente em termos de plantações que haviam aqui de olival e eucaliptal.
1: Uma zona de Aljustrel, um incêndio na zona de Aljustrel que ainda chegou a provocar algum sobressalto. O serviço de urgência polivalente do Hospital de Évora está a funcionar com constrangimentos por causa das falhas nos sistemas informáticos. Em comunicado enviado à Agência Lusa, a Unidade Local de Saúde do Alentejo Central revela que foram ativados planos de contingência para assegurar a continuidade da prestação de cuidados, mas alerta que pode haver um aumento nos tempos de espera. A seleção portuguesa de futebol de sub-20 conquistou hoje o torneio Maurice Revelot, em França, anteriormente denominado torneio de Toulon. A seleção portuguesa voltou a vencer 23 anos depois de ter ganho pela primeira vez. Hoje bateu a Tunísia na final por 2-0. Antes do Brasil-Marrocos, que começa às 11 da noite, nesta altura no Mundial de Futebol, jogam Qatar e a Suíça no grupo B. Nesta altura, a começar a segunda parte, a Suíça vai vencendo por 1-0. Amanhã será melhor, quase de certeza. Este sábado não correu lá muito bem para a canoagem portuguesa, uma medalha de bronze, mas o presidente da modalidade espera que o último dia da prova, amanhã, traga mais medalhas. Horácio Antunes.
8: A medalha de bronze conquistada por Fernando Pimenta em K1 mil metros soube há pouco. O K4 500 ficou a milésimos de segundo do pódio. O presidente da Federação Portuguesa de Canoagem, Ricardo Machado, lamenta que o esforço de Gustavo Gonçalves, João Ribeiro, Messias Batista e Pedro Casinha não tenha sido contemplado no final da regata.
9: É um balanço agridoce. Estamos satisfeitos com a prestação dos atletas. É óbvio que tivemos aqui o K4 muito perto das medalhas. Eles mais que ninguém ambicionavam mais e tiveram ali muito perto de conseguir lugares de pódio, que era o seu objetivo. Tiveram um bom desempenho, um bom tempo, fizeram uma boa prova. Nem sempre é possível. O ano passado foi um ano extraordinário, acho que temos de ter essa noção. Portanto, é um ano dificilmente repetível, com o K4 a ser campeão do mundo e campeão da Europa, o Fimo Pimenta a ter também o título europeu. E, portanto, não é uma coisa que possa ser repetível todos os anos, mas é para isso que eles trabalham. Estão sempre perto desses lugares, umas vezes conseguem, outras não. Infelizmente, esta vez não foi possível.
8: Confiante para o último dia de provas, o presidente da Federação Portuguesa de Canoagem espera juntar o sucesso organizativo a mais medalhas neste europeu.
9: Voltamos a ter duas ou três embarcações em luta por medalhas, portanto, com certeza, e aquilo que esperamos é que aquela sorte, que também é preciso neste momento, possa estar do nosso lado e chegamos ao fim deste Campeonato da Europa com um sentimento de dever cumprido, somar aquilo que é o sucesso organizativo àquilo que são os resultados esportivos.
8: Neste domingo, os atletas nacionais vão estar envolvidos em 8 finais A e 2 finais B. A competição começa com o Norberto Mourão na paracanoagem, VL2 200 metros, às 9h40 e termina às 16h25 com Fernando Pimenta em K1 5 mil metros.
1: Amanhã é o último dia deste europeu de canoagem.
2: Alexandre David com as notícias na Antena 1, num simultâneo com a RTP Antena 1 Açores e Madeira, a RTP África e a RTP Mundo. 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
10: Sejam todos bem-vindos a mais uma edição dos Sons Perdidos dos Anos 80. Hoje iniciamos com os Genesis e o tema That's All.

Who's Yes com Owner of a Lonely Heart, canção de 1983, cujos acordes já tinham sido escritos muito antes pelo guitarrista Trevor Rabin, mas foi a sua produção eletrónica inovadora e o uso pioneiro de samples de orquestra que deram a este projeto o seu maior sucesso comercial. Um pouco mais tarde, em 1989, Robert Smith dos The Cure escrevia Love Song como um presente para a sua noiva, gravando a canção originalmente numa cassete para entregar no seu dia de casamento.

Don't You Forget About Me, do Simple Minds, um dos temas icónicos da década. Uma canção originalmente oferecida a Brian Ferry e a Billy Idol, que a rejeitaram. No entanto, a banda escocesa tornou-a num dos clássicos dos anos 80 e que fez ainda parte da banda sonora do filme The Breakfast Club. Enquanto isso, em 1987, os U2 lançavam o aclamado trabalho de Joshua Tree, que incluía With or Without You, um dos temas mais ouvidos nos anos 80.

dos projetos mais interessantes da synth-pop dos anos 80, os Orchestra no Varzim da Dark com Souvenir. E assim, estamos a finalizar a emissão de hoje dos sons perdidos dos anos 80 e vamos fazê-lo com os Human League, banda liderada por Philip Oakey, um projeto que influenciou não só a moda, como a música na década. Até para a semana.

0: 10 horas no continente e na Madeira, são 9 nos Açores. Nas notícias.
1: Não há volta a dar, as imagens dos atrasos nas entradas do aeroporto de Lisboa deixaram marcas muito negativas no turismo em Portugal. Quem o diz é Francisco Calheiros, o presidente da Confederação de Turismo de Portugal. Em entrevista à Antena 1 e ao Jornal de Negócios, Francisco Calheiros reconhece que a situação está melhor, mas não está resolvida. António José Seguro espera que os agricultores portugueses não fiquem sozinhos, mas sai encantado da Feira de Santarém com a qualidade dos frutos vermelhos que lá provou.
0: Estão 18 graus no Funchal, 21 em Faro, 20 em Ponta Delgada, estão 23 em Lisboa e em Coimbra, 24 no Porto. Estas são as notícias na Antena 1, edição às 10 com Alexandre David.
1: Deixou uma imagem muito negativa do turismo em Portugal, que ainda vai demorar tempo a mudar. A frase é de Francisco Calheiros, o presidente da Confederação de Turismo de Portugal, em entrevista à Antena 1 e ao Jornal de Negócios, no programa Conversa Capital, a propósito das filas que fomos vendo nos últimos meses para a entrada no aeroporto de Lisboa.
2: A imagem ficou. Como sabem, as redes sociais hoje em dia são muito intensas, quer para o bom, quer para o mau, e portanto todos assistimos ao que todas essas redes sociais andaram a publicitar pelo mundo fora, e foi de facto uma imagem muito negativa.
3: Com impacto para o turismo, é isso?
2: Com impacto para o turismo.
3: Mas consegue quantificar ou não?
2: É muito difícil quantificar.
3: É mais de
2: quantos por cento de pessoas é que desistiram de vir a Portugal por isso. Agora, que a imagem ficou, não é simpático, por exemplo, pensar em países não Schengen, mas na Europa, como os britânicos, que são só o nosso principal cliente, estarem mais tempo para sair do aeroporto do que o voo de Inglaterra para Portugal. Não faz qualquer sentido.
1: O presidente da Confederação do Turismo de Portugal ainda não está satisfeito com a solução provisória que foi encontrada.
2: Há questões que não estão resolvidas, que é tudo estar a funcionar, porque o que acontece é que neste momento, quando a fila começa a aumentar, é desligado o sistema. Mas esse sistema vai ter que funcionar em pleno. Não é uma situação... Bem, sei que estamos na época quente, estamos no verão, mas é uma situação que eu ainda não estou descansado. Estou descansado porque estamos muito melhor do que estávamos há um mês. Não estou descansado, não tenho a garantia que isto vai funcionar para o futuro. Esperemos nós que, entretanto, em paralelo com o aumento das forças de segurança, em paralelo com o aumento das boxes de atendimento, que, de facto, as máquinas que vão ser substituídas comecem a funcionar e que não seja preciso essa solução de desligar o sistema para que a coisa possa funcionar.
1: Um certo da entrevista a Francisco Calheiros, o presidente da Confederação do Turismo de Portugal, uma entrevista que vai poder ouvir na íntegra amanhã, depois das notícias da 1 da tarde. Encantado com a qualidade dos produtos portugueses que viu e provou na Feira de Santarém, o presidente da República também sublinhou a capacidade de resistência de quem trabalha a terra. António José Seguro deixou também um recado, espera que os agricultores não fiquem sozinhos. Uma visita que foi acompanhada pela repórter Madalena Salema.
4: O primeiro presidente agricultor maravilhou-se com a qualidade das framboesas e amoras, que já representam 400 milhões de exportações anuais.
5: Excelente, excelente, excelente. Bem, a qualidade é excelente, magnífica, magnífica, muito bom, não é? E é excelente as notícias que me está a dar.
4: António José Seguro esteve 6 longas horas a ver, ouvir e conversar com os agricultores.
5: Eu levo a sério e estou preocupado,
6: sim,
5: por diversas razões, quer económicas, quer sociais.
6: Sim,
5: não é?
6: Sim, sociais, nomeadamente sociais. Estamos a ver muito mal. Há muita miséria que está escondida, atenção.
5: Eu sei. E preocupado também.
4: Provou de tudo um pouco, vinhos, queijos, azeite. Destacou a qualidade e a coragem que é preciso ter para ser agricultor e a capacidade de resistir contra ventos e tempestades.
5: Porque os agricultores passam um ano inteiro a investir, têm dores de cabeça, têm dificuldades, vieram as intempéries, veio aqui, então aqui na zona centro, veio a tempestade, Christine, e portanto isto é fantástico o que eles são capazes de fazer, a sua capacidade de resistência, a sua força, o amor à terra, a tecnologia que criam, as condições que têm para inovar, a capacidade de inovação e a qualidade dos nossos produtos. E esta feira, este ano, foi sob o signo dos frutos vermelhos, não é? E portanto, eu provei frutos vermelhos de uma enorme qualidade, fantástico. parabéns aos agricultores portugueses. É preciso é que eles não fiquem sozinhos nesta caminhada.
4: No final da visita à Feira de Santarém, fica o recado nas entrelinhas para que os agricultores não caminhem sozinhos e sem apoios.
1: António José Seguro, e a qualidade dos frutos vermelhos que estão em destaque na Feira de Santarém espera que os agricultores não fiquem sozinhos. Hoje foi dia de eleições para os órgãos sociais do Vitória de Guimarães. 4 listas no boletim de voto. As urnas fecharam às 7 e, nesta altura, Ariana Azevedo, já sabemos quem foi o vencedor destas eleições.
7: Rui Rodrigues é o novo presidente do Vitória Sport Clube, ou até agora vice-presidente de António Miguel Cardoso, venceu as eleições, mas há aqui um dado curioso, venceu com 2.028 votos, mais 2 do que a lista C, liderada por Viriato Sampaio, e por isso umas eleições muito, muito, muito renhidas. De resto, a lista B de Júlio Vieira de Castro com 1.092 votos, a lista A de Belmiro Pinto dos Santos com 1.327 votos, votaram nesta Assembleia Geral Eleitoral, de 13.771 associados que o podiam fazer, 6.642. Mas a principal nota é mesmo esta: Rui Rodrigues é o novo presidente do Vitória, com esses 2 votos de diferença da lista de Viriato Sampaio.
1: Apenas por 2 votos está escolhido o novo presidente do Vitória de Guimarães. Nesta altura joga-se a final do Campeonato Feminino de Futebol, um jogo entre o Nuno Álvares e o Benfica, um jogo que está a ser seguido pelo repórter Carlos Rui Abreu. Um jogo que começou às 9. Como está nesta altura o resultado, Carlos?
8: Nesta altura, 4-1 para a equipa de Fafo. Nuno Álvares vai batendo o Benfica por este resultado já significativo. Estamos em plena na segunda parte. Ao intervalo, registava-se uma vantagem de 2-1 para a equipa do Nuno Álvares, que é a atual campeã nacional de futsal feminino, depois de destornar o ano passado o Benfica, que tinha sido campeão por 7 vezes consecutivas. 1-0 por Camila a 16:35 do intervalo. O Benfica empatou por Janice a 13:29 e já a 45 segundos do intervalo, a Nazo Vedo a fazer o 2-1 para a formação fafense. Nesta segunda parte foi uma entrada a todo gás do Nuno Álvares, com Lídia Moreira num golo espetacular de um pontapé de bicicleta a levar a bola ao ângulo. Diana Catarina fez o 3-1 e há instantes Jana a fazer o 4-1. Estamos a 15 minutos e 29 segundos do final. O Nuno Álvares vence por 4-1. Rapidamente dizer que, se o Benfica ganhar este jogo, é campeão nacional. Se o Nuno Álvares for o vencedor, tudo se vai decidir no próximo fim de semana no Pavilhão da Luz.
1: Carlos Rui Abreu, repórter da Antena 1, que vai continuar a seguir este jogo entre o Nuno Álvares e o Benfica, à final do Campeonato Feminino de Futebol. E antes do fecho desta edição das 10 da noite, tempo para dizer apenas que o Qatar e a Suíça, no primeiro jogo do Mundial, acabaram de empatar com um golo para cada lado. A Suíça teve a vencer praticamente até ao final, mas o Qatar conseguiu empatar na parte final. Ainda hoje, daqui a mais ou menos uma hora, jogam Brasil e Marrocos.
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12: Com a convidada de hoje, estendemos o mapa em cima da mesa e apontamos para os lugares tão diversos onde viveu e trabalhou. Viu um país nascer, Timor. Viveu nos Estados Unidos, Nova York, na era Clinton. Outros tempos, outro mundo. Esteve na Somália, um país onde a fome e a corrupção graçam. Numa certa África, os dias continuam iguais, o mundo é o mesmo. Queria ser fotógrafa e nem sei se foi registando os lugares por onde passou, mas acabou, como ela diz, a aprender a escrever e fez-se jornalista. Do jornal público fez casa. Foi a única mulher diretora deste diário entre 2009 e 2016. Livre de estilo, Bárbara segue atenta ao que se passa com o jornalismo e os média. Pode falar da visão, da lusa, da TSF ou de certos monopólios que ameaçam a liberdade dos jornais, rádios e televisões. Ainda há dias assistimos à despedida do comediante Stephen Colbert na americana CBS, onde o humor surge cada vez mais como arma de combate e simultaneamente como ameaça a Donald Trump e ao movimento MAGA. Bárbara Reis nasceu em Lisboa em 1969. É jornalista e está hoje no Fala Com Ela. Mantém-se em guarda e vigilante. Olá, Bárbara.
13: Olá.
12: Aos 17 anos querias ser fotógrafa?
13: Sim, foi uma daquelas epifanias. O meu pai tinha um amigo que era fotógrafo e vivia ali em Campo de Ourique, que tinha um duplex. E uma vez fomos lá à casa e subimos. Eram umas escadas em caracol. E subimos e de repente aquele mundo, porque ele trabalhava no segundo andar, e aquele mundo, as máquinas, as luzes, os tripés, bom, aquilo fascinou-me, foi imediato. E quando entrei na sala, como é que se chama, de revelação, onde estão as tinas com os líquidos, eu era adolescente, tinha portanto, isto é nos 80, não é? No outro século, e pronto, e saí de lá, fiquei calada, mas saí de lá. E quando entrámos no carro, eu disse ao meu pai: eu quero ser fotógrafa.
12: Sendo que não deste seguimento a essa vontade?
13: Não, não. E comecei a trabalhar no Expresso, num bocadinho como uma brincadeira de verão. Não estava nem na faculdade, tinha 17 anos, não tinha entrado na faculdade. E pronto, e cheguei e disse: eu quero ser fotógrafa. E o Benjamin Formigo, que era o editor do Internacional, disse-me: aqui não se fazem fotografias. Pronto, e enfim, portanto, comecei a brincar, só fui para a universidade no ano seguinte, portanto fiz todo o curso já a trabalhar e depois, pronto, depois a história, enfim, depois o público nasceu e eles levaram-me, não é?
12: Como é que depois foste puxada para o público?
13: Eu fiz, portanto, eu estava no Internacional, estive lá 2 anos, na altura os estágios, bom, eram diferentes do que são hoje, eu acho que só escrevi a primeira breve. E quando digo breve, são aquelas pequenas notícias que têm o quê? 800 caracteres, nem tanto. Talvez ao fim de um ano e meio. Portanto, nós estagiários, ou pelo menos assim foi o meu estágio com o Benjamin Formiga e com o João Carlos Silva e o Zé Cardoso, a Fernanda, e outras pessoas, a Ângela Carrascalão, enfim, vivíamos ali fechados, o Formiga fechava a porta à chave. Era um ambiente um pouco estranho, dentro da redação, não é? Ainda era na Duque Palmela, Expresso, as pessoas tinham que bater à porta para irem à secção do Internacional. E, portanto, a forma como ele inventou o estágio, isto para dizer que não sei se era a prática nem no Expresso, muito menos no jornalismo, mas a prática, a minha prática foi essa, que foi fazer mil coisas de apoio à equipa. Portanto, eu ajudava a Ângela Carrascalão, que era documentarista, tínhamos uma documentarista só para nós, que fazia os recortes e arrumava as fotografias que vinham ainda em papel das agências internacionais, e agrafava e aquelas coisas todas. Portanto, fiz isso, fazia recortes, colava, ou falava com os correspondentes, combinava trabalhos, fazia traduções, o Tony Jenkins mandava, eu traduzia, enfim. Portanto, estive ali talvez um ano a fazer essas coisas variadas, até que alguém um dia me deu uma breve para fazer, e depois outra breve, outra breve, e chegou um dia em que o Formigo me pediu para fazer, para ir entrevistar o... É engraçado, porque depois acabei de trabalhar para a ONU, mas portanto, foi a minha primeira, o meu primeiro texto assim com algum fôlego, não é? Uma espécie de conjunto de várias breves. Bom, mas sobre um êxito de refugiados no Corno da África. E eu fui ali à... Era uma senhora Siemens, ainda me lembro. Estas coisas da primeira vez nós lembramos, não é?
5: Uma senhora Siemens... Eu ia-te perguntar Siemens... até se a primeira breve falava...
13: Isso não me lembro.
5: Não te lembras?
13: Isso não me lembro.
5: Okay.
13: A primeira breve não
5: foi
13: me lembro.
5: Foi tão breve que tu não...
13: Exatamente, foi tão breve. Mas lembro-me do erro. Lembro-me do erro que me foi apontado quando
5: qual
13: saiu.
5: Qual foi o erro?
13: É precisamente um advérbio acabado em mente. E eu hoje dou aulas de escrita e digo mais ou menos mil vezes e mostro como escrever sem advérbios de modo é muito mais eficaz e claro e é mais bem escrito. E portanto eu escrevi, e acabei de dizer agora um advérbio, mas eu escrevi faz hoje precisamente... Portanto, era qualquer coisa, qualquer aniversário. E o João Carlos Silva veio dizer-me: Bárbara, se faz hoje anos, faz hoje anos. Não tens que dizer que é precisamente, já disseste que faz hoje. Portanto, não lembro do tema, mas lembro dessa lição. Mas
5: agora, como guardamos mais facilmente os erros
13: e aprendemos
5: as coisas
13: com
5: que
13: eles
5: nos marcaram, sim, e aprendemos com eles
13: e com os quais aprendo. Lembro muito bem de erros e críticas que me foram feitas ao longo dos anos, que é uma forma muito saudável de aprender, e é uma vivacidade e um espírito crítico que existe nas redações, ou pelo menos eu tive a sorte de viver em redações, bom, só trabalho numa, no Público, mas onde havia muito essa crítica muito viva. E então fui entrevistar a senhora Siemens à ONU, que na altura era no Sheraton, ou no Imavis, no edifício do Imavis, em Picoas, e então lá escrevi uma história, enfim, com um feature, não é? Como nós chamamos, com base nessa entrevista e nos dados que enfim, pesquisei, era sobre aquela crise que estava a acontecer naquele momento no Corno da África. E entretanto, o Público, eu não sabia, eu era uma miúda, tinha 18 anos, não é? 18, 19. Sabia que estava a ser, enfim, inventado um jornal, mas só soube quase na véspera, e na prática só soube quando um editor me veio dizer, o Vicente...
5: Vicente Jorge Silva, sim.
13: O Vicente Jorge Silva, o fundador do Público, que na altura era o diretor da revista do Expresso, diz: ai, tragam lá aquela amiga que fez aquela coisa muito gira sobre os refugiados. Ela é a Bárbara quê? Ele nem sabia o meu nome. Pronto, e foi assim que foi para o Público.
5: Foi uma escola de exigência. Muitas vezes ouvimos a palavra exigente associada ao Vicente Jorge Silva. Foi uma escola de exigência para ti também?
13: Foi uma escola de exigência, foi uma escola em para muitas coisas. Foi uma exigência sem dúvida. O Vicente tinha na parede, ele colava páginas da edição do dia. Portanto, dessa manhã, na parede, duas ou três por dia, e numa normalmente era uma coisa boa e uma coisa má, portanto um elogio e uma crítica, e numa fazia uma bola e dizia um círculo e dizia bom lead, e na outra marcava o lead, sei lá, no décimo parágrafo e dizia o lead está aqui, e portanto nós todos vimos aquilo durante muitos anos e aprendemos muito. Mas também foi uma escola da ambição, de uma certa loucura, de um querer fazer muito e mais e melhor. Isto parece um clichê, mas é mesmo verdade. Eu ainda apanhei, quer dizer, uma das primeiras vezes que eu fui em reportagem para o estrangeiro foi para ir cobrir as eleições autárquicas em Espanha. Nós tínhamos um correspondente em Madrid e dois mais novos. Fomos, eu fui para Sevilha e o outro foi já não sei para onde. Portanto, tínhamos três pessoas a cobrir as eleições espanholas. Um na capital e dois em duas regiões. E, portanto, lá fui eu de carro. Enfim, portanto, eu cresci como jornalista com essa grande ambição. E também uma dose de loucura. Há bocado referiste a Somália. Como é que eu fui para a Somália?
9: Vamos falar então da guerra civil na Somália. Começou em 1991. Tu vais lá no início?
13: Sim. E a forma como eu fui para a Somália é bem definidora da ambição com que o Público nasceu e que em muitos aspectos mantém. É uma cultura que ainda existe. Eu fui porque trabalhava na altura na secção de sociedade, não é? Onde se faz saúde, justiça, educação. E estava a criticar. Lá está, a crítica que é saudável e que tem que existir nas, é a única forma de fazer bom jornalismo. Estava a criticar o facto de nós darmos todos os dias uma breve sobre as crianças mortas na Somália. Porque todos os dias, mais ou menos disse em Dianão, nós escrevíamos: morreram hoje 500 crianças em Baidoa, que era uma cidade no sul da Somália. E passado dois dias, morreram hoje mais 500 crianças em Baidoa. E passado dois dias, outra breve. E portanto aquilo vinha naquela coluna, uma coisa secundaríssima. Não, sem nós darmos àquela tragédia um espaço minimamente digno ou nobre. E eu disse, olha, isto é chocante o que nós estamos a fazer. Estamos a tratar 500 crianças mortas por dia neste país. Mais vale não darmos nada. Ou fazemos um trabalho a sério ou não damos nada, porque isto é quase chocante. E o Vicente passou e ouviu esta frase, ouviu esta discussão e disse: tem toda a razão, vai já para a Somália. E foi assim.
9: Tinhas quantos anos?
13: 20.
9: Ficaste na Somália quanto tempo?
13: Um mês. Também mostra... Bem, mostra que eu sou velha, que já sou jornalista há muitos anos, porque já ninguém vai um mês para lado nenhum. Mas sim, fiquei um mês, e na altura não havia internet, portanto fiquei um mês sem compromisso de ter que escrever. Aliás, pediram para não escrever, não queriam notícias, porque isso tinham das agências da Reuters, da AFP. E portanto, para fazer
9: reportagem.
13: Uma reportagem, não vou dizer grande, não é? Mas longa, digamos, ambiciosa.
9: Foste, não sei como é que é aos 20 anos, ir para um país como a Somália, foste receosa de certeza, não é?
13: Ah, sim, só os tontos
9: embora
13: é que não...
9: o medo também se ganhe com a consciência, não é?
13: Só os tontos é que não têm medo, não é? Eu fui com um fotógrafo brasileiro, na altura, que era discípulo do Sebastião Salgado.
9: Sim.
13: E fomos para a Médicine Sans Frontières, foi onde ficámos a dormir. Mas depois, por razões várias, eu acabei por dizer: olha, eu vou ficar aqui sozinha, não preciso de ir para nada. E, portanto... fiz um amigo, um fotógrafo também, e da Newsweek, e acabei por fazer muitas coisas sozinha, não sozinha, obviamente, porque eu tinha um motorista, um tradutor e 5 guardas de Kalashnikov. Portanto, eu sozinha não estava, como é óbvio, mas fiz alguns trabalhos junto com esse fotógrafo, o Peter Turnley, da Newsweek, algumas viagens. E fiz muitas coisas sozinha com essa minha, enfim, essa entourage bastante peculiar.
9: É muito diferente ainda assim ser mulher num terreno adverso, não é? Ou não?
13: Aqui não é tanta questão de ser mulher. Aqui, quer dizer, estás na Somália, és homem ou mulher, a questão, estás ali como jornalista, não sei se o que eu senti ou as dificuldades que tive ou o processo mental se teria sido muito diferente. Quer dizer, se o género aí tem grande impacto, já foi há muitos anos, não é? Mas talvez a imagem mais forte que eu trouxe à Somália é quando me... quando dei por mim a pensar: Bárbara, já nem te comoves ao levantar a perna para passar por cima de uma criança morta.
9: O que aconteceu várias vezes.
13: Porque às tantas, faz isso uma vez, duas, três, dez, e às tantas eu pensei, meu Deus, como nós nos habituamos a tudo, a qualquer coisa, a qualquer circunstância. Portanto, aqui ser homem ou mulher é um bocado irrelevante. Talvez ser mulher tenha mais a ver com a razão pela qual eu acabei por fazer coisas sozinha e não com o tal fotógrafo. Mas isso é a história da nossa vida.
9: Que outras mulheres estariam no terreno nesta altura? A Christiane Amanpour, provavelmente, não é? Que fez escola.
13: Sim, e estavam outras mulheres, aliás, connosco no MSF. Estava uma fotógrafa dinamarquesa, de quem fiquei amiga. E com quem aconteceram coisas difíceis. Sim, há sempre mulheres nestes sítios.
9: Felizmente, precisamos do olhar das mulheres. Já vamos falar a seguir de Nova Iorque e de Timor. Vamos à primeira canção. Tu escolheste Nina Simone, Mr. Bojangles. Porquê?
13: Olha, porque uma amiga me disse, isto foi há dois dias, o Mr. Bojangles faz hoje anos. E eu pensei, bom, Nina Simone, quer dizer, a Nina Simone faz parte da minha constelação. A música de Nina Simone, além dela ter aquela voz, meu Deus, ajuda-nos muito a perceber a América de hoje. Estes brancos que se levantavam da cantina quando o James Meredith entrava para almoçar, votam todos no Donald Trump, aposto, não é?
9: Vamos ouvir então.

0: jornalista Bárbara Reis, hoje no Fala Com Ela, foi diretora do Público entre 2009 e 2016, correspondente em Nova Iorque durante 5 anos, e um dia vais para Timor. Já vamos perceber como é que vais parar a Timor. Nova Iorque. Não sei se foi uma era dourada. Agora tudo parece, tudo que é passado, passado mais ou menos recente.
1: Mas agora gostamos do George Bush, não é? Do pai e do filho.
0: É verdade, é verdade. Como é que foram esses anos na era Clinton?
1: Bom, o ir para lá foi também uma coisa um pouco por acaso, como aliás a maior parte das coisas na minha vida.
0: Tu só descobriste a meio do caminho porque é que querias ser jornalista?
1: Eu nem nunca pensei nisso. Às tantas estava a ser. O Jorge Vemans, a quem eu disse o melhor não da minha vida, às vezes eu brinco com ele e digo-lhe isso, sim, muito obrigada, Jorge. Oh,

0: de debate.
1: E acabaste por ficar 5 anos.
0: Sim, um pouco porque foi acontecendo. Aliás, às tantas, ao fim de 5 anos, eu saí de Nova Iorque com 30. E ao fim de 5 anos já dividi sempre casas para poder estar lá, dividi sempre casas com amigos, com, e portanto às tantas, aos 30 anos uma pessoa já quer ter a sua casa e já não quer umas casas mais ou menos a fazer de conta, cheias de bicicletas no quinto andar, com cadeiras encontradas na rua e aquele famoso lixo de Nova Iorque, é um lixo sempre ótimo, não é? Está tudo sempre a mudar e portanto as pessoas deixam coisas ótimas na rua, mas às tantas aquela casa adolescente deixa de ter assim muito interesse e portanto viemos, o Pedro e eu, para Lisboa.
1: Falavas há pouco, antes de ouvirmos a Nina Simone, desses brancos, brancos que se levantavam quando um negro entrava no autocarro, na cantina, onde quer que fosse. Esses brancos nunca deixaram de estar lá.
0: Justamente, é aquele 50-50, não é? Metade da América vota no Trump e metade da América tem vergonha de ter o Trump como presidente. Isso já lá estava. Uma das reportagens que me marcaram naqueles 5 anos foi ter ido entrevistar Idaho, que é no, no, na, na ponta oeste dos Estados Unidos, portanto, digamos o fim do mundo do ponto de vista de Nova Iorque, não é? E fui entrevistar o líder da nação ariana, Aryan Nation, e cheguei lá, é muito impressionante porque parece uma torre militar de um daqueles fortes do faroeste, não é? Com uma torre de comando, com um vigilante lá em cima, de metralhadora, e um fato.
1: E provavelmente lençóis brancos escondidos.
0: Combate, exato, com certeza. E cheguei lá e estava um senhor encantador à minha espera, que era o líder da nação ariana, que me tinha. Eu tinha feito um pedido por e-mail, sou jornalista do Público, um jornal português, gostava de entrevistar. Um mês, 2 meses, portanto, andei ali mês a fazer aquele pedido e às tantas eles disseram: sim, senhora, será recebida. Concedemos a entrevista porque Portugal é uma das nações escolhidas, the chosen people. Enfim, e eu lá fui.
1: O que é que te impressionou na reportagem, para além desse aparato todo?
0: Impressionou-me o que ele disse. Aliás, essa era a razão pela qual eu tinha lá ido, não é? Porque eu não acredito, não acredito que o não dar voz a pessoas que têm pensamentos, enfim, antidemocráticos ou
1: Extremistas, sim.
0: racistas ou extremistas, enfim, podemos lhe chamar várias coisas, que não é útil, eu acho que é útil, depois depende do que é que se faz com isso, não é? E ele, desde logo, o desconcertante que era a aparência física, ele tinha o ar mais querido do mundo. Era um velhote com ar de avô cantigas, com um bigode branco, um sorriso enorme, um ar doce, meigo, olhos azuis. Era assim um senhor encantador. E quando ele começava a falar, dizia coisas como: se você for a fazer entrevistas a médicos dos hospitais do sul da América, e se eles forem honestos consigo, eles vão dizer-lhe que os negros nascem com o osso do cóccix mais comprido do que os brancos. Que era a prova para ele de que estão mais próximos. Enfim, portanto, dizia coisas incríveis. Agora, porque é que eu acho que é relevante falar, ouvir estas pessoas? Tudo o que ele me disse, e eu fui pedir à Leonor, a nossa arquivista no Público, para ela me encontrar a reportagem. No dia em que o Trump ganhou, em 2016. Porque lembrei-me, ele ganhou e eu pensei, bolas, isto é mesmo verdade. E lembrei-me da reportagem. Eu não queria acreditar. Eu fui lá dar um beijinho à Leonor, quando ela mandou por e-mail para lhe agradecer. É incrível, tudo o que aquele homem me disse foi exatamente o que aconteceu e foi nos timings que ele disse que ia acontecer. E que ia resultar, 20 anos depois, na eleição de um dos nossos. E lá estava o Trump. E eu fui ver todos os passos, porque ele disse: nós agora vamos fazer A, B, C, D, e tudo o que ele
1: Está a ser
0: disse
1: concretizado.
0: foi concretizado naqueles 20 anos. Levar os nossos para a academia, levar os nossos para aqui e para ali. Ou seja,

0: todos os passos estratégicos que eles tinham, todas as medidas que eles tinham definido na sua estratégia de ascensão ao poder, estes supremacistas brancos, aconteceu. E lá estava o Donald Trump.
1: Como é que tu olhas agora para a América? Voltaste, entretanto, muitas vezes a Nova Iorque?
0: Algumas.
1: Já neste novo mandato de Trump?
0: Não, não. Fui, a última vez que fui a Nova Iorque foi a seguir à pandemia, portanto há uns 2 anos. E é uma cidade tão, tão diferente da cidade que eu conheci. Mas talvez atípica no sentido em que ainda tinha muitos restos da pandemia e, portanto, mesmo fisicamente a cidade estava muito, decadente, com aqueles os restos dos restaurantes, daquelas.
1: Quase descaracterizada.
0: Muito descaracterizada. Agora, Nova Iorque não é aí que se vê a América, não é? Portanto, não é tanto ir a Nova Iorque que nós vemos o que se passa, vê-se mais o que se passa observando a Casa Branca, não é?
1: E Timor, como é que tu acabas a viver em Timor?
0: Bem, pronto, foi
1: a história
0: outra vez,
1: da tua vida ainda.
0: Foi outra vez. Bom, eu trabalhava na ONU. Perdão, eu ia muito à ONU, não é?
1: Portanto, em trabalho.
0: Exatamente, eu era correspondente do público e trabalhei em Nova Iorque entre 95 e 2000 e isso coincidiu com os 2 anos das negociações entre Portugal e Indonésia com a ONU como mediador.
1: Mediadora, sim.
0: E portanto eu ia e foram 20 rondas negociais. Eu acabei de escrever um livro com o embaixador Fernando Neves sobre esse processo de negociação. E portanto eu ia muito à sede da ONU cobrir, fazer notícias sobre as rondas. Ia tantas vezes que acabei de trabalhar, tinha o meu lugar no escritório do Washington Post, porque nós os correspondentes estando acreditados, não somos permanentes da ONU, trabalhávamos, não sei como é hoje, mas na altura trabalhávamos assim num corredor, uma coisa de passagem, ali no terceiro andar, o andar dos jornalistas, mas num sítio um pouco desconfortável e sem qualquer conforto e sem ligações, sem telefone. E o meu amigo Colin Lynch, que era correspondente do Washington Post na ONU, portanto é permanente, tinha o seu escritório. Às tantas disse: "Oh, Bárbara, estás sempre aí nesse corredor, quando vies, a porta está aberta." E falando de aprender, aprendi tanto, e falando de crítica nas redações, aprendi tanto com o Colin, não que ele me tivesse a dar lições e dizer: "Bárbara, deves fazer assim, fazer assado." Mas pelas conversas que eu ouvia o Colin ter com o seu editor em Washington, porque o Colin é o correspondente, está sozinho a cobrir o que se passa na ONU todos os dias do ano, 365, portanto ele sabe muito, ele só faz aquilo. E tem um editor, na altura o Washington Post já tinha um sistema que nós ainda hoje não temos, eu diria que talvez em quase nenhum jornal em Portugal, que é o editor ter acesso, e se temos não praticamos, o editor ter acesso ao texto enquanto o texto está a ser escrito. E portanto, cada vez que o jornalista faz save, fica, digamos que, congelado, e um editor pode entrar e ver o que é que o jornalista já escreveu. O que é que isto resultava em quê? Em que o chefe do meu amigo Colin lhe telefonava e dizia: "Oh Colin, estás a fazer esse lead, esse primeiro parágrafo, não acho nada que se deva ir por aí, acho que o ângulo deve ser pegar no que disse o chinês, ou no que disse o francês, ou que no..." E olha que os Estados Unidos, e punham-se a discutir. E o Colin de cá, e isso era o que eu ouvia, contra-argumentava e discutiam o jornalismo uma, duas, três, quatro, cinco vezes ao longo do dia. Portanto, esse debate, esse querer afinar o ângulo certo, essa troca de argumentos, é de uma maturidade que nós hoje não temos.
1: Eu ia te perguntar,
0: 25 anos depois,
1: perdeu-se esse diálogo?
0: Nunca tivemos. E eu fui chefe muitos anos, como sabes, e tive alguns embates justamente por causa disto. Porque em Portugal não há, digamos que, standards mínimos que são comuns a todos. Nos Estados Unidos, um jovem jornalista de um jornal local de New Orleans, ou de Chicago, enfim, não é preciso, ou de uma cidade pequena, chega a um bom jornal, ao New York Times, em Nova York, e claro, terá o seu choque, nem que seja pela escala. Mas digamos que a base, os standards são comuns. Em Portugal não há isso. E portanto e há muito esta postura um pouco do artista. Os jornalistas não são artistas. Artistas são os pintores, são os músicos. E portanto é um trabalho, o bom jornalismo é debatido, é coletivo. Claro que depois pode ser, é só aquela pessoa a escrever, a assinatura pode ser só uma pessoa, mas tem que haver debate. Dos títulos, do lead, do ângulo, se começa bem, se acaba bem, se está sólido, se tem suficientes fontes, mas é só é quem.
1: Mas hoje em dia o próprio jornalista é mediático.
0: Mediático no sentido de ser estrela?
1: De ser estrela, de ser muitas vezes ele próprio a notícia.
0: Pois.
1: Quando tu dizes, o jornalista não é artista, não é? De certa forma, hoje em dia o jornalista é artista.
0: Não, o ser mediático não é ser artista. Quer dizer, um jornalista, de televisão, que está na televisão e, portanto, que é visto por milhões de pessoas, é por definição mediático. Isso não faz dele um artista. Um artista é um criador que cria com a liberdade absoluta e total, sem concessões, sem se preocupar se vai vender ou não, se vai ter uma exposição ou não, se o filme vai ter encher salas ou não vai ter ninguém, se vai ser vai ser selecionado para Cannes ou não. Um jornalista, nós, quer dizer, o jornalismo é a disciplina da verificação, tem regras. Nós servimos o bem comum, nós só trabalhamos para o interesse público. Nós temos uma fidelidade à verdade, nós temos uma fidelidade ao interesse do cidadão. Estas são as nossas balizas, portanto não tem nada a ver com arte.
1: Às vezes, para quem lê, tem a ver com arte também, não é? Para quem lê, tem. Para não nos perdermos no caminho para Timor.
0: Que não quer dizer que não haja arte de ser bom jornalista,
1: Claro,
0: mas isso é outra coisa.
1: também. Para não nos perdermos nesse caminho, é o Sérgio Vieira de Melo que te faz o convite.
0: Não, não, foi o Manuel, porta-voz, na altura, número 2, Manuel Almeida e Silva, porta-voz, do Kofi Annan. Kofi Annan tinha dois porta-vozes, o Fred Eckhart, um americano, e naquela altura, durante uma série de anos, este brasileiro, o Manuel de Almeida e Silva. E portanto, era uma pessoa que eu via mais ou menos dia sim, dia não, ia às conferências, ia chateá-lo para pedir isto ou aquilo, para pedir dados, informação, para pedir uma entrevista com este, com aquele, enfim, o que nós jornalistas fazemos com os porta-vozes num dia a dia. E um dia cruzei-me, o meu namorado, na altura, e depois o meu marido, o que é arquiteto, quando viu as chamas de Timor arder, aquelas imagens da CNN. Isto é 99, 9 de 9 de 99. Na televisão ele disse, eu tenho que ir para Timor, eu tenho que ir ajudar a reconstruir. Ele teve assim um ímpeto, uma coisa
1: Poção, quase.
0: uma, muito, mesmo muito forte. E eu disse, ok, olha, nós estávamos a regressar para Portugal, já tínhamos o contentor marcado, reservado, um bocado o contentor, foi para Setúbal, as nossas coisas foram para Setúbal. Na altura já estávamos a vir para cá. E disse, mas Pedro, nós vamos agora estávamos assim a desviar-nos para Portugal. Não, não, mas eu tenho que ir. Disse, ok, então, mas candidata-te, logo se vê. E ele preencheu os papéis. E eu disse, ok, eu levo os papéis. Ele trabalhava num ateliê, não tinha nada a ver com a ONU, não é? Portanto, eu disse, oh, eu, a próxima vez que lá for, eu entrego os papéis. E cruzei-me com o Manuel da Almeida e Silva, e tinha o envelope, e perguntei-lhe, olha, Manuel, ainda bem que me encontro, onde é que se entregam as candidaturas? E ele disse, ah, é no andar tal, na porta tal, é a pessoa tal que recebe as candidaturas. Mas o que é essa candidatura? E eu expliquei, e disse, ah, a Bárbara, não quer vir connosco para Timor? Para o Timor? Eu disse, não, não quero, obrigado, é o Pedro que quer ir, mas eu não, eu estou na tra... Bom, e portanto começou assim, um pouco como uma brincadeira de corredor, como tudo na minha vida, e depois acabou por ser o Manuel, insistentemente, enfim, a querer que eu fosse. Depois às tantas descobriu, você não é licenciada, afinal não podemos fazer o convite. Eu disse, ok, Amarela, isto é você que me anda a convencer, eu não, portanto, tudo bem, não, amigos como dantes, não fui eu que me candidatei sequer. E assim ficou, e depois passado um mês disse, não, nós agora já resolvemos o problema e há uma equiparação. Que é a experiência, e assim fui.
1: Quanto tempo ficaram em Timor?
0: Há quase 3 anos.
1: Viram de facto um país a ser reerguido?
0: Vimos aquela...
1: Havia uma quase utopia desenhada, não é?
0: Havia, mais do que uma utopia, havia uma resolução da ONU que dava ao Sérgio Vieira de Mello poderes absolutos. Ele brincava e dizia que eu sou Luís XIV, porque ele tinha a resolução mais robusta, ou os poderes mais robustos que alguma vez dados, e talvez nunca repetidos, administrador transitório, como se chamam estes cargos, não? O representante do secretário-geral da ONU. E, portanto, ele tinha poderes executivos, judiciais, legislativos, ele tinha todos os poderes. E, portanto, o trabalho do Sérgio e da equipa foi transferir de uma forma gradual esses poderes para os timorenses, para os líderes, para a liderança timorense e para no fundo criar uma administração pública e ir delegando os poderes a pouco e pouco. E no fundo a tensão daqueles anos, a tensão política, a que existiu, teve sempre que ver com isso, com esse queremos mais, vocês têm poder a mais, vocês são autoritários. O Sérgio dizia, não, nós não estamos a ser autoritários, tem que ser, não pode ser tudo de uma vez. A tensão do Sérgio com Nova Iorque, a tensão dos líderes timorenses com o Sérgio, portanto, foi nesse sentido. Metade do que eu aprendi em Timor. E depois houve um lado muito comovente, que é todos os dias, literalmente, Inês, todos os dias eu assisti, até porque depois tornei-me porta-voz da missão, porta-voz do Sérgio, não é? Portanto, acompanhavam em muitos acontecimentos oficiais. Todos os dias nós assistimos a uma coisa pela primeira vez. Portanto, eu acho que é Felisberto Lopes, o primeiro funcionário público da administração pública timorense, o Felisberto Felismino, portanto um senhor que foi simbolicamente...
1: Viste muitos primeiros a
0: muitos
1: acontecer.
0: A abertura dos correios, o primeiro selo, a primeira carta, a primeira escola, a primeira... Enfim, portanto foram 3 anos de uma intensidade a esse nível muito impressionante. E o Sérgio, o Sérgio ia ser secretário-geral da ONU, não é? Com toda a certeza, se não tivesse sido assassinado. O Sérgio tinha uma relação, uma crença no diálogo, na necessidade, mas na força do diálogo, no poder da palavra para usar a palavra como reconciliação, muitíssimo impressionante, e praticava, ou seja, para choque dos timorenses, o Sérgio recebeu milícias no seu escritório, que o porteiro cá embaixo ficava atrapalhado, não é? Sede do governo, naquele edifício grande, Timor, o único edifício grande que há em Timor, do tempo do colonialismo, e portanto que representa o Estado, tem aquelas escadas de pedra, e aparece, e eles todos se conhecem, não é? Porque é um país muito pequeno, e portanto todos se conhecem, aparece o milícia e diz que tem uma reunião marcada com o Dr. Sérgio de Mello. Portanto, ele fazia isto, e portanto aprendi muito sobre a importância do falar com o inimigo. Aprendi nesses anos. Aprendi muita coisa.
1: Já te vamos trazer para Lisboa. Um dia as coisas vieram mesmo no contentor.
0: Exatamente.
1: Terminamos aqui na Antena 1. Ainda vamos conversar mais um bocadinho na parte do podcast. Terminamos sempre com a mesma pergunta, muito simples. O que é um dia bom para ti?
0: Às vezes um dia bom é acabar um texto. É aquele alívio. Mas também pode ser descobrir como é que começa um texto. Um dia bom pode ser um dia de festa, de frenesim imparável, mas também pode ser um dia tranquilo em que nada acontece, pode ser conseguir juntar os meus três filhos à mesma mesa, que é coisa difícil, ou pode ser passar só uma tarde com um deles e não acontecer nada. Um dia bom, pode ser dias bons em Nova Iorque, em Dili, pode ser em Lisboa, pode ser em qualquer lugar. Eu já vivi mais de 20 mil dias. Foram todos diferentes e tenho a sorte de terem sido quase todos bons.
1: Vamos terminar com o Chico Buarque, que faz parte da tal oração diária. Fui eu que lhe chamei oração diária com este Apesar de Você. Ainda tem explicação, estando ele lá num quase altar?
0: Eu ouço o Chico todos os dias, acordo o meu filho Sebastião com o Chico e eles mãe para com isso, mãe para com isso. Cresci a ouvir o Chico, o meu pai ouvia muito o Chico e os brasileiros todos. E essa é uma daquelas, como nós sabemos bem em Portugal, são aqueles truques, os truques de como é que eu vou enganar a censura. E por isso é uma canção que faz de conta que é uma canção de amor ou de um desamor de uma mulher horrorosa, mas o você que ele canta, o você não é nenhuma mulher, o você é o ditador.
1: Vamos ouvir. Obrigada, Bárbara, por teres vindo aqui ao Fala com Ela na Antena 1.

0: 11 horas no continente e na Madeira, são 10 nos Açores. Nas notícias.
1: É a primeira surpresa do Mundial de Futebol. A seleção do Qatar empatou esta noite frente à Suíça com um golo para cada lado. A esta hora está praticamente a começar o Brasil-Marrocos. Neymar vai mesmo ficar de fora deste primeiro jogo dos brasileiros. Se tudo correr como previsto, deve estar também quase a começar a primeira conferência de imprensa da seleção portuguesa já nos Estados Unidos, também com treino marcado para esta noite. O presidente da Confederação do Turismo de Portugal diz que as enormes filas para entrar no aeroporto de Lisboa deixaram uma imagem muito negativa para o turismo português. Em entrevista à Antena 1 e ao Jornal de Negócios, Francisco Calheiros também diz que não está tranquilo com a solução provisória encontrada.
0: Esta hora, o Funchal com 17 graus, estão 20 em Ponta Delgada, estão 21 em Faro e em Coimbra, 22 em Lisboa, 23 no Porto. 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
1: Estava tudo a correr bem para a Suíça. Perto do apito final, vencia por 1-0. Dominou o jogo, mas o Qatar ainda conseguiu marcar e fazer 1-1 e protagonizar assim a primeira surpresa do Mundial de Futebol. O empate entre a Suíça e o Qatar, antes do Brasil-Marrocos, que está neste momento praticamente a começar, uma estreia da seleção brasileira que não vai contar com Neymar, que continua lesionado. Em Braga, a maior comunidade brasileira do país prepara-se para o jogo grande desta noite. Explica na Antena 1, Alexandre Gomid, presidente da Associação Sociocultural Luso-Brasileira.
2: A Copa do Mundo, que aqui é o Mundial, naturalmente para o Brasil. Para os brasileiros que estão no Brasil, é dia de parar. Nada funciona nesse momento, porque os olhares estão todos voltados para o jogo. E para os brasileiros que estão fora, isso não fica diferente. O que acontece é que eles acabam por se agrupar. Por exemplo, aqui em Braga, nós temos brasileiros indo para vários restaurantes que vão colocar telão, televisões, que vão passar o jogo ao vivo, e esses brasileiros vão se reunir. Ou então se reúnem nas próprias casas, juntam grupos de amigos e vestem-se, né? Estão todos caracterizados, todos de verde e amarelo, isso é no mundo inteiro.
1: Os marroquinos que vivem em Portugal reconhecem que o jogo desta noite vai ser complicado. Hassan Ulial, que é dono de um restaurante marroquino em Lisboa, diz, no entanto, que os marroquinos acreditam que podem ganhar este jogo.
3: Os comunidade marroquina que temos aqui, quase todos, não é muitos, mas quase a maioria, temos algumas reservas aqui no nosso restaurante, estão à espera uma vitória de Marrocos. Como esse jogo é um pouco complicado entre Marrocos e Brasil, o Brasil é uma das equipas mais vitoriosas da história do futebol. E pronto, vamos ver como vai correr. Está tudo à espera a hora de começar o jogo.
1: Um jogo que está precisamente a começar a esta hora, um Brasil-Marrocos. Nesta altura, Vitinha, jogador da seleção portuguesa, dá também a primeira conferência de imprensa da seleção portuguesa durante este Mundial. Ainda durante esta noite, a seleção portuguesa tem o primeiro treino em território norte-americano. A seguir, às 11h30, vamos ter uma emissão especial aqui na Antena 1 com os enviados especiais da Antena 1 para a cobertura deste Mundial. Rui Rodrigues é o novo presidente do Vitória de Guimarães. Uma vitória por apenas 2 votos de vantagem para o segundo candidato mais votado, ou seja, Viriato Sampaio. Viriato Sampaio, que vai pedir uma recontagem. Ariana Sevedo.
4: E está neste momento reunido com 3 elementos da sua lista, mais o atual presidente da mesa da Assembleia Geral, João Henrique Faria, no pavilhão Unidade Vimaranense, para perceber se há essa possibilidade de pedir recontagem, até porque houve uma ata assinada pelos 4 elementos das listas presentes naquele pavilhão e, portanto, não sabemos se haverá alguma forma dessa recontagem existir ou não. Certo é que os jornalistas estão neste momento no Largo do Toral, no estabelecimento, num restaurante, no caso, para ouvir as primeiras declarações do presidente eleito, o Rui Rodrigues, que falará também sobre esse ato eleitoral e dará conta desse resultado tangencial, como dizias, com apenas 2 votos de diferença. Rui Rodrigues, que teve 2028, Viriato Sampaio 2026. Os estatutos do Vitória Sport Clube não prevêem que haja uma segunda volta.
1: A reportagem de Ariana Azevedo com o segundo candidato mais votado a querer a tentar fazer uma recontagem de votos, mas como ouvimos, tudo indica os estatutos do clube não o permitem, depois de Rui Rodrigues ter vencido as eleições de hoje com apenas 2 votos de vantagem para Viriato Sampaio. Nesta altura joga-se a final do Campeonato Feminino de Futsal, um jogo entre o Nuno Álvares e o Benfica, um jogo que está a ser seguido pelo repórter Carlos Rui Abreu. O jogo começou às 9 da noite. Como está nesta altura o resultado, Carlos?
5: Já terminou com a vitória da equipa do Nuno Álvares, equipa fafense, a vencer por 5-1. Recordo que, em caso de vitória esta noite, o Benfica festejava mais um título de campeão nacional de futsal feminino. O Nuno Álvares, o atual detentor do troféu, conquistado na época passada, conseguiu vencer por 5-1 com golos de Camila, Janice, Ana Azevedo, Lídia Moreira, que bisou ainda Jana para o Benfica, marcou Janice, Lídia Moreira a bisar para a formação do Nuno Álvares. Uma vitória sem contestação, fica esta final à melhor 5 empatada neste quarto jogo a 2 vitórias para cada lado. O jogo da Negra, o jogo decisivo, está marcado para o próximo sábado, de hoje 8 dias, no Pavilhão da Luz, e daí não passa. Ou Benfica ou Nuno Álvares vai sagrar-se campeão nacional de futsal feminino.
1: Vamos então ter que esperar por esse quinto jogo para sabermos quem é o campeão nacional. Deixou uma mensagem muito negativa no turismo, que ainda vai demorar tempo a mudar. A frase é de Francisco Calheiros, o presidente da Confederação do Turismo de Portugal, em entrevista à Antena 1 e ao Jornal de Negócios no programa Conversa Capital, isto a propósito das longas filas que fomos vendo nos últimos meses para entrar no aeroporto de Lisboa.
6: A imagem ficou, como sabem, as redes sociais hoje em dia são muito intensas, quer para o bom, quer para o mau, e portanto todos assistimos ao que todas essas redes sociais andaram a publicitar pelo mundo fora, e foi de facto uma imagem muito negativa.
7: Com impacto para o turismo, é isso?
6: Com impacto para o turismo.
7: Mas consegue quantificar ou não?
6: É muito difícil quantificar.
7: É mais de
6: quantos por cento de pessoas é que desistiram de vir a Portugal por isso. Agora, que a imagem ficou, não é simpático, por exemplo, pensar em países não Schengen, mas na Europa, como os britânicos, que são só o nosso principal cliente, estarem mais tempo para sair do aeroporto do que o voo de Inglaterra para Portugal. Não faz qualquer sentido.
1: O presidente da Confederação de Turismo de Portugal ainda não está satisfeito com a solução provisória que foi encontrada.
6: Há questões que não estão resolvidas, que é tudo estar a funcionar, porque o que acontece é que neste momento, quando a fila começa a aumentar, é desligado o sistema. Mas esse sistema vai ter que funcionar em pleno. Não é uma situação... Bem, sei que estamos na época quente, estamos no verão, mas é uma situação que eu ainda não estou descansado. Estou descansado porque estamos muito melhor do que estávamos há um mês. Não estou descansado porque não tenho a garantia que isto vai funcionar para o futuro. Esperemos nós que, entretanto, em paralelo com o aumento das forças de segurança, em paralelo com o aumento das boxes de atendimento, que de facto as máquinas que vão ser substituídas comecem a funcionar e que não seja preciso essa solução de desligar o sistema para que a coisa possa funcionar.
1: Apenas um excerto da entrevista de Francisco Calheiros, o presidente da Confederação do Turismo de Portugal, uma entrevista que vai poder ouvir na íntegra amanhã, domingo, depois das notícias da 1 da tarde.
0: Alexandre David. 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

0: Boa noite. Juma Kassim Mbaruk nasceu em 1973 na Stone Town, em Zanzibar. Filho de um carpinteiro de barcos e de uma professora de Swahili. E cresceu entre o estaleiro e a madraça, aprendendo cedo a medir o mundo tanto pela madeira quanto pelas palavras. Estudou literatura em Dar es Salaam, mas regressou à ilha poucos anos depois, recusando uma carreira académica. Trabalhou como guia, tradutor ocasional e, durante algum tempo, arquivista num pequeno museu local, onde desenvolveu a obsessão pelas camadas do tempo e os vestígios da história. Nesta Hora das Cigarras, vamos caminhar lentamente pelas ruas da Cidade de Pedra, em Zanzibar, na companhia de Juma Mbaruk. Depois do Soweto Gospel Choir, escutaremos os Alexandra Youth Choir, os Carta na Manga, com Siba, Lila Macala, Bunga, Rui Mingas, Aline Frazão, os African Virtuoses, Lara Agi, Indy Sara, Seku Keita, na companhia de Inma La Carbonera e ainda Valdemar Bastos.
1: Oh!

Em Zanzibar, o tempo não passa, alarga-se. Os dias estendem-se de costas sobre o almagre amarelo dos antigos terraços. Lembram gordos gatos persas, adormecidos ao sol. A luz não ilumina, espanta.

A luz é demasiado branca, cega. Apaga as arestas, como se o mundo estivesse implodindo muito devagar. Caminho sempre com pequenos passos, para não quebrar o dia.

As pedras de Zanzibar guardam histórias. O peso de todos os passos anteriores. Encosto a mão a um muro descascado e sinto calor, não do sol, mas de vozes extintas. Nomes que ficaram presos no interior da cal.

Penso em partir. Contudo, também esta ideia se move muito devagar. Fica presa numa esquina de sombra. Viver em Zanzibar é aceitar a lentidão como uma forma de memória, ou ainda, como uma armadilha do destino. Um desafio.

Aqui o tempo não corre. Deposita-se, camada sobre camada, como o sal. Respiramos isso. À tarde, a luz inclina-se como quem pede desculpa, ampliando o cansaço ocioso dos muros. Escutando com cuidado, ninguém escuta, podemos ouvir os gritos dos escravos se desmoronando.

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Nesta Hora das Cigarras, escutámos canções do Soweto Gospel Choir, Alexandra Youth Choir, Os Carta na Manga, com Siba, Lila Macala, Bunga, Rui Mingas, Aline Frazão, os African Virtuoses, Lara Age, Indizara e Seiku Keita, na feliz companhia de Inmela Carbonera. Lemos versos do poeta zanzibariano Juma Kassim Baruk. Este programa foi realizado por José Eduardo Agualusa, sonorizado por Isabel Leonor e dito por Paulo Rocha. Boa noite, África.

0: É meia-noite no continente e na Madeira, são 11 horas nos Açores e nos títulos a esta hora, Alexandre.
1: Vitinha quer marcar, promete fazer tudo para Portugal consiga ganhar o Mundial de Futebol. Palavras deixadas naquela que foi a primeira conferência de imprensa da seleção portuguesa antes do primeiro treino em território norte-americano que ainda acontece nesta altura. Nos jogos realizados esta noite, o Qatar empatou com a Suíça com um golo para cada lado. O Brasil-Marrocos está agora no intervalo. Também com as duas equipas empatadas, com um golo para cada lado. Não há volta a dar. As imagens dos atrasos na entrada no aeroporto de Lisboa deixaram marcas muito negativas no turismo em Portugal. Quem o diz é Francisco Calheiros, o presidente da Confederação de Turismo de Portugal. Em entrevista à Antena 1 e ao Jornal de Negócios, Francisco Calheiros reconhece que a situação está melhor, mas não está resolvida.
0: As notícias da meia-noite na Antena 1, com a edição de Alexandre David.
1: Ambição não falta antes do primeiro treino da seleção portuguesa em território norte-americano, mais concretamente em Palm Beach. Vitinha deu a primeira conferência de imprensa da seleção, fazer tudo para conquistar o Mundial e sonhar, promete o jogador.
2: Nunca quis fazer outra coisa. Não sei se também por influência do meu pai, não direta, mas por estar a acompanhar sempre, por ser jogador e eu também estar sempre presente nesse mundo, mas como eu disse, foi sempre o que eu quis fazer. De certeza que eu sonhava com isso já na altura, não adivinhava que iria conseguir, mas como eu costumo também dizer e gosto de dizer, ainda é um processo, já ganhei essas coisas, mas quero continuar a ganhar muito mais, incluindo o Mundial.
1: Nesta conferência de imprensa, Vitinha também disse que quer marcar o primeiro golo pela seleção.
2: Sim, sem dúvida era algo que eu gostava muito de fazer, mas nunca pondo à frente do que é melhor para a equipa. Obviamente, se eu marcar um golo é bom para a equipa, mas muitas das vezes não surge a oportunidade, ou não é o melhor para a equipa forçar isso. Se surgir, claramente vou ficar muito feliz, não só para ajudar a equipa, mas também para fazer um primeiro golo, e seria o melhor momento para o conseguir.
1: Os jogadores portugueses vão usar uma pulseira em todos os jogos, com os nomes de todos os jogadores, inclusive o nome de Diogo Jota. Estava tudo a correr bem para a Suíça, perto do apito final, vencia por 1-0, dominou o jogo, mas o Qatar ainda conseguiu marcar e fazer

0: e protagonizar assim a primeira surpresa do Mundial de Futebol. Nesta altura estamos no intervalo do Brasil a Marrocos, também aqui as duas seleções estão empatadas. O Marrocos foi aliás a primeira seleção a marcar, mas depois o Brasil conseguiu empatar este jogo. Hoje foi dia de eleições para os órgãos sociais do Vitória de Guimarães, 4 listas na corrida e entretanto já ficámos a saber quem é o próximo presidente do Vitória de Guimarães, apesar do candidato vencido ainda ter falado na recontagem de votos, já que a vitória foi apenas por 2 votos, Ariana Azevedo.
1: E Rui Rodrigues já falou precisamente sobre essa vitória tangencial, reconheceu que foi uma jornada taco a taco, ainda assim, nas suas primeiras palavras, o novo líder vitoriano desvalorizou eventuais divisões resultantes desta margem mínima, garantiu que encerradas as eleições, o foco é governar para todos.
2: A partir deste momento eu sou o presidente de todos os vitorianos e quando se fala união é que a partir de agora terminaram as eleições e temos que partir agora para trabalhar e conquistar o futuro.
1: Para conquistar esse futuro, Rui Rodrigues já tem o guião traçado. O novo presidente sublinha que a saúde financeira do emblema, que roda aos 75 milhões de euros de passivos, está prestes a ser resolvida, mas a grande bandeira deste mandato será a humanização. O líder recém-eleito aponta a reaproximação aos sócios e a reestruturação desportiva como as suas grandes prioridades.
2: A aproximação para com os sócios, para com os empresários, para com os clubes da nossa região. A questão financeira também é uma questão que está em curso e prevemos nesse passivo do curto prazo que tem a ver com a questão dos 20 milhões que muito se preconizou durante esta campanha, também a solução está prestes a ser resolvida e depois a parte esportiva.
1: No que toca à parte esportiva, há dossiês urgentes em cima da mesa, uma vez que a próxima época arranca já nas próximas semanas. Um dos temas mais prementes é a definição da equipa técnica e a continuidade do atual treinador da equipa principal masculina. Sobre este assunto, Rui Rodrigues confirmou que há diálogo com Gil Ameiras, irá acontecer no imediato.
2: É normal que sim. Portanto, nós temos que começar a tratar da época e evidentemente que depois teremos uma conversa com Gil Ameiras, como é óbvio.
1: Fica assim traçado o arranque de um novo ciclo no Castelo. Rui Rodrigues e os restantes membros dos novos órgãos sociais assumem oficialmente os destinos do Vitória Sport Clube na próxima sexta-feira, dia 19, dia da tomada de posse. Neste momento estamos no exterior do pavilhão Unidade Vimaranense para perceber o que é que sairá desse pedido de recontagem da lista C de Viriato Sampaio.
0: Ariana Azevedo, repórter da Antena 1, que seguiu este ato eleitoral no Vitória de Guimarães, que para já trouxe um novo presidente. Hoje, domingo, será melhor, quase certeza. Este sábado não correu lá muito bem para a canoagem portuguesa, uma medalha de bronze, mas o presidente da Federação da Modalidade espera que no último dia, domingo, traga mais medalhas. Horácio Antunes.
3: A medalha de bronze conquistada por Fernando Pimenta em capa 1000 metros soube a pouco. O K4500 ficou a milésimos de segundo do pódio. O presidente da Federação Portuguesa de Canoagem, Ricardo Machado, lamenta que o esforço de Gustavo Gonçalves, João Ribeiro, Messias Batista e Pedro Casinha não tenha sido contemplado no final da regata.
4: É um balanço agridoce. Estamos satisfeitos com a prestação dos atletas. É óbvio que tivemos aqui o K4 muito perto das medalhas. Eles mais que ninguém ambicionavam mais e tiveram ali muito perto de conseguir lugares de pódio, que era o seu objetivo. Tiveram um bom desempenho, um bom tempo, fizeram uma boa prova. Nem sempre é possível. O ano passado foi um ano extraordinário, acho que temos de ter essa noção. Portanto, é um ano dificilmente repetível, com o K4 a ser campeão do mundo e campeão da Europa, o Fim de Pimenta a ter também o título europeu. E, portanto, não é uma coisa que possa ser repetível todos os anos, mas é para isso que eles trabalham. Estão sempre perto desses lugares, umas vezes conseguem, outras não. Infelizmente, esta vez não foi possível.
3: Confiante para o último dia de provas, o presidente da Federação Portuguesa de Canoagem espera juntar o sucesso organizativo a mais medalhas neste europeu.
4: Voltamos a ter duas ou três embarcações em luta por medalhas, portanto, com certeza, e aquilo que esperamos é que aquela sorte, que também é preciso nestes momentos, possa estar do nosso lado e chegamos ao fim deste Campeonato da Europa com um sentimento de dever cumprido, somar aquilo que é o sucesso organizativo àquilo que são os resultados esportivos.
3: Neste domingo, os atletas nacionais vão estar envolvidos em 8 finais A e 2 finais B. A competição começa com o Norberto Mourão na paracanoagem, VL2 200 metros, às 9h40 e termina às 16h25 com Fernando Pimenta em K1 5000 metros.
0: O domingo que agora está a começar vai ser o último dia deste Campeonato da Europa de canoagem. Deixou uma imagem muito negativa no turismo que ainda vai demorar tempo a mudar. A frase é de Francisco Calheiros, o presidente da Confederação do Turismo de Portugal, em entrevista à Antena 1 e ao Jornal de Negócios no programa Conversa

0: Hospital. Isto a propósito das longas filas que fomos vendo nos últimos meses para a entrada de passageiros no aeroporto de Lisboa.
1: A imagem ficou, como sabem, as redes sociais hoje em dia são muito intensas, quer para o bom, quer para o mau, e portanto todos assistimos ao que todas essas redes sociais andaram a publicitar pelo mundo fora, e foi de facto uma imagem muito negativa.
2: Com impacto para o turismo, é isso?
1: Com impacto para o turismo.
2: Mas consegue quantificar ou não?
1: É muito difícil quantificar.
2: É mais de...
1: quantos por cento de pessoas é que desistiram de vir a Portugal por isso. Agora, que a imagem ficou, não é simpático, por exemplo, pensar em países não Schengen, mas na Europa, como os britânicos, que são só o nosso principal cliente, estarem mais tempo para sair do aeroporto do que o voo de Inglaterra para Portugal. Não faz qualquer sentido.
0: Nesta entrevista, o Presidente da Confederação do Turismo de Portugal diz também que não está satisfeito com a solução provisória que foi encontrada para tentar resolver este problema.
3: Alexandre David, mais notícias na Antena 1, no simultâneo com a RTP Antena 1 Açores e Madeira, a RTP África e a RTP Mundo. 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

Olá, sejam todos bem-vindos. Esta é mais uma edição do Clube dos Anos 60 e abrimos com este Summertime. Claro que ainda não estamos exatamente no ponto do verão, mas ficamos todos com a ideia, pelo menos aqui nessas 9 ilhas localizadas no centro do Atlântico Norte, ficamos com a ideia de que saltamos repentinamente de um inverno que tardava em desaparecer para um quase verão, onde o calor também já se faz sentir e de facto fica sempre essa expectativa que nós possamos ir a banhos desta vez com a vontade também de desfrutar do mar e também, por que não dizê-lo, de apanhar um pouco de sol para pelo menos limpar o mofo que nos vai de vez em quando também cá por dentro, estragando um pouco aquilo que ainda nos resta para sermos felizes. Eu sou o Paulo Bermonte e vou estar com vocês até ao sinal horário da meia-noite. Serei, portanto, quem vos vai fazer esta... quem vos vai guiar até ao mundo mágico da música dos 50 aos 70. Abrimos, como percebemos, com este In the Summertime, um tema, um grande clássico dos Mungo Jerry, a banda do Sr. Ray Dorset, que estava guardada exatamente mais ou menos para esta altura, podia ser um pouco mais à frente, mas a verdade é que eu não resisti. Da mesma maneira que no verão é sempre bom tomar um bom refresco com as respectivas pedras de gelo. O que nos diz aqui o Sr. Neil Diamond é que é um refresco diferente, é Love on the Rocks.

Love on the Rocks, Neil Diamond, o artista que, no fundo, é quase que uma referência mundial ainda nos dias de hoje, apesar de já não poder nem tocar, nem cantar, porque já lhe foi diagnosticado já há algum tempo essa parte, a doença de Parkinson, e a verdade é que Neil Diamond, ele próprio, enfim, apenas trazido aqui, neste caso no Clube dos Anos 60, porque é uma memória ainda viva, com os seus 85 anos de idade, daquilo que se pode dizer que são o cancioneiro internacional da pop mundial, por assim dizer, é indispensável sempre referir-se o senhor Neil Diamond. Dele até Bobby Vinton e este pedido, Please Love Me Forever.

Um pedido que se transforma também em realidade, não fosse eu também no alinhamento deixar aqui a sequência lógica deste Please Love Me Forever, do Sr. Bobby Vinton, para o Sr. Paul Simon e este clássico Loves Me Like a Rock.

One of These Nights e os Eagles. Aqui já bem por dentro de mais esta edição do Clube dos Anos 60, como habitualmente aos sábados depois do noticiário das 23 horas, que transmitimos sempre em cadeia com a Antena 1, a verdade é que teremos sempre a possibilidade de deixar-nos levar pela nostalgia dos anos, das décadas de ouro da música. Eu não quero ser desmancha-prazeres, mas a verdade é que eu não tive alternativa e deixei entrar o cobrador de impostos.

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Pois é, isso mesmo que eu quero. That's What I Want é um clássico de uma banda, imagine-se, que apareceu, por assim dizer, como surgindo, enfim, da pop dos anos 60 do século passado, imagine-se, na África do Sul, Cidade do Cabo, e este foi, de facto, um dos seus grandes sucessos, enfim, depois universalmente reconhecido, daí que é sempre bom trazê-lo até nós. Mas o que eu quero realmente é parafrasear o que nos vai dizer também o Sr. Roger Daltrey, o vocalista dos The Who, e este fantástico, esta versão de I'm Free.

Pois é, de facto, o senhor John Fogerty aqui com uma balada sentida. Eu tive que rapidamente ir até ao nosso século XXI, 2007, o álbum a solo, o sétimo da coleção do senhor John Fogerty, Revival, de seu nome, e este Broken Down Cowboy, que, se não me falha a memória, muito raramente devem ter ouvido passar na rádio comercial. Nós não o somos, mas temos um clube, Clube dos Anos 60, onde partilhamos a melhor, o melhor que há da... nostalgia. Talvez por isso acabei por me decidir em trazer até a vocês os Blood, Sweat and Tears. Imagine-se este spinning wheel de muito boa memória.

Os Blood Sweat and Tears, uma banda norte-americana que se reclama sobretudo do género jazz rock, como ficou aqui demonstrado. Páginas tantas faz-nos lembrar também o Chicago, que já há muito tempo não trago. Tenho que pensar em fazer uma boa seleção e, como se costuma dizer, também brindar com este género musical, que é também do agrado de muito boa gente. Estamos na reta final de mais uma edição do Clube dos Anos 60, mas eu ainda tenho aqui em carteira coisas como este Rebel, Rebel, e ele sempre foi um rebelde enquanto vida teve. Eu falo do Sr. David Bowie, para terminarmos depois com o Wallace Collection e o grande clássico Daydream.

0: Uma hora no continente e na Madeira. Meia-noite nos Açores. Edição do jornalista Alexandre David.
1: A ambição não falta antes do primeiro treino da seleção portuguesa em território norte-americano, mais concretamente em Palm Beach. Vitinha deu a primeira conferência de imprensa da seleção. Fazer tudo para conquistar e sonhar, promete o jogador.
2: Nunca quis fazer outra coisa. Não sei se também por influência, influência do meu pai, não direta, mas por estar a acompanhar sempre, por ser jogador e eu também estar sempre presente nesse mundo. Mas, como eu disse, foi sempre o que eu quis fazer. De certeza que eu sonhava com isso já na altura. Não adivinhava que iria conseguir, mas como eu costumo também dizer e gosto de dizer, ainda é um processo, já ganhei essas coisas, mas quero continuar a ganhar muito mais, incluindo o Mundial.
1: Vitinha também diz que quer marcar o primeiro golo pela seleção.
2: Sim, sem dúvida era algo que eu gostava muito de fazer, mas nunca pondo à frente do que é melhor para a equipa. Obviamente, se eu marcar um golo é bom para a equipa, mas muitas das vezes não surge a oportunidade, ou não é o melhor para a equipa forçar isso. Se surgir, claramente vou ficar muito feliz, não só para ajudar a equipa, mas também para fazer um primeiro golo, e seria o melhor momento para o conseguir.
1: Esta noite ficamos também a saber que os jogadores portugueses vão usar uma pulseira em todos os jogos, com o nome de todos os jogadores da seleção, inclusive o nome de Diogo Jota. Nos jogos desta noite do Mundial tivemos a primeira surpresa, com o Qatar a conseguir um empate frente à Suíça, um jogo que foi dominado pela Suíça, que esteve a vencer praticamente até o final por 1-0, mas o Qatar acabou por conseguir empatar. Neste momento estamos precisamente nos minutos finais do Brasil-Marrocos, também nesta altura, quando faltam cerca de 4 minutos para o final, já em período de descontos, as duas seleções, Brasil e Marrocos, estão empatadas também com um golo para cada lado. Rui Rodrigues é o novo presidente do Vitória de Guimarães, uma vitória por apenas 2 votos de vantagem para o segundo candidato mais votado, ou seja, Viriato Sampaio, que, entretanto, fez saber que quer uma recontagem de votos, um ato eleitoral cumprido que foi acompanhado pela repórter Ariana Azevedo.
3: A poeira ainda não assentou completamente aqui em Guimarães. Depois de uma noite eleitoral imprópria para cardíacos, o desfecho final volta a estar em aberto. A lista C, encabeçada por Viriato Sampaio, avançou com um pedido formal de recontagem dos votos, pedido que foi feito e entregue nas mãos do presidente da mesa da Assembleia Geral, João Henrique Faria. Isto acontece depois da vitória ter sido atribuída a Rui Rodrigues, com os números dos dois candidatos mais votados separados por escassos 2 votos, Rui Rodrigues com 2028 e Viriato Sampaio com 2026. O ambiente de tensão gerado por este impasse e pela margem mínima entre as listas levou mesmo a que a PSP fosse chamada aqui ao local, ao pavilhão Unidade Vimaranense, para acompanhar a situação, e foi pedido que as urnas fossem seladas. Questionado pelos jornalistas sobre este pedido de recontagem da lista C, o presidente recém-eleito optou por não alongar o assunto, respondeu apenas: não tenho comentários a fazer. Rui Rodrigues recusa assim prolongar o ambiente de campanha, garantiu que não falou com nenhum candidato adversário e que a partir de agora será...